0: 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As notícias do governo federal que movimentaram o país no dia de hoje.
1: Olá, boa noite.
2: Boa noite para você que nos acompanha em todo o país.
1: Segunda-feira, 14 de setembro de 2026.
2: Vamos aos destaques do dia.
1: Programa de renovação de frota inclui motoristas de transporte escolar e de carga.
2: Agora é lei, medida que já atende mototaxistas, taxistas e caminhoneiros. Graziele Bezerra.
3: O programa oferece financiamentos mais acessíveis de veículos utilizados em atividades remuneradas, como transportes de passageiros e entregas.
1: SUS começa a oferecer vacina Pneumo 20 para quem tem mais de 85 anos.
2: Imunizante amplia proteção contra bactérias, apontada como a causa mais comum de infecções respiratórias em todas as faixas etárias. Thaísa Vitória.
4: Segundo o Ministério da Saúde, a estimativa é de que mais de 2 milhões e 300 mil pessoas façam parte do público-alvo em todo o país.
1: Mais segurança na hora de voar.
2: Já estão valendo regras mais rigorosas contra passageiros indisciplinados. Gabriela Noronha.
5: As medidas vão da orientação à multa e, nos casos mais sérios, à suspensão de voar.
1: E na apresentação, Luciana Vasconcelos e Nazi Brum.
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1: Financiamento de carros e motos para quem usa esses veículos como instrumento de trabalho.
2: Uma lei sancionada hoje garante a continuidade de programa de renovação de frota e inclui também veículos de transporte escolar.
3: Com a sanção da lei, o Move Brasil terá continuidade e passa a se tornar uma política permanente. O programa oferece financiamentos mais acessíveis de veículos utilizados em atividades remuneradas, como transportes de passageiros e entregas. Agora, além de mototaxistas, taxistas e caminhoneiros, motoristas de transporte escolar também vão poder renovar suas frotas, com taxas de juros mais baixas. As regras para essa categoria ainda serão regulamentadas. O ministro da Secretaria-Geral da Presidência da República, Guilherme Boulos, comentou que o programa também permite a aquisição de carros elétricos.
6: O carro elétrico é um desejo dos taxistas, dos motoristas, porque, para além do ganho ambiental, o carro elétrico tem um custo operacional muito menor do que a gasolina ou a álcool. E o Move Brasil também priorizou carros elétricos ou híbridos para que pudessem ser utilizados por essas categorias que trabalham a partir do seu carro.
3: Pelo Move Brasil é possível comprar automóveis novos, movidos a etanol, flex, elétricos ou híbridos, de até R$200 mil e parcelar em até 84 vezes. No caso das motos, o prazo para pagamento é de 48 meses. Os juros do Move Brasil são de 12,6 ao ano para homens e 11,5 para mulheres. O ministro do Planejamento e Orçamento, Bruno Moretti, explica como funciona o pagamento das parcelas.
7: Na prática, é um sistema de amortização que garante que a prestação começa menor para caber no bolso da trabalhadora e do trabalhador e, ao longo do tempo, na medida em que o trabalhador aumente sua renda, aumente sua produtividade, o valor sobe, mas ele, na partida, começa menor para garantir que o trabalhador possa acessar.
3: Até agora, mais de 48 mil carros e 19 mil motos foram financiados pelo Move Brasil. Para aderir, os motoristas precisam estar cadastrados nas plataformas de transporte ou de entregas há pelo menos 6 meses e ter realizado ao menos 100 corridas nesse período. No caso dos taxistas, é preciso ainda estar com licenças e registros ativos e com regularidade fiscal. Mais informações pelo gov.br/movebrasil. Reportagem Graziele Bezerra.
1: Segurança nos aeroportos e no ar. A Agência Nacional de Aviação Civil, a ANAC, começa a aplicar novas regras para passageiros que tenham comportamentos que comprometam a proteção ou a ordem durante viagens de avião.
2: A Resolução número 800 busca estabelecer procedimentos mais claros para situações de indisciplina e reforçar a segurança durante o transporte aéreo.
1: Para nos ajudar a entender o que muda a bordo nos aeroportos, vamos conversar com a repórter Gabriela Noronha. Boa noite, Gabriela. Então, Gabriela, a resolução foi assinada hoje, foi em março, e começa a valer hoje. E o que muda na vida do passageiro e quem trabalha no aeroporto?
8: Olha, muitas mudanças agora com a resolução. Viu, Luciana? Boa noite, Nazima, boa noite a todos que nos ouvem na Voz do Brasil. Então, vamos começar a explicar. Essa resolução número 800, ela busca estabelecer procedimentos mais claros para situações de indisciplina e reforçar a segurança durante o transporte aéreo. Para nos, além disso, essa resolução, ela vai listar uma série de comportamentos proibidos e também regulamenta o tratamento e providências necessárias a serem dispensadas ao passageiro, né? Essa medida entra em vigor a partir desta segunda-feira e vale tanto para passageiros no interior das aeronaves em voos domésticos nacionais, quanto para conexões em voos internacionais, respeitando as legislações aplicáveis e as exceções previstas em lei. A grande novidade é que agora existe um critério muito claro, dividindo as infrações por gravidade. O passageiro que arrumar confusão leve, ou seja, como ignorar os comissários ou usar o celular na hora errada, recebe aí advertências e multas menores, já quem fumar a bordo, por exemplo, ou ameaçar funcionários, cometer agressões ou importunação sexual, entra na faixa de faltas graves e gravíssimas. E nesses casos, ele pode até ser banido de voar.
2: Agora, Gabriela, o que a tripulação pode fazer no momento dessa confusão dentro do avião?
8: Nazi, a resolução dá total respaldo legal para que os comissários e o comandante ajam rapidamente. A companhia aérea pode agir para controlar a situação de indisciplina. E dependendo do que estiver acontecendo, a equipe pode orientar ou advertir o passageiro, realizar a contenção física temporária dessa pessoa indisciplinada, usando lacres ou algemas de contenção do próprio kit da aeronave e também solicitar o apoio da Polícia Federal. O piloto também tem autoridade para realizar um pouso forçado no aeroporto mais próximo para expulsar o infrator. Dados divulgados pela ANAC mostram que o número de passageiros indisciplinados no Brasil aumentou quase 70% em um ano. De janeiro a setembro de 2026, já foram 800 casos. Destes, 154 foram gravíssimos. E olha, de acordo com o ministro de Portos e Aeroportos do Brasil, Tomé Franca, o objetivo da resolução aprovada em março deste ano é garantir a segurança e o bem-estar de todos os usuários e trabalhadores do transporte aéreo. Vamos ouvir.
9: Então, proteger quem viaja, a tripulação, proteger também quem trabalha em solo é o foco, né, dessa resolução, a proteção do passageiro. Então, e dos tripulantes, dos trabalhadores. Então, esse é o foco da resolução. A resolução não tem um foco de punir, a resolução tem um foco de proteger, de trazer segurança para o transporte aéreo brasileiro.
1: Gabriela, como você disse mais cedo agora, em alguns casos o passageiro fica impedido de voar. Isso porque foi criada uma lista de banimentos chamada no-fly list. Você pode explicar como ela vai funcionar aqui no Brasil?
8: Luciana, essa é uma das principais inovações aí da norma. A no-fly list é uma lista de restrição de voos. Então, os passageiros que cometerem infrações classificadas como gravíssimas poderão ser proibidos de voar em qualquer companhia aérea comercial do Brasil por um período aí que varia de 6 a 12 meses, vai depender da infração. E os sistemas das empresas serão interligados para bloquear a compra de passagens, o check-in e o embarque aí do CPF penalizado.
2: Agora, Gabriela, existe algum direito de defesa desse passageiro que for incluído nessa lista?
8: Sim, a aplicação do banimento temporário de voar é feita inicialmente pela própria companhia aérea onde ocorreu o incidente. No entanto, a empresa é obrigada a notificar formalmente o passageiro, garantindo a ele o direito à ampla defesa e ao contraditório dentro de um processo administrativo regulamentar. O diretor-presidente da ANAC, Thiago Feinstein, explica que a empresa deve comunicar também a infração do passageiro à agência dentro de um prazo que varia conforme a gravidade e as infrações gravíssimas, por exemplo, precisam ser informadas imediatamente. O diretor-presidente também destaca que a resolução prevê punições para as empresas que negarem essa defesa aí do passageiro. Vamos ouvir.
10: Se a companhia aérea não der o amplo direito de defesa para o passageiro, a companhia aérea também será punida pela ANAC. Haverá uma decisão de primeira instância, o passageiro pode recorrer, uma decisão de segunda instância e a ANAC estará sempre monitorando todos esses passos e sempre também de ouvidos abertos para que os passageiros também possam nos procurar para dar segurança e amplo direito de defesa do passageiro.
1: Gabriela, em relação ao passageiro, quais são as penalidades previstas para quem passa do limite?
8: Agora vamos para a parte que pesa no bolso, né? E as multas administrativas começam aí em R$500 para infrações leves, mas podem chegar a R$17.500 em casos graves ou gravíssimos. E vale lembrar que esse valor, Luciana, é apenas a multa administrativa da RANAC. A companhia aérea ainda pode processar o passageiro na justiça comum para cobrar os custos de um pouso forçado, por exemplo, e o passageiro ainda pode responder criminalmente na Polícia Federal. E olha só, quem estiver interessado em saber mais detalhes sobre essas novas regras, a resolução está disponível na página da ABAR, no endereço pareceexagero.com.br.
2: Muito bom, obrigado, Gabriela, pelas informações ao vivo aqui no estúdio da Voz do Brasil.
1: O setor cultural representa cerca de 3% do produto interno bruto brasileiro, índice que representa a riqueza do país.
2: E para dar voz a todos, artistas, produtores, agentes culturais, pesquisadores e outros integrantes da área podem participar da eleição do Conselho Nacional de Política Cultural.
1: Quem conversou com a Mariana Jungmann sobre o assunto foi a secretária de Articulação Federativa e Comitês de Cultura do Ministério da Cultura, Roberta Martins. Vamos ouvir.
11: Secretária Roberta Martins, bem-vinda à Voz do Brasil, um prazer ter a senhora conosco aqui.
12: Obrigada, adoro esse programa.
11: Vamos então falar do Conselho Nacional de Política Cultural, começar falando o que é esse órgão, em que ele atua, a senhora pode dar exemplos práticos para a gente dessa atuação?
12: Todas as políticas sociais têm conselhos para acompanhar a política pública junto do poder executivo, do governo, como a gente fala. Então, um conselho, e no nosso caso, o Conselho Nacional de Política Cultural, o Conselho Nacional que acompanha as políticas nacionais que são construídas pelo governo federal junto com essa representação da sociedade civil, que juntos criam, acompanham, fiscalizam e deliberam coisas importantes da vida da política pública de cultura no Brasil.
11: E para a gente ter essa participação da sociedade, a gente tem eleições, então inscrições estão abertas. Então eu queria que a senhora falasse também para a gente quem é que pode participar das eleições para esse conselho, quem é que pode se inscrever tanto para ser conselheiro quanto para votar no conselho, porque isso também está aberto,
12: isso,
11: né?
12: Isso. Isso que é o mais legal. A gente conseguiu esse ano fazer um processo totalmente online e, além dele ser online, um processo simplificado. Para você ser eleitor, você se credencia para votar na área da sua atuação. Se você é do teatro, você se credencia para votar nos conselheiros do teatro. Para você votar na música, você se credencia no lugar, lá na nossa plataforma, que vai votar nos candidatos a conselheiros nacionais da música. Para isso, você, para ser eleitor, tem que comprovar um ano de atuação. Se você atua na área, no setor, você tem um portfólio, você tem um currículo, todo mundo tem um currículo.
11: Uhum. E aí quem você... é do setor cultural, então, né? Tem seu portfólio ali.
12: Maravilhosos, né? A produção cultural brasileira é tão intensa, então a gente tem muita gente para participar desse processo. A pessoa vai lá, comprova um ano para ser eleitor. E para ser eleito, tem que ter um pouco mais de bagagem. Então, a gente está pedindo 3 anos de comprovação de atuação do setor. Esse processo tem sido super rico, porque a gente simplificou a forma das pessoas entrarem neste lugar que é pensar políticas públicas junto com o governo.
11: Muito bem. O processo eleitoral também, ele está garantindo aí diversidade, a representatividade no conselho, que é uma coisa muito importante, né? Quais são as regras, né, para essa diversidade? Por que que é tão importante garantir, assim, que não tenha um grupo muito homogêneo, vamos dizer assim?
12: Porque a sociedade brasileira é isso, essa diversidade maravilhosa. Então, a gente pensou em alguns condicionantes. O primeiro deles é que a gente tivesse pessoas de todas as regiões, do norte, do sul, do leste, do oeste. Ou seja, a gente precisa que as pessoas do Brasil inteiro estejam, não apenas das macro-regiões, mas pensar em chegar em representações dos interiores. Isso para nós é importante, então esse é o primeiro condicionante. E depois a gente pensou nos povos. os povos indígenas. A gente precisa valorizar a cultura indígena do Brasil. Ela está ligada não apenas à relação com a natureza, mas com a produção cultural, com esse lugar que a gente tem tão especial. Então, temos cotas para pessoas indígenas. Nós também temos cotas para pessoas negras. Parte da fonte da beleza e da diversidade cultural brasileira reside na cultura negra. Então, é importante que a gente tenha pessoas que são ligadas a esses processos da produção da cultura negra também. E a gente está ousando em duas questões. Uma delas é que ter, no mínimo, uma pessoa de cada colegiado nacional, que eu já vou explicar o que é, com deficiência. Nós precisamos trazer as pessoas com deficiência para esse universo da participação política. Essas pessoas precisam ser vistas na sua integralidade. Isso é uma ousadia nossa, que vai exigir também aprendizado por parte do governo. E a segunda ousadia é ter paridade. A política precisa enxergar as mulheres como lá sentadinhas à mesa e orientando a política. Então, a paridade de mulheres no conselho, a gente está buscando e vai conquistar.
11: Agora, existe aí um edital, né, que já está disponível com todas as regras, e tem até um tutorial também para quem quiser participar como eleitor ou se candidatar, também entender melhor como fazer isso. Onde é que as pessoas podem acessar esses documentos?
12: Graças a Deus, a gente tem muitos recursos tecnológicos. A eleição é toda eletrônica e a gente tem um portal incrível chamado Vota Cultura, onde tem recursos de acessibilidade para ampla e plena, linguagem simplificada, a letrinha está grande e a gente precisa que a pessoa esteja no GovBR, o que é um aprendizado também para o brasileiro. Todas as coisas agora oficiais, elas estão lá no GovBR, a gente precisa dominar. Então, entrou no GovBR, se inscreveu, mandou lá, fez o upload, que é subir a documentação, você já pode estar apto para votar ou para ser votado. E aí você escolhe, você pensa, está na sua hora de contribuir com o povo brasileiro, ser conselheiro junto com a gente? Pensa nisso, gente, e vem somar com a gente também.
11: Então, só pra gente concluir, vamos dar o serviço, até quando vão as inscrições?
12: Molezinha, 22 de setembro, a gente está com as inscrições até dia 22 de setembro. E anota aí, é no portal do Vota Cultura, votacultura.cultura.gov.br. votacultura.cultura.gov.br. É molezinha, vem com a gente participar, porque quanto mais a gente participa, mais a gente democratiza esse Brasil e é nos conselhos que a gente precisa fortalecer também para poder fazer valer a voz do povo.
11: Muito bem, nós conversamos com Roberta Martins, secretária de Articulação Federativa e Comitês de Cultura do Ministério da Cultura. Muito obrigada, Roberta, pela
12: entrevista. Obrigada a vocês e vem com a gente. Vota Cultura no Conselho Nacional de Política Cultural.
2: É na despedida de uma pessoa que outras podem ser salvas.
1: A doação de órgãos no Brasil depende da autorização de familiares.
2: Por isso, este mês, Setembro Verde é para lembrar sobre esse desejo. Converse com a sua família sobre a intenção de ser um doador.
13: No Brasil, cerca de 49 mil pessoas estão na fila aguardando a doação de um órgão para continuar vivendo. Dados do Ministério da Saúde apontam que cerca de 45 mil esperam por um rim. O publicitário Leandro Cavalcante fazia parte dessa fila. Ele esperou durante quase 2 anos fazendo hemodiálise para receber um rim e fala da gratidão de voltar a ter uma vida normal.
14: Tudo tem continuidade, então é pensar que aquele fim daquela vida, ela pode perpetuar ou continuar em outra vida.
13: Segundo o Ministério da Saúde, o Brasil tem o maior programa público de transplante de órgão do mundo. Quase 90% dos transplantes são feitos pelo Sistema Único de Saúde, o SUS. E um único doador falecido pode salvar mais de 8 vidas e também beneficiar outras pessoas com a doação de tecidos. O nefrologista Giuseppe Gatto fala sobre quem pode ser um doador.
14: Nós temos 2 tipos de doação. Nós temos doador vivo e o doador falecido. O doador vivo, que é a família até 4º grau, seja avô, tio, primo, o primo de 1º grau, né? Irmão, pai. E nós temos o doador falecido. O nosso doador falecido é aquele que teve uma morte muito específica, que é a morte morte encefálica, aonde o cérebro morreu, ele não funciona mais, mas todos os outros órgãos estão funcionando.
13: Leandro Cavalcante fala de um presente recebido de alguém que ele não conheceu.
15: Seja doador, a única coisa que você deixa por aqui são as coisas boas que você fez e a intensidade que você deixou as coisas para as outras pessoas.
13: No Brasil, a manifestação da vontade de doar em vida é importante, mas a autorização para doação após a morte depende da família. Por isso, conversar com familiares é fundamental, como alerta o nefrologista Giuseppe Gatto.
14: A nossa legislação, ela define que quem escolhe se você vai doar ou não é a sua família, não é você. Então é muito importante que a gente manifeste à nossa família o interesse de ser doador.
13: O Dia Nacional de Doação de Órgãos, celebrado em 27 de setembro, foi criado para conscientizar a população sobre a importância de conversar com a família sobre a vontade de ser doador. Reportagem Cleide Lopes.
16: No Brasil, a cada grupo de 100 mil idosos acima de 80 anos, quase 3 mil foram internados por pneumonia só no ano passado, de acordo com dados do Ministério da Saúde.
2: Agora, idosos com 85 anos ou mais contam com uma nova proteção pelo SUS.
16: É a vacina Pneumo20, que já está disponível nos postos de saúde de todo o país.
2: O imunizante reduz risco de internações e de quadros graves nas idades mais avançadas, quando as infecções respiratórias costumam ser mais agressivas.
17: Nova vacina para idosos está disponível no Sistema Único de Saúde para pessoas com 85 anos ou mais. A vacina pneumocócica 20 valente conjugada, conhecida como Pneumo 20, protege contra a doença e formas graves, como pneumonia e meningite. Segundo o Ministério da Saúde, a estimativa é de que mais de 2 milhões e 300 mil pessoas façam parte do público-alvo em todo o país. A distribuição das doses começou neste mês de setembro. O envio das próximas doses vai considerar critérios como o número de pessoas que podem ser vacinadas, a média mensal de aplicações e os estoques disponíveis. Para receber o imunizante, é necessário apresentar documento que comprove a idade, sem necessidade de prescrição médica. A indicação da Pneumo 20 varia de acordo com o histórico de vacinação contra a doença. Para mais informações, acesse gov.br/saúde. Thaísa Vitória para a Voz do Brasil.
16: E essa agora vai para quem gosta de ler.
2: A plataforma Mac Livros mantém um acervo digital 100% gratuito, que reúne mais de 25 mil títulos organizados em 26 categorias temáticas.
16: A divisão permite explorar acervos específicos, como clássicos, juvenis, biografias e poesia.
18: Clássicos da literatura, best-sellers e lançamentos do mercado editorial. A Biblioteca Digital do Brasil, conhecida como Mac Livros, reúne um catálogo variado com mais de 25 mil títulos gratuitos. E a organização do acervo é feita para agradar diferentes perfis de leitores, como explica a diretora de apoio à gestão educacional da Secretaria de Educação Básica do MEC, Anita Stefani.
19: O Mac Livros tem mais de 25 categorias, então atende uma diversidade enorme de gostos. Você pode ter biografias, aventura, clássicos, obras infanto-juvenil, poesia, contos, enfim, tudo o que você precisar está no Mac Livros.
18: Somando mais de 450 mil horas de leitura, o que equivale a 51 anos, a plataforma registra forte engajamento. Entre os destaques dos mais procurados está Torto Arado, de Itamar Vieira Júnior. A diretora Anita Stefani faz uma sugestão de leitura.
19: Olha, eu acho que o que eu mais gostei de ler foi o Vegetariana, que tá super em voga, né? Porque ganhou, inclusive, prêmios e tal. E ele tá disponível no Mac Livros. Mas é também interessante ver e um tipo de literatura que eu não conhecia tanto, que é a literatura de quadrinhos. E que tem alguns exemplares disponíveis e que é interessante ler pelo Mac Livros.
18: Para saber como usar e outros detalhes sobre o Mac Livros, acesse agora mesmo gov.br/MEC. Reportagem Gilberto Evangelista.
2: E essas foram as notícias do governo federal.
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2: Com produção da empresa Brasil de Comunicação.
16: Fique agora com as notícias do Poder Judiciário e do Congresso Nacional. Uma boa noite.
2: Boa noite, até amanhã.
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21: STF vai decidir se crise humanitária pode dispensar visto para reunião familiar no Brasil.
22: Para o STJ, famílias acolhedoras mantêm guarda provisória de crianças, mesmo após saírem do programa.
21: Governo federal vai apurar falhas da Uber e da 99 no atendimento a idosos e pessoas com deficiência.
22: Boa noite, eu sou Arthur Filho.
21: E eu sou Walter Lima.
22: Supremo Tribunal Federal vai decidir se situações de crise humanitária podem justificar a dispensa de visto para permitir a reunião familiar de estrangeiros no Brasil.
21: O julgamento, ainda sem data definida, vai orientar os limites da atuação do Poder Judiciário em situações nas quais exigências migratórias entram em conflito com direitos fundamentais, especialmente o direito à convivência familiar em contextos de crise humanitária. Fernanda Porto.
23: O caso envolve um cidadão do Haiti que vive no Brasil e pediu autorização para que a esposa e a filha pudessem entrar no país sem a apresentação do visto. O pedido foi negado pelo Tribunal Regional Federal da 4ª Região. No recurso apresentado ao Supremo, o Ministério Público Federal argumentou que o direito à reunião familiar deve ser preservado, especialmente quando dificuldades administrativas impedem, na prática, que o estrangeiro consiga solicitar o visto. Em sessão plenária virtual, o STF reconheceu por unanimidade a repercussão geral da questão. Isso significa que a decisão será tomada no julgamento do mérito, que deverá orientar casos semelhantes em todo o país.
22: Famílias acolhedoras que saíram do programa público de acolhimento podem continuar com guarda provisória de crianças.
21: Essa decisão é do STJ ao manter crianças com três famílias acolhedoras na cidade mineira de Itapeva. Fátima Uchoa.
24: Os ministros consideraram os vínculos socioafetivos ao longo de mais de 2 anos de convivência entre as crianças e as famílias acolhedoras. Segundo a relatora no STJ, ministra Nancy Andrighi, as medidas de proteção previstas no Estatuto da Criança e do Adolescente e no Sistema Nacional de Adoção e Acolhimento visam a atender o superior interesse da criança e do adolescente. E o juiz não pode basear a transferência para abrigos públicos sem haver riscos para as crianças. A guarda provisória com as famílias acolhedoras vale até o julgamento da ação que pode retirar o poder familiar dos pais biológicos.
22: Começou hoje a Semana Nacional da Execução Trabalhista.
21: Durante 5 dias, os tribunais regionais do trabalho vão concentrar esforços para garantir o pagamento de direitos reconhecidos pela Justiça. Repórter Nídia Rios.
25: Já pensou ganhar uma ação trabalhista e não receber o valor devido? É justamente para evitar situações como essa que a Justiça do Trabalho promove todos os anos a Semana Nacional da Execução Trabalhista. A 16ª edição da campanha será realizada entre os dias 14 e 18 deste mês, em todos os 24 tribunais regionais do trabalho do país. Quem tem uma ação trabalhista nessa fase pode procurar a vara do trabalho da sua região ou entrar em contato com um advogado que acompanha o caso.
22: Governo vai apurar falhas da Uber e da 99 no atendimento a idosos e pessoas com deficiência.
21: A medida atende a uma recomendação feita pelo Ministério Público Federal. Vanessa Pereira.
26: A Secretaria Nacional do Consumidor, a Senacom, acatou a recomendação e vai apurar casos de cancelamento de viagens motivados pela idade avançada do passageiro ou pela presença de equipamentos assistivos, como cadeira de rodas, bengalas, muletas e cães-guia. A Secretaria, que integra o Ministério da Justiça e Segurança Pública, já notificou as empresas Uber e 99 para que esclareçam quais medidas adotam quando há recusa de transporte nesses casos. A recomendação do MPF também foi encaminhada às duas empresas, que ainda não informaram quais providências pretendem tomar.
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22: A você, uma boa noite.
21: E até amanhã.
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4: Eu sou Paula Gromba.
5: E eu sou Humberto Pinheiro.
4: E estes são os destaques de hoje do Jornal do Senado, que começa agora.
5: Projeto de Lei Orçamentária 2027 chega ao Congresso com reajustes travados pelo arcabouço fiscal e regra de ouro.
4: Regulação das redes sociais divide especialistas em audiência no Senado.
5: Um terço dos alunos do ensino médio já apostou em bets, segundo pesquisa.
4: Boa noite.
5: Boa noite.
4: As bets já fazem parte da rotina de muitos jovens brasileiros. Uma pesquisa da Frente Parlamentar Mista da Educação revelou que um terço dos estudantes do ensino médio já apostou em jogos online.
5: Diante desse cenário, um projeto do Senado quer diminuir o apelo das apostas e reforçar a proteção de quem está mais vulnerável a esse tipo de jogo. Repórter Raíssa Abreu.
6: Uma pesquisa da Frente Parlamentar Mista da Educação, em parceria com o Instituto Equidade.info, mostrou que 9,5% dos estudantes brasileiros de 11 anos já fizeram apostas online. A proporção aumenta com a idade e entre os alunos do ensino médio, um a cada três estudantes já teve experiência com bets. Foram ouvidos entre agosto e setembro 1.912 estudantes de 191 escolas públicas e privadas no país. Para diminuir o apelo das plataformas de apostas online proibidas para menores de 18 anos, especialmente junto aos grupos mais vulneráveis, a Comissão de Ciência e Tecnologia do Senado acaba de dar parecer favorável a um projeto que amplia as restrições à publicidade e ao patrocínio das bets. A proposta foi apresentada pela senadora Damaris Alves, do Republicanos do Distrito Federal, e por outros seis senadores que fazem parte da Frente Parlamentar Mista da Saúde Mental.
7: É um projeto construído a várias mãos. Eu só tenho a honra de ser a primeira signatária, mas foi construído com especialista, com a participação de parlamentares, Câmara e Senado, um corpo técnico extraordinário, e a gente está preocupado realmente com essa questão da saúde mental por causa do vício dos jogos de apostas.
6: O objetivo do projeto é limitar o que chama de publicidade predatória, aquela focada no sofrimento humano. Para isso, propõe restringir a propaganda de bets em rádios, TVs, uniformes esportivos, redes sociais, eventos culturais, plataformas de streaming e campanhas com influenciadores digitais. De acordo com informações do Ministério da Saúde, os atendimentos na rede pública relacionados a jogos e apostas cresceram 140% entre 2018 e 2025. Em julho, diante do aumento dos casos de endividamento e até de suicídio associados aos jogos, o Ministério da Fazenda determinou que a publicidade das apostas viesse acompanhada de advertência sobre os riscos envolvidos, a exemplo do que acontece com a propaganda de cigarros e bebidas. A proposta deve ser votada no plenário.
4: O projeto de lei orçamentária de 2027, que chegou ao Congresso, prevê o preenchimento de mais de 48 mil cargos vagos e a criação de 4.704 novas vagas no setor público federal.
5: Mas o ritmo dessas nomeações e a realização de novos concursos terão que respeitar as travas do arcabouço fiscal, que limitam o crescimento real das despesas com pessoal a, no máximo, 0,6% ao ano. Os detalhes na reportagem de Douglas Castilho.
9: A proposta orçamentária atual reserva ao todo 3,84 bilhões para a criação e o preenchimento de cargos públicos em 2027. No entanto, pelas regras fiscais em vigor, chamadas de arcabouço fiscal, o crescimento real do gasto com servidores de cada poder não pode passar de 0,6% acima da inflação ao ano, quando as contas estiverem no vermelho. Além desse mecanismo, o consultor de orçamento do Senado Federal, Sérgio Machado, explicou que a autorização
1: licitação não gera obrigação de contratar.
8: É uma autorização legislativa e orçamentária para realização de determinadas despesas com pessoal. Ele não se confunde com dotação orçamentária e muito menos apresenta uma despesa de execução obrigatória.
1: O projeto de orçamento já prevê gastos acima do permitido em quase 53 bilhões de reais com despesas de salários e aposentadorias. Isso exigiria a aprovação de um projeto de lei de crédito suplementar para cumprir outro limite fiscal, a chamada regra de ouro, norma constitucional que impede a dívida do Estado para pagar esse tipo de gasto.
10: O país já tem pelo menos 36 casos de sarampo confirmados, com maior concentração em São Paulo. No Amazonas, parte dos casos tem origem no Peru, que enfrenta um surto da doença.
5: No Senado, a preocupação com o desenvolvimento de vacinas de importância estratégica para o país levou à criação de uma subcomissão. As informações com o repórter Pedro Pincer.
11: Depois de 36 semanas avaliadas, São Paulo totalizou 32 ocorrências, sendo duas infecções novas na semana mais recente. Simultaneamente, o Amazonas confirmou 3 casos importados do Peru na cidade de Tabatinga. O quadro acende um alerta para a vigilância epidemiológica, especialmente em áreas de fronteira, em meio a surtos da doença em outros países das Américas. Mas desde 2024, o Brasil é considerado pela Organização Pan-Americana de Saúde um território livre de sarampo, como ressaltou o senador Marcelo Castro, do MDB do Piauí, ex-ministro da Saúde.
12: Enquanto notamos aumento alarmante de casos de sarampo em outras partes do mundo, no Brasil, reforçamos a vigilância e promovemos ampla cobertura vacinal visando prevenir surtos e garantir a proteção para todos. Infelizmente, não podemos deixar de mencionar o período sombrio que vivemos recentemente, quando o negacionismo em relação às vacinas permitiu que doenças antes eliminadas, como o sarampo, voltasse a ser um problema.
11: A Comissão de Ciência e Tecnologia aprovou em agosto a criação de uma subcomissão permanente para acompanhar o desenvolvimento científico e tecnológico de vacinas de interesse nacional. O colegiado deverá acompanhar pesquisas, projetos estratégicos, financiamento e produção de vacinas, além de promover o diálogo entre pesquisadores, empresas, órgãos públicos e agências de fomento. Hoje, a vacina contra o sarampo faz parte do calendário nacional de vacinação do SUS para pessoas de 12 meses a 59 anos. Quando há circulação do vírus, porém, o Ministério da Saúde recomenda ainda a aplicação da chamada dose zero em bebês a partir de 6 meses.
10: E os limites para a regulação das redes sociais sem restringir a liberdade de expressão foi tema de discussão em uma audiência pública do Conselho de Comunicação Social do Congresso.
5: Especialistas divergiram sobre a necessidade de regras mais rígidas para combater abusos e o risco de restrições excessivas. A reportagem é de Yasmin Rodrigues.
14: Até onde regular as redes sociais sem transformar a moderação de conteúdo em censura? Essa foi uma das principais questões levantadas durante a audiência pública do Conselho de Comunicação Social do Congresso. Um dos problemas apontados durante a audiência foi a falta de transparência das próprias plataformas. A diretora do Internet Lab, Fernanda Campanucci, afirmou que as regras utilizadas pelas empresas são genéricas e devem ser mais transparentes.
15: Transparência real sobre os critérios de moderação só vai funcionar se tiver essa transparência real. Na prática, os termos das plataformas são genéricos demais. Como ela regula o seu espaço, as regras que ela define. Isso deixa um limbo, tanto para o usuário quanto para o moderador.
14: A audiência também discutiu o que se espera de uma eventual regulação. A presidente do conselho, Patrícia Blanco, destacou que as contribuições apresentadas durante o debate podem ajudar o Congresso na construção dessas regras.
27: Que esses registros, essas contribuições possam ajudá-los na hora da decisão, para que a gente tenha um ambiente digital, que a gente consiga, de fato, excluir as questões relacionadas a discurso de ódio, à intolerância, à desinformação.
14: Mas a criação de novas restrições também recebeu críticas. Para o diretor do Instituto Civis, Jamil Assis, o Congresso precisa ter cautela antes de estabelecer estabelecer novas regras para as plataformas.
0: A gente está legislando em um assunto que ainda a gente mede e avalia muito mal, muito novo. É imprudente empilhar restrições sobre o objeto que a gente ainda não sabe medir de maneira adequada.
14: O desafio colocado no debate é encontrar um modelo de regulação capaz de estabelecer parâmetros para a atuação das empresas sem retirar dos usuários o direito à informação e à manifestação.
5: Com edição de Paula Groba e trabalhos técnicos de Eliseu Caires, o Jornal do Senado fica por aqui. Acompanhe agora as notícias da Câmara dos Deputados. Boa noite.
4: Boa noite e até amanhã.
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2: Projeto proíbe propaganda sexual em eventos com crianças e adolescentes.
13: Avança a proposta que amplia políticas de acessibilidade no ensino superior.
2: Deputados analisam sugestões que regulamentam plataformas de conteúdo.
13: Boa noite. Continuamos hoje com o projeto de gravação de edições do jornal Câmara dos Deputados em emissoras da Rede Câmara de Rádio. Este programa está produzido diretamente da cidade de Parauapebas, com a participação do colega Francesco Costa, da Rádio Câmara de Parauapebas. Eu sou Márcio Aquilissardi, bem-vindo, Francesco.
16: Boa noite, Márcio. Obrigado, Márcio. Uma honra profissional participar da apresentação desta edição do jornal Câmara dos Deputados, dentro da Voz do Brasil. Vamos agora às notícias da Câmara dos Deputados. Eli Borges, do Republicanos, do Tocantins, celebra a retirada de pauta do projeto que trata liberdade democrática e religiosa nas plataformas digitais. Segundo o deputado, a proposta poderia restringir a liberdade de expressão.
17: Esse PL 2630 de 2020, ele faria um ataque muito forte nas plataformas digitais, que a partir disto, as plataformas não poderiam fazer determinadas divulgações. Por exemplo, não poderia, a sociedade não poderia questionar ministros do Supremo, não poderiam questionar o presidente da República, porque as plataformas serão vigiadas num colegiado que viriam de setores do governo.
13: Eli Borges observa ainda que a proposta comprometia a liberdade religiosa, que considera um direito fundamental. O deputado destaca que a mobilização da bancada evangélica foi fundamental para a retirada do projeto de pauta.
16: Maurício Neves, do PP de São Paulo, quer proibir órgãos públicos e empresas de contratar ou patrocinar serviços de pornografia com recursos próprios ou dinheiro proveniente de repasses governamentais. O texto veta ainda parcerias e incentivos públicos para plataformas de conteúdo adulto.
13: Maurício Neves explica que o projeto impede o uso de verbas institucionais para financiar conteúdos sexualmente explícitos. O texto prevê ainda multas, perda de benefícios fiscais e impedimento de contratar com o poder público para empresas que descumprirem as regras.
5: Meio ambiente.
16: Silvio Costa, filho do Republicanos de Pernambuco, apoia a criação de uma CPI para investigar, apurar casos de crueldade contra animais. A ideia é investigar também o uso de plataformas digitais para divulgar ou incentivar esse tipo de crime.
13: A comissão deve ainda identificar possíveis grupos organizados, avaliar falhas na apuração desses crimes e discutir medidas para fortalecer a proteção aos animais. Segundo Silvio Costa Filho, o objetivo é combater a violência, sem tratar da regulamentação da liberdade de expressão nas redes sociais.
5: Segurança Pública.
16: Sargento Faú, do PL do Paraná, é autor do projeto de lei que permite à polícia e ao Ministério Público acessar o monitoramento de presos com tornozeleira eletrônica. De acordo com o deputado, o objetivo é agilizar investigações e evitar a prática de novos crimes.
18: Para te dar um exemplo, um crime acontece, um homicídio acontece em determinado local. Para saber se uma pessoa que é suspeita passou por ali ou não, e essa pessoa usa tornozeleira eletrônica, é preciso de uma ordem judicial. Isso pode atrasar em muitas horas a obtenção dessa informação. O meu projeto permite que policiais e o Ministério Público ali mesmo já tenham dados junto ao centro de monitorização para poder saber se aquele criminoso passou ali.
13: Na opinião de Sargento Faur, o projeto facilita o trabalho policial ao permitir consultas mais rápidas sobre a localização e os trajetos registrados pelas tornozeleiras. O projeto foi aprovado pela Câmara e agora tramita no Senado, onde o deputado articula apoio para a votação do texto.
16: Dal Barreto, do União da Bahia, defende a aprovação de projetos que impõem novas restrições a condenados por sexuais contra crianças e adolescentes. O texto prevê áreas de afastamento para impedir a aproximação das vítimas e de locais frequentados por menores.
13: Dal Barreto afirma que o principal objetivo é reduzir o risco de novos crimes após a saída da prisão. A proposta proíbe o contato digital com menores de 14 anos e o exercício de atividades profissionais voltadas a jovens dessa faixa etária.
16: Justiça. Avança na Câmara. Projeto que proíbe propagandas com apelo sexual em eventos de livre acesso a crianças e adolescentes. A repórter é Silvia Munhato.
19: A Comissão do Esporte da Câmara dos Deputados aprovou proposta que proíbe a exibição de propagandas com apelo sexual, erotização ou conteúdo sexualmente explícito em eventos esportivos ou recreativos de livre acesso ao público. A regra também vale para as transmissões desses eventos. O texto foi aprovado na versão sugerida pela relatora, deputada Helena Lima, do PSD de Roraima, para um projeto de 2003 e outros 91 projetos analisados em conjunto. Enquanto o texto original proibia anúncios com apelo sexual em todos os meios de comunicação, a relatora limitou a medida aos ambientes esportivos e recreativos. Para ela, a medida protege o público vulnerável sem criar regras que prejudiquem a liberdade de expressão.
20: Criança tem que viver a infância, adolescente precisa ser protegido em sua fase de desenvolvimento. Quando esse conteúdo aparece em estádio, em evento e na TV ou na internet, ele chega a milhões de pessoas, inclusive a menores de idade. Então ela ajuda a proteger os pais irresponsáveis. E ela também cobra a responsabilidade de quem anuncia, de quem organiza e também quem transmite esses eventos.
19: Pela legislação atual, programas de TV e espetáculos precisam exibir a classificação indicativa por idade, mas as peças publicitárias não passam por classificação. Pela medida, o descumprimento da regra será considerado publicidade abusiva. Com isso, as empresas infratoras sofrerão as punições administrativas e civis que já existem na legislação de proteção do consumidor e de crianças e adolescentes. O projeto que proíbe a exibição de propagandas com apelo sexual em ambientes de livre acesso ao público será analisado pelas comissões de comunicação e de Constituição e Justiça. Em seguida, será apreciado pelo plenário. Da Rádio Câmara de Brasília, Silvia Munhato.
16: Trabalho.
13: Mauro Benevides Filho, do União do Ceará, apoia a proposta de emenda à Constituição que reduz de 44 para 36 horas semanais a jornada de referência para o piso da enfermagem. Segundo o deputado, a mudança aumenta a complementação paga porque o cálculo passa a considerar uma jornada menor.
21: Qual é o benefício? O valor remuneratório de complementação financeira que eles recebem hoje sobre 44 horas, vamos dizer, 700, 800 reais, com a redução para 36 horas, esse benefício vai aumentar para 1.200, 1.300. Ou seja, é um impacto direto na remuneração, vai estimular mais ainda a enfermagem brasileira, a todo um acompanhamento da enfermagem comigo aqui na Câmara dos Deputados, aqui no Congresso Nacional. E eu, portanto, apresentei a emenda constitucional 127, que encontrou 10,6 bilhões de reais para pagar o piso da enfermagem em todo o território brasileiro.
16: Mauro Benevides Filho relata que a proposta previa inicialmente uma jornada de 30 horas, mas foi ajustada para 36 horas para reduzir o impacto financeiro. A mudança já foi aprovada pela Comissão de Constituição e Justiça do Senado e aguarda a inclusão na pauta de votações do plenário.
22: Economia.
13: Jefferson Campos, do PL de São Paulo, pede a votação da proposta que reformula a cobrança do IPVA e impõe teto de gastos para órgãos públicos. O texto limita a alíquota do IPVA a no máximo 1% do valor venal do automóvel e passa a calcular o imposto com base no peso do veículo.
16: A proposta também estabelece limites orçamentários para despesas com publicidade institucional e fixa um teto para os gastos do Poder Legislativo e dos Tribunais de Contas. Segundo Jefferson Campos, a medida busca garantir maior responsabilidade fiscal na administração pública.
13: Paulo Litro, do União do Paraná, defende o projeto que aumenta de 81 mil para R$130 mil o limite de faturamento do microempreendedor individual. A mudança permite que pequenos empreendedores ampliem a receita sem perder o enquadramento como MEI.
16: A proposta, que tem o apoio de Paulo Litro, também amplia de 1 para 2 o número de empregados que podem ser contratados pelo microempreendedor. Cada funcionário deverá receber um salário mínimo ou piso salarial da categoria profissional.
13: Beto Preto, do PSD do Paraná, quer extinguir o conselho que hoje analisa recursos de empresas e contribuintes contra cobranças de impostos federais. Ele explica que esses casos passariam a ser julgados diretamente pela Justiça Federal, inclusive os processos que já estão em andamento.
16: Para Beto Preto, a mudança reduz a morosidade, aumenta a segurança jurídica e evita a duplicidade de julgamentos entre as esfera administrativa e judicial. O deputado acredita que a proposta preserva o contraditório, a ampla defesa e o devido processo legal dos contribuintes.
3: Agricultura.
13: Tião Medeiros, do PP do Paraná, apoia o projeto que garante indenização a produtores rurais por perdas de produtos perecíveis causadas por interrupções no fornecimento de energia elétrica. A proposta obriga as concessionárias a analisar o pedido de ressarcimento em até 30 dias.
16: Tião Medeiros argumenta que apagões e oscilações na rede provocam prejuízos recorrentes no campo, com perda de leite, peixes, vacinas e alimentos refrigerados. Segundo ele, a medida reforça a responsabilidade

0: PL do Rio de Janeiro sugere a criação de uma frente parlamentar em defesa do programa espacial brasileiro. De acordo com o deputado, o objetivo é impulsionar projetos voltados ao fortalecimento do setor espacial e da inovação tecnológica no país.
1: Altineu Cortes acredita que o colegiado pode contribuir com a estabilidade orçamentária para as ações da Agência Espacial Brasileira. Para ele, o desenvolvimento de áreas como telecomunicações e monitoramento climático reforça a soberania nacional.
0: Esporte. Vinícius Gurgel, do PL do Amapá, destaca a aprovação na Câmara de projeto que cria o regime especial de tributação para associações desportivas, sem fins lucrativos. O texto enviado ao Senado estabelece cobrança unificada de tributos com alíquota de 5% sobre a receita bruta.
1: Vinícius Gurgel ressalta que a medida estimula o financiamento de modalidades olímpicas e paralímpicas. As entidades que investiram continuamente em pelo menos 6 modalidades poderão abater parte desses gastos nos tributos devidos.
0: Educação. Alice Portugal, do PCdoB da Bahia, comemora a aprovação na Câmara de projeto que proíbe cursos de graduação à distância na área da saúde e de educação física. A deputada considera que a formação desses profissionais exige atividades práticas e contato direto com pacientes e equipamentos.
2: É possível formar um contador, até um licenciado para ensinar nas diversas regiões longínquas desse país à distância, contanto que sejam cursos com controle, com aulas semipresenciais, com monitoria. Mas em saúde é algo difícil, porque como ensinar a um enfermeiro como aplicar um injetável no quadrante superior do glúteo esquerdo à distância? Como saber sem tocar para o aprendizado? As tecnologias em saúde são extremamente dinâmicas e complexas, e é preciso que o estudante tenha contato direto com a evolução dessas tecnologias.
1: Alice Portugal avalia que a mudança contribui para melhorar a qualificação dos profissionais que atendem a população. Ela alerta que o alto número de matrículas à distância em cursos que exigem laboratórios e contato com tecnologias pode comprometer a formação dos profissionais.
0: Comissões. Aprovada na Comissão de Educação da Câmara, prevê a divulgação de dados sobre estudantes com deficiência no ensino superior. A ideia é aperfeiçoar as políticas públicas de inclusão e acessibilidade. A repórter Mônica Tati tem os detalhes.
3: Proposta aprovada pela Comissão de Educação da Câmara dos Deputados quer melhorar informações sobre estudantes com deficiência no ensino superior. O projeto determina a coleta e a divulgação sistemática de dados sobre o acesso, a permanência, a conclusão e a evasão de pessoas com deficiência nas universidades. O relator na Comissão de Educação, o deputado Ismael, do PL de Santa Catarina, destacou que o INEP, o Instituto Nacional de Estudos e Pesquisas Educacionais Anísio Teixeira, já realiza o levantamento dessas informações, mas falta uma sistematização específica para esses dados.
4: Na sinopse estatística da educação superior, anualmente publicada pelo INEP, já se encontra informações sobre o número de matrículas em curso de graduação das pessoas com deficiência por sexo e tipo de deficiência em cada município brasileiro. Não há, contudo, especificação por instituição de educação superior ou o cálculo de indicadores de permanência, conclusão e evasão, embora nos questionários do referido censo sejam coletados dados por aluno, curso e instituição que permitam esse detalhamento.
3: O deputado Ismael ressalta que a abrangência dos dados do censo é ainda maior do que a prevista no projeto original, pois inclui todas as instituições de educação superior, públicas e privadas, e não apenas as universidades federais e estaduais. No entanto, falta a organização desses dados para auxiliar na criação de políticas inclusivas. O deputado propôs que não seja criada uma nova lei, mas que as obrigações da União na divulgação dos dados referentes ao ensino superior sejam incluídas no capítulo do Estatuto da Pessoa com Deficiência, que trata do direito à educação. As informações divulgadas deverão subsidiar o planejamento, a implementação, o monitoramento e a avaliação de políticas públicas governamentais voltadas para a inclusão e acessibilidade. A proposta, que dispõe sobre a coleta e a divulgação de dados de pessoas com deficiência no ensino superior, ainda será realizada pelas Comissões de Defesa dos Direitos das Pessoas com Deficiência e de Constituição e Justiça. Se for aprovada, segue para

0: apreciação do Senado. Da Rádio Câmara de Brasília, Mônica Tati.
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2: Direitos Humanos. Acácio Favacho, do MDB do Amapá, apresentou o projeto que obriga companhias aéreas a conceder desconto mínimo de 80% na passagem de quem precisa viajar por motivo de morte de um familiar. A tarifa humanitária vale para deslocamentos destinados a velório ou sepultamento.
3: A proposta de Acácio Favacho também assegura remarcação sem multa, crédito ou reembolso integral quando o falecimento ocorrer antes da viagem. O parlamentar afirma que as medidas diminuem as barreiras enfrentadas pelo passageiro durante o período de luto.
2: Saúde. Projeto de Kleber Verde, do MDB do Maranhão, assegura aos pacientes e seus responsáveis o acesso integral a informações sobre medicações administradas na rede de saúde pública e privada. A proposta exige o detalhamento de dados como lote, dosagem, validade e nome do profissional responsável.
3: De acordo com Kleber Verde, casos de urgência e UTI deverão contar com a presença de ao menos 2 profissionais de enfermagem para aplicação de medicamentos. Na visão dele, a medida busca evitar fraudes, erros e tragédias no ambiente hospitalar.
2: Eunice Oliveira, do MDB do Ceará, apoia o trabalho da Frente Parlamentar em defesa da Política Nacional de Plantas Medicinais e Fitoterápicos. O deputado informa que o objetivo do colegiado é incentivar pesquisas.
3: A iniciativa também visa apoiar a produção e ampliar o uso de plantas medicinais e fitoterápicos na saúde pública. No entendimento de Eunice Oliveira, a Frente Parlamentar contribui para o aproveitamento sustentável da biodiversidade brasileira e para o fomento à agricultura familiar.
2: Termina agora esta edição especial do Jornal Câmara dos Deputados, produzida e apresentada pela Rádio Câmara de Brasília, em parceria com a Rádio Câmara de Parauapebas, integrante da Rede Câmara de Rádio.
3: Eu agradeço ao Francesco e a toda a equipe da Câmara de Vereadores de Parauapebas pelo excelente trabalho conjunto.
2: Obrigado à Câmara dos Deputados por esta oportunidade. Esse programa teve trabalhos técnicos de Everson Grani e apresentação de Márcio Aquilissade e Francesco Costa. Boa noite.
3: Muito boa noite. O Jornal Câmara dos Deputados volta amanhã. Você fica agora. Um minuto do TCU.
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1: 22 horas e um minuto.
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3: Graças a Deus, a paz do Senhor, queridos ouvintes do programa Voz da Libertação, que tem a honra de vos cumprimentar, sou em Cristo, presbítero Francisco Gonçalves. Falamos aqui diretamente da sede estadual de Curitiba, né? Da responsabilidade do pastor Jerry Borchatti. E agora mesmo, terminou um culto maravilhoso da Palavra de Deus e Santa Ceia. E nós estamos falando diretamente aqui pela rádio, né? AM 1210 e também pela internet, superradiocuritiba.com.br. Lembrando aos queridos irmãos, que temos aqui já 11 graus na capital do estado do Paraná, e o nosso WhatsApp para oração já está aberto. É o 41 987 474513. E temos avisos muito importantes da obra de Deus, né? Mas como nós fazemos sempre, nós já vamos aqui na entrada do programa. Nós vamos estar com vocês das 22h10 agora até aproximadamente às 23h. E temos anúncio importantíssimo da obra de Deus. Mas antes de tudo, nós vamos fazer aqui uma breve oração já pelos ouvintes do programa Voz da Libertação. Porque nós estamos na campanha. Eu faço parte dos 300 de Gideões, né? Que vai terminar agora em novembro. Novembro, essa campanha poderosa que é no Monte, que é também aqui na igreja. Temos o livro, né? O livro que fica no altar já foi apresentado a Deus, está sendo apresentado 4 vezes por dia. Então nós vamos fazer essa oração, porque também nós estamos no encerramento da poderosa campanha O Poder da Oração. Está aqui nos estúdios comigo o diácono, né? José Camargo, a esposa Mãe Clarice, louvado seja Deus, e o responsável, né? Pelo Teams aqui do Paraná, que daqui a pouquinho ele vai falar um pouquinho sobre o Teams, né? Vai falar quantos jovens tem mais ou menos, onde já foi implantado, e vai fazer um convite especial, né? Um convite especial aqui para este sábado, um sábado de muita festa, sábado de muita vitória aqui na Igreja Pentecostal Deus de Amor. Então nós vamos fazer uma breve oração, já para que Deus dê direção a esse programa, para que Deus já cure pessoas agora dentro do seu lar, nos hospitais, né? Nós vamos fazer uma breve oração por você que precisa da misericórdia de Deus. Se aproxime agora do teu rádio receptor, lembrando aos queridos ouvintes que você pode mandar para cá um testemunho, pedir um hino, por esse zap, né? Bem facinho. É o DDD daqui de Curitiba, 41 987 474513. E pode mandar para cá o seu zap, da onde você está ouvindo o programa Voz da Libertação, e também já fazer o convite, né? O convite, já o homem do Teams está aqui, vai falar com todos nós e a benção vai ser grande. Então vamos orar agora com a irmã Clarice, né? Ela vai levantar um clamor a Deus agora, já orando pelos 300 de Gideões, orando já pela campanha, né? Que nós vamos estar agora no final, amanhã. Atenção, atenção, ouvinte do programa Voz da Libertação, evangelista internacional Maria Lorena estará conosco às 19h. Lembrando aos queridos irmãos que às 19h começa o culto. Ela já vai estar a partir das 17h de joelho dobrado aqui no Santo Altar do Senhor. E também o servo de Deus, Edmar dos Santos, vai estar adorando a Deus e o vocal Shekinah. Então vai ser uma festa grande aqui. Oremos ao Senhor. Se aproxime do teu rádio receptor para receber esta oração. Coloque a sua mão sobre a sua enfermidade. Levanta aí chave e peça de roupa, porque nós cremos no poder da oração.
4: Quero saudar a todos os ouvintes com a paz do Senhor Jesus, todo o grupo também, Jesus está na frente, e que Deus abençoe a todos. Vamos nos colocar em oração a Deus. Senhor, meu Deus e Pai, aqui neste momento, Senhor, estou clamando, Pai. Que neste momento o Senhor possa alcançar a cada ouvinte, meu Deus, que está, Senhor, com seu joelho dobrado. Que neste momento pegou uma peça de roupa, Senhor, meu Deus, está apresentando diante de Ti e crendo no milagre, meu Pai. Ó Deus maravilhoso, vai confirmando a vitória, a cura, o milagre, Senhor. Entra nesse hospital, olha aí, Senhor, meu Deus, esta pessoa com essa fé tão grande, meu Pai. Esta pessoa está com a fé tão grande de receber a cura, de receber a providência das Tuas mãos, Senhor. Ó Deus maravilhoso, agora, Pai, eu creio, Senhor, que as Tuas mãos já estão abençoando, o Senhor já está entrando com a providência, o Senhor já está entrando com o milagre, meu Deus. entra nesta casa, meu Pai, repreenda esta enfermidade, Senhor, meu Deus, toma esses papéis também em tuas mãos aqui agora, Pai, essa pessoa que levantou, Senhor, pedindo o teu milagre, essa pessoa que está crendo, Senhor, que o Senhor vai solucionar esta causa tão impossível, meu Pai, eu quero apresentar, Senhor, diante do Senhor, as campanhas da Igreja Pentecostal Deus e Amor, a campanha, Senhor, dos 300 Gideões também, meu Pai, quantas pessoas estão contando o milagre que o Senhor tem feito, meu Deus, a vitória que o Senhor tem, meu Deus, alcançado, tem dado, Senhor, na mão dessa pessoa, dentro deste lar, nesta família, a libertação, meu Pai, quantos milagres, Senhor, meu Deus, o teu povo tem recebido, meu Senhor, e quero te agradecer, porque eu já creio nos grandes milagres, eu sei que o Senhor ainda tem muito mais a operar, Senhor, toma agora, meu Pai, esta causa, toma agora, Senhor, entra com a providência que eu te peço, em nome do Senhor Jesus.
3: Graças a Deus, queridos ouvintes, está aí a oração da serva de Deus, 22 horas e 14 minutos da capital do estado do Paraná. Queridos ouvintes, temos aqui, né, um comunicado muito importante, está aqui conosco, né, Moncélio, ele com a irmã Adriana, são os responsáveis pelo Teams Paraná. Nós vamos saber da boca dele agora, o que é o Teams Paraná, homem de Deus.
0: A paz, Senhor, queridos ouvintes, aqui irmão Célio, sou o primeiro conselheiro, né, dos Teams, Awake Teams, né? Awake Teams, que foi formado há pouco mais de um ano aqui. Nós estamos, assim, numa situação muito boa. Os Teams têm crescido. Nós começamos com poucos membros agora, mas temos aí, para o nosso congresso já confirmados, mais de 250 Teams. É, nós temos as camisetas que foram compradas ainda e tenho certeza que esse número tende a crescer, porque temos divulgado muito assim a participação, né? Os jovens têm se interessado muito, muito mesmo assim, e Deus tem alcançado esse jovem. Esse jovem que ele não tinha sido alcançado, não havia o departamento dele, mas hoje nós temos um departamento chamado Awake Teens. E vão perguntar para mim, o que é Awake Teens? Awake Teens quer dizer desperta jovem, desperta jovem. Então desperta jovem para a obra, desperta jovem para Deus. A Wake Teens formado agora e nós estamos aí chegando, irmãos. Teremos agora o nosso congresso. Esse congresso vai se realizar dia sábado, dia 19 de setembro. Eu já quero aproveitar os irmãos e convidá-los todos para estarem conosco aqui na nossa sede, na Pedro Ivo 744. Primeiro congresso dos Teens, Awake Teens, será no sábado, dia 19 de setembro, a partir das 18 horas. E você já está convidado para estar conosco aqui, viu? Você já está convidado, esse jovem que está, de repente, isolado, que está desanimado. Diga para ele que agora ele tem a oportunidade de ter um departamento só dele. Nós tínhamos o pequeno Galileu, né? E agora a expansão, e agora teremos o Awake Teens.
3: Que bênção! Querido irmão, sério, explique para nós aí até que idade a pessoa pode entrar, o jovem, né? Porque agora os pais estão ouvindo. Atenção, atenção, todos os pais aqui da Grande Curitiba, região metropolitana, você que tem jovens, né? Jovenzinhos, de que idade a pessoa pode participar do Teams? Eu sei que do culto, todo mundo, né? Da jovem até de 80 anos pode participar, pode, né? Mas qual é a idade, irmão? Explique para nós aí qual a idade e o que o Teams está fazendo aqui, qual é o ensinamento que é dado, o que o Teams faz com os jovens aqui na capital do estado do Paraná.
0: Então, a idade dos Teams, assim, é compreendida dos 12 anos aos 16. Até 17, né? Mas 16 porque ele já pode se batizar, né? Quando temos essa permissão de batismo aos 16 anos, então vamos dizer que até os 12 aos 16. Esse jovem compreendido nessa faixa etária, ele pode participar do Teams aqui. Nós temos as nossas reuniões toda sexta-feira aqui na sede estadual, a partir das 20 horas. Nós temos aí a participação junto com o PEMU, os jovens participam da oração, e após a oração ele sobe para a nossa sala no primeiro andar aqui, e nós temos o culto. Esse culto, ele tem uma variedade de coisas. Nós temos ensinado os jovens a orar, a jejuar, nós temos dinâmica, nós temos palestras, então é bem diversificado. Nós temos ensinado esse jovem a entender o Senhor Jesus, a ele glorificar o nome do Senhor Jesus, a ele ser grato a Deus, a ele buscar e se inteirar da palavra de Deus também. As pregações são também todas semanais, e esse jovem, ele está recebendo de Deus, porque nós vivemos um momento hoje em dia que os jovens, eles têm se fixado muito na internet. E a internet, sabemos que ela é uma faca de dois gumes. Ela tanto pode ajudar como prejudicar. Mas o jovem em formação muitas vezes se deixa levar por esse vício e acaba se distanciando da presença de Deus. E nós queremos que isso aí venha, né, confirmar o que Deus está falando na vida dele.
3: Fale, querido pastor, sobre sábado. O que vai acontecer sábado? Quais são as programações para sábado? O que essa pessoa tem que fazer para estar aqui? Né? Que horas? Porque é necessário falar do horário, né? Porque pode a igreja superlotar e daí as pessoas não terem lugar para se aproximar. Então, qual vai ser a programação? Quem vai ser os cantores? O que vai acontecer neste dia? Quem vai ser o pregador da Santa Palavra?
0: Ótimo, perfeito. Então, o horário do culto oficial é a partir das 18 horas. Quero deixar bem frisado isso, a partir de 18 horas. Mas eu espero que você chegue antes, porque a expectativa é grande. Nós teremos caravanas do litoral, teremos a caravana de Foz do Iguaçu, que já se programaram, já confirmaram sua presença. Então, venha bem antes, para que você consiga lugar aqui, porque nós temos certeza que a sede vai ficar muito pequena. A programação será, nós teremos diversas participações de centrais que vão cantar, nós teremos um grupo de louvores também, a banda já foi confirmada, a orquestra também, nós teremos várias programações ali no correr do dia, né? Dessa tarde e dessa noite. O nosso pastor será, né? O pastor Jerry Borchardt. Convidamos ele porque nada mais justo, porque foi ele o idealizador, foi ele que nos convidou há um pouco mais de um ano atrás para que pudéssemos assumir a direção dos teens. Então será uma festa muito grande, né? De louvores, de adoração, de palavra. E eu convido você que está desanimado, esse jovem que está na sua casa aí, que muitas vezes ali se sente desanimado, desesperançoso, muitas vezes até depressivo. Há uma oportunidade para ele estar na presença. Eu quero convidar para que ele venha receber de Deus essa palavra, venha se renovar nos louvores e venha ser abençoado por Deus. Venha. É o primeiro congresso dos teens que nós teremos e a festa vai ser grandiosa. Eu tenho certeza que a nossa sede será pequena para esse evento.
3: Que bênção de Deus, então, está aí, né? Olha, quantos jovens necessitados da grande bênção de Deus. Atenção, atenção, Curitiba, região metropolitana, né? Venham para esse conclave, né? Vai ser uma bênção muito grande, vai ser, olha, traga aqui, você, a entrada é franca, né? A entrada é franca aqui na Igreja Pentecostal Deus de Amor, e você pode vir tranquilamente, olha, você que chegar nas redondezas, você vai deixar o seu carro ali na antiga sede estadual, na rua João Negrão, 595, e ali tem lugares para aproximadamente 500 carros. Então você já anote aí no teu bloco de nota, no teu celular aí, anote aí o endereço do estacionamento. É muito importante para que você já vá diretamente até o estacionamento, que é rua João Negrão, 595. Você chega até ali, deixa o seu carro, tem guarda, e você vem até aqui, desloca duas quadras, né? É bem pertinho do Terminal Guadalupe, na estação central. A entrada é franca, pode chegar, traga a sua família, traga jovens aí que estão necessitados da misericórdia de Deus. Venha porque a bênção vai ser grande. Vamos dar aqui as considerações finais ao Monsélio, né? Se ele quiser ficar conosco na programação, é convidado para falar mais um pouco, né? Mas eu quero aqui dar as considerações finais para ele. Louvado seja Deus. E também já pediram aos ouvintes que orem pela esposa, né? Que está um pouquinho enferma. Ela está necessitada, a mãe Adriana, né? E o irmão Mateus. Nós vamos agora já no segundo bloco desse programa. Vamos orar por eles e queremos dar grande vitória. Irmão Sérgio, então, suas considerações finais aí, né? Sobre os teens, né? E já queremos aqui parabenizar o irmão, com a irmã, por esse esforço dos irmãos. Os irmãos são muito esforçados na obra. Vamos estar orando já já. O José Camargo já vai entrar em oração no próximo bloco do programa Voz da Libertação, e já vamos orar então, né? Para que Deus ajude a serva de Deus e ela venha receber a grande vitória para estar com todos nós aqui no sábado, né? Nesse sábado. Irmão, segue suas considerações finais.
0: Sim, irmãos, eu quero dizer uma coisa para finalizar tudo isso. Nós já temos implantado jovens nas centrais, nas igrejas regionais e locais. Então você, jovem, que está numa igreja aí, procura, está perto, próximo à igreja aí, procure o dirigente, procura o responsável aí. Muitos líderes já estão sendo formados aí nas centrais, nas regionais e locais. Então os teens estão a todo vapor. Há uma oportunidade para você. Antes não havia, mas agora há. Esse departamento foi criado porque nasceu do coração de Deus, para que você, jovem, possa conseguir o teu lugar espiritual, para que você possa visitar essa igreja, e Deus está preocupado porque ele te ama. Nasceu primeiro no coração de Deus e Deus está preocupado com você. Erga a tua cabeça. Vá em direção a Deus, ele está esperando por você. Ele criou esse departamento porque ele se preocupou com você. Quero te dizer, você é especial para Deus. Você é especial para Deus. E Deus está preocupado com a tua vida. Então se volte para ele, venha na presença dele. Nós estamos de braços abertos esperando aqui, as igrejas estão abertas esperando com o projeto Teens, a Wake Teens. Desperta, jovem, e Deus quer despertar você para a obra dele. Que Deus abençoe a todos, né? Que Deus acrescente grandes bênçãos nas suas vidas, jovem. Que você possa se erguer diante da presença de Deus com esse projeto que chegou por causa da preocupação de Deus com a sua vida, né? Que Deus abençoe a todos, em nome de Jesus.
3: Célio, estamos muito agradecidos com a presença do servo de Deus aqui. Temos certeza que Deus já falou com a amada audiência. E olha aí as mamães que estão com os filhos afastados, está numa situação difícil, venha, porque também vai haver libertação nesse dia. Grandes vitórias aqui, Monsélio, Deus abençoe. A palavra está com o nosso irmão diácono José Camargo, daqui a pouquinho nós entramos em intervalo. Irmão José Camargo, a saudação aos queridos ouvintes do programa Voz da Libertação.
5: Graças a Deus, quero já cumprimentar todos os ouvintes na paz do Senhor Jesus, o presidente Francisco, Monsélio, minha esposa, Maline. Estamos aqui já nessa cobertura tremenda, já para nós estar amanhã, a partir de 17 horas, já estamos orando com a evangelista Maria Lorena. E ela mesma que vai estar trazendo a palavra do Senhor Jesus Cristo. Então, nós estamos já, a partir de 17 horas, já em oração e clamor, para que o Senhor alcance esta família, este lar, este jovem. E amanhã, o grupo Jesus está na frente, está em, aleluia, aleluia, todos unidos já para receber a bênção e a vitória do Senhor Jesus Cristo.
3: Graças a Deus. Queridos ouvintes, 22 horas e 24 minutos, na capital do estado do Paraná. Atenção, atenção, amada audiência, Grande Curitiba, região metropolitana, litoral. Evangelista internacional Maria Lorena, no final da campanha, O Poder da Oração. E também o nosso querido irmão, o cantor, né? Louvado seja Deus, Edmar dos Santos. Atenção, atenção, você que faz tempo que não vê a serva de Deus, o homem de Deus. Eles vão estar adorando a Deus às 19 horas já. Evangelista internacional. Internacional, como o servo de Deus já falou, vai estar a partir das 17 horas em oração aqui na Igreja Pentecostal Deus e Amor, e depois Deus vai usar poderosamente ela aqui na Igreja Pentecostal Deus e Amor. Queridos ouvintes, então, é amanhã, né? Dia 15, terça-feira, às 19 horas, evangelista internacional Maria Lorena, no Santo Altar do Senhor aqui da Pedro Ivo 744, e também o Edmar dos Santos e o vocal Shekinah. Voltaremos alguns minutinhos com vocês.

0: 10 de 25.
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produção dos ouvintes, e casa e o grupo Jesus vai na frente, com a gloriosa paz do Senhor Jesus. Desde já agradeço pelas orações, e nesta terça-feira estaremos com todos vocês pregando a palavra do Senhor, orando pelos mais excelentes dons de Deus, e o nome do Senhor Jesus sendo glorificado. Juntamente comigo estarão o irmão Edmar, o irmão Moisés, a família Santos, louvando ao Senhor. Que Deus abençoe. Não perca nesta terça-feira. A oração começa às 17 horas. Estaremos junto com vocês na oração e também nesse grande culto de adoração a Deus. E a tua bênção fica no endereço Pedro Ivo 744. Que Deus abençoe a todos em nome de Jesus.

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1: 22 horas e 30 minutos. 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

0: obrigada pela sua audiência. A gente vai para mais informações aqui. Pais presentes. Licença remunerada pode reduzir ansiedade e depressão. A chegada de um filho abre de fato um período de vulnerabilidade emocional e psicológica, principalmente para as mães. Pouco se sabe, entretanto, sobre o impacto que virar pai provoca nos homens. Segundo um novo estudo, tirar uma licença remunerada após o nascimento do filho pode ter impacto decisivo também na saúde mental deles. Pais que não conseguem tirar o tempo necessário para cuidar dos filhos têm maior risco, sim, de desenvolver tanto ansiedade quanto depressão. Os pesquisadores analisaram dados de mais de 4 mil pais de primeira viagem. Entre os entrevistados, 15% não tiraram nenhum tipo de licença, 54% tiveram licença remunerada e 22% tiveram licença não remunerada. A licença não remunerada foi associada ao aumento da ansiedade. Aqueles que recorreram a esse tipo de afastamento tinham 58% mais probabilidade de apresentar sintomas de ansiedade em comparação com os que tiveram licença remunerada. Vínculo em casa. Celular dos adultos pode afetar segurança emocional dos jovens. Um estudo com 600 adolescentes de 12 a 17 anos encontrou a associação entre a percepção de que os cuidadores estão excessivamente focados nos dispositivos eletrônicos e níveis mais elevados de apego inseguro. Essa pesquisa concluiu que jovens que percebem maior distração dos pais por celulares, tablets e outros aparelhos tendem a relatar mais apego ansioso e evitativo em relação aos cuidadores. Os autores destacam que o estudo não prova que o uso de dispositivos cause insegurança, mas sugere que a disponibilidade de atenção dos pais no contexto digital pode ser importante para o desenvolvimento emocional dos adolescentes. Segundo os pesquisadores, interrupções breves, mas repetidas na atenção dos pais, podem ganhar relevância emocional para os filhos, especialmente em uma época em que os celulares e outras telas estão presentes no cotidiano da família.
1: 10:37.

0: Graças a Deus, retornamos pela Super Rádio de Curitiba. Quem tem a honra de vos cumprimentar aqui novamente, presbítero Francisco Gonçalves. Queridos irmãos e irmãs, ouvintes do programa Voz da Libertação, nós estamos em cobertura para essa terça-feira, terça-feira do Mover de Deus. Evangelista Internacional Maria Lorena estará com todos nós. E nós já estamos aqui preparados para mostrar para vocês o que Deus vai fazer amanhã através da serva de Deus. Olha só o que Deus está fazendo através da serva de Deus, evangelista internacional, que vai estar acompanhada do nosso querido irmão Edmar dos Santos. Atenção, atenção, ouvintes do programa Voz da Libertação. Irmão Edmar dos Santos, evangelista internacional Maria Lorena, amanhã às 19 horas, aqui na capital do estado do Paraná, e veja o que Deus está fazendo através dessa serva de Deus.
1: Eu vi um câncer estourar o útero de uma irmã. Dá glória, dá glória, dá glória, igreja. Agora sentiu? Dá glória.
2: Aleluia.
3: Sentindo dor.
1: Tava sentindo dor. E agora?
3: Tô sentindo mais nada.
4: Glória a Deus!
1: O que Deus fez de ontem pra cá na sua vida?
3: Ontem a irmã subiu no púlpito e entregou o recado de Deus que eu iria ficar paralisada numa cadeira de rodas e o Senhor estava me curando da minha coluna. E aí quando eu cheguei em casa, eu expeli uma bola toda enraizada, cheia de sangue.
1: Vocês estão ouvindo, igreja?
3: E não senti mais dor. Cheguei com dor. Eu saí daqui sem dor. E hoje eu tô sem dor nenhuma na minha coluna.
1: Quem crê em milagre, dá o meu glória. Aleluia. E o câncer não estava só na coluna. Já estava no útero. Isso é milagre, irmão.
3: É.
1: Muito grande.
3: Muito grande.
1: Louva a Deus.
3: Da honra e glória do
1: Quem
3: Senhor.
1: Quem fez foi ele.
3: Foi Jesus.
1: Glorifica o nome dele.
3: Amém. Glória a Deus.
1: Duas curas da
0: graças a Deus. Olha, eu vi o programa Voz da Libertação, irmão José Camargo, grande milagre da coluna e também do útero. Deus curou instantaneamente. Atenção, ouvintes, amanhã essa serva de Deus já vai estar às 17 horas em oração, ela que vai pregar amanhã. Serva de Deus vai pregar, atenção, atenção, todas as pessoas doentes, pessoas que estão sentindo algo aí, né? É, você que está com problema no seu casamento, sente possessão, amanhã explosão de milagre aqui. Evangelista Internacional Maria Lorena, irmão Edmar dos Santos, no Santo Altar do Senhor, às 19 horas, e também o vocal Shekinah. Irmão José Camargo, grande milagre Deus fez na vida dessa irmã.
5: Graças a Deus, presidente Francisco. Então, sem dúvida, você ouvindo, que está nos ouvindo pela Voz da Libertação, você que está com problema na sua saúde, na família, venha, que o Senhor vai te curar amanhã. Então, através dessa serva do Senhor Jesus Cristo, evangelista Maria Lorena, vai estar aqui trazendo a palavra do Senhor. E você é o nosso convidado para estar aqui. Você que mora em cidade metropolitana, você que pode estar aqui amanhã, a partir das 17 horas já estamos orando. Mas o culto começa às 19 horas. Então, se você quiser vir amanhã, este milagre seguirão aqueles que crê o Senhor Jesus Cristo. Então, você que está doente, enfermo, até mesmo com câncer, porque esta mulher já estava com câncer. E o Senhor usou a serva do Senhor e ela foi curada. Então, veja bem, você que está em casa, até mesmo passando difícil com a sua família, com o seu filho, venha, que o lugar da tua cura, da tua bênção, está aqui no centro de Curitiba, na rua Pedro Ivo, número 744. Vamos estar aqui já orando, clamando ao Senhor Jesus Cristo, e o Senhor garante a vitória, presidente Francisco.
0: Certamente, querido irmão, olha só que bênção de Deus, explosão de milagre nessa terça-feira, às 19 horas. Aqui na Pedro Ivo 744, final da campanha, o poder de Deus. Veja o que Deus está fazendo através da serva de Deus, evangelista internacional, Maria Lorena.
6: Ele cuida dos meus, ele cuida do que é meu.
1: Olha o anjo da morte. gente aí. Podem gritar quem? Olha ele aí, igreja. Podem gritar quem? Toda bruxaria. Sai! Podem levantar meu e gritar, Satana. Sai agora. Toda bruxaria. Da glória, grita queima, que espírito da morte, sai da família, olha ele aí, igreja, pode gritar queima, toda maldição, que você ganhou para matar ela, foi renovado nessa tarde, levanta a mão e grita queima. Bruxaria, sai da família, sai, em nome de Jesus.
0: Graças a Deus, olha aí, ouvintes do programa Voz da Libertação, é nessa terça-feira, explosão de milagre, olha aí a serva de Deus expulsando os demônios, que coisa linda. Irmã Clarice, grandes vitórias nessa terça-feira. Atenção, atenção, é aqui mesmo, na Igreja Pentecostal Deus de Amor, Rua Pedro Ivo 744. Irmã Clarice, Deus vai estar usando a serva de Deus para expulsar os demônios, as enfermidades. Atenção, atenção, bom samaritano, você que está com pessoas doentes na tua casa, na redondeza, traga para cá, o endereço é bem facinho, Rua Pedro Ivo 744. É explosão de milagre nessa terça-feira. Louvor também, o Shekinah estará com todos nós. Irmã Clarice, Deus tem usado a serva de Deus poderosamente para repreender as obras do mal. Olha só que coisa linda, né, irmã? Deus repreendendo o Exu da morte e a pessoa recebendo a vitória na hora, irmã Clarice. Fala com essa mãe, com esse pai, com essa pessoa que está passando grandes dificuldades dentro de casa, fala com eles e faz um convite especial para estar aqui, amanhã às 19 horas, evangelista internacional Maria Lorena, Edmar dos Santos e vocal Shekinah, dose tripla, né? Dose tripla de bênção aqui na Igreja Pentecostal Deus de Amor, nessa terça-feira.
2: Com toda certeza, presbítero Francisco, vai ser um dia marcante, um dia lindo, vai ser uma noite, quer dizer, uma noite marcante na nossa vida, grandes explosões e grandes milagres que Deus vai estar operando nessa terça-feira, oculto, com o grupo Jesus Está na Frente, que estão aí na frente desse trabalho, já em oração, clamando a Deus pelo milagre. Deus já vai estar operando na tua vida, sem dúvida, o milagre já está com cada um que está nos ouvindo neste momento, que se posicionar e estar conosco nessa terça-feira, Deus vai fazer uma explosão de milagre. Essa explosão vai cair sobre a tua vida, vai descer sobre a tua família. Vocês vão ver o que Deus tem para fazer no meio, até mesmo no meio dos teus negócios. Quer abrir uma empresa, não sabe como fazer, não tem uma direção, venha buscar a direção de Deus. Não sabe mais como agir, Deus, ele vai agir por teu intermédio, Deus vai agir em teu favor. Traga alguém com vocês amanhã neste culto, é um culto marcado em nossas vidas, com certeza, já está marcado, já estamos sentindo aqui a alegria do Espírito Santo de Deus já sendo manifesto nessa terça-feira, o milagre de Deus já está na tua vida. Você que está nos ouvindo aí do outro lado, venha estar aqui fazendo esta campanha, já quase o término, né, presbítero Francisco, o término dessa campanha, né? A nossa irmã está aí no último dia desta campanha de oração e nós já estamos aí nessa expectativa tão grande, já recebemos vitória, recebemos bênção, o povo já está aí agradecendo a Deus. Amanhã é o dia do agradecimento, porque nessa campanha receberam explosões de milagre e vai explodir ainda mais. Amanhã o milagre vai ser maior ainda na tua vida. Você que está aí sem esperança, desesperado, você que está do outro lado aí, não sabe mais o que fazer, não sabe aonde ir, você é o nosso convidado. A bênção é de graça, Deus não cobra nada, não tem nada para você pagar, a bênção vai estar em sua vida nesta noite de terça-feira.
0: Certamente, irmã Clarice, olha que bênção de Deus, né? Então nós estamos na quarta etapa da campanha, o poder da oração. 28 terças-feiras de jejum e oração, término da campanha, E fechando com chave de ouro, evangelista internacional Maria Lorena, atenção litoral do estado do Paraná. É nessa terça-feira, grande região metropolitana. É bem facinho, temos um estacionamento amplo. Anote aí, ó, Rua João Negrão, 595, é o estacionamento. A igreja fica duas quadras acima, virando à esquerda. No finalzinho da quadra, você vai encontrar a Igreja Pentecostal do Jamor e a serva de Deus, Jesus primeiramente vai estar aqui, a serva de Deus, evangelista internacional Maria Lorena, pregando a palavra de Deus, ela que já vai estar a partir das 17 horas em oração, junto com o grupo Jesus na frente, irmão Edmar dos Santos, vai estar louvando a Deus aqui na sede estadual de Curitiba. Vai louvar bastante, ele com o Moisés, lembrando também que o grupo Shekinah estará aqui. Ouvintes, vejam o que Deus está fazendo aqui na Igreja Pentecostal do Amor, através dessa serva de Deus, não só aqui, mas no Brasil e no mundo.

0: que coisa tremenda. A irmã chegou aqui, não estava ouvindo. Como é que foi, minha irmã? Qual é o nome da irmã?
1: Jacira. Aqui, eu não escutava desse aqui, ó. Eu estava com o chio, agora escuta a irmã falando.
0: Chegou chiando o ouvido?
1: Chiando e surda.
2: Surda?
1: Surda.
2: E o Senhor abriu
1: a ouvido. Abriu, porque a irmã não escutava aqui. Eu estava fechada, meu ouvido, ó. Escutava nesse aqui, ó.
2: Estava fechado.
1: Estava fechado.
2: E agora?
1: Agora abriu.
2: Abriu?
1: Abriu.
2: Foi curada.
1: Foi curada, graças a Deus.
2: Quem crê, dá o meu louvor. Dá o meu louvor.
0: Como é o nome da irmã?
3: Belle.
0: Nossa, Cibele.
3: É, que eu recebi, né, quando eu vim fazer a campanha.
0: A senhora entrou na campanha nesse mês?
3: No começo da campanha. Eu vinha, nem sabia que era a campanha que estava fazendo.
0: No mês de setembro.
3: É, no começo da campanha, quando começou, sim, né? Daí eu falei assim, eu vou fazer, eu não ia fazer a campanha, né? Mas aí Deus me tocou que era pra mim fazer. E eu fiz essa campanha em favor do meu filho que estava doente, internado. Fazia 4 anos que eu não via ele. Daí foi, ele foi encontrado e ele estava no hospital internado de São Julião de Curitiba. E eu fui ver ele, eu fiquei muito triste porque ele estava muito doente. Daí eu pedi para a irmã Maria Lorena orar por ele, ela levantou a mão e orou. Agora ele recebeu a cura, está curado e está em casa, está comigo em casa e não tem mais nada.
0: Ele, peraí, deixa eu entender, ele estava, ficou 4 meses no hospital?
3: Encontraram ele...
0: No hospital?
3: É, encontraram ele lá em Rio Grande do Sul, daí ele estava internado no hospital lá.
0: Qual era a enfermidade, irmã, sabe?
3: Tem problema, ele tinha problema de drogas e estava em alcoolismo. Eu fiz a campanha, comecei a campanha e eu pedi para a irmã orar para ele. E daí ele foi curado. Deus me deu uma revelação no sonho que ele estava curado. E quando eu cheguei no hospital, ele não tinha mais nada. Agora recebeu o alta e está em casa.
0: Já recebeu a bênção no primeiro mês?
3: No primeiro mês. E muitas mais outras bênçãos. Deus abriu as portas de serviço para mim. E, e muita mais coisa. Me curou de várias enfermidades, de câncer, dos meus rins que estava podre. Deus me deu 2 rins novinhos, como fosse de uma criança.
0: Que maravilha! O que a irmã diria para as pessoas que estão nos ouvindo?
3: Eu diria que as pessoas podem vir na campanha e que tenha muita fé que Deus opera maravilhas. Para ele nada é impossível. Para ele tudo é possível, aquele que crê nele.
0: Amém. Confirma só o nome da irmã.
3: É a irmã Cibele.
0: Deus abençoe a irmã Cibele por este lindo texto.

0: cargo aí para essas pessoas que estão nessa situação, que vem amanhã às 19 horas aqui na Igreja Pentecostal Deus Amor, Pedro Ivo 744, Evangelista Internacional Maria Lorena pregando a Santa Palavra, orando por libertação, irmão Edmar dos Santos louvando a Deus e o grupo Shekinah louvando a Deus. Irmão José Camargo.
1: Com certeza, professor Francisco, não vai ser diferente. Amanhã, você é o nosso convidado para estar aqui. Você que está passando um problema, enfermidade, doença, até mesmo vício. Olha a importância de você vir na igreja pedir oração por um servo do Senhor Jesus. Então, a mãe veio com fé, crendo na vitória e na libertação do seu filho, pediu para a irmã evangelista Maria Lorena, ela levantou a mão, repreendeu essa enfermidade e determinou a benção. E o filho dela já foi curado. Então ela recebeu 3 bênçãos, né? Porta aberta, dois rins que o Senhor deu para ela. Então é bênção. Então você vem buscar uma bênção, o Senhor vai te dar várias bênçãos através da tua fé. Então amanhã nós estaremos aqui no centro de Curitiba, no pronto-socorro do Senhor Jesus, na Igreja Pentecostal Deus de Amor, da rua Pedro Ivo, número 744. Nós estamos aqui orando, clamando. Você, filho, você que está buscando até mesmo uma libertação para o seu pai, para a sua mãe, uma cura, venha, convida sua família, seu lar, pode trazer todo mundo do lar, que a bênção, a bênção e a vitória vai ser completa, vai ser grande. Então nós vamos estar aqui amanhã, então vai ser explosão de milagre, como que o Senhor tem usado esta mulher evangelista internacional. Amanhã não vai ser diferente, e amanhã pode ficar marcado este culto na tua vida. Então você é o nosso convidado, então o grupo Jesus Está na Frente vai estar aqui amanhã a partir das 17h30, né, presidente Francisco?
0: Certamente, irmão José Camargo. Então, nas 22h53, vamos ouvir só mais uma passagem aqui com a irmã Lorena. Logo após, nós vamos entrar em oração aqui já para a nossa despedida do programa Voz da Libertação. Lembrando, queridos ouvintes, que é amanhã é o dia da tua vitória. Atenção, você que está desempregado, você que está vendo vulto, você que aí que precisa de uma grande bênção espiritual. Evangelista Internacional Maria Lorena pregando a Santa Palavra, encerrando a campanha O Poder da Oração. Veja o que Deus está fazendo através da serva de Deus aqui na Igreja Pentecostal Deus de Amor.
2: Nenhuma pessoa. Você entrou com tanta dor aqui e você já está sem ela. Cadê essa pessoa? O Senhor já te curou. O Senhor já te curou. Quem crê, dá um glória. Dá um glória.
3: Muita dor na minha perna.
2: O Senhor já te curou.
3: Amém, amém.
2: Quanto tempo é essa dor?
3: Está com o quê? Um mês mais ou menos que eu fui atravessar a rua e o deu assim por trás do meu joelho.
2: Sim.
3: Isso. Aí fiquei com essas dores insuportáveis. Era dor toda noite para dormir. Que só misericórdia.
2: Entrou aqui com a dor.
3: Entrei com dor.
2: E agora?
3: Agora. Eu não podia nem estar fazendo isso aí que eu estou fazendo aqui, não. Não podia, não.
2: A dor já foi embora.
3: Graças a Deus, graças.
2: Quem foi que te curou?
3: Jesus.
2: Então dá um glória, igreja. Dá um glória, igreja. Aleluia. Levanta a mão e dá um glória.
0: Graças a Deus, queridos ouvintes, 22h55, vamos agora, se aproxima do teu rádio receptor, você quer reconciliar com Deus ou aceitar o Senhor Jesus, ore conosco agora com a irmã Clarice, estaremos orando agora no programa Voz da Libertação, para nós encerrar a nossa etapa aqui no programa A Voz da Libertação.
4: Senhor Deus e Pai, aqui neste momento, Senhor meu Deus, eu quero pedir a Ti, Senhor, que o Senhor alcance essa pessoa, meu Pai, que está reconciliando com o Senhor, que está aceitando o Senhor, que o Senhor possa abençoar, Senhor meu Deus, que o Senhor possa derramar a Tua bênção multiplicada sobre a vida deles, meu Pai. Alcança, fortalece, de força, graça, para que eles possam suportar as lutas, as provas, Senhor. Entra, meu Deus, com a Tua providência, meu Pai, nessa causa que está entregado diante do Senhor. Escreve o nome deles, meu Pai, no livro da vida neste momento, Senhor. É que eles também oram, entregando as suas vidas, Senhor, diante de Ti. Senhor, vai confirmando o Teu milagre aqui agora, em nome do Senhor Jesus. Eu quero me despedir a todos ouvintes da rádio Deus e Amor, com a paz do Senhor Jesus.
0: Graças a Deus.
1: Graças a Deus, também quero já despedir, quem despede é o diácono José Camargo, e até amanhã às 19 horas já estaremos aqui.
0: Queridos ouvintes, eu também quero me despedir de todos vocês, aguardando todos vocês aqui na

0: Igreja Pentecostal de Amor, para o encerramento da campanha, O Poder da Oração, evangelista internacional Maria Lorena, pregando a palavra de Deus, lembrando que ela já vai estar às 17 horas em oração aqui, com o grupo Jesus está na frente, e vai trazer a santa palavra de Deus, lembrando aos queridos irmãos que o Modimar dos Santos também estará no Santo Altar, louvando a Deus, e o grupo Shekinah, me despeço de todos vocês, presbítero Francisco Gonçalves, aguardando vocês amanhã, aqui na Pedro Ivo 744, fiquem todos na paz do Senhor Jesus.
1: São dos ouvintes e casei o grupo Jesus vai na frente com a gloriosa paz do Senhor Jesus. Desde já agradeço pelas orações e nesta terça-feira estaremos com todos vocês pregando a palavra do Senhor, orando pelos mais excelentes dons de Deus e o nome do Senhor Jesus sendo glorificado. Juntamente comigo estarão o irmão Edmar, o irmão Moisés, a família Santos, louvando ao Senhor. Que Deus abençoe. Não perca nesta terça-feira. A oração começa às 17 horas. Estaremos junto com vocês na oração e também nesse grande culto de adoração a Deus. E a tua bênção fica no endereço Pedro Ivo 744. Que Deus abençoe a todos em nome de Jesus.
2: Hora certa, 22:58. 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
4: 10:59.

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3: Graças a Deus. Deus abençoe vocês, meus irmãos. Bem-vindos à casa de Deus. Deus fala, que Deus fala, Deus fala. Amém? E havendo Deus antigamente falado muitas vezes e de muitas maneiras aos pais pelos profetas, a nós falou-nos nestes últimos dias pelo Filho, a quem constitui herdeiro de tudo, porque por quem fez também o mundo, o qual, sendo o resplendor da sua glória e a expressa imagem da sua pessoa, e sustentando todas as coisas pela palavra do seu poder. Eu leio até aqui, meus irmãos. Deus fala, Deus fala. Por que Deus não falaria conosco? Por que Deus não falaria contigo? Se você verificar a Bíblia Sagrada no livro de Gênesis, já no capítulo 1, no princípio criou Deus os céus e a terra era sem forma e vazia, o Espírito de Deus se movia sobre a face das águas, e disse Deus. A primeira coisa, meus irmãos, que existiu foi a palavra. Você diz, mas no princípio criou Deus, fez todas as coisas, é verdade, podemos ver isso. Mas nós podemos verificar também que todas as coisas foram criadas pela palavra. Deus fala. Deus pronunciava a sua palavra e as coisas iam acontecendo. Deus ia fazendo todas as coisas pela sua palavra. A Bíblia Sagrada nos diz que Deus foi falando e disse Deus, haja expansão entre um dia e outro dia. E disse Deus que seja criada a estrela, o firmamento. E Deus foi falando. Espertos cientistas dizem que nós temos na nossa galáxia 100 bilhões de estrelas. Eu vejo uma coisa meio assim, um errozinho meio que não posso considerar insignificante na questão das galáxias, porque alguns cientistas dizem que existem 100 bilhões de galáxias e cada galáxia tem 100 bilhões de estrelas, e alguns dizem que tem quase 200 bilhões. É um erro muito grosseiro, então vamos ficar nos 100 bilhões, tá bom. O que eu quero dizer é que se Deus foi criando todas as coisas pela sua palavra, quer dizer que Deus então falou bastante. E se Deus haja uma galáxia? Disse Deus, haja a lua, o sol. Deus falou bastante. Deus falou muito. Então Deus começa falando. Deus prossegue falando. E Deus vai continuar falando. A Bíblia Sagrada nos fala que Deus antigamente, havendo falado, falou muitas vezes e de muitas maneiras. Deus falou com Adão. Deus falou também com Caim. Deus falou com Abraão. Deus falou com Moisés. Deus falou com os profetas. A mensagem de Deus foi falada, a Bíblia Sagrada fala aos antigos muitas vezes e de muitas maneiras. Se utilizou de profetas para falar ao povo. Houve um momento que Deus se utilizou até mesmo de animais, não é? Deus falou a Balaão através da mula. Falou. Deus falou a Elias uma mensagem sem voz, mas que alimentou através dos corvos, por que não? Por muitas vezes reis se manifestavam perguntando a profetas, tem palavra de Deus para mim? E os profetas às vezes diziam: tem palavra de Deus para você. De forma é que Deus falou, a Bíblia Sagrada nos diz de muitas maneiras, Deus falou muitas vezes, Deus falou pelos profetas, Deus falou de maneira diferenciada. Por exemplo, quando Deus falou com Moisés, a Bíblia chega a dizer que Deus falou com Moisés face a face. Com outros falou através de profetas, por outro falou através de visões, através de sonhos. E meus irmãos, verificando toda essa questão da maneira que Deus falou de várias maneiras a tantas pessoas, a tantas gerações anteriores à nossa, de repente eu me sinto assim meio que, sei lá, não é que eu seja, que nós sejamos um fracasso, eu diria, mas a verdade é que por que gerações anteriores puderam dizer que a manifestação da fala de Deus foi para eles tão grande, nós não podemos falar a mesma coisa em nossos dias? Dá-se a sensação que nós estamos em falta em alguma coisa. A sensação que eu tenho que de repente é que nós perante Deus somos, sei lá, pessoas, não sei, de categoria diferenciada, porque não porque sejamos, mas porque não ouvimos de Deus a voz como os nossos pais ouviram no passado. Isso é preciso mudar. Deus fala. Deus fala. Nós falamos que, infelizmente, meus irmãos, muitas pessoas não é que não ouvem Deus falar. Não é que, ou seja, não é que Deus não fala, não ouvem Deus falar. Não querem ouvir Deus falar. Afinal de contas, ouvir Deus falar produz dentro de nós responsabilidade de tomar atitude em relação ao que Ele fala. E para muitas pessoas não é interessante ouvir Deus falar. É interessante, às vezes, muitas pessoas, para elas, ou seja, para muitas pessoas é interessante se esconderem atrás de, tipo, parece que foi Deus que falou, acho que foi Deus que falou, assim para mim tá bom, desse jeito eu posso entender Deus, desse jeito eu posso viver na presença de Deus. Na verdade, essas pessoas não entendem que, não ouvindo Deus verdadeiramente, não existe uma responsabilidade perante Deus verdadeiramente. Na verdade, as palavras que ouvem de outras pessoas, que não são necessariamente a palavra de Deus, está acumulando sobre elas juízo. E é embasado nessa comunicação que Deus externa para conosco, é embasado na forma que Deus se manifestou, eu vou dizer, aos nossos pais, aos antigos, falando muitas vezes e de muitas maneiras, embasado nessa comunicação, eu digo a vocês que a nossa experiência cristã não parece de repente muito, sei lá, não parece muito eficaz. De repente eu me sinto tão pobre em relação a tanta gente que viu Deus falar de tantas formas, por não me achar tão em contato com Deus da forma que os outros foram, não só falando, mas recebendo a palavra de Deus. Mas eu quero que isso mude para mim também. Se nós verificarmos, meus irmãos, o versículo primeiro, a sua riqueza é muito grande, porque não só Deus falou muitas vezes de muitas maneiras aos pais pelos profetas, mas a Bíblia Sagrada nos fala também que a nós falou-nos nesses últimos dias pelo Filho. Eu não sei se os irmãos entendem como eu, mas a bem da verdade, meus irmãos, a questão da comunicação de Deus com o homem, por mais que tenha sido tão boa no passado, eu sinto que nós temos a obrigação de ter uma comunicação com Deus, ouvindo Deus falar conosco, muito melhor. Embora a Bíblia diz que Deus se manifestou várias e de muitas maneiras aos antigos, hoje nós temos a condição de ter uma comunicação com Deus e ouvir Deus, eu entendo assim, até muito melhor do que todos os que ouviram Deus falar, seja através da jumenta, seja através dos profetas. Por quê? Bom, não sei se vocês já verificaram no livro de Êxodo, no capítulo 20, a Bíblia Sagrada nos diz que um dia Deus se manifestou e todo o povo viu trovões, viu raios, relâmpagos e ouviu um zunido de buzina, diz a Bíblia. E o monte fumegava, diz o Senhor, ou diz a Bíblia, perdão. E o povo, vendo isso, acabou se retirando e se afastando e correndo para longe. E imediatamente falaram com Moisés: Moisés, fala tu conosco, fala tu conosco e nós te ouviremos.
4: e não fale diretamente Deus conosco para que não morramos. Então, meus irmãos, eu entendo que assim, foi linda a palavra de Deus que Deus transmitiu de Moisés para o povo, dos profetas para o povo, mas eu entendo que de repente a experiência que aquele povo teve com Deus no passado foi uma experiência indireta. Os que recebiam a mensagem direta de Deus, profetas, Moisés e outros, foram poucos privilegiados, mas Deus falava com eles indiretamente, se utilizando de profetas, se utilizando de patriarcas e se utilizando do que ele quisesse se utilizar, até mesmo as coisas que por ele foram criadas, conforme nos fala a Bíblia em Romanos. É por essa razão que eu digo a vocês que hoje nós temos condições de ouvir Deus falar diretamente conosco, não pelos profetas, não de maneiras diferenciadas, eu até diria, mas a Bíblia Sagrada nos fala claramente que Deus antigamente falou de forma indireta, se utilizando de profetas e tal, mas a nós, nesses últimos tempos, fala através do Filho. Através do Filho. Então nós temos a oportunidade, o benefício de nos entendermos, eu diria, com Deus, com muito mais a linha direta do que os antepassados tiveram. Talvez porque tivessem medo de Deus. Os irmãos sabem que no Antigo Testamento houve um tempo que as pessoas tinham até medo de pronunciar o nome de Deus, e por essa razão não pronunciavam o nome de Deus, por medo. E eu creio que o medo fez essas pessoas também falarem: Moisés, Moisés, você conosco, nós não queremos contato direto com Deus, nós temos medo quando ele fala, porque os montes estremecem, fumegam, raios e relâmpagos acontecem, então fale tu conosco, porque nós temos medo de morrer. E a coisa foi passando.
3: E nós temos o privilégio de viver nesse tempo. Se nós temos o privilégio da ação direta, vocês vão entender o que eu estou falando, a ação direta da comunicação de Deus conosco. A nós falou-nos nesses últimos dias pelo Filho. Nos últimos dias nos fala através do Filho. Últimos dias. O que são esses últimos dias? Também entendo eu que os últimos dias são os dias compreendidos entre o período que Cristo veio em carne, que ele veio pessoalmente à face da terra, até o período da sua manifestação no arrebatamento da igreja. Ou seja, o tempo é agora, o momento é esse. Se você nunca deu, eu diria assim, ou nunca teve um interesse muito grande em ouvir Deus falar, se você sempre se conformou, não, o pastor vai pregar e Deus vai falar através do pastor, sim, Deus fala através do pastor, mas eu gostaria, meus irmãos, que todos nós tivéssemos consciência que nós temos uma linha aberta, uma linha direta com Deus, e Deus quer se manifestar falando conosco. Não é que vai mudar a mensagem, não é, não, mas a questão do contato com Deus denota para nós a comunicação com Deus, a nossa intimidade com o Senhor, a nossa condição de podermos ouvir Deus falar pessoalmente conosco. E isso vai evitar, inclusive, muitas coisas que fazem muito mal à igreja, porque a partir do momento que muitas pessoas entendem, não, Deus não falará diretamente comigo, muitas coisas ruins acabam acontecendo, porque se levantam profetinhas, profetadas, profetões, e coisas começam a acontecer que acabam, eu diria, atrapalhando o trabalho da igreja. Você não tem que falar como o povo hebreu falou a Moisés: você vai falar conosco e ouviremos. Não queremos ouvir Deus direto, você vai falar o contrário. Você vai falar, porque nós somos pregadores, Senhor, usa os pregadores, que é uma maravilha, queremos ouvir o Senhor falar através deles, senão nós perdemos o sentido aqui também, mas eu quero ouvir o Senhor falando comigo também. Eu quero que o Senhor se manifeste a mim, falando comigo também. Nós temos que exterminar essa pobreza de comunicação que existe entre nós e Deus, para sermos mais fortes, para sermos mais verdadeiros, para nós entendermos muito melhor coisas que Deus quer explicar para nós diretamente. Nos últimos dias, o tempo é agora, o tempo é esse. Por que, meus irmãos, que eu digo a vocês que quando Jesus fala conosco é a palavra direta? Por quê? Porque Jesus fala a palavra de Deus diferente
4: diferente do que da forma que os profetas falavam antigamente, diferente da maneira que os profetas se manifestavam antigamente. Os profetas antigamente se manifestavam dizendo: assim diz o Senhor. Os profetas eram enviados por Deus, tinha uma missão, tinha uma mensagem, e eles chegavam e falavam para reis, falavam para o povo, falavam para o inimigo: assim diz o Senhor, assim diz o Senhor, assim diz o Senhor. É muito importante. Quando veio o Senhor Jesus, ele não disse assim diz o Senhor, não. Ele veio dizendo: eu portanto vos digo, eu porém vos digo, em verdade, verdade vos digo. Vejam que há uma diferença. Existe uma diferença. Jesus fala a palavra de Deus. Jesus fala a palavra de Deus diretamente, como se fosse, ou seja, é ele Deus, mas é Deus falando através dele, mas ele é Deus. Ou seja, não é questão de agora estarmos terceirizando a palavra, os tempos são outros. Então por que nós vivemos nessa pobreza de comunicação com Deus? Eu não sei os irmãos, mas eu me sinto às vezes tão fracassado, porque às vezes eu não consigo entender que tem irmãos tão abençoados, que Deus fala tão diretamente com eles tantas coisas, e comigo às vezes fala tão pouquinho. Deus fala pouquinho comigo, queria que Deus falasse muito mais. Embora seja suficiente, eu gostaria de ouvir mais. Você vai falar: mas irmão Dorival, está escandalizando falar que Deus fala pouquinho com o irmão, né? É evidente que Deus fala comigo através da leitura da palavra e tantas coisas, é claro que sim. Mas sinceramente eu não quero exagerar aqui, mas se eu estou dizendo que Deus fala tão pouquinho comigo, gostaria que Deus falasse muito mais, eu pergunto a você: o que Deus tem falado contigo? E não é porque Deus não queira falar, não. Deus quer falar contigo, sim. Deus quer se manifestar falando ao seu coração, sim. Através do Filho, o Filho fala a palavra de Deus, diferente dos profetas que pareciam mensageiros terceirizados. Jesus, meus irmãos, é direto Deus falando conosco, porque Jesus é a palavra de Deus. No Evangelho de São João, a Bíblia Sagrada fala que no princípio era o Verbo. O que é o Verbo? A palavra. E a palavra era Deus, e o Verbo era Deus. Já no versículo 14, a Bíblia Sagrada nos fala que o Verbo se fez carne, ou seja, o Verbo encarnou-se. Deus encarnou-se, o Verbo encarnou-se, habitou no meio de nós, e nós podemos contemplar a sua glória. Ou seja, não é agora Deus na pessoa do Pai, do Filho e do Espírito Santo, é Deus falando. Não é mais Abraão falando: olha, assim diz o Senhor. Não é mais Elias dizendo: assim diz o Senhor. É o próprio Deus falando: olha, eis que vos digo, e dessa forma vos digo. É o Senhor mesmo falando: olha, eu estou aqui agora para dizer que os antigos falaram assim, assim, assim, eis que falaram dessa forma, mas eis que eu vos digo dessa forma. Ou seja, é Deus falando diretamente conosco, é o Senhor Jesus falando conosco, é o Verbo que se fez carne, é a palavra encarnada falando conosco. Então eu pergunto: por que nós estamos nessa miséria de palavra? Por que nós estamos nessa miséria, eu diria, de comunicação com Deus? O que Deus já falou com você que você entendeu? Opa, isso foi Deus falando. Porque há de se estranhar até mesmo: ah, mas irmão, tão pouquinho. Eu estou falando a verdade. Eu não vim aqui para ficar me arvorando como se eu fosse melhor do que o João, do que o Joaquim, mas eu estou aqui falando a verdade. Nós carecemos de muito mais comunicação com Deus, mas nós não nos prestamos a essa abertura. Nós às vezes não queremos ouvir Deus falar. Nós às vezes não queremos que Deus se dirija a nós da forma que Deus quer se dirigir a nós, pessoalmente, com poder. Preferimos às vezes a terceirização, para não termos depois que dizer: não, mas eu não entendi o que o Senhor estava falando. Será que o que eu estou dizendo faz sentido? Ah, mas olha para você. Olha para pessoas que são ouvintes, não é? Olha para pessoas que estão na igreja que você conhece há tanto tempo. Olha para pessoas que às vezes até estão com a Bíblia na mão pregando a palavra. Até falam, até pregam. Alguns que cantam. Ao primeiro sinal de que alguma coisa pode apertar em algum aspecto da vida, a pessoa mostra que nunca ouviu Deus falar pessoalmente com ela pelas atitudes que toma. Quantas pessoas dentro da igreja, eu não quero subir todos os dias no púlpito, chegar aqui na plataforma e todo dia estar falando, não, tipo, olha meus irmãos, existem coisas que nós não podemos, que é assim, assim, isso é pecado, aquilo é pecado. Ora, quando Deus fala conosco, eu acredito que existe uma certa linha de lógica. Mas não ouvem Deus falar. Você acredita que uma pessoa que está na igreja e não consegue deixar mentira, como é que eu posso dizer a você que essa pessoa está ouvindo Deus falar? Uma pessoa que está na igreja, mas não consegue deixar de roubar, não consegue deixar de falar palavrão, não consegue deixar de ser fornicário, de ser adúltero, de ser mentiroso, de ser às vezes sem vergonha, como é que essa pessoa ouviu Deus falar? Porque eu tenho certeza que quando Deus fala, a marca fica. Eu tenho certeza que quando Deus fala, a marca fica. E eu me arrisco a dizer, meus irmãos, que existe um número enorme de pessoas que trapaceiam quando dizem que Deus está falando. Existe um monte de gente que fala que Deus falou sem Deus ter falado. Existe um monte de gente que diz, não, Deus está comigo, e faz aquela cenazinha de gente cheia da glória, da graça, né? Deus está forte na minha vida. E é tudo mentira. É tudo mentira. Por essa razão eu digo a vocês, vocês devem ter um contato e um canal de comunicação direto com Deus, porque Deus nunca vai mentir para você. Deus nunca vai mentir para você. A nossa comunicação com Deus é muito melhor do que os nossos antigos ou os nossos pais. Falou tremendamente, sim, através dos profetas, mas hoje fala, Jesus fala conosco, Jesus fala a palavra, Jesus é a palavra, Jesus é a mensagem personificada, perdão, mensagem personificada. E Jesus, meus irmãos, tem interesse em falar conosco, por quê? Porque Jesus é a última palavra que Deus pronuncia a esse mundo. Não haverá outra. Não haverá outra. Se você não ouvir o que Jesus Cristo está falando para você, você está perdendo a oportunidade. Jesus é a palavra dos últimos dias. Não haverá outra palavra. Não haverá outra. A nós falou nesses últimos dias pelo Filho, herdeiro de tudo, juntamente com quem também fez o mundo, o qual é o resplendor da sua glória, a expressa imagem da sua pessoa, e sustentando todas as coisas pela palavra do seu poder. Se os antigos não queriam ouvir Deus falar diretamente com eles, eu animo os irmãos. Ah, mas pastor, não ouço mais os pastores. Ouve, claro que você ouve. Tem muito pastor que é abençoado demais. Tem muito pastor que a gente fica doido pelos horários, pela gente, são homens cheios de unção, poder de Deus. Tem tantos homens de Deus que eu fico maravilhado quando oram por mim, quando dizem, ó, estou orando por você, fico maravilhado. Mas que tem muitos que dizem que Deus está falando e Deus não está falando, não está. É pastor panela de pressão? É pastor pulinho? É pastor chilique? Por isso que é importante você permitir que Deus fale diretamente contigo. Porque aquele que ouve Deus falar, aquele que permite Deus falar diretamente a ele, aquele que ouve a palavra que ele está dizendo, certamente fará recair sobre si o ódio do restante do mundo que não aceita a palavra verdadeira. Mas esse homem de Deus, essa mulher de Deus, tudo poderá discernir e por ninguém será discernido e discernida. Quem é de Deus ouve a palavra de Deus, versículo simples assim. Quem é de Deus ouve Deus falando. Quantas pessoas, meus irmãos, ouvem Deus falar e gostariam de ser participantes também das promessas do Senhor? Então ouça mais, porque a fé ela vem quando você ouve e quando você ouve a pregação, diz a Bíblia. Deixa Deus falar contigo.
3: O Senhor Jesus é a última, é o verbo, é a última fala de Deus para esse planeta. Quem não ouvir o que o Senhor Jesus fala, vai perder. Me permitam ser direto e reto o assunto, vai perder a sua salvação.
4: Nós não queremos ouvir palavra adulterada. Nós não queremos ouvir a palavra que somente serve para os nossos propósitos, mas não serve para o propósito de Deus. Nós não queremos ouvir a palavra que não nos edifica de verdade, que não nos traz santificação. Nós queremos ouvir a palavra da verdade, a palavra que nos leva pelo caminho da santificação e nos conduz certamente à vida eterna. Nós queremos ouvir Deus falar, claro, queremos participar dos cultos, queremos que Deus use os pastores. Eu quero que Deus me use para falar com vocês, quero que Deus use esses pastores para falar com vocês, mas que seja a palavra de Deus, nada mais do que a palavra de Deus, a legítima palavra de Deus, que traz para nós fortaleza, que faz nos caminhar nos caminhos que nos conduzem à vida eterna, ou no caminho que nos conduz à vida eterna.
3: É a última palavra, é a palavra dos últimos dias. É a glória, ou seja, é o resplendor da glória, a imagem expressa do Pai. Palavra de poder. Quando eu digo que o verbo se fez carne, imediatamente eu retorno ao que disse o profeta Isaías no capítulo 55, quando ele fala que a palavra que sai da minha boca, se é o profeta falando, não voltará vazia. Essa palavra já saiu, essa palavra já prosperou naquilo para que foi enviada, porque a palavra é o verbo, a palavra é o próprio Cristo que veio e prosperou naquilo que foi enviado, ou seja, ele veio e morreu por nós na cruz do Calvário, ele veio e deixou a mensagem, ele veio e se entregou por nós.
4: É a última mensagem de Deus, não haverá outra. Não se levantarão mais profetas como se levantaram profetas no Antigo Testamento.
3: Não, essa é a palavra de Deus, é a última. Quando através do profeta nós ouvimos a repreensão séria, aqueles que não queriam ouvir a palavra, eis que vem dias, diz o Senhor, em que enviarei fome sobre a terra. Não seja faminto da palavra, porque nós temos abundância de palavra. Nós temos abundância de comunicação com Deus. Não fique escolhendo o que você quer ouvir, porque não é o que você quer ouvir que conta. O que conta é o que Deus quer falar. O que conta é o que Deus quer fazer através da sua palavra na nossa vida. A palavra de Deus nos fortalece. A palavra de Deus não permite essa criação de crentes em cativeiro. Parecem gordinhos, mas gordinhos de ração, gordinhos, mas falta vitamina. E é o primeiro sinal de luta, é o primeiro sinal de problema, é o primeiro sinal que há necessidade de uma interpretação mais profunda. Nós vemos um monte de crente caindo em contradição, cometendo erros grosseiros, porque nunca quiseram ouvir a palavra de Deus. Sendo enganados, meus irmãos, por tantas coisas que nós temos visto em nossos dias. E apesar de toda a abundância de palavra que nós temos, são verdadeiros mendigos passando fome, porque não ouvem Deus falar. Essa palavra não é nossa, essa palavra é de Deus. Essa palavra não é de particular interpretação. Deus fala, mas é do jeito que Ele quer que você receba. Não do jeito que eu quero transmitir a você, mas do jeito que Ele quer que você receba. Porque a palavra de Deus é remédio, a palavra de Deus é salvação, a palavra de Deus é medicina. Eu ainda me sinto, meus irmãos, assim bastante defasado na questão de quero que Deus fale mais. Mas hoje vocês estão sabendo que nós temos um privilégio. O privilégio de não termos que ouvir a palavra da forma que ouviram os nossos pais. ao invés de assim diz o Senhor. Agora podemos ouvir em verdade, vos digo. Deus fala diretamente conosco. Quando você começar a entender o que Deus está falando contigo, você vai se fortalecer muito mais. Não é desprezar o pregador. Quem está entendendo essa parte aí, levanta a mão. Não é. Não é desprezar a mensagem. Não é desprezar a liderança espiritual. Não, não é isso que eu estou falando. Mas eu estou falando da comunicação que Deus tem contigo. E Ele pode falar contigo. Eu não posso chegar e falar para você, não. Deus só fala contigo se for através da minha pessoa. Como dizia um amigo do interior, Deus só fala contigo se for através de mim. Não. Porque se eu for proceder dessa maneira, eu sou obrigado a dizer que algumas religiões que têm a questão da intercessão de pedaço de pau, pedaço de toco, imagem daqui, imagem dali, eles estão certos. Se Deus não tem comunicação direta comigo, tem que ter através de uma pessoa. Ora, e se Deus precisa de alguma pessoa para falar comigo e não fala comigo diretamente, eu fico meio que acabrunhado. Porque eu sei que Deus pode falar comigo. Entenda a necessidade da igreja na sua coletividade ouvir pregações, participar de pregações, mas entenda também a necessidade profunda de você manter o seu contato, a sua comunicação com Deus, ouvindo Ele falar com você, coisas que talvez você só queira falar com Ele e Ele queira responder somente para você. Então, meus irmãos, havendo Deus antigamente falado muitas vezes e de muitas maneiras aos pais pelos profetas, nesses últimos dias, nesses últimos tempos, agora Ele está falando através do Filho. E nós entendemos que o Filho é Deus. Então Deus fala diretamente conosco. Aproveitando o gancho, meus irmãos, já que estamos na carta aos Hebreus, se vocês só lerem o capítulo 2, vocês vão ver que a Bíblia Sagrada nos fala, temos que prestar mais atenção no que já temos ouvido. E diz mais a palavra, porque a palavra falada pelos anjos foi firme. Transgressão, transgredir a palavra dos anjos, receberam a retribuição pela transgressão. Agora, como nós vamos escapar se nós não prestarmos atenção na salvação que começou a ser anunciada pelo Senhor, confirmada pelos que ouviram, testificada também por Deus, através de sinais, milagres e várias maravilhas do Espírito Santo distribuídos pela sua vontade? Como escaparemos? Não escaparemos. Se nós não ouvirmos Deus falar, não escaparemos. E não tem bonitinho do Senhor, não tem riquinho do Senhor, não tem famosinho do Senhor, não tem essa coisa não. Diante de Deus, ou você ouve Deus falar ou você está desqualificado, ou você obedece o que Deus fala, ou não adianta achar que vai corromper alguém para entrar no céu. Está achando que para entrar no céu é o mesmo que entrar nessas companhias multinacionais? Não, entrar no céu não tem negócio de vou corromper esse ou aquele. Não, para entrar no céu você precisa ter Jesus morando no seu coração, e Ele só virá morar no seu coração a partir do momento que você aceitar a palavra, porque Ele é a palavra, Ele é o verbo encarnado, e se não for através dEle não há salvação. Tem pessoas que se acham as pessoas mais bonitas e mais gostosas, e a última bolacha do pacote, não é verdade? Não, porque comigo é assim, porque o meu pai, famoso pregador. Não quero saber quem é o seu pai, não quero saber se é famoso pregador, ou você se arrepende, ouve a palavra de Deus, ou você vai para o inferno. Eu falo no rádio, eu falo na televisão, e comigo é assim, porque eu estou acima da média, eu sou melhor que qualquer um, ninguém é melhor do que ninguém. Se não ouvir Deus falar a última palavra, a última mensagem, o que tem é Cristo. Se não ouvir Deus falar, não tem salvação, vai perecer. Porque não há como escapar se não ouvirmos com atenção aquilo que nós temos ouvido do Senhor, aquilo que nós temos presenciado com os nossos olhos. Não importa quem quer que seja, pode ser da minha família, pode ser quem quer que seja. Porque se for para Deus ter favoritismo, esse aqui pode, aquele lá não pode, você pode ver de qualquer jeito que eu salvo, temos um esquemazinho aí. Se for para isso, eu não quero servir esse Deus. A Bíblia fala claramente que Deus não faz acepção de pessoas. Se não faz acepção para salvação, não faz acepção para falar, não faz acepção para orientar. Deus é o mesmo para todos. Não tem quem achar que alguém que possa achar que o meu caminho é mais curto que o seu, só porque de repente eu me sinto mais simpático, que eu tenho um carro melhor que o seu, estou bem empregado, faça-me um favor. Com todo o respeito, meus irmãos, dá vontade de pedir a essas pessoas, sabe uma coisa? Plantar catacoquinho não vai plantar fava. O meu Deus não discrimina, o meu Deus fala com todas as pessoas. Fala contigo, está falando contigo. Ouça o que Deus está falando contigo. Quer morar no céu? Se não ouvir a palavra de Deus, não vai morar no céu.
4: se não ouvir a palavra de Deus, jamais poderá adentrar as mansões celestiais, seja lá quem quer que seja. Pode ser o Barack Obama, pode ser o Donald Trump, pode ser o presidente do Brasil, pode ser o presidente de onde quer que seja. Não ouviu Deus falar, não tem lugar lá no céu. Não recebeu a palavra de Deus, não vai morar na glória. Nós temos a facilidade da comunicação, nós temos a facilidade e o privilégio do contato direto. E por que somos tão pobres no receber a comunicação de Deus para conosco? Pense nisso. A fé vem por ouvir. Quem é de Deus ouve a palavra de Deus. E nós não estamos em estado de passar fome espiritual, fome da palavra de Deus, porque a palavra está em abundância chegando até nós. Os irmãos podem observar, meus irmãos, com todo respeito, muitas pessoas não entenderam absolutamente nada do evangelho. Se você fala, olha, a campanha é o seguinte, a pregação é a mensagem, Deus fala, nós vamos só pregar a mensagem porque Deus fala, muitas pessoas não dão a mínima atenção. Aí você chega e fala, não, porque a campanha vai ser o seguinte, a campanha contra o calo, a campanha contra a unha, que é a unha encravada, é a campanha contra esse facinho de gente. Ai, irmão, e a minha unha, como é que fica? Faça-me um favor. Não entendeu o evangelho. Não entendeu a graciosidade do evangelho e a profundidade dele. Não é possível que se fala 1, 2, 3, 4, 5 anos, minha gente, o mais importante é ter Deus, o mais importante é ter o nome no livro da vida, e muitas pessoas têm a sua vida completamente comprometida apenas com bens materiais. Olha, irmão, como é que vai ser aquela campanha da prosperidade? Não, porque eu quero comprar um BMW. Faça-me o favor, viu? Faça-me o favor, estou bravo hoje. Se fosse pelo menos a carruagem de fogo de Elias, eu até concordo. Mas não é nem isso. Por isso que eu digo que não entenderam o evangelho. E não se presta um favor para eles mesmos de entenderem esse evangelho. Deus falou no passado aos nossos pais pelos profetas, e a nós nesses últimos dias pelo Filho. Ponto final. Receba essa palavra porque ela é de Deus. As pessoas veem a gente pregando assim, às vezes tão efusivamente. As pessoas falam, mas que pastor bravo? Não, meus irmãos. Sou pastor bravo, sou pastor manso. Eu fico bravo é com o engano que o diabo impõe sobre as pessoas. Eu fico bravo e revoltado é como muitas pessoas não entendem a forma que o inimigo trabalha, desvirtuando a palavra de Deus. E às vezes a gente se cansa, meus irmãos, de chegar para a igreja e falar, mas como é que pode isso? Você faz um estudo bíblico, você quer levar as pessoas conhecimento, você quer levar as pessoas firmeza embasada na palavra de Deus. Muitas pessoas não dão a mínima atenção, mas de repente você fala, campanha para o sorvete de Natal, uabá! Pelo amor de Deus! Campanha do peru de ano novo, oba, para com isso. Já é tempo de parar com meninice e carnalidade e buscar mais a Deus e ouvir muito mais Deus falar, porque Deus, quando Ele está na sua vida, Ele providencia tudo conforme a sua necessidade, e coisas que você nem pode pensar que você precisa, Ele está providenciando para você. É a palavra de Deus. Deus fala, Deus fala. Nós não podemos ser tão pobres na comunicação dessa forma, não. Deus abençoe vocês, meus irmãos. Deus os guarde. Fiquem de pé para a oração da fé. Eu sei que Deus falou contigo, porque Deus falou comigo também. Eu ainda sinto-me muito pobre na comunicação com Deus, mas eu quero melhorar e quero melhorar juntamente com vocês. Vocês que gostam da palavra de Deus, vocês que amam a palavra de Deus, e vocês entenderam que se não se comer a palavra de Deus, não se alimenta para a caminhada que conduz à vida eterna. Tome uma atitude séria perante Deus e fale como já falaram tantos homens de Deus. Fala, Senhor, que o teu servo ouve. Fala a tua palavra, Senhor, porque eu quero ouvir a sua palavra. Que Deus abençoe você. Que o Espírito de Deus continue falando a sua vida. Nós amamos os irmãos no amor do Senhor, muito. Eu não quero um dia chegar perante Deus e Deus falar, mas vem cá, quer dizer que você pregava lá terça-feira e ficava embromando na embromeixa lá com o povo, é? Chegava lá, ficava lá, tipo, vamos agradar, não sei. Nós temos que agradar os irmãos, me sinto bem quando agrado os irmãos, mas eu me sinto muito melhor quando a palavra de Deus toca em vossos corações e nós, às vezes, deixamos de querer ouvir o que queremos ouvir e permitimos que Deus fale o que Ele quer falar. Senhor, meu Deus, Senhor, meu Pai, seja conosco, meu Deus, seja com essa igreja, Senhor, seja com esse povo. Senhor, meu Deus, seja com esse povo, meu Pai, seja com essa igreja. Que a palavra do Senhor tenha encontrado guarida nesse coração. O Senhor sabe o quanto nós amamos pregar a sua palavra. O Senhor sabe quanto nós amamos pregar a sua verdade. Senhor, meu Deus, o Senhor sabe o quanto nós queremos ver essa igreja fortalecida no Senhor, fortalecida na sua palavra. O Senhor sabe o quanto nós queremos ver essa gente abundando na sua palavra, no seu poder. Assim como de maneiras diferentes, de várias maneiras, e por muitas vezes o Senhor falou aos antigos, a sua palavra nos confirma hoje, ó Pai, que através do Cristo é a nossa mensagem hoje, e nós queremos dessa mensagem. Nós queremos, ó Deus, dessa mensagem poderosa para as nossas vidas. Entra nesse coração, eu sei que quando o Senhor entra, meu Deus, tudo se transforma. Eu sei que quando o Senhor entra nessa casa, tudo se transforma. Eu sei que quando essa pessoa se alimenta da sua palavra, a transformação, o poder, a resolução é de coisa tremenda, é coisa maravilhosa. Portanto, ó Deus, entra nesse coração com a sua palavra, verbo divino, verbo de Deus. Entra nessa vida, entra nesse coração, fala firme e forte a esses irmãos, fala firme e forte a essas pessoas que gostam da sua palavra. Eu sei que a sua palavra, ó Deus, nos leva muita gente a ter ódio da gente, mas não importa, Pai, o importante é que nós amamos a sua palavra, a sua verdade, e a sua palavra é a verdade. A sua palavra é a verdade. Fala, meu Deus, fala. Cura esse coração magoado. Cura essa vida, ó Deus, entristecida. Levanta essa pessoa que caiu. Caiu porque a sua vida estava alicerçada na areia. Estava alicerçada em bens materiais. Estava alicerçada no poder da mentira, do engano, no poder da trapaça. Mas agora o Senhor pode levantar essa pessoa. O Senhor pode fazer com que essa vida seja edificada na rocha, no verbo. Em nome de Jesus, ó Deus, seja com essa igreja, curando todo o mal, curando toda a enfermidade, dando força, dando poder, trazendo alegria para essas pessoas. Entra, Senhor, meu Deus, com alegria nessa casa, nessas vidas, nessas pessoas. O Senhor é Deus poderoso para fazer com que, ó Pai, as situações sejam transformadas, sejam resolvidas. A simples presença do Senhor, eu sei, ó Pai, que a palavra do Senhor, encontrando guarida nesse coração, já estará fortalecendo essa vida para grandes momentos de alegria, de poder e de vitória. Eu creio no Senhor, meu Deus, eu creio na força do seu poder, em nome de Jesus Cristo, amém, Senhor, amém. Você desviado, reconcilia-te com Deus. Você que ainda não se entregou ao Senhor, essa é a palavra da verdade. Não tem outra palavra, não tem outro tom e não tem outro som. Essa é a palavra da verdade, receba, viva nessa palavra. E você vai estar garantido o seu lugar lá na glória. Digam comigo assim, meus irmãos: a paz do Senhor. Mais uma vez, a paz do Senhor. Mais uma vez, a paz do Senhor Jesus. Comam essa palavra, degustem essa palavra, porque ela é boa e ela é gostosa. Muito obrigado pela presença de todos vocês. Muito obrigado, ouvintes, pela audiência de vocês. Muito obrigado pela oportunidade de poder ter falado ao seu coração. Que a graça de Deus esteja convosco, o amor de Jesus Cristo e a comunhão do Espírito Santo. Que nunca falte sobre vós a unção de Deus. Que nunca falte nada, absolutamente nada para vocês. Que o nosso Deus tenha presença constante no vosso lar, na vossa casa, na vossa família. Fiquem com Deus, em nome de Jesus Cristo.
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2: Bem-aventurados os misericordiosos, porque eles alcançarão misericórdia. Bem-aventurados os limpos de coração, porque eles verão a Deus. Bem-aventurados os pacificadores, porque eles serão chamados filhos de Deus. Bem-aventurados que sofrem perseguição por causa da justiça, porque deles é o reino dos céus. Bem-aventurados sois vós quando vos injuriarem e perseguirem e mentindo disserem todo o mal contra vós por minha causa. Exultai e alegrai-vos, porque é grande o vosso galardão nos céus, porque assim perseguiram os profetas que foram antes de vós. Temos aí ouvintes, irmãos que estão nos acompanhando. Jesus iniciou o Sermão do Monte, subindo ao monte e assentando-se. E começa, como sempre Jesus fez, não é? Como sempre o nosso Senhor Jesus Cristo ele realizou, ensinando os seus discípulos e a multidão que o acompanhava. Jesus apresenta as bem-aventuranças e demonstra para que a verdadeira felicidade não está nos méritos, na riqueza, no poder das circunstâncias favoráveis. Esse é um ponto muito interessante, porque quando as circunstâncias são favoráveis a nós, é muito mais fácil de glorificar o nome do Senhor. Mas quando há adversidade em nossas vidas, vem o desafio. Os pobres de espíritos reconhecem sua dependência de Deus. Por quê? Porque deles é o reino dos céus. Depois vemos também aqui os que choram receberão consolação. Que palavra tremenda. E os mansos herdarão a terra. E os que têm fome de justiça serão satisfeitos. E aí vai o sermão da montanha que chega para a gente aí para nós um aprendizado, porque quem nos ensinou foi o Mestre, Mestre Jesus. E eu convido vocês que estão nos acompanhando nesta live, você que está nos acompanhando pela primeira vez, e você muitas vezes está dizendo, eu não sei como orar, eu não sei como me apresentar diante de Deus, o que devo fazer? A minha vida não está indo bem, os problemas são adversos, são tantos problemas, problemas na saúde, problemas em casa, no trabalho, os amigos que eu contava que poderia contar com eles, me deixaram, me abandonaram, o que eu vou fazer? Olha que palavra que o Senhor nos traz. Temos que aprender de Jesus, que ele nos mostra. Bem-aventurados os pobres de espírito. Você é pobre de espírito, meu irmão? Saiba que de você é o reino dos céus. Bem-aventurados os que choram, porque os que choram serão consolados. E esse é um momento tão especial para nós nos unirmos em oração, para nós derramar nossas lágrimas, para nós apresentar a Deus aquilo que nós precisamos. Precisando de Deus, não devemos recorrer a Deus somente quando estamos remando contra a correnteza, o vento não está ao nosso favor, e muitas vezes nós deixamos de buscar. Mas devemos glorificar e adorar a Deus em todo momento, sabendo que ele está cuidando da nossa vida. E esse é o trabalho muito importante da nossa igreja, Igreja Deus de Amor, aos longos 64 anos, ao longo das 6 décadas, anunciando o evangelho do reino de Deus. E não pensa você, irmãos, que tivemos aí somente glórias, bonanças e conquistas. A Igreja Deus de Amor passou por muitos momentos difíceis, mas ela venceu, porque nós aprendemos do Senhor que é no momento difícil que nós devemos buscar a Deus, confiar a Ele, entregar a Ele e glorificar o nome dEle. Eu convido vocês para juntos

buscar a presença de Deus. Igreja Deus e Amor é uma igreja que ora, uma igreja que busca. Por isso o Senhor preparou para nós esse momento de intercessão, orar pelos nossos irmãos. Como, assim, é, como sempre eu digo, as pregações, que é a melhor coisa, a melhor oração que a gente faz, não é chegar a Deus e exigir de Deus, mas é o momento de nós reconhecer que somos pecadores, pedir ao Senhor a misericórdia, o perdão dos nossos pecados, e depois agradecer a Ele. Exaltar a Deus pelo dia que tivemos, exaltar o nome do Senhor e depois orar por aquelas pessoas que pedem oração. Vemos aí, estamos acompanhando muitas pessoas já deixando os seus pedidos, rogando de nós as nossas orações, porque esse povo acredita, esse povo crê, esse povo que está nos escrevendo, que estão compartilhando, que estão se inscrevendo, que estão aí evangelizando, sendo evangelista aí digital, um evangelista que está nos escrevendo, agradecendo a Deus por esta oportunidade. É isso aí, meus irmãos, vamos agradecer a Deus em todo tempo. Olha, você está respirando, você está me olhando, me vendo, você está me ouvindo. Isso é um milagre de Deus. Isso é a presença de Deus sendo manifesta em nossas vidas. Talvez você está dizendo, eu não tenho motivo para agradecer, eu não tenho motivos para agradecer ao Senhor. Como não? Você está aí, olha, ouvindo, você vai ter oportunidade de iniciar essa oração conosco. Você vai ter a oportunidade de se expressar diante de Deus com as suas palavras, colocar diante do Senhor as suas necessidades. Eu tenho certeza que o Senhor não vai te deixar orando em vão. O próprio Senhor, Ele vai te fortalecer. Talvez você está passando aí, ou está me ouvindo no hospital, está acompanhando um membro da família que está internado, que vai passar pelo procedimento cirúrgico, ou você que está abatido na fé, desanimado na fé, você que já não tem mais ânimos para orar, você não tem mais forças para glorificar a Deus, chegou o momento. Neste momento, convido vocês para juntos buscar a presença do Senhor. Oremos ao nosso Deus. Bondoso Deus e Pai, neste momento de oração, eu me coloco diante de Ti, coloco diante da Tua presença, meu Deus, para agradecer pela grande oportunidade que o Senhor tem nos dado. E também quero agradecer, meu Deus, pelo grande amor que o Senhor demonstrou na cruz do Calvário, de dar a vida por nós, Senhor. Por isso eu peço perdão dos meus pecados, perdão das minhas falhas. Rogo do Senhor as suas misericórdias. Senhor, somos tão limitados, ó Pai. Somos tão limitados que muitas vezes achamos que não vamos vencer os problemas, as dificuldades, as enfermidades. Oh, meu Senhor. E diante dos problemas, diante das dificuldades, achamos que é o fim. Eu oro ao Senhor e peço ao Senhor para abrir os olhos, o coração deste irmão que está orando comigo, que está pensando desta forma, achando que nem Deus está ouvindo as suas orações. Que o Teu Santo Espírito, no decorrer desta oração, o Senhor possa preparar esses corações para receber a Sua presença, para receber esse impacto divino do Teu Santo Espírito, Senhor. Senhor Jesus, oramos, pedimos ao Senhor, mesmo que o Senhor esteja em silêncio, mesmo assim eu glorificarei o Teu nome, porque eu sei que o Senhor está providenciando tudo. Deus de provisão, Deus das misericórdias, Deus que fez aquilo que o ser humano é incapaz de fazer, de dar o Seu único Filho para morrer por nós. Oh, meu Deus, muito obrigado, meu Deus, por enviar o amado Jesus para sofrer por nós. Nós não tínhamos condições, Senhor, de pagar, não tínhamos condições de dar o valor pela nossa salvação, porque a salvação seria somente através de um sacrifício, através do sangue,
e o Senhor Jesus não poupou a tua própria vida por nós. Por isso eu quero lhe agradecer, Senhor, por esta oportunidade de podermos neste momento reunir em uma só fé, em uma só comunhão, invocando o teu santo nome, e através do teu Santo Espírito possamos, Senhor, possamos receber esta força divina, esta graça do teu Santo Espírito. Senhor, eu apresento a igreja Deus e Amor, apresento, Senhor, em tuas mãos a vida da nossa irmã presidente, nossa irmã Irene Miranda. Abençoa a tua serva, Senhor Jesus, apresenta os familiares, guarda, Senhor, dai força, graça da tua presença sobre a vida dela. Abençoa também nossa irmã Débora Miranda de Almeida, pastor Lorival de Almeida, o presbítero Davi Miranda Neto. Senhor Jesus, abençoa a diretoria deliberativa, abençoa também, Senhor, a diretoria executiva, entrega em tuas mãos a minha vida. Senhor, apresenta a minha casa, minha família, minha esposa, minhas filhas, netos, genros. Abençoa, Senhor, também o pastor Osmar de Oliveira. Abençoa, Senhor, o pastor Fabrício, pastor Marco. Abençoa também, Senhor, o pastor Gerro, o pastor Wilson, nossa irmã Maria José. Apresenta, Senhor Jesus, as igrejas Deus e Amor espalhadas em todo o Brasil. Apresenta, Senhor, a cada dirigente das nossas igrejas, da menorzinha até a maior. Que o Senhor venha guardar as nossas igrejas. Que o Senhor venha guardar, Senhor, o seu povo que estão frequentando, participando dos cultos. Muitas delas ainda não tiveram, Senhor, oportunidade de participar de um culto, mas acompanha através desta programação. Que o Senhor venha, Senhor, dar a elas oportunidades, que elas possam participar dos cultos, para que elas possam receber, Senhor, a tua palavra, receber, Senhor, a tua presença. Senhor Jesus, eu oro também pela vida daqueles irmãos que estão em outros países, que estão longe do seu país de origem, mas estão lá, Senhor, fazendo a tua obra, pregando, evangelizando, irmãos que estão à frente da tua obra, Senhor. Que o Senhor possa dar sabedoria para cada obreiro, para cada dirigente, para que eles possam conduzir a igreja de Cristo dentro da santa palavra, dentro, Senhor, das santas escrituras. Senhor, o Senhor nos presenteou também com esta bênção em nossas mãos, que é a tua palavra, onde podemos examinar, onde podemos estudar, onde podemos, Senhor, receber do teu Santo Espírito o esclarecimento da tua palavra, para que nós possamos conduzir, ah, meu Deus, o teu rebanho. Senhor, cuidar do rebanho, Senhor, porque não é nosso rebanho, as ovelhas do Senhor. Esta igreja do Senhor paira sobre os nossos ombros uma grande responsabilidade, como cuidar, ensinar. Oh, meu Senhor, eu vejo, Senhor, nas santas escrituras o cuidado que o Senhor tinha com a multidão, com seus discípulos, a maneira que o Senhor conduzia, ensinava, orientava. Que o Senhor possa, através do teu Santo Espírito, nos fortalecer, nos dirigir, nos ensinar coisas novas, Senhor, coisas novas da parte do Senhor, porque a tua palavra nos diz: clama a mim, responder-te-ei, anunciar-te-ei coisas grandes e firmes que ainda não sabemos, que ainda não sabe. Nós pedimos, Senhor, a tua presença, queremos aprender mais e mais do Senhor. Nos dê, Senhor, um coração humilde, para que possamos ter a humildade de nos reunirmos, Senhor, de ler, de escutar a voz do teu Santo Espírito, para que possamos, Senhor, estar no centro da tua vontade. Senhor Jesus, muito obrigado pelos cultos realizados, Senhor, pela manifestação do teu Santo Espírito, pelas pessoas sendo curadas na vida espiritual. Quantas pessoas, Senhor, que precisam do renovo espiritual,
Quantas vidas, Senhor, que precisa, Senhor, da restauração. Quantos irmãos que estão me ouvindo agora, que outrora era pregador da tua palavra, que outrora trazia mensagem, não media esforços para fazer a obra do Senhor, e agora estão tão desanimados, Senhor, estão sem forças para prosseguir. Tenha misericórdia, Senhor, renova os nossos irmãos, restaura as nossas irmãs também, aquelas irmãs do círculo de oração, as irmãs de clamor, de oração, da busca. Senhor, que o Senhor possa trazer um grande avivamento em nosso meio, através dessas colunas, que são colunas de oração, são coluna que se une para buscar a Deus. Oh, meu Deus, eu não posso usar somente na coluna no singular, mas usarei no plural, colunas de orações, busca constante. Senhor, sabemos que a tua igreja, no decorrer dos séculos, ela foi uma igreja vitoriosa, vencedora, porque é uma igreja que recorria ao Senhor na oração, na busca. Oh, meu Deus, quantos irmãos, mesmo, Senhor, sendo ameaçados de morte, ou até mesmo sentenciados à morte, eles não abriam mão de buscar a tua presença. Senhor Jesus, eu quero agradecer pelos homens e mulheres de oração que estão sempre unidos conosco para buscar a tua face. Senhor, abençoa o Ministério Geral da Igreja. Abençoa, Senhor Jesus, todos, Senhor, todos que estão envolvidos direto e indiretamente, Senhor, em prol do crescimento, da propagação do Evangelho, não somente no nosso Brasil, mas em todo o mundo. Prepara obreiros, Senhor. O Senhor pede para nós rogar ao Senhor, dono desta seara, que levante obreiros, Senhor. E eu clamo juntamente com os nossos irmãos de perto e de longe, eu clamo, Senhor, que o Senhor possa levantar obreiros para esta grande seara. Oh, meu Senhor, a tua volta se aproxima, a tua volta está tão perto, Senhor, e a necessidade é tão grande de unirmos a nossa fé, a nossa comunhão. Ah, meu Deus, a necessidade é tão grande, Senhor, de mais trabalhadores, de mais obreiros para esta grande obra, Senhor. Quantas vidas, ó Pai, estão aguardando agora uma mensagem, uma palavra, Senhor, de fé. Oh, meu Deus, Senhor, tenha misericórdia. Usa, Senhor, usa os nossos irmãos, usa as nossas irmãs, que seja através de uma pregação, ou através de um convite, ou através de um testemunho, ou através de um louvor, que o Senhor possa falar aos corações que estão pedindo socorro, que estão pedindo, Senhor, ah, meu Deus, a oportunidade de ter esse verdadeiro encontro com o Senhor. Jesus, eu clamo por misericórdia. Levanta, Senhor.

0: agora na vida desta pessoa que está tão desanimada, Senhor, que deixou de congregar. Muitas delas, ó Pai, estão afastadas do Evangelho. Muitas delas estão desviadas. Quantas e quantas, Senhor, pessoas que estavam na Tua casa, na Tua presença, e agora estão nos vícios, estão nas drogas, na prostituição. Meu Deus, quantas vidas, Senhor, que ainda sente saudades de, dos cultos que participava e agora está tão distante, Senhor. Eu peço por misericórdia, por compaixão, Senhor. O Senhor possa levantar esta pessoa, mesmo que esteja em situação de rua, mesmo que esteja aí numa comunidade pronto para sair, para cometer os crimes, para cometer todo tipo de coisas que ela sabe que isso não agrada ao Senhor. Eu oro, Senhor, por essas vidas. Quantas pessoas, Senhor, quantas pessoas que precisam do socorro. E nós intercedemos agora. Nós intercedemos agora, Senhor, com essas centenas e milhares de pessoas, como se fosse uma só pessoa em um só lugar. Nós oramos para que o Senhor venha, venha, Senhor, agir no nosso meio, na nossa geração, na nossa sociedade, nos bairros mais violentos, nos irmãos ribeirinhos, Senhor, nas ilhas, lá em pleno norte. Quantas vidas, Senhor. E nós aqui, Senhor, com a nossa limitação, querendo fazer algo, mas se olhamos, encontramos grandes dificuldades para concretizar aquele trabalho que queremos realizar, para que as nossas crianças, nossos jovens, tenham esse encontro com o Senhor, tenham essa oportunidade. Senhor, olha para as crianças, Senhor, na ilha de Marajó, Senhor, ali na região norte, olha, Senhor, para as nossas crianças das grandes, pequenas cidades, este pai, esta mãe, que está orando agora pela salvação do filho, porque sabe que os filhos estão em lugar tão perigosos. Meu Deus, guarda, Senhor, essas vidas, Senhor. Queremos ver esses jovens na Tua presença. Queremos ver, ó Deus, esse pai, esta mãe testemunhando da transformação nessas vidas. Senhor, guarda os nossos irmãos que estão viajando agora por horas e horas em um barco, fazendo esta viagem tão longa para chegar a um destino para nós tão remota, Senhor. Mas que o Senhor venha guardar, que o Senhor venha guardar, Senhor, aqueles que estão viajando agora aqui no nosso país, quer seja por rodovia, por ar ou por água, que o Senhor guarde, que o Senhor venha proteger. Guarda também aqueles, Senhor, que estão embarcando numa aeronave para viajar a outros países que serão horas e horas de voo. Senhor, guarda dos acidentes, Senhor. Oh, meu Deus. Oh, meu Senhor, esta alegria com esta pessoa embarcou agora para viajar, para chegar a um destino, para rever a família, um familiar. Que o Senhor venha abençoar esta viagem. Senhor, guarda, Senhor, as rodovias do nosso Brasil. Quantos acidentes, quantas mortes, Senhor. Quantas vidas que agora estão enlutadas. Ou talvez esta pessoa velando o corpo desse ente querido que sofreu um acidente. Meu Deus, tenha misericórdia, que o Senhor venha consolar, confortar essas vidas. Senhor Jesus, abençoa todos os nossos irmãos da região norte do nosso Brasil. Abençoa os nossos irmãos da região nordeste, centro-oeste, sul, sudeste. Senhor, abençoa, Senhor, as autoridades constituídas da nossa nação. Senhor, olha para a nossa nação, Senhor. Que o Senhor venha tomar, meu Deus, a direção da nossa nação. Que o Senhor venha, Senhor, atuar com total liberdade. Que para o Senhor atuar, o Senhor não precisa pedir licença para ninguém. O Senhor é todo poderoso. Tudo aqui pertence ao Senhor. O Senhor é o Criador de todas essas coisas. Por isso eu entrego, Senhor, a nossa nação em tuas mãos. Entrego o nosso Brasil. Entrego, Senhor, todos que estão à frente desta nação, conduzindo esta nação. Esse país tão abençoado que o Senhor nos deu. Esse país tão abençoado, que até o presente momento não vimos terremotos aqui, Senhor, que de grande, trazendo destruição. Meu Deus, quantos e quantos almejaria estar no nosso Brasil agora. Senhor, tenha misericórdia, Senhor, que esta paz continue, que essa tua boa mão, Senhor, possa atuar na nossa nação, guardando essa nação, porque eu sei que o Senhor está ouvindo o clamor dos nossos irmãos, que estão na cidade, que estão no campo, que estão nos vilarejos. Eles estão orando, Senhor, pedindo, Senhor, em favor da nossa nação. Da mesma forma eu oro, Senhor, pelas nações vizinhas do nosso Brasil, nossos irmãos que abram a Hispana, nossos irmãos que clamam a hora, pedindo la misericórdia, pedindo, Senhor, la bendición, que o Senhor venha guardar, proteger, bendicendo, Senhor, a vida de nossos irmãos que vivem em la ciudad, la capital, em las províncias, nossos irmãos nas sedes departamentais, Senhor. Bendiz la vida de nossos irmãos. Oh, meu Deus, guarda, Senhor, guarda o seu povo aqui na América do Sul, na América Central. Senhor, eu apresento os nossos irmãos e o país da Venezuela, que estão se reerguendo agora após daquele grande terremoto que aconteceu. Oh, meu Deus, tenha misericórdia, Senhor. Oh, Espírito Santo da verdade, Senhor, venha renovar os nossos irmãos. Tu és poderoso, Senhor. Tu és santo, Jesus. Diante desta catástrofe, diante desta situação que mesmo a longa distância nós acompanhamos, nós chegamos, Senhor, chegamos a uma conclusão que nós, sem o Senhor, não somos nada. Sem a tua presença, Senhor, sem a tua presença, o orgulho, o ego vai chegar no nosso coração achando que somos melhor do que outros, e na verdade não. Somos tão limitados, Senhor. Somos dependentes do Senhor. Senhor Jesus, olha para a Venezuela, Senhor. Senhor Jesus, também abençoa os nossos irmãos na Colômbia. Senhor Jesus, eu oro também, Senhor, para o país do Haiti. Oh, meu Deus e meu Pai, são vidas, são almas, Senhor, naquela grande população de mais de 10 milhões de habitantes ali no Haiti. Senhor, guarda-se aquele povo, repreende a fúria do diabo, a fúria de Satanás, demônios que tentam escravizar a nação. Tenha misericórdia, que haja libertação. Que haja, Senhor, que haja, Senhor, o mover do Senhor sobre esses países. Esses países, Senhor, que estão com as suas mentes, os seus olhos estão como fechados para não enxergar a bondade e a misericórdia do Senhor. Tenha misericórdia dos nossos irmãos, dos novos convertidos, dos nossos irmãos que estão se preparando para o batismo, estão enfrentando uma luta tão grande, porque Satanás não quer que esses irmãos cumpram a justiça divina. Pessoas que estão passando pelo processo de libertação, porque este mês de setembro, Senhor, é o mês do batismo. Senhor, quantas vidas estão ansiosos aguardando o grande dia de descer as águas, que o Senhor possa batizar com fogo e com o Espírito Santo. Senhor, aqueles jovens, ó Pai, que tomaram a decisão de seguir a Jesus. Ser quantas delas, ó Pai, que estava tão distante do Senhor e agora estão lutando pela libertação. Senhor, eu oro pelos novos convertidos. Oro também, Senhor, por aquelas pessoas que no dia de hoje virão à tua casa, participarão do culto e receberão a oportunidade de se entregar ao Senhor. Senhor, muito obrigado, Senhor, por essas oportunidades que temos. E nos perdoa, Senhor, até mesmo por não agradecer ao Senhor pelo dia que findamos, pelo dia que estamos iniciando. Senhor, eu entrego este dia, Senhor, este novo dia em tuas mãos. Eu entrego, Senhor, todos os problemas, todas as dificuldades que a tua obra possa enfrentar, entrego em tuas mãos. Que o Senhor venha cuidar. Senhor, nos ajuda, Senhor, a descansar no Senhor e entregar tudo em tuas mãos. Senhor Jesus, cuida, Senhor. Faz aquilo, Senhor, que nós não podemos fazer. Realiza, Senhor, a intervenção do Senhor naquilo que para nós é impossível. Porque o Senhor mesmo chegou a dizer na tua palavra que para o homem é impossível, mas para Deus tudo é possível. Por isso eu oro, Senhor. Eu peço que o Senhor venha agir de uma forma extraordinária em nosso meio, colocando toda a barreira do inferno por terra, colocando todo o espírito de murmuração, colocando todo o espírito do orgulho, da exaltação, que possa bater no nosso coração, talvez, que o Senhor venha queimar, Senhor. Importante que o Senhor cresça, importante que o Senhor apareça, importante que o Senhor seja glorificado e nós que sejamos aqui um instrumento em suas mãos. Que o Senhor cresça e nós diminuamos a cada dia. Que o Senhor venha, Senhor, nesse dia usar, Senhor, todos aqueles que vão fazer uso da sua palavra na pregação. Que o Senhor venha usar com autoridade. Que o Senhor possa usar com poder, aleluias, para que o teu nome seja glorificado. Abençoa a obra social da Igreja Deus e Amor. Abençoa a Fundação Reviver, Reviver Help Deus e Amor. Abençoa as casas abertas, Senhor, que estão espalhadas já em vários estados do nosso Brasil, aqui em São Paulo. Abençoa, Senhor, os mantenedores da tua obra, aqueles que ajudam a sua obra. Abençoa, Senhor, esta pessoa que não pertence à Igreja Deus de Amor, mas é um ofertante, é um colaborador. Senhor, abençoa também os simpatizantes. Abençoa este homem, abençoa esta mulher que tem seu pequeno negócio, tem uma empresa, mas são dizimista fiel à casa do Senhor. Que o Senhor venha abençoar, prover, que neste novo dia seja um dia de surpresas da parte de Deus, ao ponto que elas possam glorificar o teu nome pelas vendas, pela prosperidade. Senhor, quantas famílias, Senhor, quantas famílias dependem desse trabalho. Senhor, e nós estamos a cada dia assustados de ver o número de pessoas desempregadas, portas de empresas se fechando, pessoas abrindo falência. Meu Deus, tenha misericórdia, Senhor. Quantas pessoas que estão no campo a ponto de entregar tudo para vir para a cidade, quantos estão na cidade também com esta esperança de sair da cidade e ir para o campo. Mas se não houver a provisão, se não houver a permissão, se não houver, Senhor, o teu agir, essas pessoas irão sofrer muito. Pedimos, ó Deus, pedimos que o Senhor venha direcionar, que o Senhor venha abençoar, que tudo seja para a tua glória. Também eu não posso deixar de orar pelos enfermos, aqueles que estão enfermos em casa, Senhor. Esta pessoa que recebeu alta para morrer em casa porque está com câncer tão avançado. Senhor, já presenciamos tantos milagres, Senhor. Já presenciamos tanta cura que o Senhor já operou em nosso meio. Pessoas cancerosas sendo curadas, mortos ressuscitaram. Meu Deus, tantos milagres que já presenciamos. E esta pessoa, Senhor, já não vê uma saída senão a morte. Mas a última palavra é o Senhor que dá, a última palavra vem do Senhor, por isso eu oro, Senhor, por este homem, por esta mulher que chegou em casa e sabe a gravidade da enfermidade que está assolando o seu físico, o seu corpo, os membros, este câncer que está tão alastrado. Oh, meu Deus, tenha misericórdia, Senhor. Nós repreendemos, Senhor, no teu nome santo, no sangue poderoso de Jesus, o câncer, que seja queimado agora. Nós expulsamos esse demônio que está levando esse jovem, esse homem, essa mulher à loucura. Esta pessoa que está tomando medicamentos tão forte, mas nem o medicamento não faz efeito. Senhor Jesus, Satanás que está atuando na mente, no coração desta pessoa, talvez até para fazer justiça com as próprias mãos, eu repreendo, Satanás, sai desta vida, desta casa, desse leito agora em nome de Jesus. O espírito de enfermidade que está assolando esta casa, nós repreendemos pelo poder do sangue de Cristo. Sai desta casa agora, sai deste lar agora. Esta pessoa que está acamada no hospital, esta pessoa que está no UTI, em coma, induzido. Senhor Jesus, o Senhor é poderoso para atuar. O Senhor é poderoso para curar. Oh, meu Jesus, eu creio no milagre. Eu creio, Senhor, no milagre que o Senhor já está realizando sobre esta vida. Que no, nas próximas horas desta manhã, ao amanhecer o dia, há um momento que o médico for fazer novamente um exame, ver como está esse paciente, que o milagre seja notório ao profissional na área da saúde, ao médico, ao ponto de dizer, foi milagre, é milagre que aconteceu. Oh, meu Senhor, nós vamos ouvir testemunho, vamos ouvir relatos de pessoas que vão testemunhar pelo milagre que está recebendo agora, porque são milhares e milhares de pessoas que oram comigo agora, tanto aqui na América do Sul, América do Norte, na Europa, Ásia, Oceania, África. Senhor Jesus, apresentamos agora essas vidas, Senhor, apresentamos em tuas mãos para que o milagre neste momento seja manifesto agora, e é no teu santo nome que repreendemos todo o mal, toda obra do inferno, que saia pelo sangue de Jesus, toda obra, todo espírito imundo que está levando esta pessoa a abandonar a casa, a família, em nome de Jesus, sai deste coração, Satanás, sai desta vida agora. Eu creio, Senhor, eu creio no milagre, eu creio na libertação total, aleluias. Oh, meu Deus, muito obrigado, Senhor, muito obrigado pelos milagres, muito obrigado, Senhor, pela manifestação do teu Santo Espírito que o Senhor está realizando neste momento. Oh, meu Deus, não tenho palavra para expressar a gratidão do meu coração. Oh, meu Jesus, dizer ao Senhor muito obrigado é muito pouco pelo muito que o Senhor está fazendo agora em nossas vidas. Senhor, cobre, Senhor, este povo com teu precioso sangue. É o que eu te peço, Senhor, e agradeço. Amém. E amém, Senhor Jesus.
1: Quero saudar os ouvintes de casa com a gloriosa paz do Senhor Jesus. Quem vos saúda é a sua irmã em Cristo, Maria Lorena. Oramos ao Senhor, dobra teu joelho, clama ao grande Deus, ele te ouvirá e te dará vitória. Senhor meu Deus e meu Pai, aqui estamos à tua presença para te agradecer pela vida, pelo ar que respiramos, pelo teu grande amor, meu Pai. Como é maravilhoso saber que o Senhor não nos desamparou, o Senhor não nos deixou só na caminhada, Pai. Em nome de Jesus, eu te peço agora, ah, Senhor, envia o teu santo e glorioso Espírito para interceder por nós diante da tua presença. Pai, como pó, como cinza, eu me coloco nas tuas mãos, Senhor, para suplicar a tua misericórdia. Pai, eu reconheço, Senhor, que nós somos carentes do teu amor, carentes da tua misericórdia na intercessão do teu Espírito Santo. Espírito Santo, o Senhor é tão lindo, o Senhor é tão maravilhoso. Pai, abraça aquela alma tão carente de ti, meu Pai. Aquele rostinho jogado naquele pó e chorando, suplicando a tua misericórdia, poderoso Espírito Santo. Eu te amo, Espírito Santo, lembra-te de nós no teu reino. Pai, quantas alminhas sofridas, meu Pai, quantos que estão no leito de dor, meu Deus, já não tem mais uma esperança, meu Pai. Senhor, a cada dia lhe pergunta, será que hoje que o Senhor vai me levar, meu Pai? Lembra desse amor tão grande, assim como o Senhor operou no passado, o Senhor não mudou, o Senhor é o mesmo de ontem, hoje, eternamente, Pai. Abraça aquela pobre alminha, Senhor, abraça aquele ouvinte que nunca tomou uma decisão. Pai, agora ele está no vale de dor, no vale do sofrimento. Quem sabe até ele diz, para mim não tem mais jeito. Pai, eu fiz tanta coisa errada, meu Deus, que não tem mais jeito, mas eu sei que a tua palavra, ela me revela, operando Deus, quem poderá impedir, meu Pai? Enquanto a vida há esperança, enquanto a vida há perdão, meu Pai, ajuda Deus, filho, quem sabe no momento de ira, no momento da ignorância, Senhor, esse ouvinte de casa falou coisas que entristeceu teu Santo Espírito, mas agora ele se arrependeu, ele está lá orando, clamando, meu Pai. Lembra do teu grande amor, meu Deus, vai derramando a tua graça. Senhor, quem somos nós diante da tua presença para julgar a vida do nosso irmão que caiu, para julgar a vida da nossa irmã, meu Pai? Quem somos nós para apontar a vida do outro, meu Pai, criticar até a maneira que ele ora, o que ele fala? Quem somos nós diante da tua presença? Pai, em nome de Jesus, eu te peço, ajuda teu filho e a tua filha, ajuda a tua querida igreja a marchar, meu Pai. Assim como o Senhor disse, Moisés, manda esse povo que marche, meu Pai. Eu creio que o Senhor não mudou, o Senhor é o mesmo, meu Pai. Ajuda a tua igreja a marchar firme, ser uma igreja constante, meu Pai. Tira toda vacilação, Senhor, tira toda incredulidade, toda falta de fé, toda insegurança, todo medo. Pai, não deixa nós tomar nenhuma decisão precipitada. Pai, a obra é tua, a igreja é tua, o poder é teu, meu Pai. Lembra da tua misericórdia. Quem somos nós para dar opinião, meu Pai? Se o Senhor é o dono desta obra, o Senhor sabe como conduzir. Pai, ajuda nossa querida presidente, a irmã Irene Miranda. Abraça a tua filha. Pai, a tua palavra me revela que o Senhor cuida das viúvas, o Senhor cuida da tua filha. Pai, ela não está só, o Senhor está com ela. 24 horas, o Senhor guarda, fala com ela abertamente, meu Deus. Revela para ela o teu projeto, estenda tuas mãos sobre ela, meu Pai. Abençoa, dê saúde, dê força, dê coragem. Todos nós passamos pelo fogo, assim como Sadraque, Mesaque e Abednego passaram, mas o quarto homem chegou. Pai, eu creio que o quarto homem já está dentro da casa dela. O Senhor está juntinho dela, Pai. O Senhor está juntinho da cantora Débora. O Senhor está juntinho do pastor Lorival, do Davi Neto, do Davi Filho. O Senhor está junto com a família Miranda. Pai, ajuda eles a administrar essa tão grande obra, Pai. Uma andorinha só não faz verão, meu Deus. Por isso eu te peço, meu Pai, una esta família com todas as tuas forças, tua sabedoria. Faça eles ouvir os gritos das almas. Pai, o nosso alvo é a alma, Jesus querido. Assim como o Senhor se lembrou de nós, meu Pai. Se lembra do teu filho, da tua filha. Pai, a tua igreja é união, a tua igreja é um só corpo, meu Pai. A tua igreja é uma só força, meu Deus. Renova as forças dos que estão fracos, aqueles que já não têm prazer de abrir a boca, nem clamar pelo teu nome, meu Pai. Aquela ovelhinha fraquinha, sozinha no campo. Pai, traz aquela ovelhinha para teu abrisco. Sozinha ela não vai vencer, meu Pai. Longe do teu abrisco, nós seremos presa fácil pro inimigo. Traga as multidões de almas. Converta as milhares de almas, Senhor. Pai, é tão lindo ver uma igreja cheia, uma igreja viva, clamando pelo teu sangue. É tão lindo ver um corpo só, meu Pai, todos no mesmo propósito, em glorificar o teu nome, em te adorar, meu Pai. Ah, que coisa mais gloriosa, meu Pai. Eu creio, meu Deus, eu creio. Pai, o grito daquela alma que está indo para o inferno, arranca esse orgulho dentro de nós, arranca esta vanglória, este ego maligno. Pai, nós queremos, meu Deus, que o nome apareça, mas quem tem que aparecer é o Senhor. Pai, arranca essa coisa do nosso meio, arranca, Senhor. Isso é uma granguena, Isso é uma ferrugem espiritual, meu Pai, que não faz bem para a Tua obra. Pai, a Tua igreja é amor, é união, é compreensão, é ver o Espírito de Deus operar e não nós operando. Quem somos nós diante de Ti, ó Pai? Levanta a bandeira da vitória, Senhor, se não for para nós ganhar as almas, risca o nosso nome no Teu livro. Pai, se for para nós ser pedra de tropeço na Tua obra, se não for para nós ganhar almas para Teu reino, arrisca o nosso nome, meu Pai. Nós não queremos ser pedra de tropeço na Tua obra. Nós queremos ver a Tua casa cheia, queremos ver a alma chorando, se rendendo aos Teus pés. Senhor, é tão lindo ver um paralítico andar, é tão lindo ver um mudo falar, um cego enxergar, é tão lindo ver alguém Te adorando, mas acima de tudo, o mais lindo é ver a alma se aceitando em lágrima, Pai. A maior bênção é a salvação da nossa alma. Ajuda-nos a ganhar almas, meu Pai. O alvo do saudoso missionário sempre foi a almas, meu Pai. Nós temos que seguir o legado do Teu Filho, que lutou até na hora da morte em prol das almas. Ele lutou, foi no joelho, meu Pai, aonde ninguém ouvia, Senhor. Ali estava Ele chorando perante o Teu trono, reconhecendo que Ele não era nada, reconhecendo que essa obra é Tua, meu Pai. O Senhor foi com Ele até o fim. Pai, ajuda-nos a seguir esse legado de joelhinho dobrado, chorando, clamando por amor do Teu nome. Pai, nunca deixa nós se exaltar, Senhor, nunca deixa nós bater no peito e dizer, eu sei pregar, eu sei fazer isso, aquilo. Pai, isso é maligno, nós não sabemos é nada, meu Pai, nós somos carentes de Ti, ó Pai. Quem somos nós para dizer que pregamos melhor que o outro? Pai, arranca essa granguena do nosso meio, arranca esse câncer maligno, arranca pela raiz, meu Pai. Senhor, é tão lindo ver alguém orar na simplicidade, pregar com amor, pregar na simplicidade, meu Pai. Ensina-nos a falar da Tua graça, ensina-nos a orar, Espírito Santo, ensina-nos a ministrar a Tua palavra, Pai, em nome de Jesus, Senhor. Nunca houve, jamais haverá a maior faculdade do que a Tua, a faculdade do joelho, rosto no pó, reconhecimento para o Senhor falar por nós, meu Pai. Porque quando o Senhor fala é diferente, as almas choram, as almas Te adoram, as almas Te glorificam, meu Pai. Pai, ninguém pode dizer, eu sei, eu sou. Nós não somos e não sabemos, meu Pai, quem é o Senhor, meu Deus. Ajuda a nossa querida presidente, Pai. Ajuda a Tua Cília, meu Pai. Revista elas de uma unção tão grande. Revista elas com poder da Tua graça, Pai, revista quando elas levantaram a sua mão. Pai, usa o pastor Lorival, Senhor, quando ele levantar a sua mão, meu Pai. Lembra, Senhor, que demônios eram expulsos longe da igreja. Lembra, meu Pai, que o Senhor não mudou, meu Deus. O Senhor é o mesmo de ontem. Eu creio que Tu és o soberano. Usa Davi Filho, Pai. Usa Teu servo como labareda de fogo. Usa Davi Neto, meu Pai. Usa Teu servo, Senhor. Usa eles, Pai, que eles possam ministrar a Tua palavra na verdadeira unção, na verdadeira dependência da Tua presença. Pai, quando o Senhor se faz presente, Teu nome é glorificado, reclama assim. Pai, usa o pastor Jere, que coisa linda, meu Pai, é ver ele sendo usado na palavra. Usa o pastor Milton, meu Pai. Usa o pastor Fabrício, meu Pai. Usa o pastor Wilson, Senhor. Usa o pastor Osmar Antônio, meu Pai. Usa Maria José, meu Pai. Usa a diretoria, meu Pai. É tão lindo ver a diretoria de cabecinha baixa ali naquela mesa, orando e buscando a direção do Teu Espírito. Pai, administra essa tão grande obra. Pai, usa cada locutor, meu Pai. Usa a irmã Edmar, o pastor Sidney. Pai, usa a irmã Line. Usa, Senhor, o Teu Cílio ali na grande São Paulo. Pai, derrama sobre eles a Tua graça. Usa os técnicos, meu Pai. Usa o coral, Jesus querido. É tão lindo ver eles te adorando com tanto amor, com tanta simplicidade, com tanta adoração da alma, meu Pai. Senhor, ajuda-nos a aprender. Quando o Senhor disse, aprendei de mim, que eu sou manso e humilde de coração. Senhor, dai-nos esta mão. Mansidão, dai-nos esta humildade, essa simplicidade, tira toda malícia do nosso coração, tira toda divisão maligna, meu Pai, arranca, meu Deus, arranca pela raiz, meu Pai, toda malícia, Senhor, arranca pelo poder da Tua palavra. Verá. Pai, ajuda aquela irmãzinha, tão simplesinha, meu Pai. Muitas vezes ela não tem o pão de cada dia, ela não tem, Senhor, o conforto de uma casa boa, de um leito, de uma cama boa. Pai, o que ela tem, mas ela vem para a igreja te adorando, ela sai de casa dando glória. Talvez ela pega aquela última moedinha que ela tem para consagrar, te dar de oferta. Ela queria te dar mais, meu Pai, mas ela não tem, Senhor. Então ela te oferece aquilo que ela tem com tanto amor, meu Pai. Ajuda-nos, Senhor. Repreendo o devorador na igreja, Pai. Repreenda, Pai, todo o levante do inimigo. Pai, a Tua obra é tão carente da Tua ajuda. As despesas são tantas, Senhor Jesus. Lembra da necessidade da Tua igreja. Lembra, Pai, dos dizimistas. Muitas vezes, Senhor, eles têm até vergonha de anotar O pouquinho que eles ganham, mas multiplica, Pai. Multiplica a ofertinha, multiplica, Senhor. Abençoa a tua noiva em geral. Abençoa teus obreiros, as obreiras, Pai. Abençoa a membresia da tua igreja. Pai, coloca amor no nosso coração, Senhor. Não deixa, Pai, nos desprezar ninguém. Pai, muitas vezes aquele irmão não tem um bom sapato, não tem uma boa roupa, não tem uma gravata, um paletó, mas ele tem a tua presença com ele. Quando ele levanta a mão, Senhor, o toma em mistério, fala a língua, te adora, que coisa linda, reclama, se reclama, ah, reclama, tu me reclama, se reclama. Pai, ajuda nós a partir o nosso pão com necessitado. Ajuda nós, Senhor, a estender a mão para o carente. Ajuda nós a amar a fundação, reviver a fundação Help, Pai. Não coloca um amor artificial, não. Amor de aparência, meu Pai, não, meu Pai. Isso não te agrada, Jesus querido. Ensina-nos a amar em espírito e em verdade. Ensina-nos, Senhor, valorizar o que o Senhor coloca na nossa mão. Não deixa nós, Pai querido, trabalhar por aparência, só para dizer eu tô aqui, não, meu Pai. Arranca isso do nosso coração, Pai. Ensina-nos te servir, meu Pai, na presença dos nossos mestres, na ausência também. Ensina-nos ser fiel, meu Pai. Porque, na verdade, Senhor Jesus, nós não somos dignos de nada, meu Pai. E a tua misericórdia, ela nos alcança. A tua misericórdia, olha que coisa mais linda. Pai, tu colocou a tua igreja na palma da mão da nossa irmã Irene, meu Pai. Olha o tesouro que tu colocou na palma da mão dela. Olha a pérola, Pai. A noiva não é

glória. Pai, prepara o coração da cantora Débora, prepara o coração da família Miranda para continuar o legado, Jesus querido. Prepara nossos corações para ser servos, para servir o nosso irmão, a nossa irmã. Prepara o coração da diretoria, meu Pai. Prepara o coração de cada pastor, de cada diácono, de cada obreiro e obreira. Prepara o coração da membresia. Prepara o coração dos trabalhadores da tua obra. Fazer com amor, fazer com carinho, com dedicação, meu Pai. Nunca deixe eu trabalhar por aparência. Ajuda eu ser fiel na ausência, na presença, porque o meu negócio é contigo, meu Pai. É contigo que eu trabalho, Jesus querido, com tanto amor, meu Deus. Abençoa a tua igreja, abençoa os diáconos, presbíteros, abençoa aquela igrejinha tão longe, meu Pai. Quem sabe tem um só membro, ou tem dois ou três, não importa, mas o Senhor está lá. Como é maravilhoso saber que o Senhor está em nosso meio. Por isso que o Senhor Jesus falou: aonde há dois ou três, ali eu estarei no meio. Pai, o Senhor não está falando em multidão, o Senhor está falando em mínimos, meu Pai. O Senhor só quer alguém que te adora. O Senhor só quer alguém que te busca, que sinta a tua graça. Pai, tu és soberano, Pai. Vai derramando a tua graça, Senhor. Vai derramando o teu poder, meu Pai. Senhor, lembra daquele jovem. Pai, ele já foi vaso nas tuas mãos. Hoje ele está ali bebendo. Triste, Pai, ele não se sente mais digno de estar em nosso meio. Pai, hoje a alminha dele está gemendo. Busca ele lá, papai. Se o Senhor for lá, Espírito Santo, e convencer ele, ele voltará para tua casa. Vai lá dar um abraço nele, Espírito Santo. Vai lá, abraça aquela pobre alminha. Pai, quem sabe ele está dizendo para mim, não tem mais jeito. Mas eu sei que tem, meu Pai. Porque o Senhor é lindo. O Senhor é perdoador. O Senhor é tremendo, ricão, lamatuni, ricão, lamaciriclã. Pai, busca aquela alma. Lembra-te dele no teu reino. Ajuda aquela alminha, Senhor. Cura a ferida dele, Pai. Mostra o quanto que ele é importante. Mostra que tu nunca abandonou ele. Eu te peço, Senhor, em nome de Jesus, é tão gostoso sentir a tua presença, é tão lindo chorar a teus pés, Senhor. Ajuda-nos a ser fiel, meu Pai. Ajuda-nos a te amar em verdade, Pai. Ajuda-nos a reconhecer a dependência da tua misericórdia. Ai de nós se não fosse o teu amor. Ai de nós se não fosse a tua grandeza. Ai de nós se não fosse o teu perdão, meu Pai. Ai de nós, tu de rica, lama, tu de rica, lama, se reclama. Pai, perdoai as nossas falhas, Senhor. Quantas vezes criticamos nosso irmão. Quantas vezes imitamos nosso irmão.

0: quantas vezes nós te ferimos, Jesus querido. Quantas vezes, Senhor, lembra da tua misericórdia e perdoa, Pai. Perdoa, Pai. Perdoa, Senhor. Ensina-nos a amar o nosso irmão, meu Pai. Ensina-nos a perdoar, Jesus querido. Eu preciso de ti, meu Pai. A igreja inteira precisa de ti. Todos nós somos tão carentes do teu amor, Pai. Obrigada pela tua querida presença. Pai, nós te pedimos saúde para a Irene, força e coragem para tua filha. Pedimos saúde, pastor Lorival. Pedimos saúde, Pai, para toda a família. Pedimos saúde para a diretoria, para a tua igreja, Pai. Desde já, Senhor. Obrigada pela tua querida presença. Oh, rica lama, tu rica lama, siriricalama. Ah, rica lama, tu rica lama, siriricalama, siriricalama. Clama mais, tu rica lama, tu rica lama, si. Ah, Siri, clama, não temas, tu nem rica lama, Siri, clama, te sustentarei, rica lama, tu nem rica lama, si, te tomo pela mão direita, tu nem rica lama, Siri, clama, eu te digo, não temas, serei contigo, rica lama, tu nem rica lama. Ah, rica lama, siriri, clama, siriri, clama. Fica conosco, meu Pai. Fica conosco, Pai. Em nome de Jesus. Ouvinte de casa, te lança nos braços do Pai. Volta para a casa do teu Pai. Ele te ama. Ele vai te dar força, Ele vai te dar graça. Para Ele não tem tamanho de pecado que Ele não possa perdoar. Ele já te perdoou. Essas lágrimas no teu rostinho é o símbolo do perdão do Pai. Volta hoje. Eu amo tanto a igreja, Deus e amor, uma Lorena, mas eu saí. Volta. Volta à igreja de braços abertos. Os pastores estão te esperando. A diretoria quer te dar um abraço. Não tem pecado que não seja perdoado. Pode voltar que ninguém vai lançar pedra. Deus te ama e toda a igreja te ama. Você que quer aceitar Jesus, você já tentou de tudo. E está com um pé na sepultura e outro no mundo. E hoje você quer tirar o teu pé da sepultura, entregar a tua vida ao Senhor. Levanta a tua mão e fala comigo, meu Deus, perdoa todos os meus pecados. E escreva o meu nome lá no céu, no livro da vida, e sela com teu sangue. Senhor Jesus, eu te agradeço, porque o Senhor se lembrou da minha alma. Te dou graças, me ajuda agora a ser fiel até a morte. Deus te abençoe, o fim de casa. Na telinha do teu computador, tá os telefones para você entrar em contato. E pertinho da tua casa tem uma igrejinha, uma plaquinha. Igreja Pentecostal, Deus de Amor, entra. Jesus te ama e Ele vai te dar vitória. Quem se despede é a sua irmã em Cristo, Maria Lorena. Fique Deus na paz.
1: Você assistiu Oração da Meia-Noite. da manhã e 3 minutos na capital paulista. Você acompanhou a oração da meia-noite com a evangelista Maria Lorena. Nós vamos agora à identificação das nossas emissoras. Na sequência, nós voltamos com a madrugada do Socorro de Deus, a rede de apoio.

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1: Uma hora e quatro minutos. 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
3: Agora são 1:10 em São Paulo. Hoje é terça-feira, dia 15 de setembro de 2026. E tenho o mesmo prazer de cumprimentá-los com a mais perfeita e gloriosa paz do Senhor Jesus Cristo. São os seus irmãos
4: Yuri Mateus
3: e também seu irmão Fábio Lúcio. Na mesa técnica, o nosso querido Hamilton do Canto Júnior. Lá no WhatsApp, nosso querido Guilherme. Sejam todos bem-vindos à Madrugada do Socorro de Deus, a rede de apoio. E olha, você pode participar da nossa programação e falando ao vivo aqui através das nossas linhas telefônicas. Anote: 11-3208-2790, 11-3208-2743, ou também pelo nosso WhatsApp: 11-98292-3392.
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3: É isso aí, mande para cá sua mensagem através do nosso WhatsApp e também participe ao vivo da nossa programação. Ô, Diácono Yuri, eu estou vendo que você está aí já no WhatsApp aqui da Rádio Deus e Amor, muitas pessoas participando.
4: Pastor Fábio Lúcio, muitas mensagens chegando e você ouvinte que está mandando mensagem aqui para a rádio, calme, tenha paciência que na medida do possível nós estaremos respondendo a todos vocês.
3: Com certeza, nós estamos aqui para ajudá-los, lembrando que às 2 da manhã nós teremos a oração, né?
4: Teremos sim, daqui a pouquinho, faltam 50 minutos que nos separam da oração das 2 horas da manhã, nós estamos na expectativa de que Deus fará grandes maravilhas nessa madrugada.
3: Com certeza, e olha, você pode participar através dos nossos telefones. E já tem pessoas aí aguardando para falarem conosco ao vivo aqui nesta madrugada. Eu vou atender a primeira pessoa, vamos ouvir quem vai falar conosco. Alô?
7: Alô, Pai do Senhor Jesus.
3: A paz do Senhor Jesus, com quem eu falo?
7: Com o irmão Valdemir.
3: Valdemir, fala de onde, irmão Valdemir?
7: Eu falo daqui de Osasco.
3: Ok, zona oeste aqui de São Paulo. Irmão Valdemir, em que posso lhe ajudar?
7: Eu vou pedir oração para... Eu tô com um problema de diabetes alto.
3: Uhum.
7: Deus já me livrou já aqui, já fez uma grande obra, porque eu fiquei 4 meses internado e eu não tava nem andando. Graças a Deus, já tô conseguindo andar.
3: Uhum.
7: Já tô fazendo meu... Já tô trabalhando, já retornei na empresa.
3: Uhum.
7: Mas eu tô um pouco meio as pernas, um pouco meio fraca ainda. Mas eu creio que, pelo poder de Deus, as orações, eu vou... Deus,
3: Com certeza, irmão Valdemir. A oração, ela tem poder. A oração de um justo pode muito em seus efeitos. Então, quando nós levantarmos aqui o clamor às 2 da manhã, não seremos somente eu, Diácono Yuri, aqui na rádio, mas uma multidão de pessoas que estarão orando conosco, tá bom?
7: Tá ok, muito obrigado, que Deus abençoe, paz do Senhor Jesus.
3: Eu agradeço, Deus abençoe a paz do Senhor Jesus. Vamos lá. 1:14, eu agradeço também a audiência do jovem Osiel que está nos acompanhando na cidade de Ponta Grossa, lá no estado do Paraná, a todos os irmãos aí da região dos Campos Gerais, o nosso abraço fraternal a todos vocês. Tem mais uma pessoa, você vai atender? Vamos lá?
4: Vamos lá. Alô?
8: Alô?
4: Com quem eu falo?
8: É com Sueli.
4: A paz do Senhor Jesus, irmã Sueli, de onde a irmã fala?
8: De Osasco.
4: Osasco. Em que nós podemos lhe ajudar?
8: Eu queria pedir oração pelo Renato Barreto, que ele está acamado.
4: Renato, irmão Renato Barreto.
8: Ele não está conseguindo andar.
4: Alguém mais?
8: E também gostaria de pedir oração por um levante que uns rapazes fizeram um levante aqui em frente à minha casa, jogaram até lixo aqui fora na calçada.
0: Nós iremos orar sim, crendo na vitória e no socorro da parte do nosso Deus. Irmã Sueli,
8: oi.
0: Que Deus te abençoe grandemente. O seu pedido de oração está anotado. E fique conosco nessa programação e ore conosco às 2 horas, tá bom?
8: Tá.
0: Que Deus te abençoe grandemente, irmã Sueli.
3: Muito bem, vamos lá. 2 pessoas de Osasco, Zona Oeste aqui de São Paulo. Que Deus abençoe. Cadê o pessoal da Zona Norte de São Paulo? Vamos lá, Guarulhos. Vamos lá também, Vila Mazei, toda a região da Zona Norte aqui de São Paulo, todos os bairros, as cidades. Vamos participar todos nós também aqui da Zona Sul, Zona Norte, Leste, ABCDMR. Vamos lá. Vamos para mais uma pessoa que vai participar. Vamos aproveitar o tempo e atender o máximo de pessoas nesta madrugada. Alô?
9: Paz do Senhor.
3: A paz do Senhor Jesus, com quem eu falo?
9: Com a Gisele de Goiânia.
3: Ô, irmã Gisele. De Goiânia, né?
9: Sim.
3: Uhum. Em que posso ajudar, irmã?
9: Eu peço oração pra mim.
3: Uhum.
9: Pra saúde, né? Pra Deus, a saúde, livramento.
3: Uhum.
9: Ilusidade de vida pra mim, pra minha família.
3: Ok.
9: Passar por aqui.
3: Uhum. Tá.
9: E pra minha avó.
3: Qual é o nome da sua avó?
9: Dona Hilarinha.
3: Dona Hilarinha, né?
9: Eu tava pensando, minha avó, hoje tá difícil, tá dando só ocupado.
3: É bastante pessoas que estão participando, estão aguardando para participar, viu, irmã?
9: Tudo Gisele. Bem.
3: Tá bom? Deus abençoe.
9: Hã? O nome da oração das 2 da manhã, né?
3: A gente vai colocar sim, tá bom? Tá.
9: Muito obrigado, tá?
3: Eu agradeço, a paz do Senhor Jesus. Agora 1:17, vamos para mais uma pessoa que vai participar.
0: Alô?
10: Alô?
0: Com quem eu falo?
10: Nilce.
0: Irmã Nilce, a paz do Senhor Jesus, muito boa noite.
10: Amém, paz do Senhor, boa noite.
0: Irmã Nilce, para quem vai os pedidos de oração?
10: Eu queria pedir oração pro meu filho Daniel.
0: Qual é o nome dele?
10: Daniel.
0: O irmão Daniel, mais alguém?
10: É. E também o Samuel.
0: Samuel? Quem mais?
10: Meu esposo Eduardo.
0: O irmão Eduardo.
10: E para 2 sobrinhos meus, Luiz Eduardo e José Guilherme.
0: Eduardo Luiz e José Guilherme.
10: Isso.
0: Tá anotado aqui.
10: Tá, eu queria contar a bênção também.
0: Ou pode, eu acho que dá tempo ainda, pode contar a bênção.
10: Tá.
0: Sim.
10: Eu tive uma virose segunda-feira, eu prometi pro Senhor que o Senhor me curasse, que eu contaria a benção, e graças a Deus.
0: Deus deu vitória.
10: O Senhor me curou.
0: Deus é bom, não é?
10: É demais.
0: Dá glória. Nilson, Deus te abençoe grandemente.
10: Amém.
0: A paz do Senhor Jesus.
10: Amém.

0: glória a Deus. Que lindo esse cover desse belíssimo louvor que você está ouvindo agora. Né? Primeiramente gravado pela cantora Débora Miranda, qual é o cover, muito lindo mesmo. 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Dá para atender mais uma pessoa, Hamilton? Hã? Vamos lá então, 1:19 na capital dos Bandeirantes, você está conosco na Rádio Deus de Amor. Alô?
1: Alô, boa noite, Pai do Senhor Jesus.
0: Faz o senhor com quem eu falo?
1: Solange de Jaguariúna, Pai do Senhor, irmão Jesus, abençoe.
0: Solange?
1: Isso.
0: De Jaguariúna, né?
1: Isso.
0: Uhum. Em que posso ajudá-la?
1: Oi, pastor, eu queria pedir oração pelo meu filho. Ele tomou um tombo aqui na minha casa no domingo. E de lá pra cá ele tá sentindo dor. Ontem ele foi pro hospital, hoje ele já foi de novo, acabou de sair do hospital porque tá sentindo muita dor. E eu queria pedir oração por ele.
0: Qual o nome dele, meu Solange?
1: Marcos.
0: Marcos. Ok, tá anotado aqui. Mais alguém?
1: É, pela sua pra minha casa, pra minha família, né? Isso.
0: Tá ok, então, a Solange, a gente vai apresentar o Marcos em oração e a sua família e você, claro, às 2 da manhã, tá bom?
1: Jesus abençoe, vou estar orando com os irmãos.
0: Ok, obrigado pela atenção, pela audiência, tá? Vamos lá, agora 1:21, nós temos agora o Diácono Yuri, aquele quadro especial aqui dentro da nossa programação.
2: Temos sim, pastor Fábio Lúcio. O nosso pastor Lorival de Almeida irá fazer agora o quadro Pão Diário.
0: Isso, o quadro Pão Diário, que todas as madrugadas nós temos aqui na Rádio Deus Amor, com esta ilustre presença do nosso querido pastor Lorival de Almeida, que esteve aniversário, viu? Um abraço, que Deus o abençoe com muita vitória, com muitas bênçãos, é uma referência para todos nós. Qual é o tema da mensagem hoje? Vamos ver, deixa eu dar uma olhadinha aqui. Não temos aqui o... Ah, temos sim. Olha só. Pastor ou lobo? Ovelha ou bode? É o tema que o pastor Lorival vai abordar agora no Pão Diário, este quadro que temos todas as madrugadas aqui na Rádio Deus Amor. Vamos ouvir.
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6: Quero falar um pouquinho sobre... Você é uma ovelha? Você é um pastor? Às vezes a gente recebe, não é? Mensagens, e-mails... E às vezes até indiretas, não é? Para quem a carapuça serve, bem. Mas às vezes a gente tem aí estudos bíblicos que mandam pra gente, coisas assim, bem muitos, né? E tem um, Pastores e Lobos, que mostra aí a diferença entre o pastor e o lobo. E assim, de forma resumida, né? Uma grande diferença é que o lobo, ele se aproveita do rebanho. E quem se sente enquadrado, você se aproveita do rebanho? Qual é a sua história? Você tem um histórico de comer a gordura e a lã das ovelhas? Não sei, você que sabe. Eu sei que muitas pessoas passam isso pra gente passar para outras pessoas. Mas é evidente que nós temos... de saber da nossa própria situação. E é claro que a reflexão é necessária. E também entendo que muitas pessoas querem desabafar, né? Porque nos dias de hoje, ou como sempre, nós sempre tivemos tantos e vamos continuar tendo tantos aproveitadores, que as pessoas às vezes ficam indignadas e tomam atitude e querem se manifestar, não é? Então, ouvinte, como eu estou dizendo aqui, não é, se você sente que não, eu acho que eu sou um aproveitador de ovelha, muda. Mas gostaria de hoje também mostrar a todos vocês um outro aspecto. Um determinado pastor também, ao receber uma cartinha, né, sobre o pastor e o lobo, ele resolveu escrever também sobre ovelhas e bodes. Assim como existem lobos disfarçados de pastores, também existem bodes mascarados de ovelhas. As ovelhas são dóceis, dão a lã, seguem o líder, são úteis, boas de trabalhar. Agora o bodão não. O bode, ele cheira mal, se alimenta de tanta coisa, às vezes até lixo. E eu até diria que o bode, né, em si tem até a sua utilidade, mas a gente às vezes vê aí bode que gosta de dar cabeçada. São problemáticos, e é claro que nós estamos aqui pegando uma ilustração. Não estou falando mal do animal, porque o animal é o animal, né? Nós não somos aqui autoridades para estar aqui dissecando a questão bodal. E talvez até tenha aqui alguma falha de análise, não sei. Mas a gente pega aqui, não é, uma carona na questão de ovelhas que não são ovelhas. E como eu disse a vocês, esse pastor ofendido por um membro da sua igreja, que deu a entender que ele seria um lobo. Então, para confrontar, ele acabou dizendo: olha, você que está dizendo aí que não tem um pastor, mas tem um lobo aí, na verdade você não tem um pastor, porque você não é uma ovelha, você é um bode. Você dá amarradas para não ser guiado. Eu, ouvinte amado, sei lá, talvez você que conheça ou alguma autoridade em vida caprina poderá destacar as virtudes do bode. Mas é nesse contexto que eu estou falando, o contexto de ser diferente da ovelha. Olha, ouvintes, a gente tem que entender muita coisa com mais profundidade um pouquinho. Se você for entender você, olhar para você, se você olhar para suas atitudes às vezes, pro jeitão seu, mas com toda sinceridade, você teria coragem de chamar você mesmo para um ministério? Parece que não, mas muitas pessoas são como eu. Eu olho para mim e eu não entendo por que que Deus tem tanta misericórdia e me permite ficar no ministério, né? E biblicamente falando, nós vemos Paulo também. Nós não estamos só nesse sentido, nessa linha de pensamento, não. Paulo não se achava digno de ser apóstolo. Por quê? Ele mesmo fala que ele perseguiu a igreja. Ele mesmo dizia: eu não sou digno pelas minhas falhas. Olha, ouvinte, se nós formos olhar as nossas limitações, as nossas atitudes, nós certamente vamos ficar frustrados, arrasados. Mas de repente nós estamos no ministério porque também nos utilizamos das palavras de Paulo, que diz: olha, pela graça de Deus eu sou o que sou. Como é que o Senhor foi tão misericordioso me permitir ser o que sou? Pela graça do Senhor sou o que sou, mas não tenho nenhum mérito, meu Deus, eu não sou nada. Então, mais uma vez, eu me escoro nas palavras de Deus a Paulo: a minha graça te basta. Então, pela graça de Deus, eu sou esse pastor que estou falando com você. Só por ela, isso basta. Mas e o bode? E você que é esse crentezinho marrento, crente que pula de igreja em igreja, crente que gosta de estar sempre criticando os irmãos, os pastores, o trabalho da igreja, vendo os defeitos da igreja. Quando chega o momento, eu diria, de uma disciplina, é aquela velha sentença de sempre: eu vou me desligar do ministério, vou buscar outro ministério. Já é essa história, sempre reclamando. Mas fazer alguma coisa para melhorar, neca. Mestre no apedrejamento, mas construir, nada. Chega uma igreja parecendo aquele carro queimando óleo e com escapamento aberto. Só faz barulho, mas caminhar, andar para frente, que é bom, nada. É um agitador. É chegada a fazer movimentos, mas são agitações apenas e tão somente com os seus projetos personalistas. O bode gosta de eu, meu, não de nós e nosso. Pode perceber que o bodão é tudo na base do eu. Tumultua, cria problemas. Depois que criou a celeuma completa, vai agitar em outro lugar. Não para em igreja nenhuma. Desconfie dessas pessoas que não param em igreja nenhuma. Pondo-se na balança, o que ele fez de bom pesa menos que um filé de borboleta. O bode é o crente não dizimista, que combate o dízimo, combate a oferta, mas tem todas as soluções para a vida financeira da igreja. Critica a liderança, mas não se qualifica para exercer a liderança. Vê as falhas dos irmãos, mas não ora por eles. Nem se solidariza nos momentos difíceis. Que se alheia, não se envolve. É assistente, não participante. quer desfrutar tudo da igreja, mas não quer investir nada na igreja. A ovelha dá prazer, o bode só traz dor. Olha, ouvintes, eu entendo que eu não sou nada realmente, não falo isso sem com aquela humildade falsa, não. Não estou aqui me utilizando da falsa espiritualidade, não. Eu sempre oro a Deus, Senhor, olha, me ajuda a ser melhor, eu preciso ser melhor, uma pessoa melhor, um pastor melhor. Eu entendo as minhas limitações e fico arrasado às vezes vendo tantos pastores que são melhores que eu. Mas no final das contas, tudo que eu quero se resume, eu não quero ser de forma alguma lobo, eu quero ser pastor. Quero ser pastor. E você, ovelha, em nome de Jesus, peça a Deus todos os dias que você seja uma ovelha e que você nunca seja um bode. Que seja uma pessoa apacentável. O verdadeiro pastor quer apacentar a verdadeira ovelha e não aquele elemento desagregador. E você, pastor, que é lobo, você vai dar conta da sua lobice. E isso me traz temor. E você, ovelha, que não é ovelha, você vai dar conta da sua bodice. Se você se julga ovelha, seja uma ovelha e não um bode. E que nós oremos uns pelos outros. Que você ore por mim para que eu seja cada dia mais pastor. E eu vou estar orando por você para que você seja cada dia mais ovelha. Que oremos nós todos por todos os pastores para que sejam cada vez mais pastores. E oremos por todas as ovelhas para que sejam mais ovelhas. E aí nós vamos ver acontecer as coisas que precisam acontecer no universo espiritual que Deus preparou para nós, chamada Igreja em Marcha. E vamos ver vidas sendo abençoadas e abençoando outras vidas. E que assim seja para a glória do nosso Deus.
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2: Agora 1:36 aqui em São Paulo. 1:36, estamos com 14 graus agora aqui na capital paulista. Tivemos bastante chuva nesta segunda-feira, domingo, sábado, e glória a Deus por isso, não é? Condições nubladas esta noite e elas continuam pela manhã desta terça-feira. A máxima hoje não passa aí dos 21 graus, tá ok? Vamos lá, Madrugada do Socorro de Deus, a rede de apoio, e você pode participar conosco. Tem pessoas participando aí através do WhatsApp.
3: Sim, pastor Fábio Lúcio, o nosso querido irmão Maurício, de Praia Grande, São Paulo.
2: Sim.
3: Ele pede oração, ele diz que quando ele se deita para dormir, ele sente um aperto na garganta.
2: Uma opressão, não é?
3: Muitas vezes ele diz que se levanta e passa a noite sentado em sua sala.
2: É espírito maligno, viu? Qual é que é o nome dele? Qual é o nome dele?
3: Maurício.
2: O irmão Maurício, quando nós fizermos a oração, quando nós formos fazer a oração das 2 da manhã, ore conosco para que Cristo venha te libertar, tá? Isso é uma opressão e Jesus tem poder sim para te libertar, tá? Continue mandando para nós a mensagem ou suas mensagens pelo WhatsApp da Central de Produção Internacional. 11 é o nosso DDD 982923392.
3: E a nossa irmã Tânia Carvalho, ela diz que sente muitas dores nas pernas e também na cabeça.
2: Também vamos orar pela irmã Tânia, tá bom? É bom que vocês também falem para nós de onde vocês estão enviando a mensagem, ou seja, qual cidade, o estado, tá bom? E a gente vai atendendo aqui com muita alegria.
3: A irmã Tânia colocou RGS, se eu não estiver enganado, é Rio Grande do Sul.
2: Rio Grande do Sul, isso mesmo, estado do Rio Grande do Sul. Vamos lá então para mais uma pessoa que vai participar conosco ao vivo aqui através das nossas linhas telefônicas. Alô?
4: Alô.
2: Quem fala?
4: Roberta.
2: Irmã Roberta, fala de onde?
4: Pastor Fábio?
2: Sim.
4: É irmã Roberta de Catanduva, lembra?
2: Ô, irmã, lembro sim.
4: Nossa, pastor, como eu precisava falar contigo, oh, meu Deus.
2: Pois não, minha irmã.
4: O irmão lembra quando eu ligava?
2: Sim, eu tô passando.
4: Sim, e o irmão, eu orava pra mim por causa da morte do meu marido.
2: Lembro que a senhora estava bastante ainda consternada e não conseguia, né, superar, né, o luto. A gente orou muito.
4: É, pastor, Deus levou meu filho.
2: Meu Deus.
4: Orando, levou as férias, curiosa, mamãe.
2: Nós vamos...
4: Orianda, vem cá, dona Matúria, tá difícil, Deus. Tá
2: irmã
4: difícil.
2: Roberta.
4: Orianda, não vai.
2: Irmã Roberta.
4: Oi,
2: irmã Roberta.
4: Oi.
2: Que o poderoso Espírito Santo lhe ajude, tá bom?
4: Amém.
2: Que o poderoso Espírito Santo lhe console, lhe conforte. Tá? A Bíblia diz assim, irmã Roberta, que é para nós chorar com os que choram.
4: Ai,
2: nesse
4: Senhor.
2: Momento, nós choramos com a irmã, porque eu imagino a dor. Quer dizer, eu posso imaginar, mas não consigo sentir a profundidade. Porque só quem perde sabe a dor que é. Mas eu digo uma coisa, irmã Roberta, Deus está no controle.
4: Ai, pastor.
2: Deus está no controle.
4: Eu não sei se eu vou aguentar.
2: Vai
4: pastor.
2: Aguentar. Vai aguentar.
4: Ai, era.
2: Deixa eu orar pela irmã. Deixa eu orar por
4: amém.
2: Você.
4: Amém.
2: Deixa eu orar por você. Feche os olhos. Vamos orar pela nossa irmã Roberta. Grandioso Deus, eterno Pai, em o nome de Jesus Cristo, Senhor, nós estamos em oração neste momento. Pai, o Senhor conhece o sofrimento e o desespero da nossa irmã Roberta, lá de Catanduva, no interior de São Paulo, Pai. Quanto sofrimento, Deus. Quanto desespero, Senhor. Pai, a Sua palavra nos diz que o Senhor não perde o controle da situação e que o Senhor, ó Deus, é conhecedor e sabedor. Eu não tenho palavras, meu Pai, para consolar e confortar o coração desta mãe que está em luto. Mas o Senhor é poder. E o Senhor que está comigo aqui no estúdio da Rádio Deus de Amor, o Senhor está lá com a irmã Roberta, Pai. Toca o coração da sua serva. Toca o coração da sua filha, Pai. Ajuda ela, Senhor. Fortaleça a tua serva. Acalma este coração, Senhor. Pois o salmista diz no Salmo 30, verso 5, a parte B, que o choro pode durar uma noite, mas a alegria vem pelo amanhecer. Dê vitória à tua serva, Pai. Confirma na vida dela, ó Deus, a tua grande obra. Sê com a tua filha, Pai, no nome de Jesus Cristo. Amém.
4: Amém.
2: Amém, irmã Roberta. Nós estaremos em oração daqui a pouquinho às 2 da manhã, tá bom?
4: Tá, pastor.
2: E nós vamos apresentar você novamente, tá bom, minha irmã?
4: Tá. Amém. Ele começou a ficar melhor. Eu não tenho fala, pastor, pode ver. Na Bíblia está escrito que a inveja apodrece os ossos. E quando meu filho comprou um carro melhor, uma moto, e nós mudamos num apartamento, ele começou a sentir dores no corpo, e do nada nem os médicos soube por quê. Entendi. Em 11 dias meu filho foi embora.
2: Meu Deus.
4: Mas, pastor, ora, porque eu preciso vender o meu apartamento. Sim. Com urgência, a necessidade está de si.
2: Deixa eu lhe falar uma coisa. Deixa eu lhe falar uma coisa. Não perca a fé, tá bom?
4: Tá bom,
2: não,
4: pastor.
2: Perca a fé, nós estamos aqui para ajudar, tá?
4: Tá bom, eu não perco uma oração.
2: Não tome nenhuma decisão precipitada em relação a bens materiais, justamente agora que a senhora está passando pelo momento de luto, tá bom?
4: Eu tô com muito pouco dinheiro e o meu intestino desandou.
2: Mas
4: eu
2: ainda
4: perdi
2: assim, ore a Deus, tá bom? E peça pro Espírito Santo lhe ajudar. Nós estaremos orando daqui, tá bom?
4: E ora por mim, porque eu também perdi minha flora intestinal.
2: Estamos
4: por causa
2: orando.
4: Por causa do emocional.
2: Sim. Fica tranquila. Quando eu falo fica tranquila, é no sentido da senhora se acalmar em Deus. Somente o Espírito Santo, irmã Roberta. Eu não tenho palavras. Eu não tenho. Espírito Santo, ele tem poder. Eu passei pela dor do luto e eu sofri muito. Entendeu? Eu sofri muito, mas Jesus me ajudou. E Jesus vai ajudar você também. Tá bom?
4: Perdeu um filho, amém, pastor. Tu és uma bênção.
2: É terrível demais. Fica com Deus.
4: Amém.
2: Tá? E nós estamos aqui para ajudar. Estamos em oração, tá bom, irmã Roberta?
4: Amém.
2: A paz do Senhor Jesus, minha querida. Fica com Deus.

0: Somente Jesus para ajudar. Somente Jesus. Quantas pessoas que estão passando pelo luto. Como disse a mãe Roberta, perdeu um filho. Meu Deus do céu. Que o Senhor Jesus console, conforte o coração da irmã Roberta e de todos os demais, irmão Diácono Yuri, que estão sofrendo. Nós estamos consternados.
1: Nessas horas difíceis, sempre digo, pastor Fábio Lúcio, que nós temos que pôr os nossos olhos em Jesus.
0: Não é fácil.
1: Porque quando nós colocamos os nossos olhos em Jesus, nós voltamos os nossos olhos para Jesus. Nós percebemos que Ele é muito maior do que tudo aquilo que nos machuca por dentro.
0: É verdade, que o nosso Deus fortaleça a nossa irmã Roberta e todas as outras pessoas na nossa oração. Vamos para mais uma pessoa que está aguardando para falar conosco aqui na Rádio Deus Irmão.
1: Alô? Alô?
0: Uma Alô? Da manhã, vamos lá, 1h47, alô? Tem alguém?
2: Alô?
0: Pois não?
1: Com quem eu falo?
2: Márcio.
1: Irmão Márcio. Irmão Márcio, de onde você fala?
2: Diadema.
1: Diadema, São Paulo. Em que nós podemos lhe ajudar, irmão Márcio?
2: Eu quero a sua família e família.
1: Oração para você e por sua família. Amém. Tá anotado aqui, tá bom, irmão Márcio?
0: Deus abençoe nosso irmão Márcio e também aos nossos ouvintes que estamos acompanhando em Diadema, aqui na Grande São Paulo. Alguém aí no WhatsApp?
1: Temos sim. O nosso irmão João de Pierre. Ele disse assim que é lá de Mauá.
0: A região do ABCDMR, né?
1: Ele falou, a paz do Senhor Jesus, pastor Fábio Lúcio. Ele nos parabeniza. Essa palavra... Nos parabeniza, muito obrigado, Hamilton, por este programa.
0: Ok, João, é o João de Piri. Ou vamos lá, deixa eu dar uma olhada aqui. Meu óculos, isso. João de Piri. É Piri, não é? Ele tá parabenizando a programação. Diz que ele gosta muito das ministrações. Ah, das pregações.
1: Ele disse que está lá em Mauá.
0: Amém, um abraço. Mauá é aqui em São Paulo.
1: Pertinho.
0: Sim, região aqui do ABCDMR.
1: Eu fiquei um tempo no Paraná, então eu não conheço muito.
0: É, quando você falou Mauá, você também lembrou, eu creio que de Mauá da Serra, lá em, no Paraná, na região norte lá do Paraná.
1: E ele disse que conhece o senhor de Cascavel também.
0: Ele está dizendo que sou de Cascavel, no Paraná, e lembro do pastor Fábio em Cascavel.
1: Faz tempo, hein?
0: A primeira vez que eu preguei lá em Cascavel, o Hamilton, lá no Paraná, no Oeste Paranaense, foi em 1994.
1: E dinossauro.
0: Sim, a primeira vez que eu preguei lá, era um congresso jovem. E de lá pra cá a gente passou muito tempo indo pregar nas concentrações lá em Cascavel. Um abraço ao povo querido. Eu sou paranaense, sou sulista, sou paranaense. Um abraço. Nasci na cidade de Ponta Grossa, me criei em Curitiba. Um abraço aos irmãos, a todos que estão nos ouvindo. Amém. Tem alguém na linha, Hamilton? Então tá, vamos atender. Alô? Alô?
3: Alô?
0: A paz, alô? Paz do Senhor Jesus.
3: A paz do Senhor.
0: Com quem eu falo?
3: Lúcia.
0: Irmã Lúcia, fala de onde?
3: Eu falo de Itamboraí.
0: Itamboraí?
3: Rio de Janeiro.
0: Uhum. Em que posso lhe ajudar, irmã Lúcia?
3: Ah, pastor, eu tô com um problema com dois filhos meus. Uma é minha filha, a mais velha tem 36 anos, a Camila, e outra é o Lucas.
0: Camila
3: e Lucas.
0: Lucas. Uhum.
3: É porque eles não se dão comigo, entendeu? Eles não falam comigo, eles não ligam pra mim, entendeu? Tá com... eu acho que o inimigo tá usando eles dois, né? Porque faz muito tempo, eles não querem nem saber de mim, então...
0: Situação
3: eu
0: difícil.
3: Acho... difícil, entendeu? Porque eu gosto muito deles, são meus filhos, entendeu? Eu criei eles sozinha, fiquei viúva cedo.
0: Entendi.
3: Agora eles cresceram e só os dois, né? Porque eu tenho quatro filhos, mas meus dois são bons. Assim, não é que são ruins, mas é porque o inimigo tá usando eles dois.
0: Entendi.
3: E eu sinto falta dos dois. Eu sinto falta da minha filha mais velha e do meu filho mais novo, de 26 anos. Inclusive, ele é desviado.
0: Entendi.
3: Ele é batizado a Deus e amor e é desviado. Eles, Os dois, mais velho. O mais novo e o mais velho são desviados.
0: A gente vai orar, irmã Lúcia, tá bom?
3: É, isso me dói muito, entendeu? Fica porque é muito chato ficar
0: quando
3: sem falar com meus filhos.
0: Quando eu falo fica tranquila, é pra você confiar em Deus, tá? E a gente vai orar. O nome dos seus filhos serão apresentados às 2 da manhã aqui na oração, às 3 da manhã e depois lá no santuário da oração, tá bom?
3: Tá bom. E eu queria também pedir também, por favor, se o irmão pode orar também pela causa minha na justiça, que eu já tive audiência dia 25 de maio, só que ainda o juiz não julgou a causa.
0: Tá ok. A gente anotou aqui, tá bom, irmã Lúcia?
3: Tá bom, aí você pode anotar o nome dos outros filhos meus também?
0: Rapidinho, pode falar.
3: É, tá bom, é Camila, mais velha, é Leonardo, Cássia e Lucas.
0: Tá bom, a Cássia, a Camila, Leonardo e o Lucas.
3: E o Lucas, eu amo muito meus filhos, entendeu?
0: Amém, minha irmã, que Deus abençoe você.
3: Tá bom, eu sou membro da Deus Amor de Manilha.
0: Que bom. Um abraço a todo mundo aí, tá?
3: Tá bom. Tá bom, pastor. Paz do Senhor.
0: Senhor Jesus, fica com Deus. Muito bem. Obrigado, irmã Lúcia, lá de Itamboraí, no Rio de Janeiro. O Diácono Yuri, nós temos agora mais um quadro, não é?
4: Temos sim, pastor Fábio. Agora nós temos o quadro Clínica da Alma, com o psicólogo Gessé Ávila.
0: Qual o tema que ele aborda?
4: O tema é os mecanismos de defesa.
0: Vamos ouvir.
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8: Olá, seja muito bem-vindo a mais um episódio do Clínica da Alma. Um espaço para falarmos sobre saúde mental, qualidade de vida, inteligência emocional e desenvolvimento interior, sempre de forma leve, prática e com base científica. Você sabia que todos nós usamos mecanismos de defesa psicológicos, mesmo sem perceber? Eles foram descritos pela primeira vez por Sigmund Freud e aprofundados por sua filha Anna Freud.

como a mente se protege da dor, que nós vamos falar hoje. Os mecanismos de defesa funcionam como uma barreira emocional que tenta manter o equilíbrio psíquico diante de situações ameaçadoras. Entre os mais comuns estão negação, que é recusar-se a aceitar uma realidade difícil. A pessoa diz: isso não pode estar acontecendo comigo. Segundo, projeção, atribuir aos outros sentimentos que são nossos. Por exemplo, ele me odeia, quando na verdade sou eu que sinto raiva dele. Terceiro, a racionalização, que é criar justificativas para comportamentos que geram culpa. A pessoa diz: olha, eu acabei traindo porque o meu parceiro não me entendia. Quarto ponto, repressão, empurrar memórias ou emoções dolorosas para o inconsciente. E último, sublimação, transformar impulsos negativos em atitudes construtivas, canalizar a raiva em arte ou habilidades afins. Estudos em neuropsicologia indicam que esses mecanismos ativam regiões cerebrais ligadas à autodefesa emocional, especialmente o córtex pré-frontal e a amígdala, modulando a resposta ao estresse. Vamos ao seguinte exemplo. Pense em alguém que acabou de perder o emprego e diz: é, eu não preciso desse trabalho mesmo. Ou uma pessoa que, ao sentir ciúme, acusa o parceiro de estar sendo infiel, quando na verdade é ela quem teme a rejeição. Esses são exemplos de defesas mentais tentando evitar o sofrimento direto da perda ou da insegurança. E a gente faz a seguinte reflexão: os mecanismos de defesa não são vilões. Na verdade, eles nos ajudam a suportar a dor e o medo. O problema é quando se tornam automáticos e nos impedem de enfrentar a realidade. Reconhecer quando estamos usando uma defesa é o primeiro passo para amadurecer emocionalmente. E além disso, aprender a lidar com as emoções de forma consciente e saudável. Como já disse Sigmund Freud, ser totalmente honesto consigo mesmo é um bom exercício. Isto é, aceitar nossas fragilidades e compreender as defesas que usamos é um ato de coragem e crescimento interior. E eu cito aqui algumas dicas que podem lhe ajudar no seu cotidiano. Número 1, observe suas reações. Perceba quando você se sente na defensiva ou reage de forma automática. Número 2, nomeie suas emoções. Dar nome ao que se sente reduz o poder inconsciente das defesas. Número 3, evite justificativas excessivas. Pergunte-se se está racionalizando algo que dói admitir. Penúltimo, pratique a autocompaixão. Reconheça suas limitações sem se julgar. E por último, busque apoio terapêutico. A psicoterapia ajuda a identificar padrões defensivos e a substituí-los por respostas mais conscientes. E se você gostou desse conteúdo, compartilhe com amigos e familiares e continue acompanhando a nossa programação. Fique atento, porque a qualquer momento estaremos de volta com mais reflexões que podem transformar a sua vida. Um forte abraço.

0: Agora são 2:01. Nós vamos à identificação das nossas emissoras. Na sequência, nós voltamos com a oração.
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1: 2 horas e 3 minutos.

hospitais, visite os leitos, traga restauração, traga alívio para esse coração, Pai, que está na angústia. Traga força, fortaleça os familiares, sustente os cuidadores. O Senhor é poderoso, Pai. O Senhor é poderoso para trazer fé aos doentes, para vir com consolo, Pai, na vida dos aflitos, para trazer descanso aos que sofrem. Traga livramento de morte, Pai. Nós cremos, nós cremos, nós cremos, Senhor, que o Senhor já se levantou do seu trono e já está vindo em nosso favor. Porque o Senhor é Deus, o Senhor é Pai, e fora de Ti não há salvação. Fora de Ti não há consolo. Fora de Ti não há esperança, e somente Tu pode falar as profundezas da alma. Nós não sabemos o que fazer, Senhor. Porém, os nossos olhos estão postos em Ti. E quando nós olhamos para Ti, nós cremos que as mãos que sustentam o universo passam a governar a nossa vida. Nós cremos que quando nós descansamos em Ti, o Senhor quebra aquilo, Pai, que nos quebra por dentro, porque o Senhor não negocia com aquilo que destrói o homem, que destrói a mulher. Nós cremos que o Senhor é um Pai carinhoso. Nós cremos, Pai, que o Senhor nos ama. Pai, testifique neste momento a nossa adoção de filhos. Fale, Pai, aos nossos corações. Sussurre um novo segredo da sua pessoa aos nossos corações. Traga uma revelação divina da tua palavra. Nós só te conhecemos de ouvir falar, nós queremos sentir o teu cheiro. Nós queremos contemplar a tua face, assim como Jó. Pai, leva-nos para aquele lugar onde nós preferimos chorar e sorrir, chorar e suar na tua presença, do que sorrir na presença de qualquer pessoa. Mantenha-nos de joelhos acima de qualquer custo, Pai. Ainda que isso doa em nós, nós cremos que o Senhor é a solução para os nossos problemas. Nós cremos que o Senhor não se esqueceu da humanidade na pior hora, Pai. Nós oramos também para que o Senhor continue guardando a nossa diretoria, para que o Senhor continue dando sabedoria e direcionamento para os nossos diretores. Guarde a Igreja Pentecostal, Deus e amor. O Senhor é poderoso, Pai. Traga libertação, Pai. Traga restauração. Traga os dias de glória da tua igreja na terra, Pai. Nós cremos, Pai. Nós cremos no teu poder. Nós cremos na tua vitória. Receba a nossa oração. Receba os nossos sacrifícios de louvor neste momento. Em nome do Senhor Jesus. Em nome do Senhor Jesus. Receba a honra e receba a glória. E amém.

0: Agora 2:29 aqui em São Paulo. Você que orou conosco, seja abençoado, seja abençoada em nome de Jesus Cristo. Eu quero falar com você que ainda não aceitou Jesus ou ainda não entregou sua vida a Cristo. Aceitar Jesus vai muito além de religiosidade. Aceitar Jesus é você reconhecer que Ele morreu na cruz, que Ele ressuscitou, que Ele ascendeu aos céus, que Ele abriu o caminho para nós. E a Bíblia diz que somente Ele e por Ele que nós vamos ao Pai. Aceitar Jesus é ter teu nome escrito no livro da vida. Se você ainda não o fez, te convido agora. Você que está afastado, parou, desviou, e agora sente o desejo de voltar, de estar com o Pai, ou de voltar para o aprisco do bom pastor, eis a oportunidade. Então você que está aceitando a Jesus, e você que neste momento está reconstruindo, ore comigo. Senhor Jesus, perdoa os meus pecados, tem misericórdia de mim. Escreva o meu nome no livro da vida e sela com o teu poderoso sangue para o grande dia da sua volta. Senhor Jesus, a partir de agora eu faço uma entrega total da minha vida, do meu ser ao Senhor. Segure minha mão, ou segure minhas mãos, para que eu permaneça firme, aguardando a tua bem-aventurada esperança. Pois o Senhor disse que voltará para buscar um povo seu, zeloso, especial e de boas obras. Amém.
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2: 2:37, você está conosco aqui na Rádio Deus e Amor, a madrugada do Socorro de Deus, rede de apoio. Mande para nós a sua mensagem para o nosso WhatsApp aqui da rádio, DDD 11 98292 3392, ou ligue para nós. Você pode falar ao vivo, ainda nós temos aí 23 minutos. E nós podemos conversar, ajudar e anotar o seu pedido de oração. Os nossos telefones 11-3208-2790 e 3208-2743. Irei repetir: 11-3208-2790 e 11-3208-2743. Vamos lá? Alô?
3: A paz do Senhor, pastor.
2: Paz do Senhor Jesus, quem fala?
3: É Antônio Carlos, bom dia, senhor.
2: Bom dia, fala de onde, irmão Antônio Carlos?
3: Fala aqui de Vila Guilherme, Santana,
2: okay,
3: né?
2: Ok, Vila Guilherme. Em que posso lhe ajudar, irmão Antônio Carlos?
3: Eu quero pedir oração para minha casa, né? Para mim, para minha esposa, que está problema nos ossos, na perna, no joelho, né?
2: O nome dela?
3: Dona Justina Belo, né?
2: Justina.
3: É minha filha Gabriela, né?
2: Uhum.
3: É filha Karina, meu filho Paulo, meu filho Marcelo, né?
2: Uhum.
3: Meu genro Jadson, todos os crentes, e a minha nora Kelly também, meus netos Riz, Maria e José.
2: Uhum. Toda a família.
3: É, pastor, eu fico muito contente quando o senhor vem para oração.
2: É?
3: Porque o senhor é lá de Guarulhos, de vez em quando eu acompanho aqui no rádio, quando o senhor aparece, né, com um rapaz aqui, eu esqueço o nome dele.
2: Ah, o Jacqueline Yuri.
3: É uma bênção, pastor. Que bênção que é.
2: Que bom.
3: Que bênção que o senhor é, pastor.
2: Amém.
3: Meu Deus do céu, eu tenho aqui um milagre para contar.
2: Uhum.
3: Ele é um pouquinho demorado, não sei se eu posso contar ou não.
2: Temos 3 minutinhos.
3: A minha filha, a Gabriela, né, estava desempregada há mais de um ano.
2: Uhum.
3: Mais de um ano.
2: Sim.
3: E a gente fazendo de joelho aqui na sala, pedindo para Jesus que alcançasse um emprego maravilhoso, bom, né? E há 15 dias atrás, mais ou menos, eu tinha arrumado um emprego que tinha que trabalhar daqui até a Moca, todos os dias.
2: Sim.
3: De segunda a sexta. Mas com salário de R$2.500 e com ter que ter refeição de R$200.
2: É.
3: Aí eu falei, poxa, meu pai, eu queria uma coisa melhor para ela.
2: Sim.
3: Os pastores falando, não, coisas melhores virão.
2: Amém.
3: Aí ela fazendo, mandando o currículo, aquela coisa toda. Pastor, tô até arrepiado. Jesus fez um milagre tão grande na vida dela, mas tão grande na vida dela, que ela conseguiu emprego para ganhar R$3.800.
2: Olha que bênção, irmão Antônio Carlos.
3: Tinha refeição de R$880.
2: Multiplicou o salário,
3: em
2: hein?
3: Casa, home office.
2: É, o home office.
3: É, 30 dias no mês em casa, não precisa ir para canto nenhum. Pastor.
2: Olha que Deus tremendo.
3: Que maravilha, estou até aqui emocionado.
2: Deus abre portas, irmão Antônio Carlos.
3: Maravilhoso, esse nosso Deus é maravilhoso, pastor.
2: Ele é perfeito, não é?
3: Perfeito,
2: ele é bom demais.
3: Eterno Pai.
2: Como dizia o saudoso missionário Davi Miranda, diga Deus isso, é bom para mim.
3: Isso, amém, né? Jesus. É isso mesmo, pastor.
2: Fico feliz.
3: Que maravilha. O senhor é uma bênção, feliz. Pastor.
2: Amém. Obrigado.
3: E vou orar agora com o
2: pastor
3: nosso
2: Lorival.
3: Pastor, às 3 horas.
2: Isso.
3: Né? Vou orar com ele, sim.
2: Que bom.
3: Que abençoe o pastor Lorival,
2: amém.
3: Débora Miranda, Ereni Miranda.
2: Amém.
3: Abençoe o senhor.
2: Amém.
3: Esse rapaz, como é que ele chama? É Fábio?
2: Diácono Yuri. Eu sou o Fábio Lúcio.
3: A senhora é Fábio Lúcio, viu?
2: Isso.
3: E o rapaz?
2: É o Diácono Yuri Matheus.
3: Nossa, é uma bênção, pastor.
2: Amém.
3: Estou aqui emocionado, pastor.
2: Amém, irmão.
3: Obrigado, viu?
2: Por obrigado,
3: ter me atendido, viu?
2: Obrigado. Eu que agradeço pela sua atenção.
3: Eu estou aqui em oração, tá?
2: Amém. Um abraço. Fica com Deus. Pensa, né, Jack Mewley?
4: Jesus é bom? Eu quase cantei um corinho aqui agora, pastor Fábio.
2: Nós cantamos, né? Jesus é bom, é bom, é bom até demais. O irmão Antônio Carlos contando o que Deus fez na vida da filha dele, que estava desempregada e a porta se abriu, mas o salário era não era um salário compensador. Ele falou, ô Senhor, tem misericórdia da minha filha. E olha que Deus ouviu a oração, ele é orando conosco aqui na Rádio Deus é Amor.
4: O apóstolo diz que ele é poderoso para fazer mais do que pedimos.
2: É. O apóstolo Paulo diz, né, que Deus é poderoso e ele vai muito além daquilo que nós pedimos, né?
4: Os caminhos dele não são apenas mais altos do que os nossos, são mais excelentes.
2: São excelentes, exatamente. Obrigado, Antônio Carlos, Vila Guilherme aqui em São Paulo, Zona Norte, né? Zona Norte aqui de São Paulo. Um abraço, viu? Vamos lá para mais uma pessoa?
4: Alô?
2: Caiu a linha, ligue para nós, ainda dá tempo. DDD 11 3208-2790. DDD 11 3208-2743.
4: Alô?
5: Alô?
4: Com quem eu falo?
5: Bom dia, fala com a Luzia.
4: A paz do Senhor Jesus, irmã Luzia, bom dia.
5: Bom dia, eu falo aqui de Botucatu, do interior de São Paulo.
4: Estado de São Paulo.
5: Botucatu, é.
4: Jaú, Botucatu, Araraquara.
5: É, que por perto, né? Não conheço esses outros lugares, conheço mesmo aqui, irmão.
4: O que nós podemos ajudar hoje?
5: Então, eu tô faz tempo que tentando conseguir, agora consegui, graças a Deus. Pedi o irmão para representar, né?
4: Sim.
5: Minha família em oração, principalmente eu, que tô com muita dor no braço esquerdo. E o meu esposo também, com problema de hemorroida.
4: Como entendeu? É o nome dele?
5: Ele chama Darcy.
4: Irmão Darcy. Tem alguém mais?
5: É, minha filha, Darcy Mendes, Salvação, porque não é liberta ainda.
4: Como
5: entendeu?
4: Ela se chama?
5: Da Estilene.
4: É uma da Estilene.
5: É, que Deus fazer uma obra que ela vem sair dessa vida com quem ela está morando, entendeu?
4: Sim, mas Jesus é poderoso para fazer a obra e dar a vitória.
5: Vou falar para o seu dia, claro, viu, irmão? É, a minha almoço já faz com 5 anos, mas ele é divorciado. E eu nunca aceitei, mas nunca fui feito assim para largar. Eu estou orando.
4: Colocando as mãos de Deus.
5: E o meu filho.
4: Quem mais?
5: Meu filho Tadeu.
4: O Tadeu.
5: É, minha nora Leonice.
4: A irmã Leonice.
5: A minha neta Flávia.
4: A Flávia.
5: É, e a minha outra neta, Maria Eduardo, tem 9 anos. A Flávia tem 21 anos. Olha. Mora em Osasco, faz a faculdade, apresentar em oração, tá bom?
4: Que bem, família
5: que vem
4: grande.
5: Termine, em nome do Senhor Jesus Cristo. E eu pedi oração também para todos os irmãos que estão ouvindo, que não tá. E para o meu pastor aqui, dirigente daqui, o pastor André de Sá, onde eu congrego aqui perto da minha casa, Deus amor mesmo. E para o meu vizinho também, tá bom?
4: Amém. Eu creio no milagre, então, você?
5: Eu creio sim também, viu? Que eu já fui curada do câncer, viu? E várias enfermidades eu estou sendo curada. Eu não sei o que está acontecendo, até porque eu estou preocupada, assim, ansiosa com algo que está acontecendo. E eu tô demorando a receber a cura do braço, mas eu vou confiar que eu vou receber também.
4: E vai ligar e contando o testemunho.
5: Amém, irmão, amém. Nossa, eu tô feliz que eu não estou conseguindo falar com vocês. E hoje eu consegui, graças a Deus.
4: Deus te abençoe, irmã Luzia.
5: Amém.
4: A paz do Senhor Jesus.
2: Vamos lá, 2:45. Obrigado ao povo querido de Botucatu. Os irmãos que estão nos acompanhando também através das nossas emissoras em Bauru. Um abraço aí ao pastor Nandinho, Fernando, né? Pastor Fernando, todo o povo de Deus aí na grande Bauru e região aí. Vamos lá, mais uma pessoa, Luan? Alô?
6: Alô, bom dia.
2: Bom dia.
6: Paz
2: com... Passa o senhor com quem eu falo? Como?
6: Sônia de Jundiaí.
2: Irmã Sônia, Jundiaí, né?
6: Eu e já faz 48 anos, eu estou sofrendo muito, muito, eu não consigo aceitar, eu não consigo, eu peço perdão dele.
2: Vamos orar.
6: Eu já não consigo, foi logo, uma facada no meu coração, entendeu?
2: Vamos orar, irmã Sônia, vamos colocar nas mãos de Deus, tá? Deus vai fazer a obra, eu creio nisso, tá bom, irmã Sônia? Ele vai ajudar a senhora, tá?
6: Eu sou da igreja, Deus me
2: abençoe. E aí, você? A senhora congrega aí na sede em Jundiaí com o pastor Diego?
6: Sim.
2: Tá ok. Fica tranquila. Descansa no Senhor. Confia no poder de Deus. Tá? Não desanima, não. Deus está no controle, viu? Tá bom? Deixa eu orar pela senhora. Fecha os olhos. Grande Deus, Pai de nosso Senhor e Salvador Jesus Cristo, visita o coração da irmã Sônia, lá de Jundiaí, Deus. Trabalha, meu Deus, na vida desta irmã. O Senhor sabe o que ela está passando, o que ela está enfrentando. E nós temos certeza, Deus, que para Ti não há, ó Pai, muralhas, não há impossíveis. Tu és Senhor, Tu és poder. Dê vitória à nossa irmã Sônia, Pai, para que a próxima vez que ela ligar aqui, ela venha ligar e contar, olha, a bênção chegou. Como aquele corinho que nós cantamos nos cultos, a bênção chegou. Eu creio, Pai, que ela vai testificar, pois o Senhor é Deus. O Senhor é fiel, Deus. O Senhor é poderoso. O Senhor é Pai e Pai presente. Confirma a tua bênção, Deus, no nome de Jesus. Amém, irmã Sônia? Pronto. Descansa, tá? A gente está em oração pela sua vida, tá bom?
6: Tá bom.
2: Amém. Um abraço. Fica com Deus. São muitas pessoas, não é? Enfermas. Enfermas da alma. Enfermas emocionalmente falando. Quanto desespero.
4: E nós estamos aqui para ouvi-las, para atendê-las e para
2: ajudá-las. Né?
4: Sim. Mande para cá o seu pedido de oração. Pastor Fábio, o irmão José Carlos. Da capital do Paraná, Curitiba.
2: Ó, oh, povo curitibano.
4: Ele mandou um abraço e a paz do Senhor Jesus para o pastor Fábio Lúcio, o diácono Yuri, o irmão Hamilton do Canto Júnior. E pede oração para todo o povo curitibano.
2: Amém. Um abraço a todos vocês aí. Não esqueçam que a nossa sede estadual em Curitiba está na Pedro Ivo 744. Nosso querido pastor Jerry Bouchard, responsável, pregando a palavra de Deus, obreiros aí, servos do Senhor, enfim, as bênçãos acontecem aí. Tem mais alguém, Hamilton? Pode ligar para nós, ainda dá tempo. DDD 11 3208 2790 3208 2743. Tem alguém no WhatsApp?
4: Temos sim. É. Nosso irmão Rogério, de Mogi das Cruzes.
2: Uhum.
4: Ele pede oração em prol da família dele, em favor da vida espiritual e todas as áreas.
2: Amém. Temos também a nossa sede estadual aí em Mogi. A direção está aí do nosso pastor José Elias. Cultos abençoados aí também. Um abraço a todo o povo querido de Mogi das Cruzes. Vamos lá, agora 11, ou seja, 2h49, mais alguém?
4: A irmã Eula Paula.
2: Irmã Eula Paula?
4: Ela pede oração em favor da vida financeira dela daqui a pouquinho, a partir das 4h40
2: da manhã.
4: A oração por portas abertas. Ore conosco.
2: 3208-2790, 3208-2743, DDD 11. Vamos para o WhatsApp, quem mais?
4: Nosso irmão Ronan.
2: Hã? Ronan?
4: É Patos
2: de Minas.
4: Minas Gerais.
2: É, o pastor Ronan. Um abraço, pastor Ronan. Deus abençoe você e toda a sua família que estão nos acompanhando aí. E eu quero falar aqui um abraço também aos irmãos aí de Lins, pastor Brunildo, toda a família, todo o povo de Deus aí de Lins. Vamos para mais uma pessoa que está aguardando para ser atendida.
4: Alô?
7: Alô?
4: Com quem eu falo?
7: O Luciano Brito Gomes.
4: Irmão Luciano, de onde o senhor fala?
7: Eu falo aqui do bairro Morrinho de Barujá.
2: É, irmão Luciano, por gentileza, tem como o senhor baixar o volume aí do seu rádio?
7: É, abaixei.
2: Tá dando interferência?
7: Pronto.
2: Pronto, pode falar, irmão Luciano.
4: Glória a Deus.
7: É, eu queria pedir ajuda para orar pelo meu irmão que está preso.
4: Como é o nome dele?
7: É Edmilson Brito Gomes.
4: Edmilson?
7: Brito Gomes.
4: Amém, Jesus é poderoso para alcançá-lo, onde quer que ele esteja.
2: Qual cidade que você está falando, irmão?
7: Guarujá.
2: Ah, Guarujá, aqui em São Paulo. Irmão, obrigado. Por gentileza, oi. Por gentileza, o que mais, irmão, gostaria de colocar o nome?
7: Pela irmã Silvia.
2: Irmã Silvia, quem mais?
7: Por muito bem que eu estou necessitado de oração.
2: Tá bom, então. Deus abençoe você, tá?
7: Amém.
2: Um abraço, fica com Deus. Está com vocês que estão participando da programação, por favor, quando vocês ouvirem a nossa voz, baixe o volume do seu rádio, tá bom? Para que nós possamos ter um diálogo bom e sem nenhum ruído. Tem mais uma pessoa que vai participar?
4: Alô? Alô?
8: Alô, Pai do Senhor?
4: A paz do Senhor Jesus, com quem eu falo?
8: Com a irmã Santina, andava com saudade de você, viu? Nunca mais vi vocês orar.
4: Deus é bom até demais. Voltamos. Irmã Santina, de onde a irmã fala?
8: Do Itaim Paulista.
4: Itaim Paulista, glória a Deus. Em que nós podemos lhe ajudar hoje?
8: Eu quero pedir oração para os meus filhos, né? E para minhas noras.
4: Como eles se chamam?
8: É Tiago, Lucicleia.
4: Irmão Tiago? Sim.
8: Lucicleia, que o Tiago retornou para a casa do Senhor.
4: Oh, glória. Deus ouviu as nossas orações.
8: Agora falta o Everton e a Aline.
4: E a Aline.
8: E meu neto Enzo e Arthur. E pro meu esposo, que não tá bem de saúde, tá bom?
4: Como é o nome dele?
8: Joselito. Nós fazíamos muita obra do Senhor, mas agora, por causa da enfermidade dele, não estamos fazendo.
4: Vamos orar pela vida dele.
8: Eu creio, irmão.
4: Eu também creio.
8: Eu creio. Tá bom?
4: Que Deus te abençoe grandemente.
8: Tá, aquela minha irmã que foi curada de, foi curada de câncer, e minha sobrinha também, que eu liguei pros irmãos. Lembra quando eu falei de minha sobrinha que tava com câncer lá no em Arujá? Foi curada, graças a Deus, irmão. Tá linda ela.
4: Passou na rádio.
8: Tá bom?
4: Que bênção. Deus te abençoe. Deus
8: você também. Eu fiquei tava com morrendo de saudade de vocês dois, viu?
4: E nós também de vocês. A paz
8: tá bom?
4: Do Senhor Jesus.
8: Amém, meu amado. E eu peço oração também para a irmã Esmeralda, que ela está ouvindo agora também, tá?
4: Glória, anotamos o nome dela aqui também.
8: Tá bom, e família?
4: Anotado. A paz do Senhor Jesus.
8: Obrigada, Pai do Senhor.
4: Tchau, tchau.
9: Horas e 53 minutos aqui em São Paulo. Obrigado, irmã Santina, do Itaim Paulista, Zona Leste aqui de São Paulo. Estão acompanhando aí a programação. Deus abençoe. É um motivo de alegria saber que vocês sempre estão acompanhando aí, não é? Obrigado mesmo pela audiência. Deus abençoe vocês imensamente. Tem mais mensagem no WhatsApp?
4: Temos sim, a nossa irmã Maura Gonçalves. Ela pede oração em favor dela e a favor da família dela. Ela disse que eles tiveram duas perdas e estão em luto.
9: Não é fácil. Agora há pouco nós tivemos ali a participação, ou tivemos aqui a participação da nossa irmã Renata, lá de Catanduva. Não é fácil, não. Quando a gente tem uma perda, uma baixa na nossa família, ou aquela pessoa que a gente ama, dói muito. Mas temos que prosseguir, não é? Temos que prosseguir. Oramos sim, estamos orando por vocês, tá? E que o poderoso Espírito Santo console e conforte os corações.
4: A nossa irmã Débora, de Taboão da Serra, pede oração em favor de seu esposo, Rafael, e dos filhos Gustavo, o Augusto e a Melissa.
9: Ok, tá aqui registrado. Vamos para a última participação. Hamilton, já prepara para nós, não temerei.

0: aqui hoje na madrugada do socorro de Deus. Vamos lá. Alô? Alô? Oi? Alô?
1: Alô?
0: Paz do Senhor Jesus, quem fala?
1: É a Francisca.
0: Irmã Francisca, fala de onde?
1: Guarapiranga, Santo Amaro.
0: Uhum. Em que posso ajudar a irmã?
1: Ai, pastor, eu gostaria de pedir oração pro meu filho.
0: Qual é o nome dele?
1: É Washington.
0: Washington. Uhum.
1: Isso.
0: Para
1: que Deus liberte ele dos vícios.
0: Tá bom, tá marcado, tá registrado aqui, irmã Francisca. Mais alguém?
1: E pra minha filha Larissa também.
0: Larissa?
1: É, uhum. Ela tem uma vida muito tribulada.
0: Tá.
1: Tudo
0: bom.
1: Que começa a fazer não termina.
0: Entendi.
1: É muito estressada.
0: Tá então, bom.
1: Gostaria muito que orasse por ela, em nome de Jesus.
0: Vamos apresentá-la, tá bom, irmã Francisca?
1: Tá bom.
0: Um abraço, viu?
1: Um abraço, Jesus.
0: Amém. 2:56 na capital paulista. Débora e Arini, não temerei, do álbum Esperança.

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2: Bem, agora são 2h59. Agradecendo sempre a atenção e audiência de todos, né?
3: Muito obrigado. Lembrando que esse programa é feito com a sua participação, ouvinte.
2: É. E olha só, o que, que nós teremos agora às 3?
3: Às 3 horas em ponto, nós teremos aquela oração maravilhosa com o nosso querido pastor Lourival de Almeida.
2: É, e a oração aqui não para. Então, nós vamos agora chamar
3: os prefixos das nossas emissoras,
2: não é?
3: Nós iremos identificar as nossas emissoras, mas na sequência nós voltaremos com o pastor Lourival orando por todos.
2: Então tá, até daqui a pouquinho.
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do Senhor São Paulo, a paz do Senhor Brasil. Prepara o seu coração para orar conosco. Eu tenho absoluta certeza que se você orar com fé, tudo lhe será possível pelo mover, acima de tudo, da misericórdia do nosso Deus. Senhor Deus poderoso, Deus da nossa vida, mais uma vez estamos diante do Senhor, ó Pai, apresentando ao Senhor esse povo, essa gente que tem fé no Senhor, que acredita no mover do Senhor. Muito obrigado a Deus pelo privilégio de estarmos orando, não só com essa gente, mas também em favor dessa gente, e essa gente também orando em favor da gente. É tão bom, ó Deus, saber que nós estamos sendo colocados na oração de tantas pessoas nesse momento, e que nós estamos orando com o mundo inteiro, pessoas que oram conosco através das redes sociais, da internet, das emissoras de rádio. Eu sei que nesse momento, ó Deus, uma grande concentração de fé está acontecendo. Sei, Senhor meu Deus, que neste momento coisas tremendas já estão acontecendo, porque não é só a minha fé, meu Deus, eu creio que a fé desse povo está se juntando à minha, e nós estamos, ó Deus, neste momento alcançando do Senhor a misericórdia, e coisas grandes estão acontecendo, coisas lindas estão acontecendo. Obrigado, Senhor meu Deus, pelo privilégio. Obrigado por essas pessoas, ó Deus, que estão cheias de força, cheias de fé. Essas pessoas que estão clamando, mesmo sabendo que elas mesmas, neste momento, não tem nada de tão imediato assim para clamar, mas preocupadas com a vida de tantas outras pessoas, nesse movimento extremamente altruísta, Senhor, essas pessoas estão orando comigo em favor de tantas outras pessoas carentes, pessoas que estão neste momento no vale das lágrimas, pessoas que estão no deserto das dores, pessoas que estão numa posição, Senhor meu Deus, tão ruim que elas não sabem nem o que fazer nesse momento. Eu sei, ó Pai, que tem gente que está sem chão, gente que perdeu completamente o rumo. A gente sempre fala, Senhor, alguns que levaram algum baque na vida. Pessoas, ó Pai, que vieram a atravessar ou vieram, infelizmente, a entrar numa coisa tão inesperada. Uma coisa, ó Deus, que essas pessoas jamais pensariam, não, comigo isso não vai acontecer, mas está acontecendo. Senhor, eu tenho certeza que o Senhor está vendo o sofrimento dessas pessoas que já não tem mais forças de lutar por elas mesmas. Algumas delas desistiram de lutar. Algumas delas resolveram entregar nas tuas mãos. Algumas entenderam que as coisas transcendem apenas o que é natural, mas já estão num campo, num âmbito espiritual tão grande que se a oração não for feita, a vitória não virá. Senhor meu Deus, Senhor meu Pai, obrigado por estar agindo, meu Deus, nessas situações que impossibilitam pessoas de viver. Pessoas, ó Deus, que não têm mais forças para dar um passo sequer. Algumas no extremo da miséria, algumas no extremo da dor. Não faz, meu Deus, muito tempo nós estávamos ouvindo o testemunho do Senhor que dizia que para aliviar a dor de cabeça ele dava cabeçada na parede. Meu Deus, isso é profundo. Isso é dolorido, Senhor. E eu sei que tem pessoas que a dor lhes atravessa o coração como se uma espada estivesse, Senhor, transpassando esse coração. Senhor, nós queremos ver o Senhor agindo em favor do seu povo. Nós somos o povo do Senhor. Nós somos as pessoas que esperam no Senhor. Nós somos as pessoas, ó Deus, que o Senhor tem trabalhado em favor. Somos nós, porque nós esperamos no Senhor. Nós esperamos na sua misericórdia. O nome do Senhor é glorificado, é exaltado. Te glorifico, ó Pai. Eu te exalto, Senhor, pelas coisas que nós aprendemos que o Senhor fez, pelas coisas que nós sabemos que o Senhor tem feito, pelas coisas que nós sabemos que o Senhor está fazendo e pelas coisas que nós sabemos que o Senhor fará ainda. Tudo quanto o Senhor fez, faz e fará, que seja, Senhor meu Deus, tributado exatamente ao Senhor, e que toda glória seja dada a Ti. O nome do Senhor é glorificado, o nome do Senhor é exaltado, Senhor meu Deus, em nome de Jesus Cristo. Em nome de Jesus Cristo, atua na nossa vida, Senhor.
Atua na vida dessa pessoa que está clamando a ti juntamente comigo. Atua agora, meu Deus, com o atuar das tuas mãos, fazendo maravilhas, fazendo coisas tremendas acontecerem, coisas que serão testemunhos ou testemunho vivo para que tantas outras pessoas creiam na tua palavra, creiam que o Senhor é Deus poderoso, Deus que tem agido, atendendo o clamor do seu povo, atendendo o clamor da sua igreja. Senhor, eu sei que nesse momento muita gente está sendo severamente injustiçada. Sei, Senhor meu Deus, que nem sempre buscar a justiça traz justiça, porque às vezes, Senhor meu Deus, os próprios agentes da justiça agem com aparente injustiça, trazendo mais dor ainda, Senhor, a esse que já tinha uma dor quase que impossível de ser suportada. Senhor meu Deus, Senhor meu Pai, aqueles que estão buscando, Senhor, uma situação melhor de vida, doentes, aflitos, infelizmente as perícias, ó Deus, que são feitas, são perícias fraudulentas, que não visam, Senhor, o bem-estar do trabalhador, mas visam o bem-estar do empregador, que às vezes é corrupto, às vezes tem corrompido pessoas, tem corrompido órgãos para que a sua empresa se dê bem em detrimento do sofrimento do pobre. Senhor meu Deus, Senhor meu Pai, o que eu estou dizendo ao Senhor é oração. O Senhor sabe que pode configurar-se uma verdade num país onde parece, Senhor, imperar a corrupção. Num país, Senhor meu Deus, onde nós temos, ó Pai, todos os dias de manhã, aquela sensação que as pessoas têm como parte da sua vida, o escândalo nosso de cada dia. Senhor meu Deus, Senhor meu Pai, o Senhor é Deus poderoso para tomar aí, Senhor, a questão daquele que está sendo injustiçado. O Senhor é poderoso para julgar e agir na causa do necessitado, do aflito e do pobre, fazendo com que a justiça, Senhor meu Deus, seja feita, Senhor meu Pai, a justiça mesmo, Senhor, onde quer que haja a razão, que o Senhor coloque essa razão em favor daquele que tem a razão. Senhor, nós sabemos que nós não podemos nos dirigir ao Senhor, trazendo ao Senhor uma causa injusta, para que o Senhor a julgue em nosso favor, porque o Senhor não fará isso. Mas sabemos, ó Deus, que nós podemos trazer as nossas causas, que nós sabemos que são causas que o Senhor deve agir, porque estamos sendo injustiçados e a verdade está do nosso lado. Aí, Senhor meu Deus, eu sei que o Senhor age. Eu sei que o Senhor vai, Senhor meu Deus, tomar a atitude que é preciso tomar, porque não pode triunfar a injustiça sobre o justo, não pode triunfar o mal sobre as pessoas de bem, não pode triunfar Satanás sobre o Cristo verdadeiro, sobre o Senhor. Então, Senhor meu Deus, em nome de Jesus, age em nosso favor, age em favor do necessitado, age em favor do injustiçado, que haja justiça, Senhor, que haja, Senhor meu Deus, do Senhor o agir, para que o pobre não seja tão massacrado como já tem sido. Senhor meu Deus, Senhor meu Pai, eu apresento ao Senhor a nossa juventude. Senhor, nós não queremos que a nossa juventude seja uma juventude transviada, uma juventude mundana. Nós não queremos que a nossa juventude se deixe levar, ó Deus, pelo conselho do ímpio. Nós não queremos que a nossa juventude se deixe levar, Senhor meu Deus, pelo espírito do homem ou pelo espírito do mundo, pelo conhecimento apenas e tão somente científico, mas sem embasamento na sua palavra. Mas queremos que a nossa juventude se deixe pautar pelas verdades que são espirituais, com discernimento do Espírito Santo, para que seja uma juventude poderosa, abençoada, mas acima de tudo uma juventude salva, uma juventude que entendeu a missão, uma juventude que desvendou a visão. Nós queremos, ó Deus, que o Senhor venha agir na vida dos nossos jovens, dos nossos adolescentes, para que sejam, Senhor meu Pai, não só o futuro da igreja, mas que já sejam o presente da igreja, mas que já sejam um presente para a igreja, que já sejam, Senhor meu Deus, pessoas úteis à sua obra, disseminando a sua palavra com o testemunho, Senhor, àqueles que são da sua mesma faixa etária. Senhor meu Deus, Senhor meu Pai, agradecemos o Senhor e louvamos o Senhor. O nome do Senhor é glorificado pela proteção, Senhor, que o Senhor tem
dado a todos nós. Nós sabemos, ó Deus, que se o Senhor não agir, se o Senhor não guardar, em tantos casos nós estamos mais que perdidos mesmo, Senhor. O Senhor precisa agir na nossa vida para que nós tenhamos paz, para que nós sejamos grandes vencedores, e nós sabemos que o Senhor é poderoso, Senhor, para fazer com que as nossas vidas sejam vidas que realmente tragam um testemunho de vitória. Guarda-nos, ó Deus. Nós sabemos que o nosso país, ó Deus, conforme anunciado pelas próprias autoridades, tem 7 pessoas que desaparecem a cada instante assim, somem, ó Deus, por hora, só neste país. Senhor, que coisa horrorosa, Senhor, são os perigos que nós estamos vivendo. Nós tivemos, Senhor meu Deus, em um ano, Senhor meu Pai, pessoas que morreram como a explosão da bomba em Nagasaki. Ah, meu Deus, é terrível a situação do nosso país. Nós temos visto, ó Deus, pessoas morrendo a cada dia, as autoridades sendo sufocadas, policiais sendo assassinados, às vezes, ó Deus, os bandidos tomando, eu diria, Senhor, conta, fazendo com que esse país viva num estado de medo, de horror. Senhor, o Senhor é Deus para nos dar a proteção e nos dar o livramento. Satanás tem agido de uma forma, ó Deus, em que as drogas têm sido disseminadas nas escolas, nas entidades, em alguns casos até nas igrejas, Senhor. O Senhor é Deus poderoso para dar a vitória àqueles que buscam a vitória, proteger o seu povo, livrar do mal. Se o Senhor não nos guardar, ó Pai, a quem pediremos socorro? A quem pediremos ajuda? Senhor, que os anjos do Senhor estejam acampados ao redor de nós, tementes ao Senhor, que o Senhor dê ordens aos teus anjos para que nos guardem nos nossos caminhos, que o Senhor guarde a nossa família, que o Senhor guarde os seus pastores, que passam tantos perigos também, ó Deus, pregando a sua palavra, viajando, Senhor. Quantos que entram em locais tão perigosos para falar do seu amor, para falar, Senhor meu Deus, da salvação que há em ti. Que o Senhor esteja com esses pastores, com essas pessoas que levam, Senhor meu Deus, a sua palavra aos rincões mais distantes dessa nação. Seja, ó Deus, com aqueles que são contigo, que o Senhor coloque uma palavra de sabedoria na boca de cada um deles, que eles saibam, ó Deus, se pronunciar diante dos perigos que envolvem o trabalho que eles estão realizando. Senhor meu Deus, Senhor meu Pai, eu creio que o Senhor é Deus que tem guardado e vai continuar guardando, porque a palavra do Senhor precisa alcançar corações, precisa alcançar vidas, precisa, Senhor meu Deus, entrar em todos os recintos, em nome de Jesus Cristo. Que haja proteção do Altíssimo em favor dos pastores, diáconos, evangelistas, colaboradores, missionários, Senhor meu Deus, todos aqueles que com a sinceridade que o Senhor tem colocado no coração deles, tem feito um excelente trabalho em prol da sua obra. Meu Deus, nós sabemos que temos também, ó Deus, as nossas igrejas nos presídios. Senhor, ali vidas estão sendo alcançadas também. São vidas valiosas, ó Deus, como todas as outras vidas. Pessoas, ó Deus, que reconhecem muitas delas que realmente cometeram algum agravo, algum crime, e acabaram por prejudicar a sociedade, mas estão ali, ó Deus, pagando. Estão ali, Senhor meu Pai, cumprindo a sua pena, e em pouco tempo estarão livres, ó Deus, tendo já pago tudo que causaram de ruim para com a sociedade, e estarão prontos para serem reintegrados. E enquanto estão ali, ó Deus, o Senhor preparou homens e mulheres para estarem pregando a sua palavra ali, para estar levando a palavra de salvação e de conforto. Alguns pensam que não tem esperança para mim, porque o meu crime foi por demais grande, eu acho que Deus não vai me perdoar. Que o Senhor faça entender esse coração, ó Pai, que o Senhor ama essa vida, que o Senhor é poderoso para perdoar, sim, onde há arrependimento verdadeiro e sincero. Senhor, essas pessoas que se arrependem dos males causados, essa pessoa que talvez, ó Deus, tenha até tirado a vida de outra pessoa, talvez até tirado a vida de mais do que uma pessoa, que o Senhor possa alcançar, ó Deus, essa vida. Que se esse coração tivesse, ó meu Pai, diante do Senhor, com arrependimento verdadeiro, eu sei que o Senhor já está perdoando, sei que o Senhor já está elevando esse ânimo, esse espírito, eu sei que o Senhor já está dando a essa pessoa o consolo e arrancando dessa pessoa o peso que ela traz na sua consciência pelos males causados no passado. Sei que o Senhor está arrancando agora, tirando agora dessa vida arrependida, Senhor, esse peso que ela não pode mais continuar levando. Senhor,
Trago alívio, Senhor. Corações arrependidos e convertidos, a sua palavra diz que o Senhor mesmo produz um vento de refrigério. Trago refrigério a essa vida e que essa pessoa possa levantar a cabeça e dar esperança, que essa pessoa possa dar oportunidade a um novo amanhecer, a um renascer, Senhor. Meu Deus, o Senhor é poderoso para salvar esse coração que se sente tão ruim, esse coração que se sente tão sem esperança e chega a dizer que é tão sem salvação. Senhor, é poderoso para salvar, salva, ó Deus, toca nessa vida agora. Eu repreendo esse espírito maligno que tem colocado essa barreira de impedimento, que tem falado a esse coração que não há esperança, enquanto há sim esperança no Senhor. Meu Deus, meu Pai, em nome de Jesus, quantas pessoas, ó Deus, estão pregando a sua palavra depois de terem vivido uma vida tão desastrosa nos tempos mundanos e profanos. Por isso, ó Deus, nós podemos dizer que o Senhor estende sim a todos os nossos ouvintes que oram comigo e pensavam não haver esperança. O Senhor estende a esperança que há em ti a esse coração, em nome de Jesus Cristo. Senhor meu Deus, Senhor meu Pai, o Senhor é poderoso para curar essa criancinha. Essa criancinha chora, essa criancinha está aos prantos, aos berros, sem poder dizer o que está sofrendo, mas está sofrendo. São os males do intestino, são os males do esôfago, os males estomacais, as enfermidades que causam dores desse corpo ainda infantil, Senhor. O Senhor é poderoso para curar essa criancinha, o Senhor é poderoso para curar esse adolescente, o Senhor é poderoso para libertar essa pessoa, Senhor meu Pai, que está sofrendo tanto devido ter passado por enfermidades que deixaram sequelas que a medicina não sabe o que fazer para exterminá-las. Crianças, ó Deus, que tiveram poliomielite, paralisia infantil, essas crianças que estão, ó Deus, vivendo, ó Pai, quase que imobilizadas, essas crianças, ó Pai, que tem qualquer tipo de coisa física, coisa, ó Deus, que traz transtornos, que tira dessa criança a autoestima, que tira até o desejo da vida. O Senhor é poderoso, levanta essa criança agora, meu Pai. Essa família que tem orado, essa família que tem gastado o possível e o impossível para ver esse ente querido bem. Meu Deus, eu clamo ao Senhor em favor dessa criança, eu clamo ao Senhor em favor dessa família. Senhor, o Senhor pode, Pai. Onde há fé, o Senhor pode. Onde há fé, o Senhor age. Em nome de Jesus Cristo, Senhor, meu Deus, toma nas tuas mãos essa criança, toma nas tuas mãos essa família. Senhor, age agora, meu Deus, curando, libertando, fazendo milagre, fazendo maravilha acontecer nessa vida. Essa vida, ó Deus, que ainda não tem o entendimento como nós temos, mas sabe que alguma coisa não está bem. Cura agora, Senhor meu Pai. Cura, Senhor, essa paralisia. Cura essa enfermidade que leva essa família ao desespero, sabendo ela que resta a essa criança nada mais do que a morte. O Senhor é Deus da vida. O Senhor é a vida. Senhor, meu Deus, em nome de Jesus Cristo, cura agora, meu Pai. Faça um milagre acontecer agora, meu Deus, dessa família, nesse lar. Faça, meu Deus, essa criança ser tocada pelo poder das tuas mãos e se levantar. Essa criança, meu Deus, se desvencilhar desse mal que certamente a acompanharia, estou dizendo, meu Deus, já na possibilidade do milagre, por toda a vida. Essa criança tetraplégica, essa criança, Senhor meu Deus, que é uma bênção nessa casa, mas sim traz sofrimento aos pais. Como não dizer isso? Sim, Senhor meu Deus, a família tem sofrido, a família tem buscado. Meu Deus, haja, Senhor meu Deus, com o poder do Senhor, com a misericórdia do Senhor, curando, levantando, fazendo com que essa família possa regozijar-se no agir do Senhor agora. Meu Deus, meu Pai, eu apresento ao Senhor também essas pessoas que estão hospitalizadas na ânsia da morte, essas pessoas que estão já no estado, ó Deus, que para a medicina não existe como voltar atrás. Esse estado terminal que traz o sofrimento, que traz a dor, Senhor, não só para o que está nesse estado, mas é evidente que a família sofre. Pai de amor, em nome de Jesus, o Senhor é Deus que cura câncer, o Senhor é Deus que cura enfermidades do coração,
O Senhor é Deus que cura esse cérebro abatido por essa dor. O Senhor é Deus poderoso para fazer maravilhas, Pai. Maravilhas onde somente as maravilhas têm lugar, porque se não for maravilha, se não for milagre, a morte é certa. A sequela é certa. A dor é certa. Faça maravilhas, meu Pai. Faça sinais. Eu te glorifico, Senhor. E sei que as pessoas que oram comigo também glorificam o nome do Senhor. Quantas portas fechadas, ó Deus, que precisam ser abertas. Quanta gente no vale do desespero, porque estão desempregadas essas pessoas. O Senhor é poderoso para trazer de volta o emprego a essa pessoa. O Senhor é poderoso, meu Deus, para abrir uma porta, para que muitos venham se sentir dignos, por terem a oportunidade de trabalhar e com esforço das próprias mãos e com o suor do próprio rosto, que essas pessoas possam se sentir dignas por estarem sustentando a família. Senhor, meu Deus, abra a porta do emprego. Senhor, o Senhor pode levantar essa nação. O Senhor pode usar as autoridades. O Senhor pode dar sabedoria, Senhor, àqueles que trabalham no planejamento, na economia. O Senhor pode, meu Deus, dar sabedoria a todos aqueles que trabalham, Senhor, meu Deus, no trabalho público, para que essa nação possa ser reconstituída, para que essa nação possa crescer, para que empregos venham a ser produzidos, para que a nossa indústria tenha lucro, para que, Senhor, meu Deus, as pessoas possam trabalhar. Senhor, usa as autoridades, usa aqueles que o Senhor colocou, Senhor, para que as diretrizes dessa nação sejam tomadas através daquilo que eles arquitetam. Senhor, meu Deus, que as autoridades sejam abençoadas e que nós tenhamos paz. O Senhor é Deus poderoso, o Senhor é Deus tremendo. Abençoa o nosso querido Brasil, meu Pai. Abençoa, Senhor, meu Deus, aqueles que sabem, ó Deus, os rumos que essa nação tem de tomar, a presidência, enfim, ó Deus, todos aqueles que trabalham em qualquer tipo de escala dentro dessa nação, porque, ó Deus, eu sei que o Senhor abençoando essa nação, a igreja será abençoada, os teus servos e servas que estão desempregados estarão empregados, e a obra do Senhor alcançará tantas pessoas mais pelo mantimento, ó Deus, que será trazido à obra do Senhor. Senhor, meu Pai, aqueles que são mantenedores da sua obra, que venham a ter um emprego lucrativo, com um excelente salário, para a glória do teu santo nome. Senhor, meu Deus, Senhor, meu Pai, em nome de Jesus Cristo, visita, Senhor, a nossa juventude, os nossos adolescentes, os nossos pastores, adultos, velhinhos. Visita, Senhor, meu Deus, todas as pessoas que neste momento precisam do Senhor, de algum socorro, meu Pai. Precisam de alguma ajuda, Senhor, meu Deus. Que o nome do Senhor seja glorificado, seja exaltado, Senhor, por todas as coisas que o Senhor está fazendo agora, Pai. Eu repreendo, Senhor, meu Deus, essa enxaqueca. Eu repreendo os males estomacais. Eu repreendo toda a virose. Repreendo todas as bactérias que estão infectando esses corpos, que estão infectando essa vida. Senhor, meu Deus, em nome de Jesus, que a bênção do Senhor venha, ó Pai, agora. Não importa o mal que essa pessoa esteja sofrendo, que a mão do Senhor, ó Pai, venha operando tremendamente agora. Meu Deus, quanta gente ora comigo e fez com o Senhor um voto. Fez o voto do testemunho. Alguns fizeram o voto da gratidão. Alguns se comprometeram a ajudar a obra do Senhor, mas alguns, ó Deus, também fizeram o voto de testificar. Estarão testificando, Senhor, porque eu sei que o Senhor está operando maravilhas. Eu sei que o Senhor está entrando nessa casa, nessa família, onde Satanás colocou das suas mãos sujas, as suas mãos de destruição, para trazer o mal, para separar o lar, a família, o casal. Está repreendido, Satanás. Quanta gente, Senhor, meu Deus, está vivendo momentos de desespero. Estão vivendo essas pessoas, Senhor meu Deus, momentos de dor, de depressão, de ansiedade, de loucura, momentos de psiquiatria total. E Satanás age ali, ó Deus, e não há um discernimento, um diagnóstico, porque Satanás está agindo, trazendo transtorno, trazendo a dor. Eu creio, Senhor meu Pai, no seu poder. Eu creio, Senhor meu Deus, no agir do Senhor nesse momento. Vai embora dessa casa, Satanás. Vai embora dessa família. Tem Deus vivo conosco, ouvindo a nossa oração em nome de Jesus. Eu repreendo todo o mal, eu repreendo toda a dor,
Eu repreendo toda a infestação diabólica e satânica enganosa do inferno. Vai embora agora. Sai dessa casa. Sai desse corpo. Sai dessa vida obra má, satânica, diabólica. Eu te repreendo, espírito das trevas. Você que é o ladrão que não vem senão a roubar, matar e destruir, eu te repreendo. Em nome daquele que veio para dar vida e dá-la em abundância. Eu creio no Senhor, eu creio na tua resposta. Guarda a mim também, ó Deus, a minha esposa, meus filhos, a minha família, meus pais, meus familiares, meus irmãos, meus amigos, meus inimigos. Guarde, Senhor. Eu sei que diante do guardar do Senhor haverá abundância de alegria, haverá abundância do testemunho. Senhor, prospera-nos a todos nós. Ajuda-nos, ó Deus, nós cremos no Senhor. Que o amor do Senhor esteja conosco sobre a nossa vida de hoje para todo sempre. Amém, Senhor. Amém.

0: 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Eu sou o pastor Lourival de Almeida, nós somos a Igreja Deus e Amor. 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
1: Tudo tem o seu tempo determinado e há tempo para todo o propósito debaixo do céu. Eclesiastes capítulo 3, versículo 1.
2: 3:30.
3: Por natureza, o homem é esquecido. Esquece dos fatos, datas, pessoas e compromissos. Por outro lado, a tendência humana é para não esquecer certos fatos que ocorrem na vida. Principalmente quando se trata de perdoar ou pedir perdão. Vemos e ouvimos muitas pessoas afirmarem: eu perdoo, mas não esqueço. Perdoo, mas não quero mais amizade com ele ou com ela. Isto não é perdão. O perdão que a Bíblia ensina é cheio de amor, misericórdia. E normalmente, se perdoando, se esquece, se sepulta no passado. Isso é possível se a pessoa experimentar o perdão divino, tornando-se revestida do grande amor de Deus. Deus é onisciente, é onipresente, é onipotente, mas, sem dúvida alguma, ele esquece dos nossos pecados. Pois eu mesmo, o Senhor de Israel, apago as tuas transgressões por amor de mim, e dos teus pecados eu não me lembro mais. O Senhor Deus lança os teus pecados perdoados para trás de suas costas e joga nas profundezas dos mares. Caro amigo ouvinte, o sangue de Jesus Cristo nos purifica de todo pecado. Através do seu sangue que temos a comunhão uns com os outros. E o sangue do Cordeiro de Deus, o Filho de Deus, nos purifica de todo pecado. Isso se conhecermos a Jesus Cristo e sabermos que Ele é o Senhor. Mantemos a comunhão uns com os outros. E o sangue do Cordeiro nos purifica, nos lava e nos limpa de toda iniquidade. Amigo ouvinte, pare, pense, confesse os seus pecados. E a partir de hoje, você será uma nova pessoa em Cristo Jesus, o Filho de Deus. Aprenda a perdoar e serás perdoado. Pois quem conhece a Deus, sabe perdoar. 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
3: Olá, paz do Senhor. Hoje eu vou compartilhar com os meus irmãos o fundamento do Deus Triuno. Cremos que é somente um único Deus, vivo, que é eterno. Não teve início e não terá fim. O Criador dos céus e da terra. Cremos que Deus é o Triuno, sendo o único Deus, que subsiste em três pessoas distintas. O Pai, o Filho e o Espírito Santo, que são coeterna, coiguais, da mesma natureza. Portanto, esse Deus é a fonte de toda a vida. Sua relação com a criação é amorosa, pois Deus é amor e Ele a ama incondicionalmente. Continue acompanhando, pois iremos compartilhar com vocês todos os fundamentos da fé da nossa igreja. Que Deus abençoe.
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8: Meu nome é Elza, né? Sou lá do Jardim Castelo, né? Congrego na Igreja Deus Amor do Jardim Castelo, moro em Diadema, né? Eu queria fazer um convite para todos os que estão enfermos, né? Venha buscar a presença do Senhor aqui na quarta-feira, para que Deus possa dar uma grande vitória para cada um de vocês. Venha, porque Deus, Ele vai dar a vitória, Ele vai honrar a fé de cada um de vocês, tá bem?
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10: Eu tenho vindo às quarta-feira e meu Deus tem abençoado a minha vida. 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
12: Recebam todos a paz de nosso Senhor Jesus Cristo. Aqui é o seu irmão, pastor Júlio Souza. E estamos aqui para mais um momento de reflexão na palavra de Deus. E o tema de hoje é fé obtida pela pregação da palavra. Preste atenção o que diz a palavra de Deus na Epístola aos Romanos, capítulo 10, versículo 17. Diz assim a palavra de Deus: de sorte que a fé é pelo ouvir, e o ouvir pela palavra de Deus. O apóstolo tira a conclusão de que a fé vem da pregação que se ouve, da pregação que se atenta. E esta pregação, obviamente, é a pregação da palavra de Cristo. A palavra de Deus deve estar num lugar de proeminência dentro do culto. A palavra de Deus deve ter o seu valor especial no coração de cada crente, no coração de cada cristão. Tudo que acontece em um culto é importante, todas as partes, todos os momentos. Porém, a palavra de Deus tem um aspecto peculiar que a ela é confiado. Tem uma responsabilidade que a ela é delegada. A palavra de Deus, ela vem para gerar fé no coração das pessoas. E conforme o contexto que nós vamos observar aqui nesse capítulo, gerar a fé para a salvação. Olha o que o apóstolo Paulo está dizendo desde o versículo 11. Porque a escritura diz: todo aquele que nele crer não será confundido. Portanto, não há diferença entre o judeu e grego, porque o mesmo é o Senhor de todos, rico para com todos os que o invocam. Versículo 13. Porque todo aquele que invocar o nome do Senhor será salvo. Preste atenção, até aqui temos afirmações da vontade de Deus para a salvação do homem. E de repente ele começa a fazer uma série de questionamentos. Como invocarão aquele em quem não creram? Como crerão naquele de quem não ouviram? E como ouvirão se não há quem pregue? E como pregarão se não forem enviados? Como está escrito: quão formosos os pés dos que anunciam a paz, dos que anunciam coisas boas. Olha só, dentro desta série de questionamentos, o aspecto que está intrínseco às suas palavras é a necessidade de crer para a salvação. E que este crer, ele vem pela palavra de Deus. No entanto, que ele vai elogiar o trabalho da pregação, daqueles que anunciam as boas novas, que nós entendemos que é o evangelho de Jesus Cristo. E ele vai trazer uma nova pergunta no versículo 16. Mas nem todos obedecem ao evangelho, pois Isaías diz: Senhor, quem creu na nossa pregação? Após quatro questionamentos, a respeito do invocar, do crer, do ouvir e do pregar. Paulo agora também entende que, apesar de ser necessário que o evangelho seja pregado para a salvação, para fé em Cristo, ele reconhece que ainda não são todos que creem na pregação do evangelho. Ele vai trazer as palavras de Isaías, que levantou este questionamento no seu livro, capítulo 53. Quem deu crédito à nossa pregação? Contudo, Paulo ressalta as palavras, as quais nós usamos como texto áureo desta reflexão. De sorte que a fé é pelo ouvir, e o ouvir pela palavra de Deus. O resumo de tudo que Paulo quer que aquela igreja entenda é que a palavra de Deus é que é poderosa, é que a palavra de Deus é que possibilita o homem a crer, ainda que, conforme a pergunta que ele faz no versículo 16, há alguns que decidam não crer, pois Isaías questionou e Paulo faz dele estas palavras. Contudo, todo o homem, ao ouvir a palavra de Deus, ele tem a possibilidade de crer, ele pode decidir crer, porque a palavra de Deus abre o entendimento do homem para a verdade do evangelho. De sorte que é impossível alguém crer sem ouvir o evangelho, sem ouvir a palavra de Deus. É pelos nossos ouvidos que recebem a pregação genuína da fé, genuína a respeito de Cristo, da cruz, para nos levar ao arrependimento. Esse arrependimento que é o resultado da fé, que já foi gerada dentro de nós e que é expressa, obviamente, pelo nosso novo comportamento. Contudo, isto só é possível pela palavra de Deus. A palavra de Deus gera a fé para a salvação. Poderíamos ler as perguntas de Paulo de forma invertida, trazendo respostas para ela. Quando ele pergunta, como pregarão se não forem enviados? Jesus já nos enviou a pregar. Em Marcos 16:15, temos o ide de Jesus. Como ouvirão se não há quem pregue? Eles ouvirão a pregação. Como crerão naquele em quem não ouviram? Eles crerão ao ouvir. Como invocarão aquele em quem não creram? Quando crerem, eles irão invocar e serão salvos, conforme a promessa do versículo 13. Por fim, tudo o que acontece aqui nas palavras de Paulo, a preocupação com a salvação a partir do crer, é possibilitada pela pregação da palavra de Deus. Todo crente salvo deve estar comprometido na pregação da palavra de Deus. E quando eu falo da pregação, eu me refiro à pregação bíblica, a pregação com propriedade bíblica, não pregação de historinhas, não da pregação do amaciajamento do ego humano. Não, não é esta pregação que transforma. Não é a pregação meramente emocional. Não, esta pregação não gera fé para a salvação. Mas da pregação conforme os primórdios da palavra de Deus, que gera o arrependimento, que faz o homem refletir na sua condição diante de Deus. A igreja deste século precisa voltar-se à palavra, precisa dar prioridade à palavra de Deus. Todo cristão, repito, deve estar comprometido com a palavra, anunciar e ouvir o que a palavra tem a nos dizer. Que sejamos crentes voltados à palavra de Deus. Porque a fé para a salvação, a fé para a nossa vida com Cristo, ela tem uma única fonte. E essa fonte é a palavra de Deus. Que Deus o abençoe. Esta foi mais uma meditação dentro do programa A Voz da Libertação.
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1: 4 horas e 1 minuto.
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1: 4 horas e 1 minuto.
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2: Hoje é terça-feira, dia 15 de setembro de 2026. Você está comigo aqui na Rádio Deus é Amor. Nós vamos agora para o bloco de notícias. Daqui a pouco a gente volta com você.
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3: Alimentos para o cérebro. Você sabia que a alimentação pode influenciar o humor e a saúde mental? A alimentação tem um impacto direto na saúde mental, podendo influenciar o humor, a cognição e até o comportamento. Nutrientes como ômega 3, vitaminas do complexo B e antioxidantes ajudam na produção de neurotransmissores essenciais, como a serotonina, que regula o bem-estar emocional. Uma dieta balanceada, rica em alimentos frescos e naturais, pode melhorar a função cerebral e reduzir o risco de distúrbios como depressão e ansiedade. Alimentos ricos em ácidos graxos, como peixes gordurosos, sementes e nozes, são especialmente benéficos para o cérebro, já que ajudam na formação e na manutenção das células nervosas. Já os carboidratos complexos, encontrados em grãos integrais, vegetais e leguminosas, oferecem energia de forma constante, sem causar picos de glicose que podem afetar o humor. Por outro lado, o consumo excessivo de alimentos processados, ricos em açúcares e gorduras saturadas, pode ter efeitos negativos na saúde mental. Esses alimentos podem provocar inflamação no cérebro, afetando a produção de neurotransmissores e contribuindo para o desenvolvimento de condições como ansiedade e depressão.
4: Família e doenças mentais. Como lidar com o diagnóstico de um familiar em transtornos psicológicos? Receber o diagnóstico de um transtorno psicológico em um familiar pode ser um momento muito difícil para todos os envolvidos. A notícia frequentemente gera sentimentos de medo, de confusão e, em alguns casos, até mesmo culpa. No entanto, é fundamental compreender que os transtornos mentais são condições médicas, ou seja, o apoio emocional e o entendimento claro sobre o que está acontecendo são essenciais para enfrentar essa situação de forma positiva. A primeira ação importante é buscar informações sobre o transtorno diagnosticado, conhecer os sintomas, as opções de tratamento e apoio familiar. A terapia familiar, aliás, é uma excelente ferramenta porque pode melhorar a comunicação entre os membros da família e ensinar como lidar com as crises de maneira mais construtiva. Ao mesmo tempo, é crucial que os membros da família se preocupem com a própria saúde emocional, já que o estigma relacionado às doenças mentais pode gerar sensação de isolamento e pressão. Por último, o processo de tratamento pode ser longo e exigir paciência. O apoio contínuo da família, com amor e compreensão, pode ser fundamental para a recuperação do paciente.
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7: A paz do Senhor, queridos e amados ouvintes do programa Voz da Libertação. 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
8: A paz do Senhor Jesus Cristo. 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Quero dizer para os irmãos que ouvem a rádio, e é uma bênção este programa na minha casa. 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Amém.
9: Aqui quem fala é a irmã Nadir de Belo Horizonte. 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

meus queridos, Evangelista Wilson, cidade de Panorama, novamente aqui, saindo pra puxar um bar aqui, já em Pargila. Peço um louvor da Débora Miranda, a última lágrima. Um abraço, tudo de bom.

0: dia.
1: Muito bem, olha só, hoje é terça-feira, em nossa sede mundial nós teremos a terça dos vencedores. E olha, pela manhã, o primeiro culto às 7 horas, com a presença
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3: Quem tem a palavra de Jesus não falta nada, quem tem a palavra de Jesus recebe milagre, quem tem a palavra de Jesus não teme, quem tem a palavra de Jesus se alegra, quem tem a palavra de Jesus creia, quem tem a palavra de Jesus não precisa se desesperar. Quem tem a palavra de Jesus, minha irmã, basta confiar e crer. O mestre não tarda, o mestre não falha. Ele vem para dar resultado de vitória. Até agora não vi milagre na minha casa. Continua orando porque o mestre vem vindo. Continua clamando porque o mestre vem vindo. Continua fazendo as suas campanhas, os seus votos, porque o mestre vem vindo. Ei, ele te dá uma ordem, não abandona a rede. Não abandona o barco, não. Não saia da posição que ele te colocou, não. Foi o mestre que te colocou e não tem cão que tira. Foi o mestre que está preparando. Não tem demônio que impeça. Prepara porque o teu comércio vai ser uma bênção a partir de hoje. Prepara porque as bênçãos do Senhor, ela enriquece e não acrescenta dor. Prepara, minha irmã, porque o que você está pedindo, Deus vai te dar. Prepara porque o que você está aguardando, Deus está preparando.

0: que resta desce vitória. Você tem, você tem, você tem.
1: Tem 35 pessoas que Jesus está tocando na sua visão agora. Ele vai abrir os teus olhos hoje. Você estava perdendo a tua visão, mas hoje Jesus te trouxe aqui, já está garantindo vitória para a tua vida. Hoje ele te trouxe aqui, está garantindo vitória para a tua casa. Não adianta. Eu quero orar por 69 pessoas aqui. O Senhor está me dizendo que o médico já desenganou, mas Jesus não desenganou ninguém. E Jesus colocou a mão hoje, já ordenou vitória. Levanta a mão e vem. Levanta a tua mão e recebe o teu milagre. Levanta a tua mão e recebe. Recebe o teu milagre. 42 pessoas, nada está dando certo para você. Foi um demônio que recebeu uma oferenda. E o diabo disse: eu vou fechar todas as portas para ele. Mas Jesus já colocou as mãos e está abrindo as portas para você hoje. Levanta a tua mão, levanta a tua mão, levanta a tua mão. Levanta a tua mão e dá glória para este Deus. Tem 91 pessoas aqui. Jesus está dizendo: deixa as minhas mãos trabalhar. E você vai ver o que eu vou fazer da noite para o dia naquele lugar. Levanta.

0: forjada no seu estômago. Não sai em raio-x, mas a dor persiste. Não sai nos exames, mas a dor persiste. A partir de hoje está curado. A partir de hoje está curado agora. Levanta a mão e dá glória para Jesus. 15 pessoas que sofriam de fraqueza nas pernas. Jesus acabou de te curar. Eu quero orar por 23 pessoas aqui. O médico disse: agora é somente um milagre. Senhora, olha para mim, senhora. Fecha os teus olhos. Fecha os teus olhos, senhora, que segurou. É, põe a mão na cabeça. Põe a mão no teu coração. Põe a mão no coração, no coração. A senhora ali. Isso, você. O Senhor me mostra um demônio chamado espírito de morte. Está no ombro dela. Se tiver uma obreira, eu agradeço. Ó, um, dois e três. Corre lá, obreira. Ali, ó, ó, já tá passando uma mulher aí, ó. Já pode segurar, já tá aí, ó. Ó, olha quem é que estava lá, tá vendo? Espírito de morte. Olha lá, que coisa terrível, tá vendo? Se essa mulher não vem aqui hoje, irmão, a sepultura dela já estava aberta. Mas Jesus chegou e fechou a sepultura e deu vida para ela. Olha lá que legião, olha o desespero do diabo. Olha o desespero do diabo aí, olha aí, ó. Olha aí, diga, queima ele. Olha o desespero do diabo aí, ó, ó. Olha aí que coisa terrível, tá vendo? Que coisa terrível, olha aí, ó. Não dá nem tempo de orar para uma, a outra já caiu também. Eu quero orar aqui por 13 pessoas. 13 pessoas que estava preocupado, porque todas as vezes que você vai se alimentar, você sente algo preso na sua garganta. Jesus está te curando agora. Corre ali para testemunhar, corre lá, corre ali para testemunhar. Pastor Kleber já está com a mão levantada, corre lá para testemunhar, corre lá, corre lá, corre ali, corre ali. Olha o desespero do diabo, olha o desespero do diabo. O diabo não gostou da cura dessas pessoas, não. O diabo não gostou da cura dessas pessoas, não. Diga, queima ele. Era demônios, mas hoje o diabo vai embora. Diga, queima ele. Olha o desespero, ouvinte. É o demônio da enfermidade. Diga, queima ele. Diga, queima ele. Diga, saia.
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2: Agora são 4:21, 4:21. Obrigado a todos que estão ligados conosco, né?
3: Que Deus os abençoe grandemente.
2: É, você pode mandar a sua mensagem para cá, para o nosso WhatsApp da Rádio Deus e Amor, DDD 11 98292-3392. Lembrando que 4:40 teremos a oração por portas abertas.
3: Oração por portas abertas, e já tem muitos ouvintes mandando mensagem pedindo oração em favor de filhos que perderam o emprego. Oração em favor de portas abertas, e é daqui a pouquinho.
2: Sim. Tem alguma mensagem chegou agora?
3: Tem sim.
2: Fala pra nós.
3: Vou abrir aqui. Nossa irmã Maria Clara. Ela pede oração em favor de seu filho. Ela disse que ele ficou desempregado faz pouco tempo.
2: É?
3: Por uma injustiça.
2: Vamos orar então, não é? E tem mais mensagem?
3: Temos sim, a nossa irmã Lana Scassi. Ela também disse que o filho dela perdeu o emprego. Enfim, não irei entrar em detalhes, mas ela disse que irá orar conosco.
2: Tá bom então. Agora são 4:22, 4:22. Atenção, irmãos de Guarulhos. A nossa sede estadual da Igreja Pentecostal Deus e Amor em Guarulhos está na Avenida Monteiro Lobato, 347. E nós temos cultos ali todos os dias, de segunda a sexta, 9:15 e também 19 horas. Hoje, terça-feira, ali também é a terça dos vencedores, às 9, às 15 e também 19 horas em Guarulhos hoje. Às 9 da manhã, a presença do presbítero José Nogueira, que estará pregando a palavra de Deus e orando por todos. 15 horas.
3: Eu mesmo, seu irmão em Cristo, diácono Yuri, estarei orando por todos e ministrando a palavra.
2: E no horário das 19 horas,
3: o pastor Fábio Lúcio, junto com o presbítero Regis, estará na tribuna.
2: Nós estaremos ali orando por todos vocês nesta terça-feira em nossa Igreja Pentecostal Deus e Amor, sede estadual de Guarulhos. Amanhã, quarta-feira, em Guarulhos, nós teremos ali a quarta do Grande Mover de Deus, junto com a quarta do Grande Mover de Deus, a campanha Deus Resolve Tudo.
3: Uma campanha poderosíssima. Nós convidamos vocês, não venham sozinhos. Tragam um acompanhante, tragam aquele vizinho, aquele ente querido que está precisando de uma palavra e de um milagre, Deus operará grandemente.
2: Exatamente. Amanhã, quarta-feira, em Guarulhos, na Avenida Monteiro Lobato, 347, 9 da manhã, 15 horas e também às 19 horas. Ali nós estaremos para orar por você, tá bom? E claro, Deus tem uma palavra para o teu coração.
4: Eu saúdo os irmãos em Cristo, na paz do Senhor Jesus. Meu nome é irmão Cícero, congrego na IPDA de Jardim Santinês, em Guarulhos. Aceitei Jesus Cristo no ano de 2005, em Portugal. No começo eu não queria nada com Cristo, só queria as coisas do mundo, né? Só que eu tive que passar por um processo árduo, né? Processo esse que perdi dinheiro, né? Morei na rua. Porque muitos chegavam para mim: ah, esse não vai ter mais jeito, esse aí é caso perdido. E alguém sempre orava por mim, sabendo que Deus ia brandar na minha vida. Só que até então eu não acreditava, não queria nada com Jesus. E Deus me enviou para Portugal, onde eu, chegando lá, um irmão me fez o convite para conhecer a IPDA de Portimão, igreja lá do Algarve, e lá eu comecei a ser liberto, né? Liberto do vício do cigarro, do álcool, e enfim, fui batizado para a honra e glória do Senhor, onde tive um encontro com Cristo, né? E eu falo para a igreja, né, que Deus, ele é maravilhoso. Quando Deus tem algo na vida de um irmão, de uma irmã, não adianta você correr, né? Que Deus, ele vai te buscar. Aleluia, Jesus. E minha vida foi assim. Regressei para o Brasil e ele me exaltou no aeroporto onde eu trabalho. Eu nunca imaginei na minha vida conseguir tudo aquilo que Deus um dia tinha prometido para mim através de usando os irmãos e irmãs, através de revelação. Eu quero dizer, Salmos 37, versículo 5. Entrega teu caminho ao Senhor, confia nele e tudo ele fará. Provérbios 16, 3. Confia no Senhor, teus sonhos e projetos serão estabelecidos. Foi assim que Deus fez a minha vida, meu irmão. Hoje, para a honra e glória do Senhor, viajo para alguns países e eu creio que Deus também tem uma promessa na vida de cada irmão, de cada irmã. Eu nunca pensei, aleluia, glória a Deus, que um dia eu iria estar pregando a palavra de Deus. Eu nunca imaginei que um dia estaria louvando ao Senhor. Hoje, para a honra e glória do Senhor, hoje eu tenho uma identidade, hoje eu tenho o respeito da sociedade, da minha família, a qual tempo atrás, quando eu vivia no mundo, não tinha. Hoje, para a honra e glória do Senhor, sou casado, tenho uma esposa abençoada, confia no Senhor, porque só Ele pode fazer o impossível tornar possível na tua vida. Agradeço a Deus por esta rica oportunidade, dando esse testemunho do que Deus fez na minha vida. Me tirou de um charco de lama, colocou meus pés sobre uma rocha, colocou cântico novo na minha boca. Ele mudou a minha vida e quer mudar a tua também. Amém? Agradeço esta rica oportunidade.

0: Obrigado, irmão Cícero, pelo seu depoimento aqui na rádio Deus e Amor. Que bênção, que maravilha. Deus é bom mesmo, não é, Diácono Yuri?
1: Deus é bom o tempo todo, pastor Fábio. Nós cremos em um Deus que continua escrevendo novos capítulos em histórias difíceis, dolorosas.
0: Exato. A nossa vida está na mão dele, não é?
1: Sim, e quando nós descansamos nele, as mãos que sustentam o universo passam a governar a nossa vida.
0: É verdade. O salmista, ele fala no Salmo de número 42, por que estás abatido a minha alma? Por que te perturbas dentro de mim? Espera, pois, em Deus, espera nele, e ainda o louvarei.
1: Você, ouvinte, você precisa aprender a descansar em Deus. Porque quando você descansa em Deus, ele quebra aquilo que te quebrava por dentro.
0: É isso aí. Agora são 4:28. Temos aqui o José Oliveira Araújo. Ele diz: a paz do nosso Senhor Jesus, a todos desse lindo ministério, Igreja Pentecostal Deus e Amor. O que ele diz ali? Que ele está lendo a sua Bíblia, está aguardando o sertão evangélico daqui a pouquinho, não é? Daqui a pouquinho teremos também o culto no lar, enfim. As bênçãos de Deus acontecendo aqui na Igreja Pentecostal Deus e Amor e através da Igreja Pentecostal Deus e Amor, a Rádio Deus e Amor, a qual você está ouvindo nesta manhã. Olha só, nós estamos agora com 13 graus aqui na capital paulista, o céu está nublado, a mínima, como eu já falei, é 13 graus, a máxima hoje é 21 graus. Condições nubladas, olha só, condições nubladas o dia todo, a sensação térmica mais alta hoje será de 21 graus, tá bom? A temperatura variará de 13 a 21 graus, tá ok? Vamos lá, agradecendo aí a atenção de todos vocês, muito obrigado a você que está aí participando da nossa programação. O que que nós temos agora, Diácono Yuri? 4:30.
1: 4:30. Neste exato momento, nós temos o projeto Eu e Mais Um, com a nossa querida irmã Débora Miranda.
0: É, este quadro que todos os dias nós temos aqui na Rádio Deus de Amor. E nossa querida Débora Miranda chega para falar conosco, falar a você. E qual é o tema da lição de hoje?
1: O tema é a evangelização como dever.
0: Então, nós vamos ouvir e daqui a pouquinho a gente retorna, porque às 4:40 teremos a oração por portas abertas.
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5: Pela permissão do Senhor, estamos chegando com mais um Espaço Eu Mais Um. É um programa totalmente voltado para ensinar, apoiar e caminhar junto ao novo convertido. Vos saúda Débora Miranda na paz de Cristo Jesus. E aqui estamos para mais uma aula, onde nós vamos continuar falando sobre o dever, aquilo que o Senhor tem deixado a nós. Nós, como discípulos de Cristo, temos deveres e estamos aqui a serviço do Senhor. Queremos falar um pouquinho sobre a evangelização, que é um dever de todo cristão. Ou seja, é um mandamento dado pelo próprio Jesus. E Jesus deu esta ordem e este dever aos discípulos. Assim como também os outros 70, eles foram enviados com a mensagem de Deus. Não somente aos discípulos, mas também aos apóstolos e também a todos os crentes, ele nos mandou a pregar o evangelho a toda criatura. Na grande comissão, há um mandamento explícito de ir e fazer discípulos de todas as nações. Está em Mateus 28:19. E, inclusive, este versículo é realmente o versículo áureo, o principal que nós usamos neste projeto Eu e Mais Um. Ide e fazei discípulos de todas as nações. É o que nós estamos fazendo. Estamos fazendo discípulos. Você já veio a Jesus, você aceitou a Cristo e agora você está sendo ensinado, discipulado, sendo discípulo de Jesus, aprendendo de seus mandamentos. E quando Jesus estava já a ponto de subir aos céus, ele mandou que seus seguidores fossem testemunhas dele desde Jerusalém, ao que ele diz aqui, até os confins da terra. Por isso que este evangelho chegou aqui no Brasil. Por isso que você ouviu a palavra do Senhor, porque aqueles seguidores lá no tempo de Jesus obedeceram esta ordem de pregar o evangelho de Cristo, não somente em Jerusalém, mas até os confins da terra. Então veja que nós temos que ser testemunhas de Cristo. E o que que é isso? É contar a outras pessoas as grandes coisas que Deus tem feito em nossa vida. E é um mandamento corroborado pelos apóstolos. Eu tenho aqui em minhas mãos a palavra de Deus em Romanos, capítulo 10, versículo 13 até o 15. E é um versículo maravilhoso que eu queria compartilhar com vocês, quando Paulo, ele faz uma convocação, podemos dizer assim, uma convocação para que urgente, né? Para que a evangelização, ela acontecesse no meio dos romanos. E eu leio aqui no livro de Romanos, capítulo 10, versículo 13 ao 15. Porque todo aquele que invocar o nome do Senhor será salvo. Versículo 14. Como, pois, invocarão aquele em quem não creram? E como creram naquele de quem não ouviram? E como ouvirão se não há quem pregue? E como pregarão se não forem enviados? Como está escrito: quão formosos os pés dos que anunciam a paz, dos que anunciam coisas boas. Vejam, é um dever. Nós precisamos falar aos nossos amigos, à nossa família, o que Deus tem feito em nossas vidas. O que Jesus tem feito na sua vida? Você precisa compartilhar. E Paulo está pedindo aqui, fazendo um chamado urgente, para que eles evangelizem, que eles falem, para que eles possam propagar o evangelho de Cristo, essas pessoas ouvirem este evangelho e serem salvas, crerem nele e serem salvas. Não somente o apóstolo Paulo, mas também Pedro, que está na sua primeira carta, no capítulo 3, no versículo 15, quando ele recomenda que nós precisamos estar preparados para que possamos dar a mensagem a todas as pessoas acerca da esperança que há em nós. Eu leio para vocês, está dizendo assim: antes, santificai a Cristo como Senhor em vosso coração, e estais sempre preparados para responder com mansidão e temor a qualquer que vos pedir a razão da esperança que há em vós. Você que é novo convertido, você vai enfrentar momentos difíceis, situações difíceis, até mesmo dentro da sua casa, com aquelas pessoas que ainda não entenderam e não ouviram e não creram no evangelho. Você vai ter que ter paciência, mansidão, para poder responder a eles esta esperança que é Cristo que está em você. Muitas vezes você pode ficar desanimado porque você fala uma vez, eles até zombam de você. Outras vezes você vai falar com alguém lá do trabalho e já surgiu aquele assunto de que você não é mais a mesma pessoa, que você agora teve uma lavagem cerebral, que você agora virou para a lei dos crentes, como dizem eles. Mas não se desanime, ore por eles. E se você falou uma vez, espere. A semente caiu no coração deles, assim como caiu no seu. E o próprio Espírito Santo fará o crescimento desta semente, daquilo que você pregou, daquilo que você falou da palavra de Deus. Por hoje é só. Nós teremos uma nova aula na próxima edição e aguardamos o seu contato pelo 11 982 923 3392. Se despede Débora Miranda, na paz do Senhor, e até a próxima edição.
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0: E chegou o momento, Diácono Yuri, de nós orarmos por portas abertas.
1: Muitos estavam esperando e chegou este momento. Eu tenho certeza que Deus já está com o seu ouvido inclinado para ouvir a nossa oração.
0: Por favor, inicie para nós esta oração.
1: Pai Celestial, muito obrigado, Senhor. Obrigado porque as tuas palavras não caem por terra. Obrigado, Pai, por tuas promessas que são muito ricas e infalíveis para nos valer. Neste exato momento, nós levantamos um clamor aos céus em favor de portas abertas. Nós oramos por esta mãe que necessita de uma vaga na creche para deixar os filhos, Pai. Nós oramos por este pai que acordou cedo ou acordará para levar currículos, Pai. O Senhor é poderoso para vir com socorro urgente. O Senhor é poderoso para vir com providência inesperada. Abra as comportas dos céus, Pai. Derrame das tuas bênçãos sobre a vida dos seus filhos. Bata o martelo da vitória nas regiões celestiais. Nós oramos por esta causa no INSS, por este auxílio que está bloqueado. Nós oramos por este inventário. Nós oramos, Pai, por estes processos judiciais. Pai, nós oramos para que o Senhor provê o pão de cada dia para os teus filhos. Ontem o Senhor nos deste o que comer, mas hoje nós estamos com fome uma vez mais. E nós nos achegamos diante de ti sem nenhuma cerimônia, sem nenhum formalismo, crendo que o Senhor é Pai. Crendo, Pai, que o Senhor não nos desamparará. Eu sei, Senhor. Eu sei que o Senhor já se levantou do seu trono e já está vindo em nosso favor. Peleje por nós. Nós não sabemos o que fazer, porém os nossos olhos estão postos em ti. Pai Celestial, nós oramos para que haja prosperidade com honestidade. Prosperidade digna, honesta e justa. Nós oramos para que o Senhor envie clientes fiéis aos teus filhos. Nós oramos para que o Senhor abra portas de empregos e salários bem remunerados. O Senhor é poderoso. Oramos por portas de estudo. Este jovem, este irmão, esta irmã que irá prestar um vestibular, irá fazer uma prova, Pai. Por esses dias, o Senhor é poderoso para abrir o entendimento. Pai, nós também oramos para que o Senhor multiplique o arroz e o feijão na prateleira. Nós oramos para que o gás venha demorar para acabar na cozinha. Multiplique o café no pote. Oh, Senhor, o Senhor é bom e as tuas misericórdias duram para sempre. O Senhor não é homem para mentir, nem filho do homem para que se arrependa. Nós cremos, Pai, nós cremos na tua palavra que diz que nós jamais veremos o justo mendigar o pão e jamais contemplaremos as tuas gerações, Pai, passarem fome. Pai Celestial, receba a nossa oração, receba a nossa adoração, receba os nossos sacrifícios de louvores, Pai.
0: Sim, Deus, nós confiamos, nós cremos, sabemos que o Senhor é Deus. E como seu servo, neste momento, iniciou esta oração, eu, meu Deus, continuo e eu coloco nas tuas mãos todos os nossos rogos. Coloco nas tuas mãos, ó Deus, todos os pedidos que chegam para nós através do WhatsApp, da Rádio Deus e Amor. Quantas pessoas, meu Deus, que estão neste momento orando conosco. Quantos, meu Pai, que estão em lágrimas, crendo, ó Pai, confiando. Senhor, é como disse Pedro, para onde iremos nós? Só o Senhor, somente o Senhor. Abençoa, meu Deus, cada vida. Abençoa, Deus, cada família. Senhor, quantos que neste momento estão no local de trabalho, estão, meu Deus, acompanhando a Rádio Deus e Amor, estão orando conosco, Pai, estão clamando, que o Senhor venha abençoá-los, que o Senhor venha, meu Deus, dar vitória a cada um deles. Nós não os conhecemos, mas o Senhor os conhece. O Senhor é Deus, o Senhor é fiel, Pai. Confirma agora, meu Deus, as bênçãos e promessas. E obrigado, Pai, por este momento tão sublime e glorioso de oração, esta oração por portas abertas. Todos nós, Pai, juntos e irmanados numa só fé, dizemos amém, Jesus, amém.

0: 4:51 aqui na capital de São Paulo. Vamos agora para o bloco de notícias Saúde em Foco.
1: 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Precaução. Saiba quais doenças têm risco de voltar sem a vacinação. A vacinação é a forma mais eficaz de evitar a disseminação de doenças e manter o calendário em dia é essencial para proteger tanto as pessoas quanto a população em geral. Doenças como o sarampo, poliomielite e rubéola são altamente contagiosas e podem causar complicações graves. O sarampo, transmitido pelo ar, afeta o sistema respiratório e nervoso, podendo causar sequelas neurológicas e até levar à morte, especialmente em crianças menores. Já a poliomielite pode ser silenciosa, mas em alguns casos leva à paralisia e até à falência respiratória. A rubéola, embora mais branda em crianças, representa grande risco para gestantes, podendo causar aborto ou malformações. A boa notícia é que essas doenças são evitáveis com vacinas seguras e disponíveis gratuitamente nos postos de saúde. Mesmo que você não tenha sido vacinado na infância, é possível atualizar o seu esquema vacinal na fase adulta. A prevenção é simples, acessível e essencial para manter essas doenças longe da nossa realidade. Saúde do coração. Diferenças dos sintomas do infarto entre homens e mulheres. Os sintomas do infarto ou ataque cardíaco podem variar entre homens e mulheres, o que muitas vezes dificulta o diagnóstico precoce nas mulheres. Enquanto os homens tendem a apresentar sinais mais clássicos e conhecidos, as mulheres podem sentir sintomas mais sutis ou atípicos, o que pode levar a atrasos no atendimento médico. Nos homens, o sintoma mais comum é a dor intensa no peito, em forma de pressão ou aperto, que pode irradiar para o braço esquerdo, pescoço, mandíbula ou costas. Outros sinais frequentes incluem suor excessivo, falta de ar, náuseas, tontura e sensação de desmaio. Nas mulheres, embora também possa sentir dor no peito, é comum que tenham sintomas menos evidentes, como cansaço extremo sem motivo aparente, falta de ar, dor no estômago semelhante à azia, náuseas, vômito, dor nas costas ou pescoço e ansiedade repentina. Por serem menos específicos, esses sintomas muitas vezes são confundidos com outras condições, como estresse ou problemas digestivos. Mas atenção, qualquer sintoma persistente ou incomum deve ser avaliado com urgência. O infarto pode ser silencioso, especialmente nas mulheres. Então, procurar atendimento médico imediato é fundamental.
2: Agora são 4:54 e a nossa participação vai se encerrando por aqui.
3: A nossa participação vai se encerrando, porém a programação continua, pastor Fábio.
2: Com certeza, aqui é 24 horas no ar, levando a palavra de Deus para você. Olha só, daqui a pouquinho nós teremos o culto no lar com o pastor Paulo Martins. Às 6:00 teremos a oração do amanhecer. E 6:30 nós teremos aqui o sertão.
3: Sertão evangélico.
2: É, isso mesmo. Então, nós queremos desejar agradecer a atenção e audiência de todos vocês. E queremos agradecer aqui o nosso Hamilton, não é?
3: Que Deus te abençoe grandemente, querido Hamilton do Canto Júnior.
2: E também o Guilherme lá no WhatsApp.
3: É ele.
2: Isso. Aqui, seu irmão em Cristo.
3: O seu irmão em Cristo, irmão Yuri Mateus.
2: E aqui o seu irmão em Cristo, Fábio Lúcio, desejando a todos uma ótima terça-feira. Que Deus os abençoe. E não se esqueçam...
3: Que quem não ama...
2: Não conhece a Deus.
3: Porque Deus...
2: É amor. Um abraço a todos. Até a próxima.

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3: 4:59.
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0: 5:07.
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2: Glorificado é o nome do Senhor Jesus Cristo. Amados, nós lemos aqui a palavra de Deus, aonde um apóstolo fala com a igreja de Éfeso acerca da unidade da igreja, acerca da união que cada um de nós devemos estar unidos sempre num mesmo objetivo, buscando a Deus, abençoando pessoas através das nossas orações, que Cristo visitará elas e termos a vitória e as bênçãos que sempre necessitamos, e levando também a pessoas que precisam de vitórias e de libertações. O apóstolo, ele fala sobre a unidade, sobre o amor, a igreja estar unida, e o versículo 14, Paulo fala: por amor, por causa disso, me ponho de joelhos perante o Pai de nosso Senhor Jesus Cristo, do qual toda a família nos céus e na terra toma o nome. Olha só que coisa maravilhosa. O apóstolo fala, meus irmãos, que a igreja toma o nome do Pai, ou seja, nós somos uma família no céu e na terra, uma família só, e tomamos o nome do Pai, o Pai que enviou o Filho Jesus para salvar, remir e transformar a humanidade. Então o apóstolo, ele fala sobre essa unidade, ele ora, ele clama perante o Pai do nosso Senhor Jesus Cristo e toda a família. Nós somos uma família aqui na terra, mas também com os anjos que habitam no céu, nós temos o mesmo nome, o nome do Pai, somos a mesma família. O Senhor nosso Deus é conosco, esse é o Pai que nos dá vitória, que nos faz, meus irmãos, estarmos juntos. Somos uma mesma raiz, estamos ligados a uma mesma raiz, que é o Pai, que é o nosso Deus, que enviou o seu Filho Jesus para nos salvar. A igreja do Senhor caminha triunfantemente para a glória. A igreja do Senhor caminha triunfantemente para o céu. A igreja, ela vai a passos largos caminhando para a glória com o Senhor. Mas a igreja que caminha para o céu é uma igreja que precisa estar ligada em Jesus Cristo, ligada à palavra do Senhor, ligada à comunhão gloriosa de Cristo através do seu sangue vertido na cruz, e através de Cristo ligados, estarmos ligado com o Pai no céu, e por ele ser abençoado, fortalecido, tendo graça, força para prosseguirmos a batalhar, prosseguirmos a lutar de uma forma que possamos alcançar a nossa vitória e a nossa bênção. Paulo, ele fala: por essa causa eu me coloco de joelhos. Ou seja, ele orava pela igreja, e é o nosso dever orar uns pelos outros, apresentar nossos irmãos, apresentar nossas irmãs, orar ao nosso Deus em nome de Jesus Cristo, seu Filho amado, porque nós somos uma família e precisamos apresentar nossos irmãos e irmãs, mesmo que eles estejam longe de nós, mas onde eles estiverem, sejam visitados e abençoados verdadeiramente por Jesus Cristo, nosso Salvador, e abençoados pelo nosso Pai. E aqui Paulo fala no verso 16: para que segundo as riquezas da sua glória vos conceda que sejais corroborados com poder pelo seu Espírito do homem interior. Paulo fala em outras palavras: eu oro para que com suas gloriosas riquezas ele fortaleça no íntimo do seu, com o seu poder, por meio do seu Espírito. Então Paulo está dizendo: para sermos fortalecidos no nosso íntimo, ou seja, no homem interior. Paulo está pedindo a Deus agora que sejamos, segundo a riqueza e a glória de Deus, Ele conceda que no nosso íntimo, que no nosso interior, pelo Espírito Santo, nós sejamos fortalecidos pela sua graça. Aleluia! Glorificado é o nome do Senhor. Essa graça, essa força, pode louvar a Deus, Ele merece. Eu oro pela sua riqueza, Ele fortaleça o seu interior, fortaleça o seu interior, o seu íntimo, com o seu poder, por meio do seu espírito, você seja interiormente fortalecido. Uma vez orando uns pelos outros, para que sejamos fortalecidos interiormente, tenhamos essa fé, tenhamos essa força pelo seu Espírito, nós estaremos aptos, estaremos com mais força, estaremos em condições de vencermos batalhas, de vencermos situações, de vencermos momentos em que nos parece difícil, impossível passar. Mas se temos Jesus dentro de nós, se temos essa fé no nosso interior, essa situação, esse momento ficará mais fácil, porque a glória dele, a força dele, o Espírito Santo estará em nós e seremos fortalecidos para vencer batalha. Isso não depende só nós orarmos por nós mesmos, mas orar pelos nossos irmãos, orar pelas nossas irmãs, orar por pessoas que estão em momentos difíceis, passando por momentos de luta, momentos de batalha, momentos de provação, momentos de enfermidade, momentos de luto na sua família. O Senhor, aqui através de Paulo, fala, nós devemos orar para que sejamos fortalecidos no nosso interior pelo Espírito, e com a fortaleza dentro de nós, nós estaremos vencendo dificuldades e o Espírito Santo nos dando graça, força cada vez mais. Pode glorificar o nosso Deus. Esse nosso Deus que fortalece todas as vidas e pessoas que a Ele clama e a Ele pede. No verso 17 ele fala: para que Cristo habite pela fé no vosso coração, a fim de, estando arraigados e fundados em amor. Olha só que palavra maravilhosa do Senhor. Nós estamos aqui nesse culto hoje, mais uma vez em busca do Espírito Santo, em busca da graça, da sabedoria de Deus, para que possamos vencer situações com o Cristo habitando pela fé em nossos corações e estarmos arraigados, fundados em amor. Olha que palavra gloriosa. Ou seja, quando estamos arraigados no Senhor, quando estamos ligados no Senhor, a nosso interior tem Cristo, nosso interior tem a fé, nós estamos arraigados nele, fundados em amor, ou seja, orando uns pelos outros, cheio do Espírito Santo, vamos vencer, porque Ele está na nossa vida verdadeiramente. Oh, aleluia! Glorificado é o nosso Deus, exaltado é o nosso Deus, glorificado é o nosso Senhor. O Senhor, Ele fala exatamente isto. Paulo prega essa unidade, porque se estamos fundados em amor, quando depararmos com situações em nossa vida de dificuldade, aquela vez que você dobrar o seu joelho na sua cama, que você dobrar o seu joelho na igreja, que você estiver no teu trabalho, na tua casa, a dificuldade chegou, a batalha chegou, você vai dizer: Senhor, a luta chegou aí agora. Quando você dobrar o joelho por amor, você vai lembrar que tem um irmão, tem uma irmã orando por você, te ajudando em oração, te ajudando a você vencer essa situação, a vencer essa dificuldade. Se você estiver ligado em amor também com o Senhor, quando você estiver orando, apresentando os demais irmãos, aquele irmão que estiver em batalha, ele saberá que você está orando por ele e com amor ajudando ele a vencer esse momento difícil e alcançar a vitória maravilhosa dos céus. Buscar o Espírito Santo é estar ligados em oração, é estar ligado em Cristo, é estar ligado ligado na comunhão gloriosa, é estar ligado nessa comunhão bendita do Pai, é estarmos aqui unidos em uma só fé, a igreja do Senhor unida, a igreja do Senhor clamando, buscando ao Senhor. Você que tomou a iniciativa de hoje vir no culto, buscar o Espírito Santo, buscar fortalecimento para que você possa ter força para alcançar a tua vitória, para você chegar aonde precisa, você sairá fortalecido, você sairá abençoado, você sairá diferente, com força, você entenderá o que Deus tem para você e Ele vai conceder a você a vitória que necessita. O versículo 18, glória a Deus, o versículo de número 18 diz: para poderdes perfeitamente compreender com todos os santos. Então veja, meus irmãos, aqui Paulo não fala individualmente, ó, só para você perceber, não, ele fala na unidade, para que vocês possam perfeitamente compreender com todos os santos, com todos os irmãos e irmãs, juntamente com todos os santos, compreender. O que compreender? Toda a igreja unida compreender qual seja a largura, comprimento, altura, profundidade, conhecer o amor de Cristo que excede todo entendimento, para que sejais cheio de toda plenitude de Deus. Olha só que palavra tremenda, palavra gloriosa do Senhor para nós, palavra que nos incentiva, palavra que nos fortalece, palavra que nos leva a termos uma comunhão, a termos uma certeza que não estamos sozinhos numa caminhada, que não estamos sós, que não estamos, meus irmãos, solitários, que estamos aqui clamando, pedindo sozinho. Não, a palavra do Senhor Paulo nos ensina, dizendo que devemos estar ligados, fundados em amor, para nós juntos, toda os santos. Deus não está dizendo, você sozinho vai buscar, só para você receber, só você alcançar, só você conhecer o amor verdadeiro de Cristo. Não, Paulo ele fala, juntamente com todos os santos, ou seja, toda a igreja do Senhor, todos nós ligados em oração, ligados em conhecer, em crescer na graça, em crescer no conhecimento, estarmos arraigados no amor de Cristo, ligados no teu amor, ligados na tua palavra, ligados em um Senhor, sabendo que a vitória, a bênção de Deus será sobre a nossa vida, mas não só, mas toda a igreja de uma só vez, conhecendo a vitória e a bênção dos céus. Paulo, ele fala que a igreja, os santos, devem juntos compreender o que o amor de Cristo tem para nós, conhecer o tamanho desse amor, a largura, o comprimento, a profundidade, a altura, conhecer esse amor glorioso por completo, esse amor bendito de Cristo Jesus por nós. A igreja toda unida clamando, os santos reunidos clamando, os santos reunidos buscando entender o que Deus tem pelo seu amor, que Jesus tem pelo seu amor, através do Espírito Santo, largura, comprimento, altura, profundidade, conhecer o amor de Cristo, e por mais que conheçamos, ele excede todo entendimento, para que sejamos cheios de toda a plenitude de Deus. Olha que palavra gloriosa, olha a palavra de Deus, olha a palavra de ânimo e incentivo, esse irmão, essa irmã, mas essa pessoa que está aí mais próxima de você, ela não pode não te conhecer, mas ela orando como todos os santos que somos, estamos apresentando uns aos outros na presença do Senhor e alcançando vitória, alcançando bênçãos. Paulo, ele fala à igreja do Senhor unida para conhecer o amor de Cristo. Então Paulo aqui não está dizendo que cada um individualmente busque o seu proveito, busque crescer, busque a fortuna, busque a prosperidade, a riqueza, busque bênçãos do céu só para ele, vitória só para ele. Não, ele fala à igreja toda, todos os santos juntos, compreender perfeitamente o que Cristo tem para nós através do seu amor. Olha só que maravilha. O que Cristo tem para nós através do seu amor? O que Jesus tem para nós através do seu amor? O que ele tem reservado para todos nós? O que ele tem reservado para nós que estamos servindo a ele todo instante? Nós sabemos, irmãos, que a vida do cristão, ele requer renúncias desse mundo. Renunciamos o pecado, renunciamos aos prazeres da carne, renunciamos até mesmo conviver com pessoas que não têm o mesmo sentido, ou seja, morar no céu. Às vezes as pessoas não entendem o seu chamado, a tua força, a tua determinação de estar na igreja, e até mesmo as pessoas, sem ser da família, afastam do seu convívio. Não dá para viver com aquele crente, é só a igreja, só fala de Jesus. Mas um dia ele vai lembrar aquilo que você recebeu. Você quer transmitir para ele também que é a salvação, que é a vitória, que é Cristo Salvador, que é Cristo Redentor. A igreja estando unida, arraigados em Cristo, nós somos unânimes em orar e buscar em um só sentido a nossa vitória. Não busque a vitória só para você, mas sempre lembrando dos irmãos e as irmãs. Quando a igreja do Senhor é unida, quando há unidade no corpo de Cristo, como Paulo fala a todos os santos, o que você ora para o bem desse irmão, dessa irmã, quando ele alcançar aquela vitória, a felicidade tomará conta do teu coração, porque o corpo em si todo foi abençoado através daquela pessoa. E quando você receber a tua bênção também, o irmão vai glorificar a Deus, se alegrar, porque ele orou por você, você orou por ele, e o corpo todo recebeu a vitória do Senhor, recebeu a bênção de Deus. Aleluia! Glorificado é o nome do Senhor. E o apóstolo, ele fala que quando todos os santos estiver conhecendo o amor de Cristo, ele excede todo entendimento. Por mais que a pessoa tente entender, procure buscar entendimento, estudar, fazer o máximo, esse amor de Cristo, ele excede.

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0: muda grandemente. Paulo, ele fala de uma forma tremenda. Quando o homem e a mulher unido, o corpo de Cristo unido, ele busca o amor de Cristo, que excede todo entendimento. Por mais que você busque, não consegue entender, porque excede ao teu conhecimento, excede ao estudo, excede aqueles que buscam cientificamente entender o amor de Cristo, ele excede todo entendimento. E quando nós buscamos esse amor e chegamos em união, nós seremos cheios de toda a plenitude de Deus. Quando o homem, através do amor de Cristo, que excede todo entendimento, ele chega à plenitude de Deus, então ele começa a entender o que Deus faz, o Deus que o apóstolo fala: eu peço ao Pai, do qual toda a família no céu e na terra toma o nome. Olha, já pensou que coisa tremenda, que maravilhosa? Todos nós somos uma família, tomamos o nome do Pai, o único Deus. Tomamos o nome do nosso Deus, Deus poderoso e santo, Deus glorioso e tremendo, nosso Deus poderoso que tudo faz, tudo realiza. E a palavra do Senhor diz: tomamos esse nome, esse Pai que está no céu. E Paulo vai levando os santos, orando, buscando conhecimento, buscando amor, entendeu o amor de Cristo que excede o entendimento de todos nós. Chegamos à plenitude de Deus, conhecendo a plenitude, conhecendo o poder, conhecendo o que Deus faz. Agora prestemos muita atenção no versículo de número 20. Aquele que é poderoso para fazer tudo muito mais abundantemente, além daquilo que pedimos ou pensamos, segundo o poder que em nós opera. Aquele que é capaz de fazer infinitamente mais do que tudo o que pedimos ou pensamos, de acordo com o seu poder que atua em nós. Então a palavra, o apóstolo Paulo começa falando: a igreja do Senhor unida buscando a Cristo, o nome que levamos do Pai que está no céu, a igreja toda orando, buscando, sejamos fortalecidos interiormente, para a igreja toda se unir e buscar entendimento, buscar graça. Quando nós começar a entender a largura, o comprimento, o amor, a profundidade do nosso Deus através de Cristo, quando nós somos cheios do Espírito Santo, nós chegamos a ser cheios também da plenitude de Deus, ou conhecer o que Deus pode fazer. Quando chegamos a esse entendimento, aí nós vamos chegar e aqui compreender que Deus, ele é poderoso para fazer tudo e muito mais abundantemente, além daquilo que pedimos ou pensamos. Você pode dar um glória a Deus aí por isso? Você pode glorificar ao nosso Deus? Esse é o Espírito Santo que opera em nós. Aleluia! Glorificado é o nosso Deus. Olha a palavra de Deus. Quando a igreja do Senhor unida começa a orar através do Espírito Santo, quando a igreja unida começa a clamar através do Espírito Santo e começa a conhecer, compreender o desejo que Jesus tem dentro de nós a fazer obras em nossa vida, nos levar a conhecer a plenitude de Deus, quando nós somos levados e conhecemos essa plenitude, o poder, o que Deus faz, aí nós entendemos que Deus realiza a obra além daquilo que nós pedimos ou até pensamos. Já imaginou que coisa tremenda? Você parou para pensar o que Jesus pode fazer, o que Deus pode fazer por mim, por você, pode fazer por todos nós? Ele pode fazer mais abundantemente, ou seja, muito mais, infinitamente. Em outra tradução diz: aquele que é capaz de fazer infinitamente mais do que tudo que pedimos ou pensamos, de acordo com o seu poder que atua em nós. Pare para pensar e medite nessa palavra agora, entenda, grave ela na tábua do teu coração. Quando você está ligado no Espírito Santo, a igreja, o corpo de Cristo em oração, e a igreja entende qual é o propósito de Jesus na nossa vida como igreja, e nós chegamos a conhecer a plenitude de Deus, então aí nós passamos a entender que o poder dele que opera em nós, através do poder dele dado a nós, pela tua misericórdia, pela força, pela fé, nós possamos crer e receber mais do que pedimos e até o que pensamos. Oh, aleluia! Que palavra gloriosa, palavra de mistério de Deus. Mistérios de Deus para nós, mistérios do Senhor. O homem e a mulher passa a compreender que tudo que ele faz na fé, confiando no Senhor, Deus, ele não vai fazer só o que ele pede, Deus vai fazer infinitamente mais. Você está compreendendo a força que o Senhor, a sabedoria que Deus está te dando, o entendimento que Deus está te dando nesse dia? Se você está unido buscando o Espírito Santo, se a igreja está unida, um orando pelo outro, a unidade do corpo, a igreja orando, conhecendo o amor de Cristo, conhecendo a largura, conhecendo a profundidade, conhecendo a altura, o que o amor de Cristo é por nós, nós sejamos cheios da plenitude de Deus, ora, cheios dessa plenitude, nós vamos saber que Deus infinitamente, ele fará daquilo que pedimos ou pensamos, muito mais ele fará para nós. É isso que o Espírito Santo faz, é isso que o Espírito Santo realiza em nossas vidas, é isso que o Espírito Santo faz a cada dia em nós. Você vai entendendo que se você estiver em amor, se você estiver na presença de Deus, se você estiver lutando contra o pecado, você vencendo os desejos da carne, os desejos do pecado, você vencendo esse mundo, você vencendo as ofensas do maligno, podemos dizer, aos ataques do maligno à sua vida, você vivendo em Cristo, com amor, com a igreja, não estando nós da igreja em debate ou em peleja contra os nossos irmãos, mas estarmos na igreja em oração unânimes, buscando uma só vitória, que é o amor de Cristo e a plenitude de Deus. Uma vez fazendo isso, nós vamos entender que Deus pode fazer mais, muito mais, aquilo que nós pedimos. Não é só o que você pede pela sua família, não é só o que Deus você pede pela sua vida, que você pede pelo ente querido, que você pede por aquele que você clama. Não, só isso Deus fará mais. E há coisas que não saem das nossas orações, pensamentos em nós, sonhos em nossa vida. Há sonhos, há pensamentos em que nós imaginamos, que nós desejamos adquirir, conquistar, chegar a um determinado nível. Às vezes oramos, mas não expomos aquilo que precisamos, mas pensamos. Almejamos, sonhamos, sonha com uma casa, com uma chácara, sonha com uma viagem, sonha com um matrimônio, sonha com a salvação dos filhos, sonha com o crescimento espiritual, sonha com vitória. O nosso Deus é poderoso para fazer mais do que você pede e mais do que você pensa, que você sonha. Você passa a entender que ele é poderoso a esse nível quando você chega a conhecer a sua plenitude e conhecemos o poder que opera em nós, que Cristo deu a nós através da morte lá na cruz do Calvário, salvando-nos do pecado, da morte, da perdição e conhecendo o verdadeiro amor de Deus para nós. A igreja do Senhor tem que estar unida em oração, clamando, buscando, buscando a face do Senhor, apresentando pessoas que conhecemos ou não, que precisam da mão amiga do Senhor para ajudá-lo a vencer a determinada situação. Como disse há pouco, quando você estiver com o seu joelho dobrado, lembre-se do seu irmão, lembre-se dos santos, lembre-se da igreja do Senhor. E não está limitado à placa da igreja, é orar pelos santos da terra, aqueles que estão aguardando Cristo voltar para buscar a tua igreja. É a igreja do Senhor na terra. Paulo, ele orava pela igreja perante o Pai de nosso Senhor Jesus, do qual toda a família toma esse nome no céu e na terra. Quando nós terminarmos nossa jornada nessa terra, nós sairemos daqui, iremos para o céu. Mudaremos da terra para o céu, mas nós não vamos sair da família que nós pertencemos. Aleluia! Continuaremos na mesma família, porque Paulo fala no verso 15, a família nos céus e na terra tem um nome. Qual o nome? Pai, Deus poderoso, Criador do céu e da terra. Você sairá dessa terra, vai para o céu, mas continuará na mesma família, a família dos filhos de Deus, família dos que vão morar no céu, famílias do que creem em Jesus Cristo, o nosso Salvador, que morreu na cruz do Calvário por nós, nos deu vitória, nos deu salvação, nos deu bênção, transformou a nossa vida completamente. E quando conhecemos essa plenitude, então nós passamos a compreender que o poder de Deus opera em nós. Não que você é poderoso para dizer, fulano fez, o José fez, a Maria fez, fulano, não, é o poder de Deus que opera em nós. Deus, pelo seu poder em nós, operou maravilhas e resolveu problemas que precisávamos. É esse reconhecimento. Então eu sou poderoso, eu tenho agora o poder de Deus, eu posso. Não, o poder que a Bíblia fala é o poder de Deus que opera em nós através de Deus. Não é o poder seu que opera pelo que você quer, não é. É o poder de Deus que está em nós através de Jesus Cristo, que morreu na cruz do Calvário, que opera, que responde o nosso clamor, a nossa súplica, mais do que pedimos e mais do que nós pensamos. Quando você entende que esse poder opera em você, que esse poder está com você todo instante, você tem oportunidade, você tem força, você tem condição de vencer, então você começará a enfrentar as batalhas dessa vida, enfrentar problemas de uma maneira diferente. Você vai dobrar o joelho, vai clamar a Deus, vai buscar a Deus, e quando você clama a Ele, você vai entender que Ele pode fazer mais do que você pede e pensa. Mas você não está sozinho, porque há um batalhão. A igreja de Cristo está se ajudando em oração, clamando por você, apresentando você e a sua família também em oração. Essas palavras do apóstolo Paulo, que aí ele conclui, e essa glória na igreja, ou seja, essa glória na igreja em Cristo Jesus, ela vai durar por todas as gerações, para todos sempre, e encerra com amém. Então Paulo, ele fala, essa glória na igreja que Jesus Cristo deu vai durar todas as gerações para todos sempre. Então começou lá, quando Cristo começou a proclamação do Evangelho, depois seguiram os apóstolos e foi seguindo nos séculos, foi seguindo através da reforma dos pastores que vieram séculos passados, trouxeram ao Brasil o Evangelho, mas esse Evangelho continua de geração em geração, vai prosseguir de geração em geração até o dia em que Cristo voltar para buscar a tua igreja querida, a tua igreja amada. Oh, glória a Deus, pode glorificar a esse Deus, pode exaltar a esse Deus. Ele é digno de toda honra e de toda glória. Só Ele é poder e glória, só Ele é honra, só Ele é a glória e todo o poder para todo sempre. O Espírito Santo nos faz isso. O Espírito Santo nos traz a presença de Deus para nos exortar, nos alertar, nos ensinar. Então, resumindo a palavra de Deus, o que podemos agora pegar dentro de nós? Paulo, ele ora pela igreja, a igreja que tem o nome do Pai, o nome de Deus, no céu e na terra. Ele ora para essa igreja juntas, unânimes, com a riqueza da glória de Deus. Deus conceda força suficiente para entender o que Jesus tem dentro de cada um de nós. Paulo orava para a igreja dizendo que Deus fortaleça cada um de nós interiormente, de vós interiormente, para vocês entender pelo Espírito do homem interior o que Deus tem para você. Você está conseguindo entender o que Deus tem para você? Você está conseguindo assimilar os milagres, as bênçãos que Deus tem para você? Você tem colocado no teu coração o homem interior? Você tem colocado o desejo de ser abençoado, próspero, cheio da graça? Paulo, ele fala, eu oro para que vocês possam ser cheios no homem interior, para que Cristo habite pela fé, que você tenha fé no teu coração e você seja arraigado, você seja abençoado, você seja fortalecido, alicerçado no amor. Alicerçado nesse amor. E todos os santos, não é individual, é toda a igreja, compreender o amor de Cristo que ele tem para nós, largura, profundidade, tudo o que ele tem para nós, altura, comprimento. Quando nós começamos a entender esse amor glorioso de Cristo, aí ele fala, conhecer o amor de Cristo que excede todo entendimento. E esse amor de Cristo, uma vez conhecido no homem interior, que excede todo entendimento, ele nos leva à plenitude de Deus, conhecer o que Deus pode fazer, o que Deus é. Uma vez conhecendo a plenitude de Deus, ele nos leva a compreender o Deus que nós servimos, que ele deu o seu filho, que morreu por nós. Uma vez entendido isso, ele nos leva a um nível de compreender que Deus tem poder de fazer mais do que pedimos e até pensamos. Aquilo que não saiu da nossa mente ainda e virou palavras em nossa boca, Deus já sabe o que nós precisamos. Deus já sabe e ele pode fazer mais do que nós pensamos. Qual é o teu sonho? Pode louvar a Deus, ele merece. Pode louvar o nome do nosso Deus. Aleluia. Qual é o teu sonho? Qual o teu pensamento? Qual o teu desejo? Que você precisa? Que você tem buscado? Que você tem apresentado? Estamos apresentando para você que se você está crendo na plenitude de Deus, ele tem poder de fazer mais do que você está pedindo e o que você está pensando. Aquilo que você não comentou com o esposo, com a esposa, com os filhos, com os pais, com o irmão da igreja, com o pastor, com um amigo, com o confidente, que você não falou com ninguém e nem mesmo palavra surgiu na tua boca desse pensamento teu que você almeja, o Senhor já conhece, ele já sabe, e ele pode fazer mais do que você está pensando, mais do que você está sonhando. Então essa plenitude, através do Espírito Santo, tome posse dessa vitória. Entenda que Deus pode fazer coisa tremenda para você. Embora você olhando pelos olhos materiais, pelos olhos humanos, nós vemos limites. Se a pessoa quer adquirir um bem e excede o valor que ele tem, ao limite, não posso comprar, porque o meu dinheiro não é suficiente, não tenho para isso. É limitado. Mas Deus pode fazer mais do que você almeja. Ele pode preparar condições. É isso que a Bíblia está dizendo. Ah, Senhor, eu creio na salvação da minha família, mas a minha família tem viciados em droga, bebida. Eu saí de casa, deixei a pessoa bêbada, passou a noite inteira bebendo. Ah, Senhor, isso não tem como, a pessoa está totalmente viciada. Excede ao teu conhecimento e à tua possibilidade. Mas a palavra de Deus está dizendo, o que ele pode fazer é muito mais que pedimos ou pensamos. Então pare de limitar o que Deus pode fazer. Ele faz mais do que você pensa e mais do que você pede. Creia nisso. Ele é capaz de fazer, de realizar obras que você nem imagina. E Deus é poderoso para realizar. Deus é poderoso para fazer. Deus é grande. Ele já fez em minha vida. Você é também prova disso. Quantas coisas Deus fez para você e fará ainda mais do que você pensa, mais do que você necessita. Ele guardará e te abençoará. Mas aqui aprendemos que Paulo ora uma família no céu e na terra, mas que haja unidade da igreja do Senhor, que haja unidade da igreja de Cristo, que a igreja esteja unida em oração, clamando ao nosso Deus verdadeiramente. Amém? Que o nome do Senhor seja glorificado na tua vida. Oremos uns pelos outros. Clamemos pelos nossos irmãos, pelas nossas irmãs. Orando por aqueles que precisam do milagre da vitória. Por aqueles que precisam de uma mão que o ajude a vencer a situação. É você orando por ele, é você orando por ela. É você clamando por essa irmã, por esse irmão. E é você sendo ajudado também em oração. Oremos uns pelos outros, clamando com fé. Lembrando dos hospitalizados, dos que estão de luto, dos que precisam de uma mão que estenda para o levantar e o segurar. Mas não seja só na sua oração, mas se tiver a possibilidade de você dar uma palavra para alguém que precisa de ânimo, de alguém que precisa de força, estenda as tuas mãos, fale, ajude essa pessoa, anime-o para que ele possa levantar e prosseguir o seu caminho e alcançar a sua vitória. É isso que Paulo fala. Nós somos uma igreja no céu e na terra, uma família no céu e na terra, e estamos arraigados no Espírito do Senhor, nesse Pai, Deus poderoso, que tem todo o poder no céu e na terra e está nos abençoando grandemente. O Senhor possa fazer você compreender que esse amor de Cristo, estendido para nós, por nós, na cruz do Calvário, é um amor infinito que excede todo entendimento. Mas uma vez nós entendendo esse amor dentro de nós, ele nos leva a conhecer a plenitude de Deus e saber que Deus é poderoso. Pelo poder dele que está em nós, ele operar coisas que nós não imaginamos, que são impossíveis para nós. É isso que se chama fé. Confiança em Deus. Quando todos dizem não vão conseguir pela fé, você diz eu consegui porque eu creio em Deus e ele está comigo. Ah, isso é impossível, mas eu creio porque o meu Deus diz que ele faz mais do que eu estou pedindo e mais do que eu estou pensando. Esse é o nosso Deus poderoso. É esse Deus que nos dá força, nos dá graça, nos dá sabedoria, nos dá entendimento e nós prossigamos avante, clamando ao Senhor, buscando a tua graça pelo teu poder e pelo teu divino Espírito Santo que dá a vitória maravilhosa dos céus. Quero deixar aqui o versículo de número 20. Grave no teu coração. Aquele que é capaz de fazer infinitamente mais do que tudo o que pedimos ou pensamos, de acordo com o seu poder que atua em nós. Lembre-se dessas palavras do Senhor. Ela atua em você. E ele pode fazer mais do que você espera, do que você imagina, do que alguém possa pensar que acontecerá na vida dele ou até na sua. Você verá a bênção de Deus acontecer, o milagre acontecer pelo poder de Deus. Que Deus possa abençoar a nossa vida grandemente em nome do Senhor Jesus. Amém? Graças a Deus. Glorificado é o nome do Senhor. Que Deus abençoe a sua vida grandemente. Que Deus possa falar em teu coração e você saia cheio dessa graça, dessa plenitude de Deus, sabendo que Deus pode fazer por você, vai realizar obras tremendas e gloriosas pelo teu grande poder. Tem alguém entre nós que não aceitou Jesus e quer aceitá-lo hoje? Está vendo esse povo alegre aqui, ó, tudo feliz com Jesus na vida? Ele aceitou a Cristo. Aceite hoje ele e tenha a sua vida transformada, renovada. Tem alguém? Vem aqui então, vamos orar por você. Olha aí que bênção maravilhosa. Uma alma aceitando Jesus. Ô, glória. Glória a Deus. Quem mais quer aceitar Jesus? Hoje é o dia da tua vitória. Hoje é o dia da tua mudança. Esse povo aqui feliz, ó, contente, aceitou Jesus, teve a vida mudada, fortalecido, a situação mudou, a vida transformou, a alegria chegou, porque Jesus muda completamente. Tem mais alguém? Afastado dos caminhos do Senhor. Quanto você orou, quantas vezes estava nos cultos, foi até da equipe de louvor, e hoje você quer voltar para Jesus. Tem alguém? Hoje é o dia da sua volta. Jesus está te recebendo com os braços abertos. Essa igreja, os santos estão te recebendo de braços abertos, em nome de Jesus Cristo. Deus vai abençoar a vida de vocês. Glória a Deus. Olha aí, Jesus abençoando grandemente, voltando para Cristo. Vamos orar por eles, vamos orar por essas vidas que estão voltando. Você que está aceitando Jesus como Salvador, irmã, você que está aceitando Jesus, repete comigo assim: Senhor Jesus, eu te aceito como meu único e suficiente Salvador. Perdoa os meus pecados, escreve o meu nome no livro da vida. Amém. Não precisa se preocupar, esse choro já é Jesus na tua vida, não precisa segurar não. É um choro de alegria, aleluia. A partir de agora vai ser assim, ó. Você vai ser a irmã mais chorona da terra, porque é a presença do Espírito Santo de Deus. Aleluia. Quando a pessoa aceita Jesus em coração, acontece isso mesmo. Glória a Deus. Vamos orar pela irmã que está reconciliando também, para que Deus fortaleça e abençoe. Vamos fazer a oração da fé, agradecendo a Deus por essas vidas que aceitaram o Senhor Jesus, e irmos para o nosso lar abençoados poderosamente. Grandioso Deus, maravilhoso e eterno Pai, na tua presença estamos, Senhor, e agora apresentamos essas vidas nas tuas mãos. A irmã que aceitou a tia, que reconciliou, Senhor, abençoa a vida dela, fortalece pelo teu poder, pela tua graça divina e maravilhosa dos céus. Estende, Senhor, as tuas mãos de poder, visita a vida delas, fortalecendo, ajudando, Senhor. Se porventura alguém mais aí nas cadeiras aceitou Jesus, reconciliou entre ti, Senhor, e ele, abençoe, fortalece, dai a vitória, que a bênção seja sobre a sua vida. Ó Deus, guarda, leva o teu povo em paz, abençoado, guia a vida de cada um, guarda, Senhor, os caminhos, guarda o lar, abençoa que todos tenhamos uma semana abençoada, cheia da graça e das bênçãos de Deus. É o que nós pedimos ao grande Deus, em nome de Jesus. Amém. Ô, glória. Deus abençoe. A equipe vai conversar com vocês, vai anotar o nome de vocês, orar por vocês, e Deus vai abençoar a sua vida grandemente, em nome do Senhor Jesus. Amém? Vamos agradecer a Deus pela vitória. Estende as tuas mãos, que o grande amor de Deus, a graça de nosso Senhor e Salvador Jesus e as divinas e doces consolações do Espírito Santo esteja e permaneça com todos para sempre. E a igreja diga: amém. Vamos despedir, diga bem forte: a paz do Senhor Jesus, a paz do Senhor Jesus e a paz do Senhor. Deus abençoe.
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7: Abençoadíssimo, nós estamos com 13 graus aqui na capital paulista, o pé do véio tá gelado, rapaz, a mão nem se fala, e assim, né, a desculpa para não pegar o cabo do Guatambu, não é verdade? É, mas olha só, vamos que vamos, porque Jesus é bom, o diabo não presta. Olha, hoje é terça-feira dos vencedores. Não é que nós já passamos, chegamos na metade do mês de setembro, rapaz. É verdade. É, no dia 22 começa a primavera, né? É verdade, mas ó, já tá quase praticamente tudo florido já, né? É chuva pra mais de metro que caiu essa semana toda que passou, esta semana que iniciou-se. É verdade. Ainda tá uma garoa fina lá fora, mas nós aqui estamos animados para buscar a presença do nosso Papai do Céu. Você que está no canal Direto com Deus Oficial, bom, nós vamos nos unir a vocês. Isso mesmo, vamos orar, vamos prosear com Deus, juntamente com vocês, tá bom? E vocês que estão no rádio, venha comigo, venha com a gente, pela Rádio Deus e Amor, nós vamos prosear com Deus em nome do Senhor Jesus Cristo. E olha, não desanimes não, porque hoje você é mais que vencedor em Cristo Jesus, nosso Senhor. Sem mais delonga, sem mais converseiro, prosseguimos com Deus em nome do Senhor Jesus. Papai querido, estou tão feliz, estou tão alegre.

0: Ele, Senhor, porque o Senhor me concedeu mais um dia de vida. Pai, é imensurável o teu amor, a tua graça, a tua misericórdia, Senhor. Meu Deus poderoso, eu quero que esta felicidade, Senhor, eu quero, meu Deus poderoso, que esta alegria venha também contagiar o ouvinte da Rádio Deus é Amor, o internauta que está pelo YouTube, pelo Facebook, pelos nossos canais, sim, nas redes sociais, ó Pai. Venha abençoar, meu Deus. Venha abençoar cada um. A cada um, que a porção seja dobrada no dia de hoje. E que realmente, Pai querido, seja realizado e a terça-feira seja de vencedor, Pai querido, nesta data, neste momento, neste dia, 15 de setembro de 2026, ó Pai. Que o dia seja de vitória, seja de bênção, seja de alegria, de paz e de felicidade. Senhor, seja a terça-feira das realizações na tua presença, sim, na vida do irmão, na vida da irmã, na vida desta pessoa que neste momento, Senhor, também está clamando, está buscando, está orando, está pedindo a bênção para o seu lar, para a sua família, para a sua vida. Sim, Senhor, abençoe-o, abençoa-a, Pai, eu te peço. Senhor Jesus, peço-te que o Senhor venha operar grandemente na vida de cada um, Senhor. E por essa operação divina, sim, essa providência divina, essa medicina divina, Senhor, que o Senhor opera agora neste momento. Por isso eu sou agradecido. Eu sou agradecido pelos teus feitos, sou agradecido, Senhor, pelas tuas obras, sou agradecido, Senhor, pelo teu efetuar, sim, sou agradecido, ó Pai amado, por tudo, Senhor, que o Senhor fez, está fazendo e ainda fará nas nossas vidas, ó Pai. Muito obrigado, Senhor. Muito obrigado pela vida, muito obrigado, Senhor, pelo pão de cada dia, muito obrigado, Senhor, por tudo, ó Pai. Sim, Pai amado, porque se eu for listar tudo que eu tenho que agradecer ao Senhor, Pai querido, Senhor amado, esta meia hora de oração, Senhor, seria ínfimo, seria pouco para relacionar todas as bênçãos que o Senhor nos tem concedido. Pai querido, venha abençoar, ó Pai, eu te peço, esta pessoa, esse trabalhador que agora está se preparando para ir para o trabalho, aquele que já saiu, Senhor meu Deus, mais cedo, está no itinerário, está no percurso, fazendo, Senhor meu Deus, sim, da casa para o trabalho, Senhor, da casa para a empresa onde trabalha, Senhor, abençoa. Guarda este trabalhador que está no ônibus, no metrô, no trem, no monotrilho, quem está nesse carro por aplicativo, neste táxi, e aquele que está na sua condução própria. Sim, Senhor, abençoa ele, ela, Senhor Jesus. Abençoa também o motociclista, meu Pai. Guarda e livra, para que ele sempre tenha consciência, Senhor, de que no trânsito, Pai querido, tudo é perigoso, ó Pai. Sim, Senhor. A atenção que seja dobrada, Senhor. Sim, meu Pai. Abençoa ele, abençoa ela. Abençoe a todos que estão no trânsito, meu Deus. Livra do assalto, livra da armadilha do inimigo, livra do roubo, livra do latrocínio, livra, Senhor. Pai querido, guarda, meu Deus, meu Pai querido, meu Deus Todo-Poderoso. Pai. Que nenhuma falha mecânica, Senhor, se torne terrível na vida deste trabalhador no dia de hoje. Mas que o Senhor o proteja, o guarde, o livre de todo mal, em nome do Senhor Jesus. Meu Deus Todo-Poderoso, o trabalhador do campo, o trabalhador das fazendas, das chácaras, dos sítios, abençoa, Senhor. Abençoa aquele que está no retiro, ele, a sua família, Pai querido, ela, a sua família. Abençoa, Senhor. Abençoa, meu Deus Todo-Poderoso, quem trabalha na lavoura. Sim, Senhor, quem trabalha com maquinário, quem trabalha com plantio, quem trabalha com a lida da semente. Sim, Pai querido, guarda, livre e abençoa. Abençoa aquele que trabalha, Senhor meu Deus, na pecuária. Aquele que trabalha no campo com o gado. Senhor Jesus, aquele que trabalha com um gado leiteiro, que neste momento já está tirando leite, está ordenhando as vacas, meu Pai, manualmente ou até mesmo, Pai querido, sim, com a ordenhadeira mecânica, Senhor. Ajuda, Pai querido, guarda e livra, livra de todo mal, para que hoje, Senhor, todos os animais, sim, todos os animais, ó Pai, que estão sendo ordenhadas, sejam, Senhor, abençoadas, abençoados, Pai querido, para que produza ainda mais, sim, Senhor, mais e mais a produção, Pai querido, para que nós que estamos na cidade possamos ser beneficiados com o trabalho do campo, cada dia mais, Senhor. Meu Deus Todo-Poderoso, neste momento eu te apresento, ó Pai, para que o Senhor possa guardar, livrar, livrar do acidente com o maquinário, livrar, Senhor meu Deus, do acidente com animais peçonhentos, ou até mesmo com a fúria do gado, Senhor, para que nunca, meu Pai, aconteça isso na vida deles, na vida delas, em nome do Senhor Jesus, meu Deus. Venha guardar e livrar, Senhor. Meu Pai, todos os trabalhadores da cidade, cada um na sua profissão, sejam abençoados no dia de hoje. Pai querido, abençoa a nossa equipe, que teve que sair cedo, Senhor. Tiveram que sair cedo, ó Pai, do seu lar, da sua casa, para estar aqui. Sim, Senhor, o operador de câmera, o operador de Vemix, Pai querido, o sonoplasta, sim, Senhor meu Deus, o operador do corte, o nosso diretor, Pai Celestial, abençoa. Abençoa, Senhor Jesus, todos que estão à disposição para o trabalho no dia de hoje, e que esta oração, Senhor, e esta programação, Pai amado, está chegando no lar deste irmão, no lar desta irmã, através do rádio, através de áudio e vídeo, Senhor, graças ao Senhor, que lhe deu saúde a cada operador, a cada trabalhador, aqui nesta manhã, nos nossos estúdios, Senhor. Meu Deus Poderoso, neste momento eu te peço, abençoa. Abençoa, Senhor, a nossa diretoria mundial, a irmã Irene Miranda. Meu Deus, sim, a nossa diretoria deliberativa, a nossa presidente mundial que o Senhor nos concedeu, o Senhor, Pai querido, deu-lhe esta graça, deu-lhe, Senhor, meu Deus Poderoso, este cargo à nossa presidente, Senhor. Abençoa-a, dando-lhe saúde, alegria, paz, felicidade, Senhor Jesus. Dai-lhe, Senhor, força física, dai-lhe, Senhor Jesus. Eu te peço agora, dê-lhe vitória cada vez mais, em nome do Senhor Jesus, meu Pai. Abençoa também pastor Lorival de Almeida, irmã Débora Miranda, presbítero Davi Miranda Neto, Senhor. Que sejam abençoadíssimos na tua presença. Meu Pai, abençoa também a nossa diretoria executiva, presbítero Marco Magno, presbítero Fabrício Beata. Abençoa também, Senhor Jesus, presbítero Wilson Siqueira, presbítero Gerry Adriane e também pastoras Mar de Oliveira e o nosso irmão pastor Milton de Almeida. Senhor, Pastor Milton de Almeida, que é o presidente da diretoria executiva, Senhor. Abençoa. Abençoa também o pastor Kleber de Oliveira. Senhor meu Deus, que é o atual dirigente da nossa sede mundial. Abençoa, Senhor, o trabalho de cada um, sim, para que seja próspero, abençoado, ungido, consagrado, Senhor, e que tua orientação divina sempre esteja sobre eles, sim, Senhor, para que a tua obra possa crescer cada dia mais. Senhor Jesus, eu te peço agora, venha operar maravilhosamente na vida de cada um. Abençoa também todos os membros da Igreja Pentecostal Deus e Amor. Sim, Senhor, os cooperadores, Senhor, os cooperadores, os diáconos, os presbíteros, os pastores, os evangelistas e os missionários, Senhor. Sejam todos abençoados de uma forma extraordinária, maravilhosa, Senhor. Abençoa, Senhor, eu te peço, em nome do Senhor Jesus. Abençoa também, Senhor, o dizimista fiel, abençoa também aquele que oferta com alegria, Senhor. Abençoa também aquele que faz um voto com o Senhor e cumpre com sinceridade, Senhor Jesus. Abençoe-os maravilhosamente, multiplica muito mais, Senhor Jesus, para aquele que ajuda com alegria, Senhor. Meu Deus Todo-Poderoso, abençoa também, Senhor, meu Deus Poderoso, abençoa a Fundação Reviver, o braço assistencial da nossa Igreja Pentecostal Deus e Amor. Sim, abençoa também, Senhor Jesus, a Associação Reviver Help Deus e Amor. Abençoa também, Senhor Jesus, o Pequeno Galileu. Senhor amado, abençoa, Senhor. Abençoa as creches, sim, a creche Arco-Íris. Abençoa também, Senhor Jesus, Pai Celestial, o abrigo de idosos em Sarutaiá, Senhor Jesus, Pai querido, e também aqui na Cesefredo Fagundes, ó Pai, abençoa, Senhor, a obra, o projeto, abençoa, Senhor Jesus Cristo amado, tudo, Senhor, o projeto Casa Aberta, abençoa também, Senhor, sim, meu Pai querido, água pro Nordeste, Senhor Jesus, abençoa, Senhor Jesus, a todos os projetos, sim, para que sejam abençoados e tragam, Senhor meu Deus, proveitos, e traga, Senhor Jesus, sim, saciedade àquele que precisa de água, saciedade àquele que precisa de alimento, saciedade àquele que precisa da tua palavra, Pai querido, para que as almas sejam abençoadas, Senhor, da tua presença, através da obra social da Igreja Pentecostal Deus e Amor, Senhor, e os seus braços assistenciais. Tenha misericórdia e abençoa, confirmando a vitória, Senhor, em nome de Jesus. Meu Deus Todo-Poderoso, eu te peço também para que o Senhor possa abençoar, Senhor Jesus, todos os projetos, todas as obras que estão sendo realizadas da nossa Igreja Pentecostal Deus e Amor do Brasil e do mundo, Senhor. Que sejam abençoadíssimos, Senhor, cada pastor, cada dirigente, Senhor meu Deus, cada obreiro que tem dedicado a sua vida para o evangelho do Senhor, para a obra do Senhor. Abençoa, Senhor, a cada um em nome de Jesus. Pai querido, eu te peço para que o Senhor possa abençoar a nossa nação brasileira. Senhor meu Deus, eu te entrego nas tuas mãos este país tão imenso, Senhor. Pai querido, que o Senhor nos concedeu, tão grande, Senhor meu Deus. Sim, Pai querido, eu te peço, abençoa o Brasil do Iapoque ao Chuí, Senhor. Abençoa, Senhor Jesus. Sim, meu Pai. Pai Celestial, de norte a sul, de leste a oeste, Senhor Jesus, e todas as camadas do nosso Brasil, sim, a sociedade, Senhor, a população, Pai querido, independente, Senhor Jesus, da posição social, independente, Senhor, da cor, da raça, Senhor meu Deus, sejamos todos os brasileiros abençoados pelo Senhor, ó Pai. Meu Deus Todo-Poderoso, toda a população, entrego-te nas tuas mãos, Senhor. E toda obra do mal, toda obra maligna, toda obra do diabo que quer jogar, Senhor meu Deus, esta nação no caos, na miséria, Senhor, seja repreendido. Todo demônio, toda legião que tem se levantado, sejam destruídos, banidos, Senhor, que nem vestígio desses demônios sejam, Senhor, até mesmo cogitados, Senhor Jesus, ou sentidos aqui no nosso Brasil, ó Pai. Sim, para que sejam, Senhor Jesus, extirpados do nosso Brasil, extirpados da nossa nação, ó Pai. Sim, Senhor, eu te peço agora. O sangue de Jesus tem poder para queimar, destruir, banir, Senhor Jesus, todas as obras do diabo, todas as obras maléficas e satânicas, Senhor, sejam queimados agora pelo poder do sangue do Senhor Jesus. Meu Deus, abençoa também, Senhor Jesus, as nações que neste momento estão em guerra. Tenha misericórdia, Senhor. Tenha piedade dessas nações que estão em guerra, Senhor Jesus, por uma causa ínfima, Senhor. Por uma causa, Senhor, que só é de interesse do próprio governante e não da população, Senhor Jesus. Eu te apresento, Senhor Jesus, Gaza, eu te apresento, Senhor Jesus, Pai Celestial, eu te apresento, Senhor, sim, a Ucrânia, eu te apresento, ó Pai querido, Senhor Jesus, a região, Pai Celestial de Israel, toda a península, Senhor Jesus amado, Pai querido, abençoa também, Senhor Jesus, a faixa de Gaza, Senhor, o Líbano, também o Egito, também, Senhor, todos os países ao redor de Israel, Senhor Jesus, trata com cada um deles, Pai amado, porque a cada dia que passa, querem extirpar, querem, Senhor Jesus, destruir Israel, Senhor, lançando suas bombas, seus mísseis contra o teu povo escolhido, Senhor. Proteja Israel, Senhor Jesus, eu te peço, proteja, Pai. Sim, Senhor, eu te peço, Senhor, a faixa de Gaza, visita, Senhor, aquele lugar que atualmente está um caos, que atualmente, Senhor, está na destruição, que atualmente está, meu Pai, no sofrimento devido, Senhor, a má administração daquele local, Senhor Jesus. Tenha piedade, meu Deus Todo-Poderoso. Tenha piedade, Senhor, da humanidade. Ó Pai, todos os países, Senhor, como o continente americano, como o continente europeu, como o continente asiático, Senhor, como o continente da Oceania, Senhor meu Deus, como o continente africano, ó Pai. Eu te peço agora, para que o Senhor possa visitar toda a população, Senhor Jesus. Cada um, Senhor, cada homem, cada mulher, meu Deus Todo-Poderoso, dos mais de 8 bilhões de pessoas do mundo. Pai, abençoa, salva, cura, liberta, Senhor Jesus. Meu Deus, eu quero ver, Senhor meu Deus, todos os povos te adorando, te louvando, reconhecendo que o Senhor, e só o Senhor é Deus, meu Pai. Sim, meu Deus, te adorando de uma forma extraordinária. Pai Celestial, 8 bilhões de pessoas te adorando. 8 bilhões de pessoas te louvando, Senhor. Seria algo tão maravilhoso e tão extraordinário. O nosso mundo não seria o caos que está hoje. A guerra, o amor ao próximo, Senhor meu Deus, tomaria conta de todos os corações. Senhor Jesus, a guerra interna, a guerra externa, Senhor, não nos atingiria devido que o teu amor, a tua paz, Senhor, e a tua alegria, meu Pai, tomaria conta, Senhor, de cada coração dos mais de 8 bilhões de pessoas, se assim te adorassem, se assim fizessem a tua vontade, Pai. Eu te entrego nas tuas mãos cada habitante do Brasil e de todas as nações, Pai, para que possam reconhecer que só o Senhor é Deus, meu Pai, Criador dos céus e da terra. Pai querido, eu te peço, venha ter misericórdia. Senhor Jesus, vem abençoar, meu Deus Todo-Poderoso, Pai querido, aqui, Senhor. No nosso Brasil, o crime tem tomado conta de vários locais, de várias regiões. A corrupção tem tomado conta, Senhor, de vários parlamentares, sim, de várias pessoas que estão nos órgãos do governo. Senhor, a corrupção tem tomado conta de vários juízes do nosso Brasil, Senhor. Tenha misericórdia, Pai. Tenha piedade. Venha extirpar esse câncer, este mal, esta gangrena, Senhor, que tem tomado conta da vida de muitos, sim, de muitas pessoas que estão no governo, que estão, Senhor, no judiciário, que estão, meu Pai querido, meu Deus poderoso, meu Deus, no executivo, que estão, Senhor Jesus, no legislativo, Senhor, porque legislam ao seu bel prazer, ao seu favor, Senhor meu Deus, salários exorbitantes para os políticos e salário mínimo, Pai querido, sim, salário de miséria para o povo, meu Pai. Tenha misericórdia, Senhor, tenha compaixão, Senhor Jesus. Não há igualdade, Senhor meu Pai, não há igualdade entre o povo brasileiro e os seus governantes, meu Deus, não há, meu Pai, porque para uns saúde infinita, tratar-se onde quiser, Pai querido, que sai do lombo do povo brasileiro, ó Pai, porém o brasileiro não tem a saúde que precisa de tanta contribuição que faz com os impostos criados para sustentar muitas pessoas corruptas, Pai querido, sim, Senhor, muitas pessoas de nariz empinado, Senhor, muitas pessoas avarentas, meu Pai, sim, meu Deus Todo-Poderoso, eu te peço, Pai amado, o crime e a corrupção, por favor, Senhor, venha extirpar da nossa nação, Senhor. Venha, Senhor Jesus, abençoar o povo, em nome de Jesus eu te peço. Pai querido, abençoa, Senhor Jesus, neste momento também, porque muitas pessoas estão em situação de rua. Sim, Senhor, homens e mulheres, Pai amado, que tem se entregado, entregou a sua vida praticamente para a miséria, para o caos, Senhor Jesus, perdeu a moral, perdeu a família, perdeu a empresa, perdeu o salário, perdeu, Pai querido, a economia, perdeu o caráter, ó Pai, e agora está, Senhor meu Deus, nas sarjetas onde o diabo tem colocado ele, tem lançado ela, Senhor, nas drogas, na bebida alcoólica, na prostituição. O sangue de Jesus tem poder para queimar essa legião maligna e diabólica que quer colocar o seu trono no centro do nosso Brasil e no coração de cada brasileiro e de cada brasileira, Senhor, trazendo desta forma dor, pranto, choro, tristeza, Senhor. Eu te peço por eles, as nossas crianças que estão abandonadas. Eu te peço, Senhor, meu Pai, para que o Senhor possa resgatar estas crianças. Te peço agora, meu Pai, tenha misericórdia. Tenha misericórdia dos nossos adolescentes e dos nossos jovens, ó Pai. Resgata cada um deles, cada vida importa, sim Senhor, porque o Senhor morreu na cruz do Calvário para salvar, sim, a cada um de nós todos, meu Deus poderoso, muito obrigado por tudo, abençoa o nosso dia, que a nossa terça-feira seja a terça-feira dos vencedores em Cristo Jesus, nosso Senhor, amém. E amém, Senhor Jesus. Amém. Bom dia, na paz do Senhor Jesus. Que oração gostosa, maravilhosa. A gente faz, a gente busca, a gente pede, a gente se humilha, a gente chora, a gente suplica, a gente clama. É, na esperança que tudo se transforme na esperança em que tudo seja renovado, seja renovada na vida do irmão ouvinte, na vida de todos, como eu dizia na oração, os mais de 8 bilhões de pessoas, ou as mais de 8 bilhões de pessoas. Você já imaginou todo mundo adorando ao Senhor? Todo mundo cultuando ao Senhor? Que coral, que grupo lindo não seria, não é verdade? Que todas as nações estivessem na presença do Senhor. Então, o amor ao próximo é. O amor ao próximo reinaria. Não haveria guerra, nem destruição de lar, da família ou coisas parecidas. Mas pedimos ao Senhor para que o Senhor possa realizar em nome de Jesus, né? É o nosso pedido. Por isso, meu irmão, minha irmã, você não pode perder tempo de aceitar o Senhor Jesus, para que a tua vida mude, sim, da água para o vinho, ou sair da morte para a vida, porque assim deseja o Senhor para você, minha irmã, para você, meu irmão. Por isso ele veio, deixou o trono da glória, é verdade, é? Se tornou carne, e além disso, ainda sofreu por nós, açoites, desprezo e assim morte de cruz, para nos livrar, para nos ajudar, para nos salvar e nos dar o livramento eterno, verdade. Por isso aceite o Senhor Jesus agora, diga comigo assim: Senhor Jesus, neste momento eu te aceito como meu único e suficiente Salvador. Senhor Jesus, perdoa-me todos os meus pecados, escreva o meu nome no livro da vida. Meu Pai, sela com teu sangue, para que o inimigo nunca mais tenha poder ou influência sobre a minha vida. Me ajuda, me guarda, me livra, para que eu possa estar preparado para morar no céu com o Papai, sem todos os seus anjos, e assim com todos aqueles que estarão e são salvos em Cristo Jesus, nosso Senhor. Amém. Deus te abençoe por esta decisão maravilhosa, em nome do Senhor Jesus. Agora você é bem-vindo à nossa Igreja Pentecostal Deus e Amor, exatamente porque você acaba de aceitar o Senhor Jesus, você acaba de reconciliar com o Senhor, e a vitória é nossa em nome de Jesus. Tá bom? Alô, meu irmão, alô, minha irmã, seja bem-vindo à Igreja Pentecostal Deus e Amor, mais que uma igreja, uma família, a família que vai morar no céu. Aleluia. É isso aí, Galdeio. Rasguei essa viola que tá bonita demais da conta, sua. Eita, maravilha. Entre em contato com a gente, é você que aceitou o Senhor Jesus e você que reconciliou. É, o nosso e-mail é queroaceitarjesus@ipda.com.br. E o nosso WhatsApp é o 11 950 94 46 45. Entra em contato com a gente, você será orientado e as bênçãos de Deus serão infinitas na tua vida. E chegando para contar a bênção, porque toda vez que nós oramos, Deus opera maravilhas. E muitas pessoas também oram, buscam ao Senhor e Deus opera na vida delas, na vida deles. E neste momento, né, a irmã Osmarina Estevão estará contando a bênção, pois ela buscou, pediu e recebeu das mãos do Senhor Jesus.
1: Deus. Deus é aquele que olha os pais de família em aflição, olha as mães de família em aflição. Meu esposo ali perdeu o serviço dele, ele tinha um serviço, né, que a gente estava estabilizado. Deus permitiu uma pessoa entrar e tomar tudo que ele tinha construído ali. Aí ele perdeu, e assim Deus começou um processo na vida dele. Eu ali nos pés do Senhor. Tem um irmão que chama Daniel, que ele é da cidade de Minas Gerais ali, e ele vinha aqui em Campinas fazer uma campanha aqui conosco. E aí eu peguei a carteira de trabalho do meu marido e falei para Deus: Deus, eu vou colocar a carteira do meu marido na mesa e a primeira objeto que ele vai pegar é a carteira do meu marido de serviço. Deus, eu preciso dessa porta aberta para ele, porque não dá mais a maneira que nós estamos vivendo. E ali eu entrei 40 dias de jejum, fazendo a campanha aqui com o irmão Daniel. Aí, irmãos, a primeira carteira que ele pegou, objeto que estava na mesa, foi a minha carteira de serviço, de trabalho do meu esposo. Ele levantou: de quem é essa carteira? Aí eu levantei a mão e falei: é minha. Aí, ali Deus já me deu o sinal, né? Aí ele falou assim: olha, Deus está falando para você, essa porta aqui, ele vai abrir e só vai sair de lá no tempo de Deus. Irmãos, ali Deus abriu essa porta nessa empresa para ele. Ele ficou lá. E aí, nessa empresa, o inimigo lutou muito com ele. Por duas vezes ele não suportou e pediu as contas. E foi embora. Nas duas vezes, Deus falou: a porta é eu que abri. Mandou ele chamar ele de volta. Ele voltou a primeira vez, ficou. Voltou a segunda vez, ficou. Na última vez, Deus usou o irmão Edmilson aqui da sede de Campinas e falou: tem uma irmã aqui que Deus está falando para você. O seu esposo só vai sair daquela empresa quando ele se aposentar, quando for o tempo de Deus. E ele tem um nome escrito lá para ele ser mandado embora. E Deus está mandando um anjo lá agora e tirando o nome dele de lá. Quando foi na segunda-feira, ele chegou para trabalhar, o dono da empresa perguntou pro diretor: me dá a relação dos nomes que vai ser mandado embora. Ele pôs o dedo no nome do meu esposo, porque Deus tinha revelado no domingo que o anjo estava indo lá tirar o nome dele de lá, para que não ia ser mais mandado embora. E ali, ele chegou. Eu falei assim: esse nome aqui não, que era o nome do meu esposo. E depois o dedo falou assim, o dono da empresa falou assim: esse aqui não. Esse aqui você deixa, manda todos embora, menos esse. E aquilo ali, como Deus, a revelação de Deus foi passada aqui na igreja, cumpriu. Ele tirou o nome dele e não foi mandado embora. Ficou lá até o tempo de Deus. Então, o tempo de Deus lá chegou, aí ele foi embora. Aí Deus preparou para ele mesmo ter a empresa dele, porque foi o tempo de Deus que acabou lá, e Deus preparou para ele mesmo ter a empresa dele. Então hoje em dia trabalha por conta, né? Não precisa mais ser CLT, e assim Deus tem cuidado de nós. Vale a pena a gente estar aqui na casa de Deus todos os dias agradecendo a Deus pela grande misericórdia dele.
2: Impressionante. O que que eu devo acrescentar a esse testemunho maravilhoso? O que que eu devo acrescentar? Testemunho tão lindo. Porque Deus opera. Olha só. A nossa irmã, Osmarina, ela percebeu que o esposo seria dispensado do serviço, do trabalho, da empresa. E ela fez um propósito de 40 dias de oração e jejum em favor do esposo. Mulher prendada, hein? É verdade. Será que você tem jejuado e tem pedido a Deus pelo teu esposo, minha irmã? Você também, meu irmão? Será que você tem orado e jejuado também, pedindo a bênção de Deus para a tua esposa? Mas o nosso foco aqui é a bênção de Deus realizada na vida do esposo. Por três vezes, até estava na lista. E nessa lista, a primeira pessoa que seria dispensada seria o esposo. Mas o dono da empresa olhou, falou: não, isso aqui não. Porque Deus já havia revelado, Deus já havia falado, Deus já havia operado. Deixa isso daqui de lado, porque esse não será dispensado. Que bom, que maravilha, né? Deus te abençoe, você, meu irmão, minha irmã. Venha para a Igreja Pentecostal Deus e Amor, que assim como a nossa irmã Osmarina, o esposo dela, foram abençoados maravilhosamente. Mas a irmã Osmarina, fez um propósito com Deus Faça você também. Venha hoje para a Igreja Pentecostal Deus e Amor. Avenida do Estado 4568. Aqui na Liberdade. Entrada principal é pela Avenida Prefeito Passos, número 10. E você é o próximo a contar a bênção, a testemunhar, a testificar de que Deus operou milagres extraordinários na tua vida. Mas tem que vir. Ah, não pode vir aqui? Vá para uma igreja pentecostal, Deus e Amor, mais próxima da tua casa. E aí, então, a bênção será dobrada na tua vida. Tá bom? Deus te abençoe. Convidados, todos vocês estão para a bênção de Deus seja derramada sobre a tua vida. Muito bom! Então, vem adorar! Ivan Luiz, chega cantando!

0: adorar o Senhor Jesus. 6:40 na capital paulista. Irmã Cláudia Fernandes, a paz do Senhor Jesus para vocês aí. É no Rio de Janeiro, em Niterói. A Deus abençoe vocês tudinho aí, tá bom? É verdade. Deus abençoe também. Deus te bendiga, irmã Cristina Ruiz, em Argentina. Que Deus les bendiga a todos ustedes. En la paz de nuestro Señor y Salvador Jesucristo. A todos los hermanos de habla hispana, que Dios les acompañe, que Dios le dé sus bendiciones para cada uno de ustedes en el nombre del Señor Jesucristo. Vamos que vamos, quem tá com a gente aí para falar, fala com a gente, abre a porteira, gaúcho, deixa esse povo falar com a gente.
1: Bom dia e a paz do Senhor a todos.
0: Bom
1: os
0: dia.
1: Nossos ouvintes do nosso programa Sertão Evangélico.
0: Amém.
1: Irmão Dilon aqui de São Lourenço da Serra.
0: Tá certo.
1: Ei, programa maravilhoso.
0: Que
1: todos
0: bom,
1: os dias eu estou aqui na audiência.
0: Tá certo, muito obrigado.
1: Do serviço e ouvindo essa programação maravilhosa.
0: É bom demais da conta, não é verdade? É isso mesmo. Vai trabalhar abençoado hoje. Que é isso?
2: Bom dia. Deus continue abençoando. Aqui nos fala Pastor Nilton aqui de Jequié, Bahia. Manda um alô aí pra todo mundo aí. Está na escuta desse programa abençoado,
0: Sertão,
2: abençoado vidas, alcançado almas.
0: Na Bahia não tem lezeira, não,
2: glorificado.
0: Olha, né? Na Bahia não tem lezeira, não, de jeito maneiro. Ó, gente.
3: Bom dia, Pastor César Medina.
0: Bom dia, gente.
3: Paz do Senhor.
0: Amém.
3: Ê, Pastor César Medina, aqui em Séries está quente.
0: Tá quente aí?
3: Glória a Deus. Mas, pastor, mas aqui tá quente.
0: Nós
3: tá
0: vamos
3: quente.
0: Enviar um pouco de frio
3: mas Deus
0: daqui
3: sabe
0: pra lá.
3: Coisas, né? Deus sabe o momento certo.
0: Tá certo,
3: aqui,
0: é verdade.
3: Na minha cidade, não tem chovido, não choveu ainda.
0: Ainda
3: mas eu
0: não?
3: Sei que a hora dela vai chegar, se Deus quiser, né?
0: Vai
3: em nome
0: sim.
3: De Jesus.
0: Vai chegar.
3: E eu quero, coloca o papagaio boiadeiro pra mim, Pastor César Medina.
0: Tá bom.
3: E nós aqui em Série estamos ligadinhos nessa bênção. Eu sou ouvinte acisa, Pastor César Medina. Não perco.
0: Muito
3: como
0: obrigado,
3: SP.
0: Muito
3: eu
0: obrigado.
3: Eu amo esse programa demais, de coração mesmo.
0: Tá
3: Deus
0: sim.
3: Te abençoe a semana de vocês, fica com Deus.
0: Amém.
3: Que Deus continua nos abençoando, nos guardando, né?
0: Ah.
3: Um bom dia, paz do Senhor.
0: Bom dia, paz do Senhor. Olha só, que Deus abençoe vocês, tá bom? É, nós temos a irmã Persília Rosa no YouTube, é, Alice Aparecida, é verdade, temos, olha, Edi, lá de Catanduva, o Ed de Catanduva, Claudete Ponte, Karina Santos, Rodrigo Pereira, Deus abençoe. É verdade, Marcília Dias de Aguiar, a paz do Senhor Jesus para vocês aí, que estão pelo YouTube. E por falar em YouTube, 7:00 da manhã, nós temos o horário político obrigatório, já quero deixar um recado aqui, já migra agora, você que tá pela Rádio Deus e Amor, já passa pro YouTube, é verdade, passa pro YouTube para que você possa sintonizar. Ah, pastor, mas eu vou ouvir pelo aplicativo da rádio. Não, você vai ouvir o horário político. Olha, você vai ouvir horário político, eu não sei não, viu? Eu não sou fã de horário político, eu sou, falo verdade pra vocês, viu? É verdade, então você vai passar pro YouTube e vai sintonizar Sertão Evangélico ao vivo, Sertão Evangélico ao vivo agora já, e aí você vai ver a gente, né? Você vai ver como é que eu tô bonitinho hoje. Eita, maravilha, senhor. Eita, velho convencido, né? Olha, mas adora Orozimbo também, né? Manda sua mensagem, manda sua mensagem para o nosso WhatsApp, o 11 98 292 3392. Mensagem de áudio, de vídeo. Vamos, você pode mandar sua mensagem de texto e também fotos, né? Para compartilhar com a gente o que você está fazendo no dia de hoje. Hoje é terça-feira dos vencedores. É verdade. Ontem foi segunda-feira abençoada, porque para os filhos de Deus não tem segunda-feira de leseira e nem de dor de cabeça, não. De jeito maneiro. Então hoje é terça-feira dos vencedores, porque estamos na presença de Deus. Olha só, o irmão João de Goiânia, lá no Goiás. Olha a bicharada solta no meio do campo. Bora cuidar da bicharada. Deus abençoe a todos do programa. programa. Deus abençoe, irmão João. Assim mesmo, manda aí a foto, manda o vídeo, é. E vamos ver esse vídeo maravilhoso. Que é isso, menino? É, tem uma árvore bonita aqui, só vendo, né? É. Eu já tô pensando aqui em amarrar uma rede embaixo dessa árvore aí e ficar de boa pra cuidar da bicharada, não é verdade? É verdade, senhor! Olha, irmã Cláudia Fernandes, Deus abençoe, muito obrigado pela audiência. É, Ângela Rodrigues, verdade, Deus abençoe vocês. É, Claudete Ponte também, é, Deus abençoe a todos que estão na sintonia. Daiane Gonçalves, Marli Nascimento, Isaías Ferreira, eita maravilha, senhor. A todos que estão na sintonia com a gente. Irmão Zana, Deus abençoe, irmão Zana. Uma Márcia de Maracanã, Maracani. Maracani, na Bahia. É, lá na Bahia não tem leseira não, filho. Já, ó, Mambaro já tá de pé, levantou cedo. Bom dia, Pai do Senhor, Pastor César. Amém. Joga água no meu esposo, Miro. Ei, irmão Miro. Ó, Caldério, afoga irmão Miro na água aí, meu filho. Não levantou ainda, tá de leseira, rapaz. Ei, irmão Márcia, acabei de dizer que na Bahia não tem leseira, irmão Miro tá deitado ainda, é verdade? Ó, esposo Miro que está, ó, opa. É, não, ele já foi pra balsa do Pilãozinho, né? É verdade, rapaz, lá no Rio Pardo. Ivani de Minas Gerais, mineira abençoada, paz do Senhor, amo as orações, as palavras de Deus, por isso não desligo meu rádio, Deus abençoe o dia de todos, amém, Ivani, Maneuza. Paz do Senhor, a paz do Senhor, eu e meu esposo Francisco não perdemos um programa Sertão Evangélico. Joga água em nós para ajudar a levantar e fazer o café. Rapaz, estão debaixo da coberta ainda. Aquele que derruba macaco do galho, ele tem que fazer esse café aí mesmo, não é verdade? É só esse aí que resolve o problema do peão e da pioa. Opa, rapaz, quem chegou? Chegou alguém aí, deu uma buzinada aí, rapaz. Oh, puxa, que maravilha. É, mas vamos que vamos.
4: Bom dia na paz do Senhor Jesus, que é o irmão Marcos.
0: Diga.
4: Alagoano.
0: Alagoano?
4: Caeteiro.
0: É.
4: Residindo em Mato Grosso do Sul,
0: opa.
4: Campo Grande. Nesse momento, estou próximo aqui, Barreto. Vamos aqui em busca ali de...
0: De quê?
4: Juiz de Fora, Minas Gerais.
0: Ah, é?
4: Estamos ouvindo a programação, viu? Até o papagaio boiadeiro aí.
0: Tá certo.
4: Eu a gosto gente muito coloca. Pra escutar o programa aí, viu?
0: Tá bom.
4: Fico triste quando eu não escuto. Um dia que eu não escuto, eu fico triste.
0: É.
4: Eu gostaria que tivesse todos eles. Segunda a segunda, domingo a domingo.
0: Tem que ouvir mesmo, meu querido. Tem que ouvir pra Deus te abençoar cada dia mais, verdade. Não desliga esse rádio na boleia do teu caminhão aí. É, então você passou pela Cidade Morena, Campo Grande, Mato Grosso do Sul, a capital do estado sul-mato-grossense, que foi desmembrado do Mato Grosso em 1977. Eita!
5: Anjo, oh, Pai do Senhor, bom dia.
0: Bom dia, Pai do Senhor.
5: Estou na escuta do programa.
0: Hã?
5: Esse programa é uma bênção na minha casa.
0: Que maravilha!
5: Deus tem feito coisas.
0: Eu fico contente por isso, sabia?
5: E eu também estou esperando resolver um problema. E vai. Assim que eu resolver, que eu creio que já deu tudo certo.
0: Já deu, sim, senhora.
5: Eu vou contar aqui para engrandecer o nome de Jesus. Meu nome é Marta, eu moro em Conceição do Coité, Bahia.
0: Ei, irmã Marta, você é mulher de fé, meu filho. Pode contar que a bênção de Deus é certa na sua vida, tá bom? Vamos que vamos? Oh, meu Deus do céu, sabe que eu recebi uma dica agora? É para que nós possamos partir. Partir para onde, Pastor César Medina? Partir para onde? Partir para a palavra de Deus. É. E hoje nós temos uma palavra maravilhosa no livro de Isaías. No capítulo 53, de nós que somos evangélicos, cristãos, crentes, esta palavra é conhecida. Mas você que não conhece a palavra de Deus, neste momento eu citarei dois versículos. Vou ler a você para que você possa ter uma noção e entender um pouco. Depois eu te convido para você vir para a Igreja Deus e Amor e então aprender mais e mais da palavra de Deus. Deus abençoe você, em nome do Senhor Jesus. Eu tiro meu chapéu para a palavra de Deus. Tem jeito? Não. É verdade. Aqui no livro de Isaías, do capítulo 53, versículo 4, diz assim: verdadeiramente, Ele tomou sobre si as nossas enfermidades, e as nossas dores levou sobre si. E nós o reputamos por aflito, ferido de Deus e oprimido. Versículo 5. Mas ele foi ferido pelas nossas transgressões e moídos pelas nossas iniquidades. O castigo que nos traz a paz estava sobre ele, e pelas suas pisaduras fomos sarados. Incrível, o versículo 4 traz: e nós o reputamos por aflito, ferido de Deus e oprimido. Foi o que aconteceu com nosso Senhor e Salvador Jesus Cristo, no momento em que ele foi preso, açoitado, desprezado, na sua face cuspiram com desprezo total. Mas o sofrimento que ele passou, sofrimento de cruz, morte de cruz, foi para que o versículo 5, e pelas suas pisaduras fomos sarados. O castigo que nos traz a paz estava sobre ele. E é isso que o Senhor fez por você, por mim e por nós. Sofreu, deixou o trono da glória. Deixou, imagina só, um Deus se despir do seu poder, se despir de tudo aquilo que lhe trazia santidade, poderio, e se fez carne, veio e sofreu por nós. Isso é incrível, isso é um amor imensurável que o nosso Pai Celestial, Deus Todo-Poderoso, demonstrou através do sofrimento do seu filho, para que nós pudéssemos alcançar essa paz. É verdade. Por isso, meu irmão, nós te convidamos para você aceitar o Senhor Jesus. É por você. O sofrimento que você está passando hoje, sabe por quê? É porque você não entregou sua vida ainda ao Senhor Jesus. Porque a partir do momento que você aceita o Senhor Jesus, você entrega a sua vida, o teu sofrimento passa a ser ínfimo. Porque o Senhor já...
6: 6:53. 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
6: Seis horas e 59 minutos.

0: 17 horas.
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0: 7:26.
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0: 7:26.

ouvintes, bom dia para vocês. Ótima manhã de terça-feira, é dia 15 de setembro. Está no ar, a partir de agora, a edição local do programa A Voz da Libertação. Nós vamos juntos até o horário das 11 horas da manhã. Sim, estaremos aqui durante estas horas importantes, falando de Jesus, divulgando as atividades da obra do Senhor. Ouvintes, que alegria, né? Que prazer estar com você nesta manhã. É bom demais estarmos aqui louvando ao Senhor. Obrigado pela sua audiência. Direção geral desta programação e da nossa Igreja Deus e Amor, sob os cuidados da nossa irmã Eleni Miranda, a serva de Deus que é presidente deste ministério. A sede mundial está em São Paulo, no bairro da Liberdade. Aqui em Curitiba, nós estamos na rua Pedro Ivo 744. É, rua Pedro Ivo 744, onde temos a sede estadual aqui. E os cuidados também do pastor Jerry Bocharte. Nesta manhã, aceitem a paz do Senhor Jesus, do seu irmão em Cristo Edmar dos Santos, microfones também, sonoplastia. Clério Egídio está lá em Piraquara, nos transmissores, cooperando conosco. Nós vamos juntos, nesta manhã, agradecendo e louvando ao Rei Jesus Cristo.

hoje, ouvintes, nós vamos estar aqui na programação divulgando as atividades da obra do Senhor. Vamos falar das campanhas. Hoje, terça-feira dos vencedores. Hoje é a terça-feira de milagres. Terça-feira que você vai aproveitar para estar conosco. E hoje também é o dia da intercessão global na parte da tarde, né? Hoje temos a oração global às 17 horas em nossa sede na rua Pedro Ivo 744. Evangelista Maria Lorena convida você para buscar a Deus juntamente com ela, para clamar ao Senhor. Temos um povo de fé que chega mais cedo para também aproveitar um pouquinho da oração, para buscar a presença do Deus vivo. Então você está convidado, ouvintes, para buscar a Deus conosco, para clamar ao Senhor. E por falar nisso, nós vamos agora orar, nós vamos agora falar com o Senhor, porque é tão bom conversar com Cristo, não é? É tão bom nós termos um diálogo com o Senhor. Vamos falar com Ele. Ele está pronto a nos ouvir, Ele está pronto a nos atender, Ele está pronto a nos abençoar. Oremos neste momento.

ao Pai, glória ao Filho, glória ao Espírito Santo de Deus. Mas graças a Deus que já nos deu a vitória por nosso Senhor e Salvador Jesus Cristo. Deus abençoe, ouvintes, vocês que oraram comigo, vocês que clamaram a Deus nesta manhã, receba a tua bênção, receba a tua vitória. São 7 horas da manhã.

vivo nesta manhã aqui com você, agradecendo a Deus, louvando ao Senhor por mais uma bênção do Senhor para as nossas vidas. Cada dia que o Senhor nos dá, nós devemos ser grato a Ele, agradecer pelo dia, agradecer pelo ar que respiramos e agradecer pela presença dEle juntamente conosco. Ele está aqui comigo e

0: 7h38.
1: 7h38.
0: Tá confirmado. Ouvintes, hoje, terça-feira, tem culto, hein? Culto aqui na Igreja Pentecostal Deus e Amor. A nossa sede está localizada na rua Pedro Ivo, número 744. Rua Pedro Ivo, 744. Lembrando você que hoje, tem culto 9 da manhã, tem culto meio-dia, 2 da tarde e 7 da noite. Lembrando aos irmãos que agora de manhã, cooperador Adson, no horário da tarde tem os irmãos aqui que pregam meio-dia, 2 horas da tarde tem o irmão Milton Pires e o irmão Ataliba orando pela família, e tem à noite o culto Jesus está na frente, a equipe que evangeliza. Jesus está na frente, ouvintes, é a equipe que vai às ruas levar o alimento aos moradores de rua, né? As pessoas que estão ali sofrendo, estão ali na situação de rua, então a equipe vai lá, evangeliza os moradores, leva para eles a palavra de Deus e leva também o alimento, né? O feijão, o arroz, uma sopa, um café quente, né? Para eles, porque não adianta só pregar, né? Ah, Jesus te ama e fica aí com fome. Não, não é assim. A equipe vai já preparada. A equipe fala de Jesus e depois que fala de Jesus para eles, né, prega o evangelho, anuncia o Cristo poderoso para eles, o Cristo que pode mudar e já mudou tantas vidas, né? Nós temos aí irmãos que foram também moradores de rua, mas Jesus transformou a vida deles. Temos testemunhos aí, depois nós vamos ouvir, para você entender o quanto é importante estas vidas serem evangelizadas. Então a equipe faz isso, vai às ruas, leva a palavra de Deus e leva também, né, o alimento. Leva para eles lá o cafezinho, leva para eles o lanche, e assim Deus vai trabalhando. Então, essa equipe hoje à noite vão estar presente na nossa sede. Equipe Jesus está na frente. E hoje é o encerramento da poderosa campanha O Poder da Oração, uma campanha onde Deus está operando. E hoje, ouvintes, para encerramento

0: palavra, orando pelos dons. E também eu, Edmar dos Santos, Moisés Santos, vamos estar louvando a Deus. Também a presença da irmã Mirna Santos, a Laurinha, todos nós vamos estar lá para adorar ao Senhor nesta noite gloriosa. Então hoje também a participação do vocal Shekinah, né? O vocal também terá uma participação para adorar ao Rei da Glória ali na nossa igreja hoje. Então, ouvinte, será uma festa, viu? Evangelista Maria Lorena pregando, orando pelos dons do Espírito Santo, irmão Edmar louvando a Deus com a família e o fogo de Deus caindo e Deus operando poderosamente. Então, escuta aí o convite, escuta aí, ouvintes, o anúncio na voz dela mesmo, evangelista Maria Lorena. Vamos lá.
1: São dos ouvintes e casei o grupo Jesus Vai na Frente com a gloriosa paz do Senhor Jesus. Desde já agradeço pelas orações e nesta terça-feira estaremos com todos vocês pregando a palavra do Senhor, orando pelos mais excelentes dons de Deus e o nome do Senhor Jesus sendo glorificado. Juntamente comigo estará o irmão Edmar, o irmão Moisés, a família Santos louvando ao Senhor. Que Deus abençoe. Não perca nesta terça-feira. A oração começa às 17 horas. Estaremos junto com vocês na oração e também nesse grande culto de adoração a Deus. E a tua bênção fica no endereço Pedro Ivo 744. Que Deus abençoe a todos em nome de Jesus.
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0: É no nome de Jesus que você vai receber a tua bênção. É no nome de Jesus a vitória para você hoje, hein? Venha para cá, ouvintes. O poder do cristão está na oração, é? E é essa campanha, né? O poder da oração que hoje tem encerramento e vamos estar adorando a Deus, vamos estar sendo gratos ao Senhor, agradecendo a Ele por esta campanha de vitória que tem encerramento hoje. Igreja Pentecostal, Deus é Amor. Rua Pedro Ivo, 744, centro da cidade. Sete horas 44 minutos. Não perca a hora.
3: 7:44.
0: Ouvintes, e lembrando que amanhã é quarta-feira. Amanhã também é a quarta-feira do Mover de Deus. E a evangelista Maria Lorena estará conosco pela manhã. É, já começando já na oração também, olha só. Hoje ela já estará às 17 horas orando para pregar a palavra hoje à noite. E amanhã também, ela vai estar já 15 para 7 da manhã, de joelhos dobrados lá na sede, orando até às 9:30. A serva de Deus gosta de orar lá. Ela sempre está na presença do Senhor, como ela fala, né? Estou aqui, de joelhinhos, meu filho. Oh, glória a Deus. Então a serva do Senhor vai estar em oração já às 15 para 7 da manhã, ali na Pedro Ivo. Se você pode, ouvir, chega um pouco mais cedo para orar com a serva de Deus, para orar um pouquinho na presença do Senhor. A oração da intercessão global vai das 7 da manhã até as 9:30, tá bom? Então venha buscar a Deus. Depois do momento da oração, aí começa o culto, né? Aí começa o culto já às 9:30, com oração, com louvor a Deus, e depois a palavra do Senhor também, e o trabalhar de Cristo neste culto. Campanha, Deus me dará o melhor da terra. E lembrando que meio-dia já começa outro culto, terminando o culto 11:15, tem um intervalinho, meio-dia já começa o culto com a presença do diácono Geraldo da Costa, o amigo nobre, vai estar com os irmãos nesta quarta-feira. Ele vai pregar a palavra de Deus, vai orar pelos excelentes dons do Espírito Santo, fará a prova do Senhor, né? Vai orar por milagres. Olha, é um culto abençoado, do meio-dia até a 1 hora da tarde, das 12 às 13 horas. Então, venha estar presente. Meus projetos nas mãos de Deus e a boa notícia. Tá todo mundo falando que é projeto, e é mesmo, ouvintes. Deus tem bênçãos, Deus tem projetos para muitas pessoas que fazem ali os seus propósitos, que vão com fé. Deus tem honrado e dado aí a bênção, né? Então não perca. 2 da tarde, outro culto abençoado. 2 da tarde, presbítero vai estar com os irmãos ali, né? Pregando a palavra de Deus e orando em favor de todos na tarde de quarta-feira. O presbítero Acles, né? Presbítero Acles vai estar com os irmãos. O dirigente ali da Igreja do Rio Verde vai estar com os irmãos, então, na parte da tarde, às 14 horas, pregando a palavra e orando em favor de todos. Então, aproveite esta oportunidade, sejam todos abençoados. E à noite, temos o culto, aonde está ali servos do Senhor orando, buscando a presença do Deus vivo. Rua Pedro Ivo, 744, Igreja Pentecostal Deus de Amor, onde a bênção é garantida na vida dos ouvintes. Tá aí o recado, tá aí o convite para esta quarta-feira vitoriosa.

0: vamos para o jornal e já voltamos então.
1: E chegou o momento de informação aqui na Rádio Deus é Amor. Microbiota intestinal. Entenda como a saúde do intestino pode afetar todo o corpo. A microbiota intestinal, composta por trilhões de micro-organismos que habitam o intestino, desempenha um papel fundamental na saúde geral do corpo humano. Estudos recentes têm destacado como o equilíbrio dessas bactérias está ligado a uma série de funções fisiológicas, incluindo a digestão, o sistema imunológico e até mesmo a saúde mental. Quando a microbiota está desequilibrada, pode levar a uma série de problemas de saúde, incluindo distúrbios digestivos, alergias, inflamação crônica e até mesmo doenças metabólicas. A saúde intestinal pode afetar diretamente outras partes do corpo, incluindo o cérebro. A comunicação entre o intestino e o cérebro desempenha um papel fundamental no controle do humor, do comportamento e das emoções. Alterações na microbiota intestinal foram associadas a distúrbios como ansiedade, depressão e até mesmo doenças neurodegenerativas. Portanto, uma alimentação rica em fibras, frutas, vegetais e alimentos fermentados pode promover um ambiente intestinal saudável, alimentando as bactérias benéficas que compõem a microbiota. Além disso, a prática regular de exercícios físicos e a redução do estresse também podem contribuir para o equilíbrio da microbiota e, por sua vez, para a saúde geral do corpo. Você sabia? Reutilizar o óleo de cozinha com frequência prejudica a saúde do cérebro, diz estudo. Um estudo recente conduzido por pesquisadores dos Estados Unidos sugere que a reutilização frequente do óleo de cozinha pode ter efeitos adversos na saúde do cérebro. A pesquisa descobriu que o aquecimento repetido de óleos vegetais, como óleo de soja e óleo de milho em altas temperaturas, pode levar à formação de produtos químicos nocivos que estão associados a danos celulares e inflamação cerebral. Esses produtos químicos são compostos tóxicos que podem causar estresse oxidativo no cérebro, o que pode aumentar o risco de desenvolvimento de doenças neurodegenerativas, como Alzheimer e Parkinson, além de outros problemas de saúde cerebral. Portanto, o consumo frequente de alimentos fritos em óleo reutilizado pode representar um risco significativo para a saúde cognitiva em longo prazo. Recomenda-se evitar a reutilização excessiva do óleo de cozinha e optar por métodos de cozimento mais saudáveis, como grelhados, cozidos no vapor ou assados, sempre que possível. Além disso, é fundamental manter os óleos de cozinha armazenados adequadamente e descartar corretamente os óleos usados para reduzir o risco de exposição a compostos tóxicos.
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0: E atenção, moradores da Grande Curitiba e região metropolitana. Está chegando mais uma quarta-feira de milagres. Mais uma quarta-feira onde os dons de Cristo se manifestarão em nossa Igreja Pentecostal Deus e Amor, na rua Pedro Ivo, 744. Estamos prosseguindo a poderosa campanha Deus me dará o melhor da terra. Venha participar, ouvintes. Já a partir das 6:45 da manhã, a serva do Senhor, irmã Maria Lorena, já estará em oração, porque estamos neste dia com a intercessão global. Temos oração, temos o clamor que vai até às 9:30 da manhã e na sequência começa o culto com as bênçãos de Deus para você e toda a sua querida família. Jesus tem a vitória que você tanto precisa. E nada melhor do que agora ouvirmos uma palavra de fé da serva do Senhor que já está conosco, evangelista Maria Lorena, para confirmar a sua presença para esta quarta-feira no culto da manhã. A paz do Senhor, irmã Lorena.
3: A paz, Senhor Edmar, a paz, Senhor ouvintes e casa. Já estamos contando o momento de chegar esta quarta-feira, aonde estaremos trazendo a poderosa palavra, orando pelos mais excelentes dons de Deus. E Deus sempre tem um banquete, o melhor da terra para seus filhos e para suas filhas. E você não pode ficar indiferente. Deus não te dará migalhas, Deus te dará uma mesa farta. Deus vai abençoar a tua vida espiritual com abundância. A tua vida financeira, a tua saúde, o teu trabalho, aonde tu colocar a palma da tua mão, Deus será contigo para te dar o melhor desta terra. Irmão Edmar, será um culto que ficará marcado em nossos corações.
0: É verdade, irmã Lorena, e sabendo que o milagre de Cristo já está preparado para este ouvinte, a bênção do Senhor já está pronta para este irmão receber, para esta irmã, para esse ouvinte que está desempregado. Deus vai abrir portas. O Senhor tem feito promessas e tem cumprido, né, irmã Lorena?
3: É muito lindo, depois da oração, já aquele culto, louvor, Deus tem feito maravilhas, câncer tem desaparecido, e Deus, ele sempre nos surpreende com algo novo. Você que está desenganado pelos recursos humanos, Jesus Cristo te dará saúde. Mãe Lorena, uma cadeira de roda, venha de cadeira de roda, que você vai vir com ela, vai voltar carregando ela. Em nome de Jesus, será nesta quarta-feira. E o término do culto, irmão Edmar, vai ser às 11:15 da manhã.
0: Olha aí, ouvinte, então chega cedo, porque 11:15 já estará terminando o culto. Deus tem uma bênção para você. Venha com fé, porque o milagre é certo. Irmã Lorena, onde fica a nossa Igreja Pentecostal Deus de Amor, aqui no centro de Curitiba?
3: É na Pedro Ivo 744. É uma quadra do terminal do Guadalupe.
0: Que bênção. Então esperamos todos vocês, hein, ouvintes? Todos vocês que querem a bênção de Deus, que querem o melhor da terra, Deus tem para você. É sobre receber em nome de Jesus. Muito obrigado, evangelista Maria Lorena, pela sua participação aqui e voltamos a

0: participação aqui no programa, confirmando sua presença também para esta quarta-feira. Lembrando, mais uma vez, ela estará hoje à noite na Pedro Ivo, juntamente com ela, nós vamos estar também lá, louvando a Deus, hoje encerramento da campanha O Poder da Oração. Foram várias terças-feiras de campanha, né, da oração, Deus operando, e hoje, final da campanha, vamos estar lá com a equipe Jesus Está na Frente. Você é o nosso convidado. Olha a hora!
1: 8 horas.
0: Confirmando?
2: 8 horas.
0: 8 da manhã na capital do estado. Bom dia, excelente terça-feira.
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0: Olha a hora, 8 horas. 8 horas da manhã, bom dia. Ouvintes, agora nós vamos fazer um intervalo aqui para o momento das inserções do Tribunal Eleitoral. Voltamos daqui a pouquinho com vocês e já também direto de São Paulo, Estúdio C, para a programação em rede, tá bom? Até já.
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14: E também pela sua estimada companhia. Já sabe, 11982923392 é o nosso WhatsApp. Mande a sua mensagem para cá. Estamos em rede nacional e internacional e queremos dividir este tempo de comunhão e de fé com todos vocês. Vamos aproveitar esta manhã e preparar o nosso coração, porque tem milagre de Deus, tem bênção de Jeová, tem resposta do Todo-Poderoso sobre a nossa vida. E eu sei que você quer viver um tempo de fé. Eu sei que você quer viver um tempo de alegria, um tempo de comunhão, um tempo de bênção também. Então, prepare-se, disponha-se e venha viver, porque com Jesus é muito, mas muito melhor mesmo. Vamos! 8:06, o tempo aqui em São Paulo tá bom, mas vamos ver aí nos outros estados como é que tá o tempo. Então, vamos para o tempo.
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14: Muito bem, muito bem. Para São Paulo hoje, a previsão não é ter uma melhoradinha. E nós estamos com a máxima de 19 e mínima de 13. Deu uma melhoradinha. Ontem estava 17, né? Hoje está 19. Mas teremos ligeiras pancadas de chuva durante o dia. Mas um pouco mais ameno em relação ao que foi o dia anterior. Já para o Rio de Janeiro teremos chuva o dia todo, tá? Máxima de 23 e mínima de 18. Está previsto chuva também para Curitiba, no Paraná. Máxima de 18, mínima de 9. Vamos para tempo e temperatura. E temos céu limpo. Rio Branco no Acre com 33 de máxima. Palmas em Tocantins, 35 também. Céu limpo. Parcialmente chuvoso para Recife com 30 e Maceió com 29. Teremos chuva um pouco mais intensa também em Goiânia e em Goiás. Parcialmente chuvoso, mas os períodos de chuva estarão muito intensos, com rajadas e trovoadas. Teremos Vitória, Espírito Santo com 29 também e parcialmente chuvoso. Belo Horizonte, 27, chuvas fortes e intensas ou parcialmente chuvoso. E 31, Brasília, Distrito Federal também parcialmente chuvoso, mas com muita intensidade. Já para Porto Alegre, 19, e Florianópolis com 18, teremos o céu parcialmente nublado no dia de hoje. Tempo e temperatura das 8, fonteclimatempo.com.br.
9: Não houver motivos mais para sorrir.
14: E já sabe, depois deste belíssimo louvor, belíssima canção, vamos à oração da restauração. Já fique conosco,

0: Muito bem, 8:11, Rádio Deus e Amor é programação A Voz da Libertação. Eu quero chamar a sua atenção porque vamos falar com Deus, vamos orar ao Senhor, vamos buscar a face daquele que Sim. vive e reina para todo sempre. Prepara o seu coração, 11 9 8 2 9 2 33 92 é o nosso WhatsApp.
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Todo-Poderoso, Eterno Pai, Deus de vida, Deus de graça, Deus de favor e também de milagres. Obrigado, Senhor, pelo privilégio e pela oportunidade que nos tens dado, Senhor, de estarmos em tua presença e podermos te adorar. Ó Senhor bendito, Senhor gracioso, tu que és bom, ó Pai, que comandas e governas todas as coisas, eu sei que estás conosco. Eu sei que a tua mão amiga está conosco. Eu sei que o teu poder é grande e o Senhor está conosco. Ó Senhor maravilhoso e Senhor gracioso, continua, ó Pai, a operar em nossas vidas. Maravilhoso, eterno, justo e fiel. Eu sei que a tua mão amiga e de poder, Senhor, nos sustentará. Eu sei que o Senhor vai nos amparar e vai cuidar da nossa alma. Senhor, eu quero orar com filhos e servos que em comunhão, Pai da Glória, têm buscado a tua face e têm buscado também a tua presença. Eu quero orar, meu Pai da Glória, com filhos, Senhor, que estão em adoração ao teu santo nome. Buscamos, clamamos e suplicamos ao Senhor, ó Pai, pelas infinitas bênçãos. Senhor, é o clamor da restauração. E eu sei que tu podes, neste momento, além de perdoar pecados, lavar a alma, purificar a vida, Senhor, meu Pai, fortalecer este coração e esta fé. E podes restaurar, e vais restaurar, e vais fortalecer, e vais vivificar esta alma em tua presença. Senhor maravilhoso, Senhor Todo-Poderoso, eu sei, meu Deus e meu Pai, que tu estás com as mãos estendidas sobre esta vida, esta casa e esta família, para fazer, Senhor Jesus, com que eles recebam o teu cuidado, recebam o teu amparo e o teu favor. Então restaura, meu Deus, restaura a saúde, restaura a vida emocional, restaura a vida financeira, restaura a vida conjugal. Senhor, são tantos dilemas, são tantas barreiras, tantos bloqueios, é tanta guerra, meu Pai, e nós precisamos da tua ajuda. Restaura, Senhor, esta família, restaura, Senhor, estas vidas, em nome de Jesus Cristo, meu Pai. Vidas que estão, Senhor, quebrantadas, vidas que estão moídas, vidas, Pai da Glória, que estão a sofrer os embates do inimigo todos os dias, vidas, meu Deus e meu Pai, que têm sofrido, Senhor, bloqueios e barreiras satânicas e diabólicas, vidas, meu Deus e meu Pai, que durante a jornada tem se desgastado, tem se entregue, Senhor, ao erro, à falha, tem se entregue, meu Deus e meu Pai, aos medos e temores, vidas, Senhor Jesus, que necessitam, Senhor, recuperar as forças, vidas, meu Deus e meu Pai, que precisam se erguer, mas não encontram, Pai da Glória, uma saída, não encontram uma válvula de escape, não conseguem encontrar, Pai, um lugar de socorro. Ó, meu Deus e meu Pai, eu oro, Senhor, eu oro para que o Senhor restaure agora, restaura esta mente cansada, restaura esta mente fatigada, restaura esta mente dominada pelo maligno, restaura esta mente completamente mutilada, Senhor, Pai da Glória, pelo passado, pela história, Senhor, Pai da Glória, pelo comportamento familiar, pelo comportamento no trabalho, Senhor, meu Pai, no ambiente, Senhor, de amizade, vidas que foram maltratadas, Senhor, pisoteadas com palavras, com gestos, com erros, vidas, ó Pai da Glória, que foram mutiladas pelo inimigo, Senhor Jesus, restaura. Eu sei que o Senhor pode restaurar estas famílias, famílias que foram desmembradas, famílias que foram quebradas, famílias que foram, Pai da Glória, desfeitas por causa de uma obra de bruxaria, uma obra de feitiçaria, uma obra satânica de inveja, uma palavra de maldição que foi lançada. E isso, Senhor, muitas vezes se arrasta de geração a geração. Senhor, restaura, meu Pai, em nome de Jesus Cristo, restaura, Senhor, a
poder no teu nome e na tua palavra. Restaura a dignidade desta família, restaura a dignidade, Pai, desta casa, restaura a honra desta casa, uma honra, Senhor, que foi tirada, uma honra, Pai da glória, que sofreu abusos, uma honra, meu Pai, que sofreu inverdade, sofreu com mentira, sofreu com calúnia, Senhor, e esta família teve que conviver, meu Deus e meu Pai, com a desonra, teve que conviver com a humilhação, com o mau caso, teve que viver, meu Deus e meu Pai, aleluia, com situações de frustração e tristeza, Senhor Jesus, teve que conviver, meu Pai, com pessoas ao redor que sempre traziam à tona e aquilo que não era verdade. E esta família, Senhor, tem sofrido, esta família tem gemido e hoje vive com sinais, vive com marcas, com traços de ofensa, de mágoa, com traços, ó Pai, de ódio, com traços, Senhor Jesus, sim, com feridas expostas e abertas. Restaura a honra desta família, família que era unida e de repente, Senhor, por causa de alguém que se infiltrou nessa família, eles começaram a quebrar a união, começaram a quebrar o amor, começaram a quebrar, meu Pai da glória, Senhor, aquela comunhão que tinha esta família, meu Deus e Pai, famílias que perderam comunhão por causa de alguns membros ou de pessoas que se aproximaram e começaram a tirar deles, ó Pai, este prazer, e começaram a querer individualizar, Senhor, e começaram a pôr peso naquilo que ninguém via como peso, porque havia satisfação entre todos, e começaram a pôr uma carga naquilo que ninguém via carga, porque todos eles se amavam, todos eles cuidavam uns dos outros, e cada um na sua porção se doava, uns mais, outros menos, mas o Senhor se agradava, porque o Senhor deu cada um deles para isso, mas o inimigo veio e começou a soprar aquela palavra maligna, aquela palavra satânica, assim como fez com Eva no jardim, e falou: será que foi isso que Deus disse? Será que foi isso que Deus falou? Será que Adão entendeu realmente? E quantas vezes as pessoas vêm e têm inveja da comunhão da família, têm inveja do amor da família, têm inveja da amizade das famílias e começam: será que você não está a sofrer? Será que você não é feito escravo? Será que? E de repente aquilo em que eles tinham prazer, e aquela oração, e aquela comunhão, e aquela entrega, oh meu Pai, porque às vezes dentro da família uns foram chamados para muito e os outros para pouco, e isso é normal. Esaú foi chamado para caçar, Jacó foi chamado para estar em casa, mas nem Esaú e nem Jacó, Senhor, faziam muito, cada um fazia na porção daquilo que o Senhor preparou, meu Deus e meu Pai, e é isso que o inimigo tem tentado tirar. É por isso que muita gente tem saído, Pai, dos trabalhos e das empresas: ah, porque eu sofro muito. Não, Senhor, o Senhor nos preparou para isso e nós não vamos fugir da rédea, nós não vamos abandonar a missão, meu Deus, porque a teu tempo e a tua hora tudo se encaixa, sonhos, planos, projetos, meu Pai, onde o Senhor tem preparado esta vida para viver o sobrenatural, tem preparado esta casa para viver o extraordinário, e o diabo não vai atrapalhar no nome de Jesus, o diabo não pode atrapalhar no nome de Jesus, o diabo não tem poder para interferir nesta vida, no nome de Jesus. Restaura agora, restaura a vida espiritual, meu Pai, restaura a vida espiritual nesta casa, nesta família, deste homem, desta mulher, Senhor meu Deus, que está caído, que está quebrado, Senhor, que está, Pai da glória, cansado, que está fraco, que está a sofrer, meu Pai, restaura esta vida agora, no nome de Jesus Cristo. É o Senhor quem dá a bênção, é o Senhor quem dá a vitória. Levanta, Senhor meu Pai, e aonde houver uma área de dor, de tristeza, onde houver uma área de frustração, que o Senhor restaura, que o Senhor repare, que o Senhor renove agora, Senhor, vidas ministeriais quebradas, vidas ministeriais destruídas, vidas de altar destruídas, vidas, Pai da glória, Senhor, de entrega em louvor, adoração, foram destruídas, ó Pai, por homens maus, por pessoas más, por pessoas violentas espiritualmente, por aqueles feiticeiros espirituais, meu Pai,
que matam almas dentro das igrejas. Senhor, restaura agora, restaura a comunhão, restaura a fé, restaura a vida, restaura, Senhor, no nome de Cristo agora. Ah, Pai amado, repreende Satanás no nome de Jesus, e que estas vidas recebam a tua bênção, a tua vitória, o teu milagre e o teu favor, e que para a glória do teu nome haja um tempo novo, haja um tempo de fé, haja um tempo de cura, haja um tempo de milagre, haja um tempo, Senhor Pai, de bálsamo sobre feridas, ó glória. Ó Deus, ó Deus, ó Deus, este povo é teu, os filhos são teus, e se Satanás tentar, ele não vai conseguir, porque o Senhor chegou primeiro e mudou o cenário desta vida. Pai amado, Pai amoroso, restaura a vida financeira, restaura a vida profissional, quebra barreiras, quebra impedimentos, quebra inimigos, desfaz, Senhor, com a proposta satânica e maligna, e no nome de Cristo, meu Pai, coloca a tua mão, abre caminhos e abre portas, traz clientela, melhora os produtos, Senhor, meu Pai da glória, encaminha fornecedores de boa qualidade, encaminha, Senhor, meu Deus e Pai, empresários que necessitem de serviços, e que o teu servo seja como Davi, e que a tua serva seja como Davi, Senhor meu Deus, quando pedirem um tocador, não será só um tocador, quando pedirem alguém que maneje bem um instrumento, ele não será só um instrumentista, ele vai ter a tua presença, vai ser um homem de palavra, o Senhor estará com ele, vai ser um homem sisudo, vai ser um homem de fibra, vai ser uma mulher de coragem, sim, a palavra terá poder, aleluia, nós teremos qualidades extras para entregar, meu Pai, aqueles que precisam, só de uma oração, quem sabe, só de um conselho, quem sabe, só, meu Pai da glória, Senhor, de um serviço, só, meu Pai, de um trabalho ou de um trabalhador, nós teremos mais, sim, porque é como diz tua palavra, se nos convidarem para andar uma milha, nós andamos duas, vamos surpreender, vamos mostrar que temos, oh glória, oriandari me clama, aleluia, é isso, meu Pai, então restaura esta vida, restaura esta família, restaura esta saúde, no nome de Cristo, oh meu Deus, quando nos solicitarem, nós teremos mais para entregar, quando nos buscarem, teremos mais para entregar, mais do Senhor para o seu louvor, em nome de Cristo, confirma a bênção, a vitória e o milagre, para a tua glória, Senhor, toma conta de tudo, e em teu nome agradecemos e cremos, amém. E graças a Deus.

que eu vá ao pó. Eu sei que o Senhor estará comigo. É isso. É Ele que resta. Aumenta o som, Luca. Só em ti há poder, meu Deus. Horas 27 minutos, Rádio Deus é amor, é programação, a voz da libertação, é poder de Deus, é unção, é virtude, é graça. E Deus está conosco nesta manhã. Deus está conosco e a luz divina brilha e a vitória é nossa. Família em Foco, GCA, Vila Joias, competição pela razão. No casamento, não sai daí, é palavra para tua vida e é Deus quem te restaura. 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
2: Vocês sabiam que em alguns casamentos o maior problema não é a existência de conflitos, mas a transformação do conflito em competição? Quando o marido e a esposa precisam sempre provar quem está certo, o relacionamento deixa de ser uma parceria. E por essas razões, hoje nós vamos falar sobre quando o casal deixa de ser parceiro e dá lugar para a competição, a disputa e a necessidade de ter razão.
3: Pesquisa sobre relacionamento conjugal mostra que padrões de interação negativos, como crítica constante, defensividade e atitude de desprezo, estão associados à deterioração da qualidade conjugal. O problema não é discordar, mas transformar a discordância em uma batalha entre duas pessoas que deveriam estar no mesmo time. O marido diz: "Você nunca me ajuda." A esposa responde: "E você? Sabe quanto eu faço dentro dessa casa?" Em poucos minutos, a conversa deixa de ser sobre uma tarefa e vira uma lista de acusações antigas. Cada um tenta provar que sofre mais, trabalha mais ou está mais certo. No final, talvez alguém vença a discussão, mas o casamento perde.
2: Exatamente. E aí entra a questão, né? No casamento, nem toda discussão precisa ter um vencedor. Às vezes, preservar a conexão é muito mais importante do que provar quem estava certo. E aí a gente tem aqui 5 dicas práticas que pode ajudar vocês aí no dia a dia. Número 1, troque eu contra você por nós contra o problema. O inimigo não precisa ser o cônjuge. Pode ser a dificuldade financeira, a sobrecarga, a falta de tempo, não é? Ou ainda, um hábito que precisa ser ajustado. Número 2, evite transformar uma conversa em um julgamento passado. Se o assunto é a tarefa de hoje, não é necessário recuperar 10 erros antigos, ou um que seja. Resolver um problema por vez reduz a escalada daquele conflito.
3: 3ª, aprenda a reconhecer quando o outro tem razão. Dizer: "Você tem razão neste ponto." Não diminui você. Demonstra segurança emocional e capacidade de construir juntos. 4ª, não use vulnerabilidades como armas. Aquilo que seu cônjuge contou em confiança jamais deve ser usado posteriormente para humilhá-lo ou vencer uma discussão. 5ª, perguntem: "O que podemos fazer diferente daqui para frente?" A conversa precisa terminar sempre que possível com algum caminho prático. O objetivo não é determinar quem é culpado, mas melhorar a relação.
2: Por isso que o John Gottman, o pesquisador dos relacionamentos conjugais, ele destacou: o objetivo não é resolver todos os problemas, mas aprender a dialogar sobre aqueles que não podem ser resolvidos. Nós entendemos aqui que o casamento não é uma competição para descobrir quem tem mais razão. É uma parceria em que duas pessoas aprendem todos os dias a cuidar da relação. Quando o casal troca a disputa pela cooperação, até os conflitos podem se transformar em oportunidades de crescimento. Mas e aí? Vocês gostaram desse conteúdo? Então compartilhem a nossa programação com outros casais. Continuem nos acompanhando e fiquem atentos, porque a qualquer momento estaremos de volta com mais reflexões que podem fortalecer a vida a dois. Um forte abraço e até breve.
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0: 8h34, bom dia!
1: Bom dia!
0: Vamos juntos!
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0: É, juntos com você até o horário das 11 horas da manhã com a nossa programação. Que bom estarmos aqui na sua sintonia. Que bom estarmos aqui ao lado do ouvinte nesta manhã, glorificando ao Rei da Glória, né? Hoje é terça-feira, é dia 15. Estamos justamente hoje no meio do mês já, viu? Metade do mês de setembro. É, glória a Deus por isso. Como tá passando rápido, né, ouvintes? Parece que setembro começou ontem e já estamos hoje na metade do mês. Olha, para você saber, já se passaram deste ano 2026, 258 dias, é? 258 dias já se foram. Para terminar o ano, estão faltando apenas 107 dias. Vai voar, pode ter certeza. Vai voar. 258 dias se passaram, 107 faltam agora para acabar o ano. Que Deus abençoe a vida do

0: antes do Senhor. Esta campanha está em andamento em nossa igreja Deus de Amor e você está convidado para receber a bênção conosco, hein? A campanha dos 300 já começou, está em andamento, mas o ouvinte pode fazer parte da campanha a partir de hoje. Sim, basta você querer, ouvinte. Vá até a nossa sede, coloca lá o nome no livro, porque nós temos um livro que está lá no altar. É um livro que recebe orações dia e noite da igreja, recebe também as orações do monte. Os pastores vão para o monte orar, apresenta este livro e muitas bênçãos Deus está dando ao povo. Então, você que não tem ainda o voto para fazer um propósito para ajudar a obra de Deus, pegue o voto ali na sede e faça parte dos 300 valentes do Senhor. Então a campanha dos 300 segue aí para a glória de Deus durante 90 dias. São 90 dias de oração, 90 dias de milagres, 90 dias que Deus vai fazer maravilhas com toda certeza. 8:37. E lembrando você que hoje, terça-feira, temos cultos em nossas igrejas. Sim, hoje nós temos o culto com toda a equipe. Jesus está na frente. Hoje à noite, ouvintes, hoje à noite, a partir do horário, já das 17 horas, temos a oração. Às 17 horas, já no altar evangelista Maria Lorena, no momento da oração da intercessão global. A oração vai até 19h, de 17h até 19h. Depois já começa o culto com mais bênçãos e aí teremos também o louvor a Deus, Edmar dos Santos, família Santos, hoje lá na Pedro Ivo, adorando a Deus. Também a participação do vocal Shekinah, que vão estar ali também adorando ao rei. Então será uma noite festiva, você não pode ficar de fora. Evangelista Maria Lorena vai pregar a palavra, vai orar por todos hoje, encerrando aquela campanha de muitas terças-feiras que tivemos, a campanha O Poder da Oração. Então não fique de fora, Igreja Pentecostal Deus de Amor, Rua Pedro Ivo, 744, próximo ao terminal de ônibus Guadalupe. O terminal Guadalupe é conhecido, é onde chegam os ônibus que vêm da região metropolitana. A igreja não é ali no Guadalupe, tá, gente? A igreja fica na Rua Pedro Ivo. Então você vai sair do Guadalupe, vai andar poucos metros e já estará dentro da nossa igreja pentecostal Deus de Amor. Então você está convidado, meu irmão, minha irmã, ouvinte de casa, para esta noite de milagres, noite da manifestação do poder de Deus. Falei manifestação do poder de Deus, escuta aqui comigo testemunhos, pessoas contando as bênçãos recebidas para a glória de Deus. Ouvinte, ouça esses milagres e aumenta a tua fé. Vamos lá.
1: A paz do Senhor, varão de Deus.
2: A paz do Senhor, irmão Francisco.
1: Como é o nome do homem de Deus?
2: Adriano.
1: O Adriano, conte aí a grande bênção que Deus fez na sua vida aqui na Igreja Pentecostal Deus e Amor.
2: Glória a Deus, a grande vitória que o Senhor tem me dado é de me libertar das drogas, me libertar dos vícios, me arrancar do meio do calabouço, a qual era oprimido pelo diabo, e graças a Deus eu fui alcançado pelo sangue de Jesus.
1: Como que foi essa libertação? Como que você chegou na presença do Senhor?
2: Teve um grande processo de opressão maligna sobre a minha vida. Eu passei por mais de 15 anos dentro do presídio, mas graças a Deus tinha minha família que orava por mim, que vinha para a igreja, fazia campanha. E foi através da oração, graças a Deus, que o Senhor me alcançou.
1: O irmão aceitou Jesus dentro do presídio ou fora?
2: Tomei uma decisão com o Senhor ali, glória a Deus, através de um propósito que eu fiz com o Senhor, de que ele me libertasse tudo que ele tivesse de ruim na minha vida, ele deixasse preso lá dentro e me liberte aqui para fora, eu ia fazer a vontade do Senhor.
1: E agora está fazendo a vontade do Senhor, já está no PEMU, né? Já faz parte aqui do evangelismo. Quanto tempo já está liberto?
2: Glória a Deus, já faz já 6 anos. Glória a Deus que eu tenho saído do presídio, daí tomei uma decisão com Cristo aqui fora, graças a Deus, através de campanha que eu tenho feito com a minha esposa, e foi ali naquele processo que o Senhor começou a operar na minha vida.
1: Então diga aí agora para os ouvintes do programa Voz da Libertação, que estão ouvindo o rádio nesse momento, fale com eles que há esperança ainda, porque tem muitos jovens que estão na droga, no tráfico, estão agora desesperados. Fale para eles que se eles vierem para a igreja, Deus é amor, Deus vai fazer a grande obra.
2: Meus queridos irmãos, que ouve agora neste momento esse testemunho, eu quero dizer a todos que no livro de Mateus, do capítulo 11, 28, a palavra do Senhor nos fala: vinde a mim todos que estáis cansados e sobrecarregados e oprimidos, que eu vós aliviareis e acharei descanso para vossas almas. Irmão, Jesus é o caminho.
1: Irmão Adriano, aonde o varão de Deus mora?
2: Moro na Vila Torres, Capanema, Padre Velho.
1: Olha aí que benção ouvir o programa Voz da Libertação. Você que está ouvindo aí, venha na próxima quarta-feira à noite, essa campanha de libertação, né? Essa campanha que a unção que despedaça o jugo e também conquistando o impossível pela fé. Venha nessa próxima quarta-feira, mas não venha sozinho, traga alguém junto com você. Veja que testemunho maravilhoso desse homem de Deus. Que Deus abençoe a todos.

0: Que testemunho tremendo, hein? Mó Adriano teve um encontro com Jesus. Vocês ouviram ele contar, ouvintes, que antes ele estava nas garras do inimigo? Antes de conhecer a Cristo, o Adriano era um homem oprimido, era possuído, estava aprofundado, né, no vício, no crime. Mas ele teve um encontro com Jesus. E ali no final ele falou uma coisa certa. Jesus dizendo: vinde a mim os cansados e oprimidos e eu vos aliviarei. Aleluia. É, ele veio a Jesus. Mesmo ali na prisão, ele tomou uma decisão de aceitar a Jesus como salvador da sua alma. E aí o Senhor transformou a vida dele. Ele está liberto. O nosso irmão Adriano agora é um homem, né, diferenciado, um homem que quem olha para ele diz: mas é aquele Adriano que antes vivia no pecado, vivia no crime, vivia fazendo coisas erradas, agora está diferente. É ele mesmo, o Adriano que hoje tem prazer de estar com a Bíblia na mão, glorificando a Deus, está com a Bíblia na mão, agradecendo a Jesus pelas misericórdias derramadas sobre a vida dele. É verdade, ouvintes. Então, esta equipe que nós temos chamada Jesus está na frente, é uma equipe ungida por Deus. Ali tem homens e também mulheres transformados por Jesus. Homens e mulheres que no passado ninguém dava nada. Eles eram julgados à condenação. Eram pessoas que estavam julgadas a viver ali, né, na cadeia até morrer, quem sabe. Mas o Senhor Jesus fez uma obra, mudou a vida do homem, da mulher, e eles hoje estão aí, ó, servindo a Deus, tem um lar, tem uma família, vivem honestamente, não mais envolvidos nas drogas, nos vícios, não, porque Jesus mudou suas vidas. Jesus fez a diferença. É verdade, ouvintes. Jesus é maravilhoso. Então eu quero convidar todos para esta noite, a noite da adoração, a noite que vamos ser gratos ao Senhor por mais uma campanha finalizada hoje. O poder da oração, campanha O Poder da Oração, encerra hoje. E para esse encerramento, Deus preparou a presença da evangelista Maria Lorena, que vai pregar a palavra, que vai orar pelos dons do Espírito Santo. Deus preparou esta oportunidade para nós também estarmos aí com os irmãos, adorando ao Senhor nesta noite. Mãe de Mar, família, adorando a Cristo. Também Deus preparou aí hoje o vocal Shekinah para adorar a Deus também nesta noite. Então será uma noite de festa, de alegria, noite de muitas bênçãos de Cristo. Rua Pedro Ivo, 744, pertinho do terminal do Guadalupe. Estamos aqui, ouvintes, esperando por todos hoje, nesta terça-feira. Vem para a igreja, venha ter um encontro com Jesus. Venha, Senhor Jesus quer mudar a tua vida. O Senhor Jesus quer operar com toda certeza. Não fique de fora, Igreja Pentecostal, Deus é amor. 8h47, e atenção, povo da Grande Curitiba, atenção, região metropolitana. Vamos falar agora, ouvintes, da festa que teremos neste próximo sábado. É, próximo sábado, vamos ter aí uma festa maravilhosa em nossa sede na rua Pedro Ivo, 744. É o congresso, o primeiro congresso do Teens, OCTeens, né, que quer dizer Desperta Jovem. Eu acho que é isso, né? OCTeens, é isso, eu acho que é, né? Então, mas o Teens é certeza que é. Então, irmãos, isso quer dizer Desperta Jovens. Atenção, jovens, será uma festa dedicada a todos. Mas olha, é tão importante o Senhor abençoar a nossa juventude, os futuros obreiros da casa de Deus. Então nós temos aí esta festa agora no próximo sábado, a partir das 18 horas, em nossa igreja Deus e Amor. Eu gostaria que os ouvintes prestassem atenção, porque agora vamos reproduzir aqui uma participação do nosso irmão Célio, que está à frente aí do grupo, é um dos conselheiros, né? Ele juntamente com a irmã Adriana. E o irmão Célio participou do programa ontem, juntamente com o presbítero Francisco Gonçalves, e falaram aí sobre esta festa, falaram o que, que significa teens. Vamos entender então? Ouçamos a palavra do nosso irmão Célio aqui no programa A Voz da Libertação.
1: 8h49.
2: Queridos ouvintes, temos aqui, né? Comunicado muito importante, está aqui conosco, né, Moncélio? Ele com a irmã Adriana são os responsáveis pelo Teens Paraná. Nós vamos saber da boca dele agora o que é o Teens Paraná, homem de Deus.
3: A paz, senhor, queridos ouvintes, aqui irmão Célio, sou o primeiro conselheiro, né, dos Teens, Awake Teens, né? Awake Teens, que foi formado há pouco mais de um ano aqui. Nós estamos, assim, numa situação muito boa. Os Teens têm crescido. Nós começamos com poucos membros agora, mas temos aí, para o nosso congresso já confirmados, mais de 250 Teens. É, nós temos as camisetas que foram compradas ainda e tenho certeza que esse número tende a crescer, porque temos divulgado muito assim a participação, né? Os jovens têm se interessado muito, muito mesmo assim, e Deus tem alcançado esse jovem. Esse jovem que ele não tinha sido alcançado, não havia o departamento dele, mas hoje nós temos o departamento chamado Awake Teens. E vão perguntar para mim, o que é Awake Teens? Awake Teens quer dizer desperta jovem, desperta jovem. Então desperta jovem para a obra, desperta jovem para Deus. A Wake Teens formado agora e nós estamos aí chegando, irmãos. Teremos agora o nosso congresso. Esse congresso vai se realizar sábado, dia 19 de setembro. Eu já quero aproveitar os irmãos e convidá-los todos para estarem conosco aqui na nossa sede, na Pedro Ivo 744. Primeiro congresso dos Teens, Awake Teens, será no sábado de 19 de setembro, a partir das 18 horas. E você já está convidado para estar conosco aqui, viu? Você já está convidado, esse jovem que está de repente isolado, que está desanimado, diga para ele que agora ele tem a oportunidade de ter um departamento só dele. Nós tínhamos o pequeno Galileu, né? E agora é a expansão e agora temos o Awake Teens.
2: Que bênção! Querido irmão, sério, explique para nós aí até que idade a pessoa pode entrar, o jovem, né? Porque agora os pais estão ouvindo. Atenção, atenção, todos os pais aqui da Grande Curitiba, região metropolitana, você que tem jovens, né? Jovenzinhos, de que idade a que idade a pessoa pode participar do Teens? Eu sei que do culto, todo mundo, né? Da jovem até de 80 anos pode participar, né? Mas qual é a idade, irmão? E explique para nós aí qual é a idade e o que que o Teens está fazendo aqui, qual é o ensinamento que é dado, o que que o Teens faz com os jovens aqui na capital do estado do Paraná.
3: Então, a idade dos Teens, assim, é compreendida dos 12 anos aos 16. Até 17, né? Mas 16 porque ele já pode se batizar, né? Quando temos essa permissão de batismo aos 16 anos, então vamos dizer que até os 12 aos 16. Esse jovem compreendido nessa faixa etária, ele pode participar do Teens aqui. Nós temos as nossas reuniões toda sexta-feira aqui na sede estadual, a partir das 20 horas. Nós temos aí a participação junto com o PEMU. Os jovens participam da oração e após a oração ele sobe para nossa sala no primeiro andar aqui e nós temos o culto. Esse culto ele tem uma variedade de coisas. Nós temos ensinado os jovens a orar, a jejuar, nós temos dinâmica, nós temos palestras, então é bem diversificado. Nós temos ensinado esse jovem a entender o Senhor Jesus, a ele glorificar o nome do Senhor Jesus, a ele ser grato a Deus, a ele buscar e se inteirar da palavra de Deus também. As pregações são também todas semanais e esse jovem ele está recebendo de Deus, porque nós vivemos um momento hoje em dia que os jovens eles têm se fixado muito na internet. E a internet, sabemos que ela é uma faca de dois gumes. Ela tanto pode ajudar como prejudicar. Mas o jovem em formação muitas vezes se deixa levar por esse vício e acaba se distanciando da presença de Deus. E nós queremos que isso aí venha, né, confirmar o que Deus está falando na vida dele.
2: Fale, querido pastor, sobre sábado. O que vai acontecer sábado? Quais são as programações para sábado? O que essa pessoa tem que fazer para estar aqui? Né? Que horas? Porque é necessário falar do horário, né? Porque pode a igreja superlotar e daí as pessoas não não terem lugar para se aproximar. Então, qual vai ser a programação? Quem vai ser os cantores? O que vai acontecer nesse dia? Quem vai ser o pregador da Santa Palavra?
3: Ótimo, perfeito. Então, o horário do culto oficial é a partir das 18 horas. Quero deixar bem frisado isso, a partir de 18 horas. Mas eu espero que você chegue antes, porque a expectativa é grande. Nós teremos caravanas do litoral, temos a caravana de Foz do Iguaçu, que já se programaram, já confirmaram sua presença. Então, venha bem antes, para que você consiga lugar aqui, porque nós temos certeza que a sede vai ficar muito pequena. A programação será, nós teremos diversas participações de centrais que vão cantar, nós teremos grupos de louvores também, a banda já foi confirmada, a orquestra também, nós teremos várias programações ali no correr do dia, né? Dessa tarde e dessa noite. O nosso pastor será, né, o pastor Jerry Borchardt. Convidamos ele porque nada mais justo, porque foi ele o idealizador, foi ele que nos convidou há um pouco mais de um ano atrás para que pudéssemos assumir a direção dos teens. Então será uma festa muito grande, né? De louvores, de adoração, de palavra. E eu convido você que está desanimado, esse jovem que está na sua casa aí, que muitas vezes ali se sente desanimado, desesperançoso, muitas vezes até depressivo. Há uma oportunidade para ele estar na presença. Eu quero convidar para que ele venha receber de Deus essa palavra, venha se renovar nos louvores e venha ser abençoado por Deus. Venha. É o primeiro congresso dos teens que nós teremos e a festa vai ser grandiosa. Eu tenho certeza que a nossa sede será pequena para esse evento.
2: Que bênção de Deus, então, está aí, né? Olha, quantos jovens necessitados da grande bênção de Deus. Atenção, atenção, Curitiba e região metropolitana, né? Venham para esse conclave, né? Vai ser uma bênção muito grande, vai ser, olha, traga aqui, você, a entrada é franca, né? A entrada é franca aqui na Igreja Pentecostal Deus de Amor, e você pode vir tranquilamente, olha, você que chegar nas redondezas, você vai deixar o seu carro ali na antiga sede estadual, na rua João Negrão, 595, e ali tem lugares para aproximadamente 500 carros. Então você já anote aí no teu bloco de nota, no teu celular aí, anote aí o endereço do estacionamento. É muito importante para que você já vá diretamente até o estacionamento, que é rua João Negrão, 595. Você chega até ali, deixa o seu carro, tem guarda, e você vem até aqui, desloca duas quadras, né? É bem pertinho do Terminal Guadalupe, da estação central. A entrada é franca, pode chegar, traga sua família, traga jovens aí que estão necessitados da misericórdia de Deus, venha porque a bênção vai ser grande. Irmão Célio, então, suas considerações finais aí, né? Sobre os teens, né? E já queremos aqui parabenizar o irmão, com a irmã, por esse esforço dos irmãos. Os irmãos são muito esforçados na obra. Irmão Célio, suas considerações finais.
3: Sim, irmãos, eu quero dizer uma coisa para finalizar tudo isso. Nós já temos implantado jovens nas centrais, nas igrejas regionais e locais, então você jovem que está numa igreja aí, procura, está perto, próximo à igreja aí, procure o dirigente, procura o responsável aí, muitos líderes já estão sendo formados aí nas centrais, nas regionais e locais, então os teens estão a todo vapor, há uma oportunidade para você. Antes não havia, mas agora há. Esse departamento foi criado porque nasceu do coração de Deus, para que você, jovem, possa conseguir o teu lugar espiritual, para que você possa visitar essa igreja, e Deus está preocupado, porque ele te ama. Nasceu primeiro no coração de Deus e Deus está preocupado com você. Erga a tua cabeça, vá em direção a Deus, ele está esperando por você. Ele criou esse departamento porque ele se preocupou com você. Quero te dizer, você é especial para Deus. Você é especial para Deus e Deus está preocupado com a tua vida. Então se volte para ele, venha na presença dele. Nós estamos de braços abertos esperando aqui, as igrejas estão abertas esperando com o projeto Teens, a Wake Teens. Desperta, jovem, e Deus quer despertar você para a obra dele. Que Deus abençoe a todos, né? Que Deus acrescente grandes bênçãos nas suas vidas, jovem. Que você possa se erguer diante da presença de Deus com esse projeto que chegou por causa da preocupação de Deus com a sua vida, né? Que Deus abençoe a todos, em nome de Jesus.
0: Wakitins, vamos lá, vamos participar, juventude. É sábado, hein? Dia 19, sábado, às 18 horas, na Pedro Ivo.

Festa Jovem. Jesus conta com você também, viu, jovem? É. É sábado agora, hein? Levanta e vamos pra lá receber a bênção.

depois que terminar a festa, né, ali dos tins, nós teremos mais bênçãos ainda. Desta feita, será no Boqueirão. Sim, ouvintes, terminando a festa lá no, na Pedro Ivo, todo mundo lá pro Boqueirão, porque lá teremos também o pré-aniversário da equipe do PEMU. É, nós teremos a madrugada de poder, a vigília do pré-aniversário do grupo, né, da festa especial das irmãs e irmãos que compõem, né, este grupo maravilhoso para a glória do Senhor. Olha, todos que faz parte do PEMU vão estar presentes, os ouvintes também estão convidados, será uma madrugada de muito poder.

0: está aí o convite para a festa do pré-aniversário do PEMU. O PEMU vai comemorar o aniversário no mês de outubro, né? Já está marcado dia 10 de outubro, lá no local que vocês já conhecem, né? Ali na região da Vila Guaíra, certo? Então, ouvintes, prepare o teu coração, prepare a tua fé. Não faltem. Vigília agora no Boqueirão, sábado, 23 horas, Rua Anne Frank, 60/67.
1: Nove horas.
0: Mas já? É, 9 horas?
2: 9 horas.
0: Então tá bom. Obrigado.
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9h, 7 minutos. Não vai perder a hora o compromisso, ouvinte. 9h07. Programa Voz da Libertação no seu rádio. Seguimos até as 11h. A você que está do outro lado aí nos acompanhando, muito obrigado. Hoje o irmão Edmar não tem como atender você, tá? Hoje eu não estou na rádio, no estúdio. Estou fora, estou fazendo programação aqui de casa. Então hoje não dá pra gente atender você, porque não tenho acesso ao computador lá. Mas amanhã estarei com vocês. Amanhã, depois das 7h25 da manhã, entraremos e aí poderemos também atender você na sua participação pelo nosso WhatsApp. Mas já deixo aqui o número, né? Para que você guarde aí, para que você mantenha o número para entrar em contato conosco. 41 é o código de área e o nosso telefone, o WhatsApp é 98747-4513. Vamos de novo? 41 é o código de área e o número é 98747-4513. Esse é o nosso WhatsApp exclusivo aqui de Curitiba. Outra coisa importante, às vezes a gente vê mensagem lá dos irmãos mandando áudio, né? Às vezes, ou texto para o programa. Um exemplo, né? Sertão Evangélico. Irmãos, quando tiver o programa direto de São Paulo, é outro número, tá?

0: quando a programação for de lá, senão a sua mensagem não vai chegar para os irmãos, né, do sertão evangélico ou do Mensagens Cantadas. Então você tem que usar o número lá de São Paulo, o telefone de lá é outro, tá? Qualquer, irmão Edmar, posso falar aqui sem problema algum. O contato dos nossos irmãos lá em São Paulo, da programação, lá do Estúdio C, é esse, ó. Código 11, que é São Paulo, e o WhatsApp, 9282-3392, certo? 98292-3392, esse é o contato de São Paulo. Quando tivermos programa lá, vocês podem mandar, tá? Mais uma vez, 11 98292 3392.
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0: Segurança digital é o tema que a Cristine Luiz traz agora dentro do bloco de notícias. Vamos acompanhar? Já voltamos com todos vocês. Não perca a hora.
1: 9:10.
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4: A mais um Drops de Notícias aqui na Rádio Deus é Amor. Transtornos mentais, esquizofrenia. Saiba o que é e qual é o tratamento recomendado. A esquizofrenia é um conjunto de transtornos psiquiátricos graves e incapacitantes que, caracterizado por alterações no pensamento, emoções e comportamento, que pode ser causado por fatores genéticos, ambientais e alteração em neurotransmissores. Geralmente, a esquizofrenia se manifesta entre o final da adolescência e o início da vida adulta, tanto em homens quanto em mulheres. Os sintomas de esquizofrenia podem variar de pessoa para pessoa, não havendo aí um sintoma específico desse transtorno. No entanto, é possível que existam alucinações, delírios, fala desordenada e alterações no comportamento. Ela pode surgir de uma forma súbita, em dias, ou de forma gradual, com alterações que surgem aos poucos, durante meses ou anos. Geralmente, os sintomas iniciais são percebidos por familiares ou amigos mais próximos, que notam que a pessoa ela está mais desconfiada, confusa, desorganizada ou afastada. Por isso, é recomendado que o psiquiatra seja consultado assim que esses sintomas forem notados. O tratamento do transtorno é focado em combater os sintomas e melhorar a qualidade de vida da pessoa. E, para isso, o psiquiatra pode recomendar medicamentos antipsicóticos, além de psicoterapia e técnicas comportamentais, como forma de ajudar a reabilitar a pessoa e promover a sua integração na sociedade. Saúde mental e meio ambiente. Presença de árvores ajuda na saúde mental da população. É comum ouvir relatos de pessoas que se dizem ficar mais calmas e relaxadas quando estão em contato com a natureza. Isso tem uma explicação. Nos últimos anos, pesquisas destacam o poder das árvores nas ruas como elementos terapêuticos que podem desencadear efeitos positivos na saúde mental da população. Segundo um estudo feito nos Estados Unidos, as árvores podem ter um efeito positivo no cérebro humano, especialmente nas regiões associadas à depressão. A psicóloga Maria Eduarda Santos esclarece que a presença da natureza nas cidades exerce um papel fundamental para o bem-estar psicológico, além de outros benefícios ambientais, e por esse motivo deve ser preservada. Muito se estuda sobre os impactos positivos do contato com a natureza e a saúde mental, e a presença das árvores nas cidades é muito importante e fundamental na promoção do bem-estar psicológico da população, evitando possíveis transtornos, esclareceu a especialista. Aliás, ela relata que as paisagens com árvores proporcionam diversos benefícios, entre eles, melhoria no humor, redução do estresse e até aumento da concentração e da criatividade.
1: 9:14.
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0: tema que o pastor Jerry Bochart vai trazer para nós é este: quando o coração cansa, escuta bem, quando o coração cansa, Deus sustenta. É o tema. Vamos acompanhar, ouvintes? Momento de meditação no programa Voz da Libertação.
1: 9:15.
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3: A paz do Senhor, ouvintes do programa Voz da Libertação. Hoje nosso tema fala do coração. Quando o coração cansa, Deus sustenta. Esse é o nosso tema, que está fundamentado em Isaías 40, versículo 29, que diz assim: Ele fortalece o cansado e dá grande vigor ao que está sem forças. Há um tipo de cansaço que não aparece no corpo, é o cansaço do coração. É quando a pessoa acorda cansada, mesmo tendo dormido. É quando o sorriso existe por fora, mas por dentro a alma está pesada. É quando a gente segue em frente, mas sem forças, apenas por obrigação. Talvez hoje alguém esteja me ouvindo assim, cansado de lutar, cansado de esperar, cansado de tentar fazer tudo certo e ainda assim sofrer. A boa notícia é essa: Deus não se assusta com o seu cansaço. Ele não te cobra força quando você já não tem. A Bíblia não diz que Deus fortalece os fortes, mas a Bíblia diz que ele fortalece o cansado. O profeta Isaías nos lembra que há momentos em que o ser humano chega ao seu limite. É quando o nosso limite acaba. E aí que nós vemos o sustento de Deus iniciar na nossa vida. Talvez você diga: mas eu já orei tanto, eu já chorei, já pedi forças. E Deus responde hoje: eu sei, eu estou aqui, eu estou do teu lado. Deus não sustenta apenas quando tudo vai bem. Deus sustenta no dia mau, na madrugada silenciosa, no momento em que ninguém vê suas lágrimas. Às vezes, Deus não tira o peso imediatamente, mas ele dá força para carregar mais um pouco. Às vezes, ele não muda o cenário de uma vez, mas muda o coração para atravessar o cenário sem desistir. Se o seu coração está cansado hoje, saiba de algo muito importante: cansaço não é fracasso. Cansaço é sinal de que você lutou, tentou e perseverou. E Deus honra quem não desistiu, mesmo estando exausto. A palavra, ela diz que os que esperam no Senhor renovam as suas forças. Não é uma força emprestada, mas é uma força renovada. Olha que coisa tremenda, né? Não é um ânimo artificial, mas é sustentado de que vem de um Deus Todo-Poderoso, né? É o sustento que vem do céu. Por isso, não abandone a fé no dia do cansaço. Não tome decisões permanentes em momentos de exaustão. Espere mais um pouco, confie mais um pouco, respire. O mesmo Deus que te trouxe até aqui para ouvir essa reflexão, ele é poderoso para te sustentar daqui para frente. Então, nessa oportunidade, o Senhor está falando com você. Quando o coração cansa, ele sustenta. E ele está sustentando nesse exato momento a sua vida. Ele está sustentando você justamente nesse exato momento agora. Então, que você possa crer nessa palavra, que você possa abrir seu coração, que você possa permitir que Deus verdadeiramente venha trabalhar na sua vida da forma que Ele quer trabalhar. Que Deus, Ele possa renovar as suas forças nesse dia. Que você possa sentir a calmaria. Então, acalme a sua alma. E que o Senhor, Ele possa te fazer seguir nesta caminhada com esperança, crendo que Ele está no controle da sua vida. Que Deus te abençoe nesse dia.
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5: Dos ouvintes e casa e o grupo Jesus vai na frente com a gloriosa paz do Senhor Jesus. Desde já agradeço pelas orações e nesta terça-feira estaremos com todos vocês pregando a palavra do Senhor, orando pelos mais excelentes dons de Deus e o nome do Senhor Jesus sendo glorificado. Juntamente comigo estará o irmão Edmar, o irmão Moisés, a família Santos, louvando ao Senhor. Que Deus abençoe. Não perca nesta terça-feira. A oração começa às 17 horas. Estaremos junto com vocês na oração e também nesse grande culto de adoração a Deus. E a tua bênção fica no endereço Pedro Ivo 744. Que Deus abençoe a todos em nome de Jesus.
6: Eita glória, está aí a nossa irmã evangelista Maria Lorena, dando esta participação, falando do culto de hoje, onde ela vai pregar, ela vai orar por todos, hoje à noite, tá, povo de Deus? Hoje, terça-feira, não está enganado não, é isso mesmo, hoje à noite, irmã Lorena, no culto do PEMU, ou melhor, perdão, o culto é da equipe Jesus está na frente, mas o PEMU também é bem-vindo, né? Todo mundo unido ali, nesta noite, será uma festa, irmão Edmar dos Santos, louvando a Deus com a família, você também comigo lá, será uma festa, a presença hoje do vocal Shekinah, o vocal também, pastor Paulo Guzmão, vamos estar todos lá, adorando a Deus nesta noite, tá bom, ouvinte? Igreja Pentecostal, Deus é Amor, Rua Pedro Ivo, 744, todos estão convidados para estar conosco, será uma noite festiva, a tua presença é bem-vinda em nome de Jesus ali nesta festa maravilhosa. Então estamos te esperando com toda certeza, crendo no milagre, crendo na resposta das orações. Hoje, inclusive, está encerrando a campanha, viu? O Poder da Oração. Campanha O Poder da Oração. Foram várias terças-feiras e hoje é o final. Hoje é o agradecimento, então você não pode ficar de fora. Nove horas 24 minutos em Curitiba.

0: Vamos fazer o seguinte, ouvintes. Nós vamos abrir agora o baú. O baú da MC Music. Vamos lá?
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1: Hora certa. 9:28.
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3: Vamos ouvir testemunhos agora. Como é bom ouvir o povo contar a bênção, né? O povo contar o milagre, contar bênçãos recebidas na Igreja Deus e Amor. Vamos escutar, ouvintes. Vamos prestar atenção. Ó, escuta só, a Augusta, ela recebeu milagres. Inclusive, a Augusta vai contar aqui como foi o milagre.
4: Quanta bênção para...
3: Que maneira que Deus operou. Vamos lá, vamos lá.
4: Quanta bênção para agradecer a Deus.
5: Eu cumprimento a igreja na paz do Senhor Jesus, amém? Há uns 2, 3 anos atrás, meus irmãos, eu tinha muita dor no meu braço. E eu fiz raio-x e não mostrou nada, não deu nada. E eu não podia usar o meu braço para nada, assim, forçar. Eu gosto muito de arear vazia, não podia mais. Cortar carne, meu esposo tinha que cortar para mim, porque me doía muito. E na terça-feira passada, eu fui revelada que Deus estava me dando uma bênção da cura do meu braço. E eu, assim, esforcei, arei minhas vazias, cortei carne e graças a Deus não sinto mais dor no meu braço, amém? Só que não foi só essa benção que eu recebi. Uma das maiores bênçãos que eu recebi, que há uns 7 anos atrás, eu tinha... Me saía muito calombo no meu corpo, me doía muito a junta, me travava os meus joelhos, meu esposo tinha que me carregar bem no banheiro para ir para a cama, porque eu não conseguia caminhar. Me doía os tornozelos, me inchava tudo, as mãos. Se eu carregasse uma sacola assim no braço, já levantava aquele calombo. E eu fui em vários médicos, fiz vários e vários exames, nunca deu nada. E eu fui revelada terça-feira passada que eu tinha uma doença e que não era para as mãos dos médicos, eu tinha feito exame e não tinha dado nada. E quando foi ontem, eu fui de a pé lá no armazém da família, não sei se todo mundo sabe, lá em Araucária. Fui de a pé, mas o meu esposo, não senti dor no joelho, não inchou. Carreguei sacola, não inchou, não saiu o calombo. E graças a Deus, hoje eu sinto que estou curada, em nome de Jesus. E outra benção que eu também recebi, só que foi no primeiro dia da campanha, na outra terça-feira. Eu sentia muita dor de cabeça, muita, muita mesmo. Meu esposo ali é testemunha. Eu tomava remédio, eu ficava na cama, o remédio não resolvia. Tomava vários tipos de remédio, não passava minha dor de cabeça. Me dava ânsia de vômito, de ficar tonta. Eu tive momentos de desmaiar de dor de cabeça. Mas eu fui revelada na outra terça-feira que o Senhor estava me curando. E na revelação o pastor falou que eu tomava remédio e não resolvia minha dor de cabeça. E desde a outra terça-feira passada para cá eu não senti mais dor de cabeça. Aleluia, Jesus.
4: Recebeu bastante bênção, né, irmão? O esposo da irmã tá aqui na igreja também. Levanta a mão assim, que bênção, né, irmão? O moço vem confirmar aqui também, né, irmãos? O casal abençoado. Fica aqui na frente. Irmão, que bênção que essa família recebeu, né, irmão? Que alegria também do esposo da irmã tá aqui na casa de Deus. Como é que é o nome do irmão? O irmão tá contente com essa bênção também, pela saúde da esposa e a bênção pro irmão também, né, irmão?
6: Com certeza, com muita, muita fé mesmo em Cristo, porque os homens não iam resolver o problema dela. Tentamos de todo jeito. Jaraguá do Sul em médico, Cascavel em médico, Matelândia, Céu Azul. Ninguém nunca descobriu o que ela tinha.
4: Jesus
6: deu a vitória.
4: Vocês estão contentes com a bênção? Está contente por Deus, com esse milagre. Deus abençoe a irmã e seu esposo, tá, irmã?
5: Amém, irmão.
4: O nome da irmã, o nome do esposo, o endereço de vocês?
5: Eu sou Augusta, ele é Vanderlei e nós moramos aqui na Cachimbo mesmo.
4: Deus abençoe.
6: Amém, amém.
3: Testemunho lindo do casal, o Augusta e o Vanderlei, o casal que foi abençoado, né? Foram abençoados por Deus. A esposa, o esposo também confirmando o que a esposa contou aqui. Gente, que milagre, muito grande. Ela tinha uma dor no braço, ouvintes, tão forte que ela não conseguia cortar nem carne. Não podia cortar a carne para fazer. Ela ia fazer ali o alimento, não podia cortar nada porque o braço era uma dor insuportável. Jesus curou. Ela também estava enferma, tomando muitos remédios. Jesus curou. Enfim, foi uma obra tão bonita que hoje ela está aí, ó, livre, livre das dores, livre das enfermidades. A irmã Augusta agradece a Deus. Ela louva o Senhor pela obra bonita do Senhor. Que maravilha! E o próprio esposo, o Vanderlei, também confirmando o milagre. Gente, uma paradinha aqui. Temos que fazer um intervalo, né? E já voltamos com vocês, tá bom? Fique aqui, continue conosco. 9:34.
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0: 12:35.
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0: 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Deus abençoe.
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ao vivo com vocês na manhã desta abençoada terça-feira. Metade do mês já se foi, hein? É, hoje dia 15 de setembro. Bom demais estar na sua companhia, querido ouvinte, falando do amor de Cristo. Deixa eu mandar uma saudação aqui para um ouvinte que nos acompanha diariamente. É, ele veio falar comigo aqui, foi domingo, né? Na Santa Ceia. Acho que foi domingo. O nosso irmão Lourivaldo. É, isso mesmo, o nome dele, Lourivaldo. Ô, irmão Lourivaldo, Deus te abençoe, viu? Ele disse que não perde um programa, ele acompanha diariamente a nossa programação de rádio. Então, quero mandar aqui um abraço ao nosso irmão Lourivaldo, um abraço mesmo e obrigado por estar aí sempre com a gente, tá bom? Deus te abençoe. E tantos outros ouvintes que nos procuram nas nossas igrejas quando a gente vai louvar. Ô, irmão Edmar, te escuto todos os dias, é uma bênção. Lá na minha casa, o rádio ligado. Glória a Deus por isso. Tem irmãos que fazem desse programa um culto no seu lar. E nós ficamos felizes porque também fazemos parte, né, da convivência do ouvinte no dia a dia. Estamos aqui falando de Jesus e os irmãos lá glorificando a Deus conosco. Então, vai o meu carinho, o meu abraço fraternal a todos que me ouvem, a todos que são ouvintes sinceros, sempre conosco, sempre aqui na escuta do programa A Voz da Libertação. Muito obrigado. 20 minutos faltam para as 10 da manhã.

0: Quarta-feira especial, é a quarta-feira do grande mover do nosso Deus, isto, quarta-feira de poder de Deus, da Igreja Deus e Amor, viu? Nesta quarta, no horário da manhã, já o primeiro culto, evangelista Maria Lorene conosco. Sim, ela já estará em oração desde as 7 da manhã até 9:30, depois já começa o culto e ela vai pregar a palavra e orar pelos dons do Espírito Santo na campanha Deus me dará o melhor desta terra, campanha poderosa, você não pode ficar de fora, então venha para o culto da manhã, tá? Começa 9:30, mas antes tem a oração a partir das 7 horas da manhã. Depois temos um intervalinho e aí vem o culto do meio-dia. E quem vai estar meio-dia? Preste atenção aí.
1: A paz do Senhor a todos os ouvintes do programa A Voz da Libertação. Quem saúda a todos é o vosso irmão em Cristo, Diácono Geraldo da Costa. Atenção, grande Curitiba e regiões metropolitana. É aqui mesmo, sede estadual de Curitiba, Rua Pedro Ivo, 744. Convite todo especial. Quarta-feira, dia 16 de setembro, ao meio-dia até às 13 horas. Grande campanha com tema Meus Projetos na Mão de Deus e as Boas Notícias e o Grande Mover de Deus. Estaremos pregando a palavra de Deus, orando por divina revelação na grande explosão de milagre. É preciso ouvinte se levantar e vir até a casa de Deus, a presença do Senhor. Marcos 5:27, a mulher do fluxo de sangue ouviu falar de Jesus, ela determina com ela, vou no meio da multidão e vou tocar em Jesus, serei curada. Ela determina, tem a fé e ação. Ouvinte, venha pra cá, grande Curitiba, regiões metropolitana. É nesta quarta-feira, o horário, ouvinte, é o meio-dia até às 13 horas. Já quero também deixar aquele convite todo especial para todos os irmãos e as irmãs que estarão na primeira concentração das 9 horas. Fica convite para o culto com esse disso, almoço com Cristo. Não perca, venha grande Curitiba e venha regiões metropolitana. Vem colocar os teus pedidos, teus projetos na mão de Deus e receber a boa notícia no grande mover de Deus. Deus abençoa todos os ouvintes. Amém, Senhor Jesus.
2: Eu recebi uma campanha dos meus projetos, irmã, através da oração do homem de Deus, a campanha dos projetos. Quanta bênção.
3: É, a bênção que eu tenho para contar aconteceu há 1 ano e pouco atrás, já na campanha, meus projetos na mão de Deus com o irmão Geraldo. Meu esposo tinha um interesse em entrar numa empresa, já tinha feito o teste 3 vezes e reprovava no teste. Eu comecei, coloquei o nome dele no projeto, levei a carteira dele, o irmão orou. O irmão passou uma revelação que Deus ia abrir aquela porta que ele queria tanto e que não era para ele se preocupar com a saída da empresa, que ele já estava, porque Deus ia pôr a mão. Deu 1 semana, a empresa chamou novamente, ele passou no teste. Quando ele foi conversar na empresa, se a empresa podia dispensar ele para ele entrar na outra, a empresa falou que não podia. Ele voltou para casa, me contou, eu falei, deixa, se Deus falou, ele vai cumprir. Ele trabalhou mais uns 2 dias, conversou novamente com o chefe podia dispensar ele, o chefe falou, esse mês eu não posso, mas no dia 20 do mês que vem eu posso. Na outra semana ele já começou a trabalhar na outra empresa, parou de trabalhar ali, só voltou no dia 20 para assinar a documentação, a empresa dispensou ele, deu todos os direitos dele, conforme o irmão tinha revelado que ele ia ser dispensado, recebia todos os direitos dele. Agora ele já está com 1 ano e pouquinho nessa nova empresa que Deus abriu a porta, muito contente.
2: Deus falou na boca do homem de Deus e Deus deu a vitória para ele. A irmã está contando a benção de 1 ano e pouco atrás já na campanha dos projetos. A irmã é testemunha das bênçãos de Deus nessa campanha com a sua família, né, irmã?
3: Sou testemunha. Aqui no Pluma, hoje é o 2º dia que eu estou na campanha. Uma revelação que o irmão passou semana passada, já se cumpriu essa semana, mas eu vou esperar mais um pouquinho para contar até a benção estar completa, mas já está chegando.
2: Qual o nome da esposa, irmã? O nome da irmã, endereço?
3: Meu nome é Alessandra, meu esposo Gilberto, moro lá no Rio Bonito.
2: Deus abençoe, irmã.
3: Amém.
4: Jesus está fazendo milagres aqui, irmã Maria Lorena. já tem uma senhora que estava com a moleta e agora está andando aqui perfeitamente no corredor. Como é o seu nome, minha irmã?
5: Isabel.
4: Irmã Isabel, há quanto tempo a senhora usa essa moleta?
5: Já faz uns 4, 5 anos.
4: 4, 5 anos. O que aconteceu que a senhora passou a usar a moleta?
5: Eu fiz uma cirurgia no joelho e agora deu problema.
4: Por causa da cirurgia, a senhora não podia mais andar.
5: Não.
4: Quem fez a senhora andar aqui agora?
5: Jesus.
4: Então anda mais. Vem pra cá. Anda mais. Olha aqui, irmãos. De 4 a 5 anos que ela só andava com a moleta, agora está andando aqui no corredor. Levanta essa moleta mais alto e anda, porque Jesus curou. Quem crê que Jesus curou, levanta a mão e glorifica este Deus.
6: De glória, igreja.
4: Volta, irmã Isabel, volta. Irmã Isabel está andando, irmã Lorena, porque Jesus a curou.
7: Pode bater as palmas. Deus revelou o irmão com uma hérnia na coluna. E o mesmo irmão está vindo com duas muletas. Quem crê que Deus vai curar o irmão, não vai levantar a muleta hoje. Olha aí o paralítico, vem para frente do altar. Quem dá glória a Deus, levanta a tua mão. Diga assim, irmão, a medicina de Deus, Jesus.
8: Faz
9: tempo
8: já, mais de um ano, irmão.
9: Faz tempo mesmo. Desde que ele trabalhou no Ceará.
7: Faz tempo. Quem crê que Deus cura ele? Levanta a mão pra cá, levanta a mão. Senhor, meu Deus e meu Pai, repreenda essa hérnia de disco, repreenda agora, Senhor, na coluna dele. Faz tempo, há mais de um ano, Deus, que ele trabalhava lá na empresa Ceasa. Meu Deus, cura ele agora. Sai da coluna dele, hérnia de disco, sai dor no pé da perna. Agora está sendo curado pela minha fé em Deus. Levanta a muleta agora, em nome de Jesus. Agora sai da coluna hérnia, sai da perna dele paralisada. A dor que ele sente na perna e no pé está usando essa muleta, mas agora está curado em nome de Jesus. Sai paralisada, sai toda a hérnia da coluna. Amém. Irmão, bate o pé no chão, irmão, vê se dói, irmão, bate o pé no chão. Procura a hérnia na coluna. Irmão, meu. Irmão, Jesus manda o irmão levantar as duas muletas. Levanta pela minha fé, irmão. Levanta para cima. Levanta as duas muletas. Quem está vendo, fala amém. Põe nas costas, irmão. Põe nas costas. Anda dentro da igreja, irmão. Anda. Anda assim a muleta. Eu creio. Pode carregar nas costas a muleta. Irmão, põe nas costas as duas muletas. Opa, bate uma na outra aqui, irmão. Bate uma na outra. Bate. Bem forte. Bate. Se não fosse emprestado, o irmão ia deixar aqui em cima do altar para Pedro Ivo. Agora o irmão confirma o seu nome e o seu endereço para a glória de Deus.
10: Meu nome é Barnabé, moro no Chaxi, Rua Jorge, Batista 88.
7: Amém. Irmão, põe nas costas ela, irmão. Põe.

0: você está ouvindo, ouvinte. Deus usando. Evangelista Maria Lorena. Deus usando. Diácono Geraldo da Costa. Esses vasos do Senhor que amanhã estarão no altar de Deus para pregar a palavra, para orar pelos dons excelentes do Espírito Santo. Amanhã, quarta-feira, é amanhã da quarta do mover de Deus. Não fique de fora, é explosão de milagres em Curitiba.
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0: Verdade, milagres é só Jesus que pode fazer. E ele fez. Ouviram aí? O homem caminhando com as muletas nas costas? Não, ouvintes, antes a muleta que levava ele. Ele só apoiado na muleta andava. Agora ele começou a levar as muletas nas costas. Ele andando no meio da igreja e a igreja dando glória a Deus. E a igreja vibrando, a igreja glorificando ao Senhor. Impressionante. É isso que acontece na igreja pentecostal. Deus é amor. Venha, venha também receber o teu milagre. É, ouvintes, nesta

Global, evangelista Maria Lorena, já na oração com a igreja, desde as 7 da manhã. Depois tem o culto meio-dia, diácono Geraldo da Costa, e o culto das 2 da tarde também, com a presença do presbítero Fernando Zelinski. À noite, temos à tarde é o nosso irmão presbítero Acles, né? Presbítero Acles, isto, ele que está aí para começar também uma campanha, às quartas-feiras, vai orar pelo povo no culto das 14 horas. E à noite, o irmão Cícero, temos aí outros vasos do Senhor, Deus usando também de uma forma maravilhosa. Anote o endereço da nossa igreja. Estamos na rua Pedro Ivo, número 744. Estamos ali, ouvintes, a poucos minutos ou a poucos metros. A poucos metros do terminal do Guadalupe. Igreja Pentecostal Deus e Amor. Venha receber o teu milagre, porque o milagre é garantido por Jesus Cristo.

0: Olha a força do sangue de Jesus. Olha a força do sangue, igreja. Pode gritar, queima ele, igreja. Olha a força do sangue de Jesus. Levanta a tua mão agora. Olha o poder do sangue, igreja. Mas ele vai sair no nome de Jesus Cristo. Deus está me revelando. 44 pessoas com câncer. Levanta tua mão e é câncer. Tratamento médico. Você já está na reta final da tua vida. Mas o Deus que nós servimos, ele chega. Ele é maior do que o câncer. É Jeová que está te curando aqui hoje. Quem crê da glória. Olha a fúria do diabo. Ele não aguentou a revelação, igreja. Pode gritar, queima ele, igreja. Entrevista ela, pastor, dá um glória.
1: Realmente, irmã Maria Lorena, ouvintes do programa Voz da Libertação, é uma multidão de pessoas sendo tocada e curada por Jesus. Seu nome, minha irmã?
2: Sim.
1: Há quanto tempo você vem fazendo o tratamento do câncer?
2: Desde a metade do ano.
1: Desde o meio do ano?
2: Eu já fiz 5 quimioterapia. Pra medicina não tem cura.
1: E qual região do seu corpo está localizado o câncer?
2: Deu no seio, deu na cabeça, espalhou.
1: Espalhou pra todo o corpo, ó. E agora, quais os sintomas que você sentia do câncer no seu corpo, ó?
2: Eu senti umas coisas assim, esquisitas no corpo, eu não sei explicar.
1: E agora, não tá sentindo mais nada?
2: Agonia, é? Agora não, eu creio que Deus que o Senhor me curou.
1: Não tá sentindo mais nada, por quê, minha irmã?
2: Deus creio que o Senhor já me curou, já me deu a vitória.
1: Jesus já curou!
0: Aleluia, Deus de glória, igreja!
1: Realmente mais um grande milagre. Seu nome, minha irmã?
3: Vera Lúcia.
1: Vera Lúcia, em qual região do seu corpo estava o câncer?
3: No seio direito.
1: No seio direito. O que os médicos haviam falado para a senhora?
3: Que não tem cura.
1: Que não tem cura. E agora, minha irmã?
3: Agora estou curada.
1: Quais os sintomas que a senhora sentia?
3: Dor, né?
1: E agora não está sentindo mais dores,
3: não,
1: minha irmã?
3: Não.
1: Quem te curou agora?
3: Jesus.
1: Foi Jesus.
0: Dois anos de sofrimento, sem um fio de cabelo na tua cabeça, mas fica tranquilo, minha irmã, a partir de hoje, o Espírito de Deus vai te dar a vitória.
1: Ouvintes do programa Voz da Libertação, é uma multidão de pessoas sendo curada por Jesus desta enfermidade do câncer. Como que é o seu nome, minha irmã?
4: Marinês Nunes dos Santos.
1: E qual região do seu corpo que estava o câncer?
4: No pulmão, irmão, porque tem 15 dias que eu estava no hospital, cheguei a falecer, que o médico desenganou da minha filha. Eu cheguei a óbito ali no Pelobate, onde eu faço tratamento. E no momento que eu senti minha alma já saindo do meu corpo, eu fiz um voto com Deus. Eu não aguentava nem falar mais, eu não tinha fôlego. Eu falei, se Jesus fizesse até o Espírito voltar, que eu vim aqui num dia no culto da irmã Maria Lorena, que estava anunciando para eu contar minha bênção. E eu estou falando, eu não tinha fôlego, eu não aguentava falar do jeito.
1: E hoje veio aqui para contar a bênção, foi revelado e agora está até falando.
4: Estou falando.
1: Quem curou a senhora?
4: Foi Jesus.
1: Câncer no pulmão.
4: No pulmão.
1: Não podia nem correr.
4: Não
1: podia nem respirar.
4: Não.
1: Olha a prova do milagre. Ela não podia nem correr. Abre aqui o corredor. corridinha, minha irmã, dá uma corridinha. Olha lá, quem não podia nem andar, não podia falar, já está correndo. Volta aqui, minha irmã, volta aqui, minha irmã, volta aqui, minha irmã. A senhora não podia correr assim, não.
4: Não podia, não, irmã.
1: Não podia correr desse jeito.
4: Eu não podia nem falar. O médico falou com minha filha que ele já tinha desengonado, porque tinha tomado já um pulmão todo de alta parte. Tiraram 2,5 litros de água do meu pulmão, estou aqui com a cirurgia. Mas Jesus tem me dado muita vitória nessa igreja.
1: E agora, quem curou a senhora?
4: Foi Jesus.
1: Cadê, minha irmã, aquela falta de ar?
4: Jesus já repreendeu.
1: A senhora também não falava, minha irmã.
4: Não, irmã.
1: Agora está falando.
4: Estou falando.
1: Quem curou a senhora? Seu nome, minha irmã?
5: Floripos Carvalho.
1: Estava desenganada dos médicos.
5: Sim, irmã, estava desenganada.
1: O que os médicos haviam falado para a senhora?
5: Eu já tinha estado no hospital internada, já tinha levado sangue, plaquetas. E eles mandaram-me embora para casa e estava fazendo quimioterapia e me desenganaram que não tinha jeito a minha.
1: E agora, minha irmã, cadê os sintomas do câncer?
5: Não tenho.
1: Procura aí, minha irmã, faz o que a senhora não podia fazer. Aquela fraqueza que a senhora tinha, procura aí. Olha aí, irmã Maria Lorena, tá baixando, tá levantando, tá procurando.
6: 10 horas.
1: E não sente mais nada, é a prova do milagre.

0: Amém.
1: Que lindo, igreja, levanta a tua mão. Não dá pra ouvir a todos, igreja.
2: 10 horas da manhã, 10 horas, coisa linda, né? O trabalhar de Deus na vida das pessoas. E Deus vai usar a sua serva hoje, evangelista Maria Lorena, no culto desta noite, hoje, terça-feira, dia 15 de setembro, no horário das 7 da noite, o culto com a equipe Jesus Está na Frente. A evangelista Maria Lorena vai pregar, vai orar pelos dons. Irmão Edmar dos Santos louvando com a família Santos, o vocal Shekinah também adorando a Cristo nesta noite. Tudo isso na Pedro Ivo 744. São 10 horas e 1 minuto agora, 10 e 1, prefixo, e já voltamos.
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2: Olha, a temperatura agora é de 15 graus aqui em Curitiba e a máxima para hoje será de 19 graus, hein? Então a máxima para esta terça-feira aqui para Curitiba e região é de 19 graus. O intervalo para a propaganda eleitoral, já estaremos de volta daqui a pouquinho.
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29: 10 horas e 5 minutos.
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0: Agora são 10 da manhã, 7 minutos, 10 e 7 na capital paranaense. Estamos já entrando na última hora local desta manhã, né? Isto, vamos até às 11. Obrigado você que está chegando agora, viu?
1: Aquele abraço.
0: Deus abençoe. Fique aí, fique na sintonia conosco. Deus tem bênçãos para a tua vida. Eu sou o seu irmão em Cristo, Edmar dos Santos. Com alegria, vamos juntos.
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0: Ao vivo, claro, sempre, né? Ouvintes, eu quero mais uma vez falar com vocês da festa desse final de semana que teremos na Pedro Ivo 744. Nós teremos a realização do congresso dos teens, né? Octis, como diz o irmão aqui, fala sobre jovens, desperta. Desperta, jovem, né? Então, Octis será agora sábado que vamos ter aqui os teens adorando a Deus, uma juventude separada pelo Senhor para adorar, para glorificar. Teremos caravanas também que virão do litoral. Temos uma caravana já confirmada chegando lá de Foz do Iguaçu. Olha que bênção! Então vamos para lá, ouvintes, receber a bênção? Será agora, sábado, a partir das 18 horas. Onde? Na Pedro Ivo 744. O mensageiro que Deus estará usando será o pastor Jerry Bochart, que vai trazer a mensagem do Senhor, vai orar por todos e será uma festa gloriosa. Banda Brilho Celeste adorando, a orquestra da nossa igreja de Curitiba vai louvar a Deus. Temos bastante louvores também das sedes, né? Que virão adorar a Deus. Então, você não pode ficar de fora. Agora, hein? Sábado, dia 19, às 18 horas, na rua Pedro Ivo, 744, no centro da cidade de Curitiba. E nós tivemos aí uma palavra ontem do nosso irmão, né? Nosso irmão Célio Machado, ele que também está ali apoiando esta juventude. E ele conversou com o nosso irmão, o presbítero Francisco, e falaram sobre o acontecimento de sábado. Então vamos ouvir, vamos colocar no ar para os ouvintes que estão chegando agora, este momento importante falando sobre os teens. Vamos lá, vamos lá.
3: Queridos ouvintes, temos aqui, né, comunicado muito importante, está aqui conosco, né, Moncélio, ele com a irmã Adriana, são os responsáveis pelo Teens Paraná. Nós vamos saber da boca dele agora, o que é o Teens Paraná, homem de Deus.
4: A paz do Senhor, queridos ouvintes, aqui irmão Célio, sou o primeiro conselheiro, né, dos Teens, Awake Teens, né? Awake Teens, que foi formado há pouco mais de um ano aqui. Nós estamos, assim, numa situação muito boa, os Teens têm crescido. Nós começamos com poucos membros agora, mas temos aí, para o nosso congresso já confirmados, mais de 250 teens. Nós temos as camisetas foram compradas ainda e tenho certeza que esse número tende a crescer, porque temos divulgado muito assim a participação, né? Os jovens têm se interessado muito, muito mesmo assim, e Deus tem alcançado esse jovem. Esse jovem que ele não tinha sido alcançado, não havia o departamento dele, mas hoje nós temos o departamento chamado Awake Teens. E vão perguntar para mim, o que é Awake Teens? Awake Teens quer dizer desperta jovem, desperta jovem. Então desperta jovem para a obra, desperta jovem para Deus. A Wake Teens formado agora e nós estamos aí chegando, irmãos. Teremos agora o nosso congresso. Esse congresso vai se realizar sábado, dia 19 de setembro. Eu já quero aproveitar os irmãos e convidá-los todos para estarem conosco aqui na nossa sede, na Pedro Ivo 744. Primeiro congresso dos teens, Awake Teens, será no sábado, dia 19 de setembro, a partir das 18 horas. E você já está convidado para estar conosco aqui, viu? Você já está convidado, esse jovem que está, de repente, isolado, que está desanimado. Diga para ele que agora ele tem a oportunidade de ter um departamento só dele. Nós tínhamos o pequeno Galileu, né? E agora a expansão, e agora temos o Awake Teens.
3: Que bênção! Querido irmão Célio, explique para nós aí até que idade a pessoa pode entrar, o jovem, né? Porque agora os pais estão ouvindo. Atenção, atenção, todos os pais aqui da Grande Curitiba, região metropolitana, você que tem jovens, né? jovenzinhos, de que idade a que idade a pessoa pode participar do TINS? Eu sei que do culto, todo mundo, né? Da jovem até de 80 anos pode participar, né? Mas qual é a idade, irmão? E, explique para nós aí qual a idade e o que que o TINS está fazendo aqui, qual é o ensinamento que é dado, o que que o TINS faz com os jovens aqui na capital do estado do Paraná.
4: Então, a idade dos TINS, assim, é compreendida dos 12 anos aos 16. Até 17, né? Mas 16 porque ele já pode se batizar, né? Quando temos essa permissão de batismo aos 16 anos, então vamos dizer que até os 12 aos 16. Esse jovem compreendido nessa faixa etária, ele pode participar do TINS aqui. Nós temos as nossas reuniões toda sexta-feira aqui na sede estadual, a partir das 20 horas. Nós temos aí a participação junto com o PEMU, os jovens participam da oração e após a oração ele sobe para nossa sala no primeiro andar aqui e nós temos o culto. Esse culto ele tem uma variedade de coisas. Nós temos ensinado os jovens a orar, a jejuar, nós temos dinâmica, nós temos palestras, então é bem diversificado. Nós temos ensinado esse jovem a entender o Senhor Jesus, a ele glorificar o nome do Senhor Jesus, a ele ser grato a Deus, a ele buscar e se inteirar da palavra de Deus também. As pregações são também todas semanais e esse jovem ele está recebendo de Deus, porque nós vivemos um momento hoje em dia que os jovens eles têm se fixado muito na internet. E a internet, sabemos que ela é uma faca de dois gumes. Ela tanto pode ajudar como prejudicar. Mas o jovem em formação muitas vezes se deixa levar por esse vício e acaba se distanciando da presença de Deus. E nós queremos que isso aí venha, né, confirmar o que Deus está falando na vida dele.
3: Fale, querido pastor, sobre sábado. O que vai acontecer sábado? Quais são as programações para sábado? O que essa pessoa tem que fazer para estar aqui? Né? Que horas? Porque é necessário falar do horário, né? Porque pode a igreja superlotar e daí as pessoas não terem lugar para se aproximar. Então, qual vai ser a programação? Quem vai ser os cantores? O que vai acontecer nesse dia? Quem vai ser o pregador da Santa Palavra?
4: Ótimo, perfeito. Então, o horário do culto oficial é a partir das 18 horas. Quero deixar bem frisado isso, a partir de 18 horas. Mas eu espero que você chegue antes, porque a expectativa é grande. Nós teremos caravanas do litoral, temos a caravana de Foz do Iguaçu, que já se programaram, já confirmaram sua presença. Então, venha bem antes, para que você consiga lugar aqui, porque nós temos certeza que a sede vai ficar muito pequena. A programação será, nós teremos diversas participações de centrais que vão cantar, nós teremos grupos de louvores também, a banda já foi confirmada, a orquestra também, nós teremos várias programações ali no correr do dia, né? Dessa tarde e dessa noite. O nosso pastor será, né? O pastor Jerry Borchat. Convidamos ele porque nada mais justo, porque foi ele o idealizador, foi ele que nos convidou há um pouco mais de um ano atrás para que pudéssemos assumir a direção dos TINS. Então, será uma festa muito grande, né? De louvores, de adoração e de palavra. Eu convido você que está desanimado, esse jovem que está na sua casa aí, que muitas vezes ali se sente desanimado, desesperançoso, muitas vezes até depressivo. Há uma oportunidade para ele estar na presença. Eu quero convidar para que ele venha receber de Deus essa palavra, venha se renovar nos louvores e venha ser abençoado por Deus. Venha. É o primeiro congresso dos TINS que nós teremos e a festa vai ser grandiosa. Eu tenho certeza que a nossa sede será pequena para esse evento.
3: Que bênção de Deus, então, está aí, né? Olha, quantos jovens necessitados da grande bênção de Deus. Atenção, atenção, Curitiba e região metropolitana, né? Venham para esse conclave, né? Vai ser uma bênção muito grande, vai ser, olha, traga aqui, você, mas a entrada é franca, né? A entrada é franca aqui na Igreja Pentecostal Deus de Amor e você pode vir tranquilamente, olha, você que chegar nas redondezas, você vai deixar o seu carro ali na antiga sede estadual, na rua João Negrão, 595, e ali tem lugares para aproximadamente 500 carros. Então você já anote aí no teu bloco de nota, no teu celular aí, anote aí o endereço do estacionamento. É muito importante para que você já vá diretamente até o estacionamento, que é rua João Negrão, 595. Você chega até ali, deixa o seu carro, tem guarda, e você vem até aqui, desloca duas quadras, né? É bem pertinho do Terminal Guadalupe, da estação central. A entrada é franca, pode chegar, traga sua família, traga jovens aí que estão necessitados da misericórdia de Deus, venha porque a bênção vai ser grande. Irmão Célio, então, suas considerações finais aí, né? Sobre os TINS, né? E já queremos aqui parabenizar o irmão, com a irmã, por esse esforço dos irmãos. Os irmãos são muito esforçados na obra. Irmão Célio, suas considerações finais.
4: Sim, irmãos, eu quero dizer uma coisa para finalizar tudo isso. Nós já temos implantado jovens nas centrais, nas igrejas regionais e locais, então você jovem que está numa igreja aí, procura, está perto, próximo à igreja aí, procura o dirigente, procura o responsável aí, muitos líderes já estão sendo formados aí nas centrais, nas regionais e locais, então os TINS estão a todo vapor, há uma oportunidade para você. Antes não havia, mas agora há. Esse departamento foi criado porque nasceu do coração de Deus, para que você, jovem, possa conseguir o teu lugar espiritual, para que você possa visitar essa igreja, e Deus está preocupado, porque Ele te ama. Nasceu primeiro no coração de Deus, e Deus está preocupado com você. Erga a tua cabeça, vá em direção a Deus, Ele está esperando por você. Ele criou esse departamento porque Ele se preocupou com você. Quero te dizer, você é especial para Deus. Você é especial para Deus. E Deus está preocupado com a tua vida. Então se volte para Ele, venha na presença dEle. Nós estamos de braços abertos esperando aqui, as igrejas estão abertas esperando com o projeto Teens, a Wake Teens. Desperta, jovem, e Deus quer despertar você para a obra dEle. Que Deus abençoe a todos, né? Que Deus acrescente grandes bênçãos nas suas vidas, jovem. Que você possa se erguer diante da presença de Deus com esse projeto que chegou por causa da preocupação de Deus com a sua vida, né? Que Deus abençoe a todos, em nome de Jesus.

Vamos lá, juventude, fé em ação. É, vamos se alegrar na presença do Senhor, viu? Você que está abatido, você que está aí, jovem, desanimado, venha, venha, porque Deus quer falar contigo. Rock Teens, portanto, sábado, congresso, hein? Rua Pedro Ivo 744, Igreja Pentecostal, Deus e Amor. E depois da festa na Pedro Ivo, temos aí sequência da festa lá no Boqueirão, é! Lá no Boqueirão, neste mesmo sábado, teremos a vigília. É, vigília

será uma festa, você não pode perder. Até os jovens, né, vão para lá. Até os teens vão louvar também, vão adorar, vão receber poder nesta festa da vigília no Boqueirão, lá na rua Anne Frank, 6067. Pastor Fernando Zelinski convida todos para esta festa gloriosa, para esta madrugada de fogo, de poder, de unção, de avivamento, de mistérios de Deus. Vigília lá na Anne Frank 6067. Quem estará trazendo a palavra de Deus nesse dia será o nosso irmão pastor que vem lá da região catarinense, né? Nosso irmão Diego de Melo, ele que será o preletor na madrugada. Então, não percam.

0: Deus das nossas igrejas, Deus é amor. Você que está me ouvindo, procure a Igreja Deus é Amor aí na tua cidade, no teu estado. Hoje, nesta terça-feira, servos do Senhor vão estar em oração por você, pela sua família. Tem uma Igreja Deus é Amor aí pertinho da tua casa, tá bom? Procure aí, ó, na tua cidade. Você que está me ouvindo aqui no interior do estado do Paraná, procure aí na Igreja Deus de Amor. Você está aí em Santa Catarina, todo o estado catarinense, temos igrejas. Lá no Rio Grande do Sul, temos lá no estado também gaúcho, o povo recebendo bênçãos. Você está no Mato Grosso do Sul, procure as nossas igrejas aí. Está no Mato Grosso, também tem igreja. Ah, você está lá em Goiás, temos igreja aí no estado de Goiás, né? Estadão de Goiás. Temos lá, é na região do Distrito Federal, na capital do país, que é Brasília. Temos aí na Grande Brasília, Igreja Deus e Amor. Temos, sabe aonde? Vocês estão me ouvindo, sabe onde? Na região sudeste do Brasil, Rio de Janeiro, Espírito Santo, São Paulo, Minas Gerais. Faz parte aqui do Sudeste, né? Então, procure a Igreja Deus e Amor aí. É, procure, receba a bênção, receba o milagre, a vitória de Cristo. Você tá me ouvindo aí também no norte do Brasil? Norte do Brasil, Amazonas, Amapá, vocês do Acre. Procure a Igreja Deus e Amor. Você está na escuta aí, povo de Deus também, é, do Nordeste, né? Ceará, vocês que estão na Bahia, tá me ouvindo aí agora no Pernambuco, procure a nossa igreja. Vocês aí de Sergipe, tem igrejas Deus e Amor aí espalhadas no estado sergipano, tem igreja Deus e Amor em todos os lugares, tá bom, ouvinte? Faltou cidade que eu não falei, tem igreja lá também, tá bom? Deus te abençoe. 10:24.
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0: Bom dia. Obrigado pela sintonia. Obrigado por estar aqui conosco nesta manhã. Nós vamos juntos. Vamos juntos. Até às 11 da manhã. A Lorena chegando? Opa, vamos lá.
2: E atenção, moradores da Grande Curitiba e região metropolitana. Está chegando mais uma quarta-feira de milagres. Mais uma quarta-feira onde os dons de Cristo se manifestarão em nossa Igreja Pentecostal Deus e Amor, na rua Pedro Ivo, 744. Estamos prosseguindo a poderosa campanha Deus me dará o melhor da terra. Venha participar, ouvintes. Já a partir das 6:45 da manhã, a serva do Senhor, irmã Maria Lorena, já estará em oração, porque estamos neste dia com a intercessão global. Temos oração, temos o clamor que vai até às 9:30 da manhã. E na sequência começa o culto com as bênçãos de Deus para você e toda a sua querida família. Jesus tem a vitória que você tanto precisa. E nada melhor do que agora ouvirmos uma palavra de fé da serva do Senhor que já está conosco, evangelista Maria Lorena, para confirmar a sua presença para esta quarta-feira no culto da manhã. A paz do Senhor, irmã Lorena.
3: A paz, senhor Edmar, a paz, senhor ouvintes e casa, já estamos contando o momento de chegar esta quarta-feira, aonde estaremos trazendo a poderosa palavra, orando pelos mais excelentes dons de Deus, e Deus sempre tem um banquete, o melhor da terra para seus filho e para suas filhas, e você não pode ficar indiferente. Deus não te dará migalhas, Deus te dará uma mesa farta. Deus vai abençoar a tua vida espiritual com abundância. a tua vida financeira, a tua saúde, o teu trabalho, aonde tu colocar a palma da tua mão, Deus será contigo para te dar o melhor desta terra. Irmão Edmar, será um culto que ficará marcado em nossos corações.
0: É verdade, irmã Lorena, e sabendo que o milagre de Cristo já está preparado para este ouvinte, a bênção do Senhor já está pronta para este irmão receber, para esta irmã, para esse ouvinte que está desempregado, Deus vai abrir portas. O Senhor tem feito promessas e tem cumprido, né, irmã Lorena?
3: É muito lindo, depois da oração, já aquele culto, louvor, Deus tem feito maravilhas, câncer tem desaparecido, e Deus, ele sempre nos surpreende com algo novo. Você que está desenganado pelos recursos humanos, Jesus Cristo te dará saúde. Mãe Lorena, toma cadeira de roda, venha de cadeira de roda, que você vai vir com ela, vai voltar carregando ela. Em nome de Jesus, será nesta quarta-feira. E o término do culto, irmão Edmar, vai ser às 11h15 da manhã.
0: Olha aí, ouvinte, então chega cedo, porque 11h15 já estará terminando o culto. Deus tem uma bênção para você. Venha com fé, porque o milagre é certo. Irmã Lorena, onde fica a nossa Igreja Pentecostal Deus de Amor, aqui no centro de Curitiba?
3: É na Pedro Ivo 744. É uma quadra do terminal do Guadalupe.
0: Que bênção. Então esperamos todos vocês, hein, ouvintes? Todos vocês que querem a bênção de Deus, que querem o melhor da terra, Deus tem para você. É sobre receber em nome de Jesus. Muito obrigado, evangelista Maria Lorena, pela sua participação aqui, e voltamos a qualquer momento, irmã Lorena.
3: Em nome de Jesus, Deus abençoe, irmão Edmar, e que a gloriosa paz permaneça sobre todos, em nome de Jesus.
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7: Pois vocês são salvos pela graça, por meio da fé. E isso não vem de vocês. É dom de Deus, não por obras, para que ninguém se glorie. Efésios 2, 8 e 9.
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0: É isso, ouvintes, palavra de Deus falando ao meu, ao seu, ao nosso coração. 10h29, já vamos para 10h30 da manhã, então nós vamos agora fazer um breve intervalinho aqui, mas já vamos voltar com o segmento do nosso programa A Voz da Libertação.
8: 10h30.
0: 10h30, bom dia pra você.
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2: 10:33.
3: A paz do Senhor a todos os ouvintes do programa

Grande Curitiba e regiões metropolitana. É aqui mesmo, sede estadual de Curitiba, Rua Pedro Ivo 744. Convite todo especial. Quarta-feira, dia 16 de setembro, ao meio-dia até às 13 horas. Grande campanha.

os ouvintes se levantar e vir até a casa de Deus, a presença do Senhor. Marcos 5:27, a mulher do fluxo de sangue ouviu falar de Jesus, ela determina com ela, vou no meio da multidão e vou tocar em Jesus, serei curada. Ela determina, tem a fé e ação. Ouvinte, venha pra cá, Grande Curitiba, regiões metropolitana. É nesta quarta-feira, o horário, ouvinte, é o meio-dia até às 13 horas. Já quero também deixar aquele convite todo especial para todos os irmãos e as irmãs que estarão na primeira concentração das 9 horas. Fica o convite para o culto com esse disso, almoço com Cristo. Não perca, venha Grande Curitiba e venha regiões metropolitana. Venha colocar os teus pedidos, os teus projetos na mão de Deus e receber a boa notícia no grande mover de Deus. Deus abençoa todos os ouvintes. Amém, Senhor Jesus!

0: 36 minutinhos. Avisos importantes, você acompanha aqui na nossa programação, né? As campanhas, os cultos, ouvintes, é o trabalhar do Senhor para você também receber o teu milagre. Então, não fique só ouvindo a programação, mas tome uma atitude de fé, venha para a casa de Deus, venha para a igreja pentecostal Deus de Amor. Hoje é terça-feira. Estamos aqui convidando você para o culto desta noite, na Pedro Ivo 744. Hoje, evangelista Maria Lorena, no culto com a equipe Jesus Está na Frente. Hoje, encerramento da campanha O Poder da Oração. Ouvintes, foram várias terças-feiras onde Deus derramou muitas bênçãos e hoje é o encerramento. E vamos estar encerrando com alegria, com fé, com louvor a Deus. Edmar dos Santos estará lá louvando a Deus com a família Santos, né? Também o vocal Shekinah nesta noite de terça-feira na Pedro Ivo. Vamos estar juntamente com a equipe Jesus Está na Frente. Vamos para lá receber a bênção. E a evangelista Maria Lorena agora tem uma palavra importante para o culto desta noite.
1: Quero são dos ouvintes e casei o grupo Jesus Vai na Frente com a gloriosa paz do Senhor Jesus. Desde já agradeço pelas orações e nesta terça-feira estaremos com todos vocês pregando a palavra do Senhor, orando pelos mais excelentes dons de Deus e o nome do Senhor Jesus sendo glorificado. Juntamente comigo estará o irmão Edmar, o irmão Moisés, a família Santos, louvando ao Senhor. Que Deus abençoe. Não perca nesta terça-feira. A oração começa às 17 horas. Estaremos junto com vocês na oração e também nesse grande culto de adoração a Deus. E a tua bênção fica no endereço Pedro Ivo 744. Que Deus abençoe a todos em nome de Jesus.
2: Deus está me revelando 194 pessoas. Deus disse: basta de crise, chegou o tempo de você desfrutar do que você plantou por longos e longos e longos e longos anos. Levanta a mão. Tu vai desfrutar da maior bênção, e é financeira e é na saúde. Pode levantar a mão e dar uma glória. Quem crê, dá uma glória. Dá uma glória, igreja. Fala, eu creio no meu milagre. Fala, meu Deus, a vitória é nossa pelo sangue do Cordeiro. Creia que o inimigo não vai te humilhar. Deus te trouxe hoje para dar um basta nessa guerra. De joelho que choro aos pés do teu mestre. Não duvide, creia no milagre, creia no milagre, porque grande é a vitória. Creia que Deus nunca perdeu batalha. Quem crê, levanta a mão e dá uma glória. Dá uma glória.
0: Tremendo, hein? Deus usando a evangelista Maria Lorena, ouvintes. Hoje, Hoje, terça-feira, é dia do teu milagre. Hoje é dia que o Senhor pelejará pela tua causa. Igreja Pentecostal Deus e Amor, e o final da campanha hoje. Foram muitas terças-feiras de oração, de jejum, de palavra. Hoje está encerrando a campanha O Poder da Oração. E quem quer poder de Deus na sua vida, não vai faltar. Eu vou estar lá. Eu vou louvar a Deus com vocês hoje à noite. A família Santos louvando, vocal. E o pastor Francisco também, com certeza, presente nesta noite. Não dá para perder, né, irmão Francisco?
3: Paz do Senhor Jesus. Irmão Edmar dos Santos e ouvintes do programa Voz da Libertação. Irmão Edmar, noite de festa na Igreja Pentecostal Deus e Amor, noite de louvor, de engrandecimento do nome santo do nosso Deus. A vitória é certa. A bênção é certa. Irmão Edmar dos Santos, como está chegando a nossa voz nos estúdios?
0: Estamos ouvindo, irmão Francisco, estamos te escutando.
3: Lindos irmãos, está aí a participação do Monte Mário Santos, da evangelista internacional Maria Lorena. Atenção, tem uma grande visita da região metropolitana. Atenção aí, ó, ao litoral do Paraná. Teremos aí algo inédito quase na igreja, hein? Evangelista Maria Lorena, de Mário Santos e o vocal Chutá. Você não pode perder. Nós vamos trabalhar hoje de bom samaritano. Atenção, atenção, do segundo parente que está na droga, as pessoas que estão aí necessitando o milagre. É nesta noite, na rua Pedro Ivo 744, Evangelista Internacional Maria Lorena, já vai estar às 17 horas em oração na Igreja Pentecostal do Amor Estadual de Curitiba. A oração começa junto com o grupo já às 17 horas, às 19 horas o culto começa. Evangelista Internacional vai estar pregando a palavra de Deus, irmã Lorena, pregando nesta noite. Irmão Edmar, foram 4 etapas dessa campanha de jejum e oração, 4 etapas de 7 terças-feiras. 4 etapas, e hoje é o 28º dia dessa campanha, dia do milagre do povo de Deus, irmão Edmar dos Santos e ouvintes. Você não pode perder essa noite, uma noite de muita bênção. Mas chega cedo, porque pode faltar lugar na igreja essa noite para o povo de Deus. Então você que está enfermo, desempregado, é nessa noite, Deus vai usar a serva de Deus poderosamente. O grupo Jesus está na frente, já está, irmão Edmar e ouvintes, em santo jejum a Deus pelas causas impossíveis. Atenção, atenção, você que tem uma causa impossível, você que precisa de uma grande bênção para dentro da tua casa, para dentro do teu lar, venha nesta noite, venha, porque a vitória vai ser muito grande. Muito louvor, irmão Edmar dos Santos, vai ter bastante louvor, irmão Edmar.
0: Muito louvor, muita adoração, vai ser uma festa, irmão Francisco. Para quem quer receber hoje a alegria de Deus, esteja conosco, porque a alegria do Senhor é a nossa força. E esta força Deus dará aos que estarão lá diante do Senhor, diante do altar, para se alegrar, para receber a oração e sair de lá abençoado, não é verdade?
3: Certo, irmão Edmar dos Santos, certinho. E nós já queremos fazer um convite, ó, avisar já o povo de Deus que nesse domingo agora nós vamos estar também nas ruas, viu? Já vamos estar nas ruas aí, evangelizando as ruas. Vai ser muita bênção, irmão Edmar dos Santos, porque nós já estamos preparados para ganhar alma nesse domingo também. Então prossegue aí, né, irmão Edmar, esse grande conclave, né? Esse grande conclave aí na Igreja Pentecostal dos Amor, sede estadual de Curitiba. Nessa noite, ouvinte, você não pode perder, né? Irmão Edmar dos Santos, que você vai tocar até nas costas hoje. O povo de Deus já está ligando e querendo ver isso aí, irmão Edmar.
0: Olha só, hein? Tocar violão nas costas, é um mistério, né, irmão Francisco?
3: É um mistério. Irmão Edmar dos Santos, esses cultos não dá para nós perder, hein? Não dá. Ouvintes aí do programa Voz da Libertação, aqui até mesmo do litoral, você que faz tempo que não vê o irmão Edmar dos Santos tocar, venha. Você que faz tempo que não vê a evangelista Maria Lorena, ela vai estar na sede estadual, hein, irmão Edmar dos Santos? Bem facinho, Pedro Ivo 744. E o estacionamento é amplo, irmão Edmar. A pessoa pode vir tranquilo, né, na antiga sede estadual de Curitiba, né? João Negrão 595. Você pode deixar o seu carro ali, andar 2 quadras, virar à esquerda, agenda já está na Igreja Pentecostal Deus e Amor, pertinho do Terminal Guadalupe da Estação Central. Atenção, atenção, povo de Deus, é buscar a Deus conosco, mas venha cedo, porque a serva de Deus já vai estar na Emodimar às 17 horas em oração. Exato. Ali no Santo Altar de Deus, e o fogo vai cair nessa noite. Pode vir, venha os enfermos, venha você que está aí com um problema sério de saúde, venha você que está vendo vulto, você, porque é uma noite de louvor, uma noite de libertação, e Emodimar é um culto bem completo essa noite.
4: Verdade, um culto completíssimo, bênçãos de Deus, milagres, revelação do Espírito Santo, louvor, meu Deus do céu, vai ser lindo. Então, não fique de fora, ouvinte, hoje, terça-feira, a partir do horário das 19 horas. O culto já começa com oração às 17. 17 horas, irmã Lorena já estará orando com a igreja. 19 horas, aí termina a oração, já começa mais uma oração para dar início, então, ao culto de hoje. E é final da campanha, né, irmão Francisco?
3: Emodimar, 28 terças-feiras de jejum, de oração e de vitória, né? Hoje nós encerramos essa campanha e já fazemos a preparação para a campanha A Queda do Gigante. Opa. A minha família não pode fracassar. Então, nós vamos hoje já estar encerrando essa campanha de 28 dias e já vamos preparar já para o gigante cair por terra, Emodimar dos Santos, e a vitória é nossa, porque vai ser muita oração pela família hoje, hein? Venha você, mas não venha sozinho, não. Trabalhe de bom samaritano. Traga uma pessoa para se curar dessa noite na Igreja Pentecostal Deus de Amor, Evangelista Maria Lorena, no Santo Altar do Senhor, desde as 5 horas da tarde, e já vai pregar a Santa Palavra de Deus. E Emodimar dos Santos estará louvando aqueles louvores mesmo, né? Profundo na presença de Deus. E o grupo, né? O vocal Shekinah estará conosco aí, então vai ser uma festa muito grande. Você não pode perder, ouvintes, não perca, porque a vitória é grande. O endereço é esse que o Edmar já citou e eu também já citei. Pedro Ivo 744, irmão Edmar dos Santos.
4: Presbítero Francisco, antes de encerrar com o senhor aqui, eu gostaria que o senhor falasse um pouquinho desse trabalho que a equipe faz nas ruas. O irmão falou que domingo agora é dia. Como é que funciona?
3: Emodimar, ouvintes, você que é membro da Igreja Pentecostal Deus e Amor e tem aí uma chama ardente de evangelizar moradores de rua e também a grande cidade de Curitiba, você que gosta de evangelizar corpo a corpo, você que gosta de entregar panfleto, de falar com as almas, é nesse domingo agora, você pode vir conhecer o trabalho. Se você quiser vir nessa noite já falar conosco aqui na Igreja Pentecostal Deus e Amor, o grupo tem o culto todas as terças-feiras na Pedro Rio 744 e também uma vez por mês nós fazemos trabalho nos orfanatos, daí nas casas de repouso e também na grande cidade de Curitiba. Emodimar, nós tiramos aí 3 horas e meia, 4 horas de um domingo só para Jesus. Começa às 2 horas em ponto, Emodimar. A entrega de 500 marmitex, né, aqui no mercado municipal, a entrega, antes da entrega tem a palavra de Deus, tem aí louvor e também roupa para os andarilhos, aqueles mais necessitados mesmo. Então você que gosta de ganhar estas almas, né? Deus está levantando um exército muito grande na capital do estado do Paraná para fazer esta obra. Você é convidado especial nosso aqui. Pode vir diretamente no mercado municipal, vem ali, fala conosco, já venha munido, né, Bodimar? Bíblia Sagrada e panfleto, porque a Bíblia Sagrada é a palavra e o panfleto é o convite, né, Emodimar?
4: Então é assim, vocês vão até os moradores de rua, né? Até, vamos colocar aqui essa palavra que o senhor falou, os andarilhos, né? Vão até eles, pregam, leem a Bíblia, falam de Jesus, mas não deixam eles no vento, né? Como se diz, ah, falou de Jesus, tá bom, vamos embora. Não, não é assim. A equipe fala do amor de Deus e depois distribui o lanche, a comida. São 500 marmitex, o irmão falou.
3: Isso, irmão Edmar, por baixo, porque nós chegamos no local, o povo já chega antes para evangelizar. Em torno de uma hora já estão evangelizando aí a área inteira. E aí convida as pessoas para vir, irmão Edmar, faz uma fila de 200, 300 pessoas para pegar esse marmitex. E aí se faz um culto com uma caixa de som, com louvor. É um culto mesmo ao ar livre. É um culto ao ar livre. As pessoas que querem participar desse culto ao ar livre, venha, vão despertar aquele que está parado, parado, não está fazendo nada. Tirar para Jesus, né? Tirar para Jesus só meia hora, né? Só uma hora. Não, vamos tirar para Jesus é 3 horas e meia. Presidente, 3 horas e meia vamos tirar para Jesus e, deixar Deus usar, e a bênção é grande, meu demais.
4: O que me chama a atenção é que no meio desse povo lá na rua, o que tem de crente desviado, hein, irmão Francisco?
3: Não tem pastores, presbíteros, diáconos, obreiros, obreiras, parente de obreiro, parente de obreira, né? Esses dias uma irmã foi evangelizar, falou, eu vou começar o evangelismo porque o meu marido está na rua. Ele está na rua, falou comigo e veio para a rua, irmão demais. Não é que ela encontrou ele mesmo na rua, na Praça Osório. E a benção foi grande, ele tentou fugir dela, viu, irmão demais? Não teve, não deu tempo dele fugir. Meu já Deus. Pegamos ele, ah, ó, venha para cá e dê-lhe palavra para ele retornar para Jesus. Então, a coisa é linda. A obra de Deus é grande e precisa dos obreiros, irmão Dimar.
4: Eu me lembro daquele irmão que veio do Nordeste, né? Ele veio para Curitiba, morando na rua, ele foi evangelizado e aí a equipe, né, ganhou ele para Jesus e pagou a passagem para ele voltar para casa. Que coisa tremenda. São coisas que acontecem, né, presbítero Francisco?
3: Bom demais, muito, viu? Bastante pessoas nós já mandamos para casa, para as casas de recuperação, para tudo, irmão. E muitas pessoas necessitadas mesmo. Agora, por mão de mar ter uma ideia, tem um caminhoneiro aí que ele estava nas ruas, numa situação difícil, né? Bateu o caminhão, perdeu. É, nós mandamos ele de novo para o estado de São Paulo, né? Ele chegou em estado de São Paulo, já resolveu a situação dele, já está na estrada. Olha. E já mandou uma mensagem para mim que ele vai vir a Curitiba e vai testemunhar o grande milagre. Ele estava na rua mesmo, né? Da sarjeta, porque ele tinha batido o caminhão e tinha perdido muitas coisas, então ele ficou desiludido e estava nas ruas. E nós mandamos ele também para lá. Vários a gente já mandou, irmão Dimar. O grupo está trabalhando aí, os bons samaritanos estão aí, irmão Dimar.
4: Por isso que o diabo fica doido, né? Mas não adianta, é o trabalho que Deus colocou nas mãos dos servos do Senhor e a obra não pode parar. Vamos orar, presbítero Francisco.
3: Vamos orar para que Deus venha dar vitória a todos os ouvintes e dê força para que o povo de Deus esteja na casa do Senhor nesta noite. Vamos orar pelos presidiários, por todos que não são necessitados agora, pelos doentes. Queridos ouvintes, você que está com uma enfermidade, se aproxime aí do seu rádio receptor, aí do seu receptor, que nós vamos orar agora e as mãos de Deus vai se estender sobre a grande Curitiba, capital do estado do Paraná, região metropolitana, Brasil. Maravilhoso, soberano e eterno Pai. Em nome do Senhor Jesus Cristo, meu Deus, eu quero agora clamar ao Senhor, eu quero pedir ao Senhor agora, meu Deus, por todos os ouvintes do programa Voz da Libertação, Senhor, por essa pessoa de perto e de longe, essa pessoa que está acamada, essa pessoa que está no presídio, meu Deus, essa pessoa que está passando por grande dificuldade com seus filhos, netos, dentro da sua casa, quero pedir agora que o Senhor estenda a mão, meu Pai, repreenda as forças do mal, pelo poder do teu sangue vertido na cruz do Calvário, Senhor dos Exércitos, coloca tuas mãos santas e poderosa agora, repreenda, meu Deus, repreenda, traga, meu Deus, meu Pai, uma luz agora, meu Deus, dá força para os teus filhos estar conosco nesta noite, abençoa, meu Deus, meu Pai, toda a diretoria, meu Deus, abençoa o pastor Jerry, abençoa, meu Deus, meu Pai, para que o teu nome seja glorificado, traga as almas para que o teu reino cresça, Senhor, em nome do Senhor Jesus, amém, amém, Senhor Jesus.
4: Glória a Deus, glória a Jesus. Presbítero Francisco Gonçalves, a gente gostaria de conversar mais, porque não falta assunto, né? Quando a gente entra na chamada falando das maravilhas de Deus, olha o que vem de palavra pra gente falar, é coisa linda. Mas fica aqui o convite para todos hoje, nesta noite, se alegrar conosco, eu vou estar lá, irmã Maria Lorena, você também, né, presbítero Francisco, todos nós e o vocal Shekinah, todos hoje adorando ao Senhor.
3: Certamente, irmão Dimar Santos, hoje é noite da nossa vitória. Vamos estar sim, se Deus permitir, vamos estar com todos ali, já vamos começar o culto bem cedo para poder dar bastante oportunidade para o louvor, para as divinas revelações do Espírito Santo, para os milagres. Tenho certeza que Deus vai usar a serva de Deus nessa noite poderosamente. E o endereço é facinho, Pedro Ivo 744, noite do louvor, noite do milagre, noite da bênção. Venha você, não fique de fora, não, ouvinte do programa Voz da Libertação. Quero me despedir de todos vocês agora, já agradecendo o Edmar dos Santos e todos os ouvintes, né? Deus abençoe todos vocês, despede todos vocês, presbítero Francisco Gonçalves.
4: Aquele abraço. Fica na paz, irmão Francisco.
3: Amém, irmão Edmar, nós estamos lá.
4: Amém. Vamos cantar parabéns a você que hoje comemora mais um aniversário.

0: felicidades, muitos anos de vida. Para você que hoje, nesse dia, está comemorando mais um ano. É, você faz aniversário dia 15 de setembro, hein? Que maravilha! Aquele abraço. Receba a nossa homenagem com alegria. Sucesso, viu? E muitos anos. Muitos anos de vida. E muitos, muitos aplausos agora para os aniversariantes, gente. Aê! Aquele abraço. Deus abençoe você, meu irmão, minha irmã. Sinta-se abraçado e vamos tomar uma aguinha agora juntos? Vamos? Vamos tomar uma aguinha?
1: Hoje tem café?
0: Não, não tem café não. Hoje tem aguinha.
1: Hoje tem café?
0: Tem água, tem... Aí, ó. Bebe aí, tá bom? Isso, vamos beber aqui junto com os aniversariantes. Esta água boa, essa aqui é da terra dos Caiçaras, né? Da fonte. Aí, ó. Olha aí que coisa boa, tá vendo? Água boa, água boa. Parabéns, aniversariantes! Muito sucesso!
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0: Bem, ouvintes, são 10 horas da manhã, 57, quase 58 já. Olha, que Deus abençoe vocês que ficaram comigo aqui até agora, né? Desde as 7h25, nós estamos por aqui e eu vou voltar com vocês, logo mais, na programação de quarta-feira, tá bom? Amanhã estarei aqui ao vivo e lá no estúdio aí vamos atender o WhatsApp, vamos atender os ouvintes, vamos glorificar a Deus, tá bom? Mas hoje à noite eu

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24: Beleza humana, muitas vezes ansiamos por sinais, milagres ou respostas urgentes de Deus para ter certeza de que Ele realmente está no controle. Às vezes a gente fala assim: Senhor, se o Senhor está comigo, faz teu milagre. Se o Senhor está me ouvindo, me dá um sinal, me responde. Só que o texto que nós lemos fala...

0: Aqui, Jesus fez muitos outros milagres na presença dos discípulos, além dos que estão registrados aqui. E estes que estão registrados foram cuidadosamente escritos, e eles têm um propósito muito importante, inclusive para nós hoje, para mim e para você. Deus não quer só te impressionar com histórias do passado. Deus não quer só te impressionar com milagres. Ele quer te alcançar e transformar o teu coração através desses milagres. Às vezes a dúvida tenta te dominar, as dificuldades do dia fazem a tua fé balançar, ou as preocupações com o que virá amanhã, o que vai acontecer amanhã, parecem tirar a tua paz. Mas é exatamente nesses momentos de fraqueza que a palavra de Deus se torna o teu porto seguro. Cada ensino, cada milagre e cada promessa do Evangelho foram registrados para que você lembre quem Jesus é. O Cristo, o Filho de Deus, o único que tem o poder de acalmar as tempestades que te afligem, restaurar a tua esperança e viver a verdadeira vida em Deus. Então, crer em Jesus não se trata apenas de aceitar uma interpretação teológica ou concordar com uma ideia moral. Crer em Jesus é entregar todas as tuas ansiedades nas mãos daquele que deu a própria vida por você. E o resultado dessa confiança sincera não é uma vida sem lutas, sem dores, sem problemas, mas uma verdadeira vida em seu nome, uma vida cheia de paz, propósito e salvação. Por isso, meu amado, minha amada, em vez de exigir novos sinais extraordinários, milagres ou respostas, olhe com fé para o que ele já fez por você e descanse a sua vida no amor e na graça de Cristo. Por isso eu quero que você viva os milagres de Deus, não só para dizer, ah, eu estou curado, ah, não sofro mais. Não é para isso que os milagres acontecem na tua vida. Os milagres acontecem na tua vida para que você conheça Jesus verdadeiramente. Saiba que ele é o Cristo, ou seja, o prometido, o Messias, aquele que veio para morrer no teu lugar e perdoar os teus pecados, te dar direito à salvação, e para que você, crendo em Jesus, você tenha vida verdadeira em seu nome. A gente fala muito sobre milagres, mas a gente não apenas fala, a gente também mostra os milagres que Deus faz na nossa igreja. A Raquel Cristina, ela recebeu também esse milagre da parte de Deus, esse processo da parte do Senhor. A gente vai acompanhar agora. Preste muita atenção e acompanhe o que Deus está fazendo entre nós. Vamos lá.
1: Quando eu cheguei na Deus é Amor, eu não era, eu era do mundão, sabe? E eu não acreditava em revelação, em crente, em nada. E comecei a passar mal, de repente, comecei a ver vulto, tentei o suicídio várias vezes, né? Tentei, mas Deus, ele sempre estava ali comigo, porque eu passei a corda no pescoço, a corda arrebentou. Quando foi um dia, eu fui no médico, o médico falou assim, ó, passou a vida, não tem mais jeito, nós não tem mais o que fazer para sua vida, você tá com um problema sério, né, de mente e também um problema grave no intestino, né? E eu subi embora, né, chorando, chegando em casa lá, minha irmã falou assim, ó, vamos na Deus é Amor. Eu falei, mas eu não acredito, vamos lá. E eu fui, irmão, e sentei no último banco, e para me escutar lá a oração, a pregação, eu tinha que ficar brincando com as crianças para não escutar, porque eu caí, eu passava mal, e demorou um ano para mim, todo dia eu ir, eu não vi a hora das 7 horas para mim correr lá. Aí eu tava lá um dia lá sentado, chegou uma irmã lá da cidade, tá, 1h30 longe da minha, falou, olha, aqui tem uma irmã que Deus está fechando a sepultura hoje. Ela ia descer a sepultura em 3 dias. O médico já desenganou. Eu não ergui a mão, mas comecei a passar mal, tremer. Aí eu falei assim, mas se é comigo, Deus vai tocar. Aí comecei a arrepiar e aquele medo, aí levantei, minha mão era eu. Aí eu falei, era eu mesmo. E mesmo assim, irmão, demorou 1 ano para mim aceitar Jesus, medo. Aí eu não saio, eu falo lá na minha igreja que eu sou obreira, que eu não saio da Deus amor por nada no mundo, a não ser pra glória, né, um dia, né? Porque é que eu me sinto bem, eu chego lá, das 7 horas já corro pra igreja, porque eu me sinto bem. Ah, eu gosto, né? Eu venho aqui todo ano, virada do ano eu tô aqui, porque eu me sinto bem, curada.
0: Deus, olha, Levi, a irmã não acreditava no que Deus faz na nossa igreja.
2: Sim.
0: Ela sofria muito, sim, né? Tinha enfermidades, tinha problemas ali emocionais, psicológicos, tentou se suicidar várias vezes. Sim. Mas quando ela chegou na nossa igreja, algo tremendo aconteceu na vida dela, né?
2: A irmã Raquel entendeu o amor de Jesus, né? Ela se sentia depressiva, tentou tirar a vida diversas vezes, mas ela entendeu que Jesus a ama. E como é gostoso, né? Quando você chega em um determinado lugar e você recebe o amor. E na igreja Deus é Amor, você recebe o amor de Jesus Cristo, né? Como a própria placa, né? Igreja Pentecostal, Deus é Amor. E uma coisa que me chamou a atenção, Ítalo, é que ela diz que todo dia, 7 horas, quando começa o culto lá na igreja dela, ela é a primeira a chegar e ela reconhece que se não fosse Jesus, ela não estaria mais aqui. Hoje, é como Jesus falou, eu vim para que tenham vida e vida em abundância. Isso é maravilhoso demais. É o que Jesus faz na vida daqueles que se achegam a Ele. A pessoa está triste, deprimida, angustiada. Inclusive, estamos no Setembro Amarelo, né, falando sobre essa temática. Mas quando a pessoa vem a Jesus, Jesus dá um novo significado na vida. E a pessoa passa a ser feliz, assim como a gente viu a alegria da irmã Raquel.
0: Uma vida totalmente transformada, né, Gabriel? Imagina quem viu ela chegando na igreja a primeira vez, oprimida, desistiu da vida, e vê ela hoje falando com alegria e com um propósito.
3: Falamos no Batismo em Pauta sobre a transformação que o evangelho gera na vida das pessoas, e algumas transformações são instantâneas, mas outras ela vem com um processo. Percebe que ela foi sendo liberta, depois de 1 ano que ela aceitou Jesus e viu de fato a obra por completo. É processos. Tem pessoas que aceitam mais fácil a mudança de vida, tem pessoas que precisam desse processo. Só que independente se você é rápido ou não, Jesus está sempre de braços abertos te chamando.
0: Olha, essa transformação pode alcançar você que está em casa, que acompanha pelas redes sociais, pelo rádio. Então, vem com a gente aqui para a nossa Igreja Deus e Amor e viva esse processo de transformação que a irmã Raquel viveu. A nossa sede mundial está na Avenida Prefeito Passos, número 10, no centro de São Paulo, e tem uma igreja mais próxima de você. Acesse o nosso site ipda.com.br ou pesquisa na internet e você vai encontrar mais informações. Agora, 11 horas e 15 minutos, a gente vai sair um pouquinho aqui do estúdio, porque nós vamos para a externa do Voz com o nosso diácono Tiago Santos. Ele tem informações para a gente, atualizações e muito mais. Tiago Santos, é com você na externa do Voz.

0: A paz do Senhor Jesus, Diácono Ítalo Siqueira, a paz do Senhor aos meus amigos de bancada e claro a você, nosso querido internauta e ouvinte, sejam bem-vindos a mais uma externa do Voz. Hoje a nossa equipe veio até a IPDA Estadual de Santos, isso mesmo, nós estamos na cidade de Santos, aqui na Baixada Santista, para ver como está o andamento de um dos trabalhos mais interessantes aqui desta estadual. Aqui em Santos, nós temos uma equipe que vai até os presídios, conversa com os presos, prega o evangelho e traz salvação para quem está atrás das grades por conta de coisas que fizeram em vidas de crime, em vidas de pecado, mas a salvação chega e o evangelho alcança a todos que precisam de salvação. E para conversar com a gente, estou com a presença aqui do pastor Richard Lima, ele que já está há mais de 11 anos pregando nos presídios e alcançando vidas. Pastor, seja bem-vindo à Externa do Voz, muito obrigado por nos receber aqui e reservar esse tempo para conversar com a gente e apresentar, pastor, esse trabalho tão importante. Pode ficar um pouquinho aqui, mas isso, maravilha. Pastor, hoje nós estaríamos em outro local, mas nós estamos na estadual. Onde nós estaríamos hoje se não tivesse acontecido algumas questões administrativas?
1: Pai do Senhor Jesus, irmão Tiago, Pai do Senhor Jesus a todos os nossos irmãos que estão nos acompanhando. Hoje era para nós estarmos ali na cidade do Cubatão, né? Que nós iríamos realizar ali o batismo de 5 pessoas, né? Mas por forças maiores, esse batismo ele foi adiado para o mês de dezembro. E já quero já aproveitar e convidar toda a programação para que vocês possam estar fazendo essa cobertura conosco, que será dia 15 de dezembro.
0: Pastor, então hoje nós estaremos lá na cidade de Cubatão, acompanhando o batismo de 5 presidiários que foram alcançados pelo trabalho aqui do evangelismo da Estadual de Santos. Mas, graças a Deus, nós veremos isso acontecer lá no mês de dezembro. Mas, pastor, conta pra gente um pouco de como é que funciona esse trabalho de evangelização nos presídios aqui da Baixada Santista e também na Grande São Paulo, interior.
1: Nós estamos localizados aqui na sede estadual de Santos, na Praça dos Andradas, número 9, né? Aqui que é o coração dessa grande equipe, né? Essa equipe, ela é uma equipe muito grande, né? Ela abrange outras sedes estaduais, como sede estadual ali de São José dos Campos, São José das Cruzes, Registro. Então a equipe é Baixada Santista, Vale do Paraíba e Vale do Ribeira, onde nós atuamos de segunda a segunda-feira, né? Só aqui na Baixada Santista são 20 penitenciárias com mais 4 fundações casas que nós também cuidamos dos adolescentes.
0: Pastor, então são 20 presídios que são alcançados através do evangelismo aqui da Baixada Santista. Isso é um número gigantesco de presídios, diversas pessoas que estão sendo alcançadas pelo poder do evangelho. E só o Senhor já está há 11 anos, mas nós estávamos conversando anteriormente que tem irmãos que já estão há mais tempo, que alguns até mesmo eram presidiários, foram alcançados pelo evangelismo e hoje evangelizam. É isso mesmo, pastor?
1: Isso, positivo. Nós temos um casal que ele foi alcançado dentro da penitenciária, né? Pelo poder da palavra, foi liberto, né? Teve a oportunidade de ser restituído, casou. Hoje ele retorna na mesma unidade que ele estava preso, mas pregando a palavra do Senhor Jesus, né? Não somente esse casal, mas nós temos outros irmãos também, né? Que tiveram essa oportunidade de conhecer os dois lados, né? Então, o Hebreus 3:3 diz: lembrai-vos presos como estivesse preso com ele. Então, nós sentimos, né? Então, esses irmãos, eles conhecem tanto o lado interno como o lado externo, né? E vem nos trazer força, vem nos instruir, né? Esses irmãos que passam por essas duas etapas.
0: Isso é um testemunho maravilhoso de que Deus realmente dá segundas chances àqueles, aquelas pessoas que o mundo diz que não há mais segunda chance. Pastor, o senhor como coordenador aqui do evangelismo, para as pessoas que estão nos acompanhando neste momento, e elas têm o desejo, talvez, de ir até os presídios pregar, não é tão fácil assim, tem toda uma questão de organização, de documentação. O senhor poderia falar brevemente para a gente como funciona?
1: Sim, nós, os irmãos que nos procuram, né, essa equipe está com as portas abertas, né, para todos que queiram, né, participar. Nós instruímos os irmãos, né, a forma de pregar, a forma de se conduzir, né. Os documentos são as documentações básicas, né, testes criminais, é checado toda essa documentação, né, para depois ser feito a carteirinha. Então, depois que a carteirinha chega, teremos o acompanhamento, né, essa pessoa não vai só, né? É, pensamos que é um bicho de sete cabeças, é presídio, né, quando falamos em grades, em algemas, mas costumo dizer, Monte Tiago, que vamos visitar os nossos irmãos e seremos visitados, porque Deus tem a sua forma de, né, Deus guarda, Deus trabalha, Deus lapida, né? E o nome do Senhor está sendo glorificado, né? Eu quero deixar esse convite aberto aí para você da Grande São Paulo, né? Para você da Baixada Santista, procura a Igreja Estadual de Santos ou procura a Sede Mundial, porque em todo o Brasil, né? São quatro coordenadorias, né? Nós estamos aqui na frente, né? Da Baixada Santista, Vale Paraíba e Vale do Ribeira, mas sem Grande São Paulo, né? Ela expande, ela é grande, né? Então, todas as penitenciárias estão sendo alcançadas pela Igreja Pentecostal Deus e Amor.
0: Glória a Deus, pastor. Pastor, parabéns por esse trabalho. Que Deus abençoe. Ítalo Siqueira, em dezembro, a nossa equipe de externas, e creio eu que você também, estaremos lá acompanhando mais um batismo dos presidiários que foram alcançados pelo poder do Evangelho. Ítalo Siqueira, meu querido amigo, é com vocês aí do estúdio.
2: Muito obrigado, Tiago. Deus abençoe aí toda a equipe de evangelismo. Deus abençoe toda a equipe de Santos. Muito obrigado. Essa é a externa do Voz aqui, ó, trazendo informações muito importantes e que impactam a nossa igreja, né? Exato. Muita gente se preocupa, eu quero pregar no grandes eventos, quero pregar na sede mundial, quero pregar nos Gideões. E se esquece que tem os presídios, exato, que tem os orfanatos, que tem os asilos, que tem as comunidades, mas graças a Deus, que Deus levanta pessoas para esse propósito.
3: É verdade. Onde tem alguém, onde tem uma alma, ali tem que ter a pregação do Evangelho. E esse é o propósito da Igreja Pentecostal Deus e Amor. É o propósito do nosso Jesus, né? Ir de pregar e levar o Evangelho a toda criatura. E nós estamos com esses irmãos. Eu louvo a Deus por esses desbravadores que vão, às vezes, em lugares que a gente não vai, mas lá estão eles, evangelizando, ganhando almas, salvando vidas, impactando vidas através do Evangelho. E a gente vê, o Ítalo e Gabriel, a transformação dessas pessoas, e a gente só tem que glorificar o nome do Senhor.
4: De fato, o que nós vemos é coisa grande. Ó, a Cíntia Pina, ela diz assim, olha, é um trabalho maravilhoso, participamos com essa equipe no presídio, ou seja, tem pessoas que vão, enquanto muitos estão acomodados, alguns outros reclamando, tem pessoas que estão colocando a mão na massa e indo atrás das almas perdidas. Enquanto tem gente que reclama de barriga cheia, algumas pessoas elas deixam a barriga vazia, mas o evangelho na boca e almas sedentas sendo cheias do evangelho.
2: Glória a Deus. E olha, você também pode fazer a diferença, viu, nos evangelismos, nas missões. Procure a Igreja Deus e Amor mais próxima de você e se intere sobre isso, né? Procure mais informações e faça parte dessa equipe tão especial e tão importante para a nossa igreja. A gente vai acompanhar o testemunho agora da Fernanda. Ela recebeu uma bênção, né? Através do culto da Fundação Reviver, que a gente fala muito sobre isso aqui no Voz da Libertação. Mas vamos acompanhar o que ela tem a dizer e na sequência a gente comenta com você. Vamos lá.
5: Que eu e meus pais estávamos viajando lá para Paraná e foram 16 horas de viagem. E a viagem estava marcada para quarta-feira. Então eu pedi para o Senhor o grande livramento, pois segunda-feira eu tive um sonho de acidente. E ali eu falei para o Senhor que se Ele tivesse me dando o grande livramento, eu estaria contando a bênção e também estaria colocando um valor especial dentro do voto. E quando foi na quarta-feira, nós temos ido lá do Paraná, foram 16 horas de viagem, aí graças a Deus nós chegamos ontem em paz, para a glória do nome do Senhor. O Senhor nos concedeu a bênção, a vitória e o livramento, através do voto que eu fiz em prol da Fundação Reviver. Venho receber a bênção, a vitória, e tenho certeza que aquele que faz o voto da Fundação Reviver recebe também a resposta rápida da parte do Senhor. Basta ter fé, basta confiar.
2: Deus está operando aqui através da Fundação Reviver e você pode também receber essas bênçãos, tal como a irmã Fernanda recebeu esse livramento, compartilhou com a gente a bênção, o seu testemunho. Você também pode viver milagres. Eu quero fazer esse convite todo especial para você, para vir cultuar com a gente todas as quintas-feiras, toda quinta-feira. Aqui na sede mundial é às 15 horas, mas ao redor do mundo, às vezes o culto é às 18, às 19, às vezes é mais cedo, mas toda quinta-feira na nossa igreja é culto beneficente em prol à Fundação Reviver, e você está convidado, hein? O endereço da sede mundial está na tela para você que acompanha nas redes sociais, e você que está no rádio, Avenida Prefeito Passos, número 10, bairro Liberdade, centro de São Paulo, e você que está em outra cidade ou estado e até país, acesse nosso site ipda.com.br ou é só pesquisar aí no Google, no Google Maps, dá um Google, pesquisar na internet e você vai achar a IPDA mais próxima de você. Gabriel Araújo, eu quero saber agora como é que está a interação do público, mensagens, comentários, respostas, enquete, como está a participação?
4: Muitas mensagens, o povo, nosso povo participando muito, deixando aqui, olha, peço para vencer no trabalho, glória a Deus, mandando muitas mensagens, e tem algumas mensagens muito específicas aqui, por exemplo, o João Osório, ele falou assim, ó, fiquei um mês, deixa eu jogar isso daqui na tela, fiquei um mês sem assistir, pois o meu... fiquei um mês sem assistir, pois o meu celular, porque o celular quebrou, precisou ir para assistência técnica e para o conserto, mas agora estou de volta, firme e forte para ouvir e falar do amor de Deus, glória a Deus. Tem aqui também o José Aurélio, acompanhando em Santos. Tem também um Lindenberg Araújo. Fala assim, ó, parabéns pelo trabalho de evangelismo. A Débora Santos, ela fala assim, ó, visito a cada 15 dias. Olha. E... ela fala que visita lá em Sorocaba. Olha, esse trabalho que nós apresentamos aqui, Débora, é um trabalho de Santos, certo? É um trabalho que o nosso, os irmãos de Santos, eles fazem, mas a nossa igreja sempre ativa também. Temos mensagens também pelo WhatsApp. Eu quero ler essa mensagem do WhatsApp, e o Arca vai jogar na tela. Assim que o Arca jogar, nós saberemos. Está no meu WhatsApp. Ah, então se está no meu WhatsApp, então é no meu WhatsApp. E a mensagem está no WhatsApp, é a mensagem do Ítalo Siqueira. Ítalo de Arujá.
2: Escutei agora, Barão.
4: É o Ítalo de Arujá. É o Ítalo de Arujá, que ele manda uma paz para o Ítalo Siqueira. Opa, o Ítalo falou. O Levi Muniz e o Gabriel Araújo. Ele fala assim, ó. A paz do Senhor Jesus, meus irmãos. O relato do evangelho é de Mateus, Marcos, Lucas e João. É a multiplicação de pães. Olha lá. Será, Ítalo?
2: Bom, será?
4: Aí vamos ver.
2: Vamos fazer o seguinte, olha só, 11h28 a gente vai compartilhar agora a resposta oficial da enquete. Gabriel Araújo, qual milagre de Jesus está registrado nos quatro evangelhos?
4: Vamos lá, a resposta correta é a letra B, a multiplicação dos pães e peixes. Em Mateus capítulo 14, dos versos 13 ao 21, em Marcos no capítulo 6, dos versos 30 ao 44, em Lucas no capítulo 9, dos versos 10 ao 19, e em João capítulo 6, dos versos 1 ao 14, vai falar sobre a multiplicação dos pães. 127 pessoas votaram, 69 votaram corretamente. Olha, parabéns para vocês, é a multiplicação de pães.
2: Muito obrigado, Gabriel, Deus abençoe. Obrigado, Levi, também pela companhia hoje. Amanhã estaremos juntos aqui no Voz da Libertação, às 10 horas da manhã. E você que votou na enquete, você que participou através das redes sociais, através da Rádio Deus e Amor, que Deus te abençoe, fique com Deus, fique na paz do Senhor Jesus. Se Deus permitir, amanhã estaremos de volta com você, e fique agora com a oração do meio-dia, ou melhor, das 11h30. Deus abençoe, até amanhã. Paz do Senhor Jesus.
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1: 11 horas e 30 minutos.

como a terça-feira dos vencedores. Daqui a pouquinho, 3 da tarde, teremos um culto e às 7 da noite mais uma grande concentração aonde eu estarei ministrando a palavra de Deus ao seu coração. Preparado? Já mandou seus pedidos de oração? Já compartilhou? Ainda não? Então faça tudo isso agora, porque chegou o momento de falar com Deus, nosso Pai. Maravilhoso, eterno e soberano Deus, aqui estamos mais uma vez, Senhor, em tua presença, meu Deus, reconhecendo a tua grandeza,

por mais um dia, e gratidão damos a ti, ó Deus, por este momento em poder entrar, ó Deus, na casa, no lar, no ambiente de trabalho, nos automóveis, em muitos lugares que neste momento, Senhor, estão conectados.

certo, pode muito em seus efeitos, é o que nos orienta a tua palavra. Senhor, eu creio que neste momento a nação brasileira está dobrando seus joelhos e

Senhor, como diz a tua palavra, que tu és o socorro bem presente na hora da angústia. Então venha, meu Deus, entrar com a tua

vídeo. Eu oro, meu Deus, agora com vidas que estão, Senhor, vivendo uma tormenta. Meu Deus, eles não desejam para esse mal para ninguém, Senhor, porque estão enfrentando a pior batalha da história da sua vida. Senhor, tem custado lágrimas, tem custado noites e mais noites em claro, mas eu acredito que agora, por intermédio

enganado pelos médicos, é uma doença rara, Senhor, ele está no isolamento, Senhor, é uma tuberculose, é o vírus do HIV, é uma bactéria, Senhor, o Senhor pode curar agora, cura, meu Deus, esta pessoa que está colocando as suas mãos agora sobre a enfermidade, ó Deus, esta doença não pode ficar, esta enfermidade não pode ficar, Senhor, ela tem que sair pelo poder do teu sangue, o teu sangue é poderoso para trazer saúde para aqueles que não têm, ó Deus, visita, Senhor, agora.

Meu Deus, olha aí, Senhor, são meses que esta mulher acompanha o seu filho dentro deste hospital. Ela vive mais no hospital do que em sua casa. Tenha

Senhor, diante desta doença, diante desta enfermidade que está no corpo desta pessoa, visita, Senhor, os leprosários, quantas vidas, ó Deus, que em pleno século em que nós estamos, estão enfrentando uma lepra, estão enfrentando, Senhor, uma doença maligna, uma doença maléfica, mas nós estamos crendo que o Senhor é Deus que cura, nós estamos crendo, ó Deus, que não há enfermidade, Senhor, que o Senhor não possa curar, o Senhor cura, ó Deus, essas dores nos ossos, esta pessoa que carrega um câncer nos ossos, ó Deus, está frágil, ó Deus, são várias partes do corpo que foi fraturado por causa da fraqueza, mas eu creio que agora, neste momento,

glorificado, Senhor, eu oro por esta pessoa, meu Deus, que pegou o diagnóstico do médico, já comprovou, meu Deus, que ela está com mioma, é uma hemorragia constante, Senhor, já pegou, meu Deus, Senhor, uma biópsia e já comprovou que é um câncer maligno e o Senhor pode trazer a cura, o Senhor pode, meu Deus, secar as lágrimas desta pessoa que está de joelhos dobrados, dizendo: eu não quero morrer. Dá saúde para ela, Senhor. Olha as criancinhas, meu Deus, tudo novinha, Senhor. Meu Deus, já vão ficar órfão de mãe. Não permita que esta doença vença. Não permita que esta doença venha, Senhor, levar esta mulher a óbito. Dá cura para ela, Senhor. Dá cura, meu Deus, agora para ele, Senhor, que está hospitalizado, meu Deus, está pele e osso, Senhor, mas o Senhor pode restaurá-lo agora, dando saúde, saúde, meu Deus, saúde é o que o teu povo precisa, Senhor, o teu povo não pede ouro, o teu povo não pede prata, o teu povo pede saúde, porque não aguenta mais os tratamentos que são fortíssimos, ó Deus.

fazer neste centro cirúrgico o que o médico não fez, Senhor, o Senhor pode fazer, ainda que a medicina esteja avançada, ela tem o seu limite, mas o Senhor vai, ó Deus, muito mais além.

sofrendo, sofrendo, meu Deus, mas o Senhor é a cura, o Senhor é a restauração, restaura, meu Deus, agora a fé e a comunhão desta família, restaura, meu Deus, agora o teu povo que estava precisando de um renovo espiritual. E sabemos, ó Deus, que nós estamos vivendo o tempo da tua profecia. Aviva a tua obra, ó Deus, no meio dos anos, a notifica e faz, Senhor, ser reconhecida. Eu creio, meu Deus, que um grande mover do Senhor já está sendo derramado sobre o teu povo, que vai voltar a crer nos milagres, que vai voltar a orar, que vai voltar a congregar, Senhor. Ó Deus, coloca esta chama ardente nos corações para desejar a tua casa, para desejar a tua presença, Senhor. Nós temos sede de ti, ó Deus. Senhor, a alma, ela grita por ti. O homem, Senhor, tem um vazio dentro de si que é do tamanho do Senhor, e é somente o Senhor que pode preencher este vazio. Entra, meu Deus, neste coração. Entra, meu Deus, nesta alma, Senhor. Entra, meu Deus, na vida deste homem, ó Deus, que saiu, Senhor, para cometer o suicídio. Senhor, paralisa as forças do inferno. Paralisa, meu Deus.

câncer, ela não tem mais perspectiva de vida, ela não tem mais, ó Deus, os sonhos, mas eu creio que a partir de agora, depois desta oração, esta vida não será mais a mesma, ela será restaurada, viverá uma transformação extraordinária que somente o Senhor

Deus, Senhor, a tua promessa, ela é muito grande, Senhor, eu creio que neste momento, através da oração, a tua igreja já está, Senhor, entendendo acerca do ídolo.

alcançadas, mas eu creio que agora serão alcançadas, porque as algemas que o prendiam já caiu por terra, o mal que estava no caminho desta pessoa já caiu por terra, Senhor, ela já está se

Deus, para onde iremos nós, se somente o Senhor é que tem a palavra da vida eterna, da palavra, meu Deus, da palavra, Senhor, ao coração deste homem, dê palavra, meu Deus, agora, ao coração desta mulher, deste jovem, os nossos anciões, ó Deus, que estão impossibilitados de vir para a tua casa, meu Deus, mas estão nos acompanhando diariamente, ó Deus, ali na Bahia, ali no Rio de Janeiro, ali em Minas Gerais, ali em Brasília, Senhor, ó meu Deus, olha aí, Senhor, os nossos vovô, as nossas vovó que não perde uma oração, eles são intercessores da família, Senhor, abençoa, meu Deus, os nossos vovô que estão lá no norte, no nordeste, no sul do nosso país, livra eles, Senhor, livra, meu Deus, de todo tipo de enfermidade, guarda eles, ó Deus, o Senhor pode neste momento visitar aqueles que estão em uma casa de repouso, ó Deus, foram abandonados pelos filhos, pelos netos, pelos parentes, ó Deus, mas não foi abandonado por ti, abraça eles, ó Deus, Senhor, existe uma dor chamada saudade que está no coração deste homem, desta mulher, Senhor, porque ela tem saudade do seu lar, tem saudade dos momentos que congregava, mas não pode, ó Deus, por causa da sua saúde que está tão debilitada, mas o Senhor é o Deus que está aqui conosco e está dentro desta casa, ó glórias, ó Deus, que está dentro deste lar, que está dentro, meu Deus, deste ambiente, Senhor, que esta pessoa se encontre acamado, meu Deus, ela queria estar na tua casa, mas não pode, mas o Senhor é o Deus de perto, o Senhor é o Deus de longe, oh meu Deus, abraça eles, Senhor, abraça eles, meu Deus, que dedicou tanto a sua vida para esta obra, dedicou tanto a sua vida para a obra do teu santo evangelho, Senhor. Senhor, foi ganhador de almas, Senhor, pregava para multidões, e hoje, meu Deus, está, o Senhor pode visitar a obra,

hoje, meu Deus, está sozinho. O Senhor pode visitá-lo agora. Sabemos que o Senhor não abandonou. O Senhor não te abandonou, meu irmão. O Senhor não te abandonou, minha irmã. A graça de Deus está sendo derramada. Seca as lágrimas, meu Deus, deste homem, desta mulher, Senhor. Seca mesmo, meu Deus, porque está sentindo a tua graça. É um renovo dos céus, ó Deus. Senhor, eu oro apresentando neste momento, Senhor, esta família que está enlutada, esta família, Senhor, que está enfrentando a dor do luto, meu Deus, este viúvo, esta viúva, Senhor, que está enfrentando esta batalha. Foram anos e mais anos, ó Deus, juntos, Senhor, e hoje, meu Deus, ó Senhor, o Senhor aprovou e quis para ti, Senhor, então derrama da tua

0: dia e de noite, meu Deus. Senhor, eu creio que o Senhor está abraçando neste momento esta família, meu Deus. O Senhor está abraçando neste momento este filho, esta filha, meu Deus, que somente a tua graça que pode, meu Deus, preencher o vazio deste coração. Preencha, meu Deus, o vazio que está no coração desta pessoa. Ela sente saudade, Senhor. Ela sente saudade, ó Deus, e o Senhor pode neste momento colocar as tuas mãos, que é poderosa, meu Deus, e trazer a tua graça, trazer, Senhor, a tua presença. Traz mesmo, Senhor, aos corações entristecidos, as almas, Senhor, que estão, meu Deus, se preparando, Senhor, já se entregaram totalmente a ti. Estão em batalhas, estão em guerra, Senhor, mas a tua graça é poderosa, meu Deus, para ser derramada neste momento sobre a vida do teu povo. Abraça esse povo, Senhor, abraça esta alma que está caída, ferida, machucada, mas não foi abandonada por ti. Abraça, meu Deus, abraça, Senhor, abraça mesmo, meu Deus, o gemido das almas que estavam indo para o inferno. Salva eles, Senhor, liberta das drogas, liberta de todo mal agora, liberta de toda prisão, de toda opressão. É o que eu te peço e te agradeço em nome de Jesus. Amém e amém, Senhor Jesus. Glória a Deus, glória a Deus, glória a Deus. Aí está, queridos irmãos, a oração, a graça de Deus está tomando este lugar. Você não pode permitir que o inimigo vença esta batalha. Eu quero fazer um convite que não é meu, mas é do próprio Deus para você que deseja se entregar e reconciliar com Deus agora. Levanta suas mãos com a minha e se entrega a Deus agora. Não adianta somente receber a oração, tem que receber a presença de Deus e o seu nome está escrito no livro da vida. Levanta suas mãos e diga: Senhor Jesus, neste momento eu entrego a minha vida para o Senhor. Salva minha alma e liberta, Senhor. Escreve o meu nome no livro da vida e sela com teu sangue. Diga: Senhor, eu estou agora me reconciliando contigo, porque eu não quero viver sem a tua presença. Salva minha alma e me liberta, Senhor, porque a partir de agora eu prometo ser fiel até o fim da minha vida. Amém.
1: 11 horas e 54 minutos.
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1: 11 horas e 58 minutos.

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0: mais 26 minutos, meio-dia e 26 em minutos. Você já estará acompanhando aqui programa Mensagens Cantadas, a comunicação da cantora Débora Miranda e do pastor Lourival de Almeida. Ouvintes, vamos aproveitar aqui esses minutos preciosos para lembrar você que hoje é terça-feira e hoje temos cultos em nossa igreja Deus e Amor, sede estadual de Curitiba. A nossa igreja está na rua Pedro Ivo, 744. Lembrando que daqui a pouquinho já o culto das 12 horas, né, que já está em andamento, e 14 horas hoje, o irmão Milton Pires, o nosso irmão Ataliba, orando por vocês. E no horário das 19 horas, hoje temos aquele culto especial, o culto encerrando a campanha, né? O poder da oração. E hoje, uma festa maravilhosa. Vamos contar com a presença da evangelista Maria Lorena, que vai pregar, que vai orar por todos. O irmão Edmar dos Santos, esse que vos fala, confirmo também a minha presença nesta noite, louvando a Deus com a família Santos. E também a participação do vocal Shekinah, que também vai louvar o nome do Senhor. Então é hoje, no horário das 19 horas, mas já começa com a oração às 17 horas, né? Já começa com a oração ali, 17 horas, irmã Maria Lorena já orando com a igreja no ministério, né? Que estamos no clamor, ministério da intercessão global. Com a palavra agora, evangelista Maria Lorena.
1: Meio-dia e 27.
2: Caros saudosos ouvintes e casa e o grupo Jesus vai na frente, com a gloriosa paz do Senhor Jesus, desde já agradeço pelas orações e nesta terça-feira estaremos com todos vocês pregando a palavra do Senhor, orando pelos mais excelentes dons de Deus e o nome do Senhor Jesus sendo glorificado. Juntamente comigo estará o irmão Edmar, o irmão Moisés, a família Santos, louvando ao Senhor. Que Deus abençoe. Não perca nesta terça-feira. A oração começa às 17 horas. Estaremos junto com vocês na oração e também nesse grande culto de adoração a Deus. E a tua bênção fica no endereço Pedro Ivo 744. Que Deus abençoe a todos em nome de Jesus.
0: Aí está a evangelista Maria Lorena confirmando a sua presença para hoje, hoje à noite, na Pedro Ivo. Lembrando, meus irmãos, que amanhã ela estará também de manhã, já no clamor das 7 às 9:30, a oração da intercessão global, e depois ela vai pregar a palavra de Deus no culto da manhã, na campanha Deus me dará o melhor da terra. E depois temos meio-dia a presença do diácono Geraldo da Costa, também no altar de Deus, tá? Às 14h, o presbítero Aclis vai estar conosco, e à noite, os servos do Senhor ali na noite dos milagres. Rua Pedro Ivo, 744.
1: Meio-dia e 30.
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1: Com esses acordes musicais, vocês já podem já detectar que aí está chegando o programa Mensagens Cantadas. A paz do Senhor, ouvinte, internauta, você que nos acompanha pela primeira vez, obrigada pela sua audiência, por nos dar uma carona aí no seu rádio, receptor aí no seu carro, talvez no seu trabalho, na sua casa, que a paz gloriosa do Senhor esteja reinando abundantemente em vossas vidas. Vos cumprimenta Débora Miranda de Almeida e com certeza Deus estará falando comigo, com você, conosco, através desta programação. Fique aqui conosco, pois aqui tem vida, aqui tem palavras do Senhor para a sua vida. E vamos abrindo o nosso programa com louvores. Débora e Leia cantam Horizonte e Além.

0: Esse amor nos constrange, esse amor nos sustenta. Oh, coisa linda é sabermos que Deus nos ama do jeito que somos. E nós vamos dando prosseguimento. E meu marido não chega, não vem, não sei o que está acontecendo. Bom, vamos esperar. Vamos ver o que vai acontecer, né? Vamos ver a cara em que ele vai chegar aqui no programa. Mas tudo bem, eu creio que daqui a pouquinho ele estará aqui conosco. Eu vou falar um pouquinho de saúde. Eu falei, acho que em uma das programações passadas, como a gente pode obter energia. Porque a gente tem trabalhado tanto, né, mentalmente, fisicamente. Então, em outras palavras, a gente vai se alimentar contra o cansaço, né? E é claro que nem sempre um pit stop na rotina ou uma boa noite de sono dão conta de recarregar as energias que precisamos no dia a dia. Então é hora de a gente somar outros hábitos, né? Como aqueles que nós temos à mesa, né? E acredite, ouvinte, dependendo de como anda a alimentação, o corpo pede arrego, né? E eu falei então sobre não pular o café da manhã, que é muito essencial isso, não exagerar nas refeições. E hoje eu quero falar da terceira maneira e um hábito saudável: maneirar nas fontes de sal e de proteína. É o que sugere um experimento de laboratório conduzido pelo químico William, do Instituto de Pesquisas Scripps, nos Estados Unidos. E nessa pesquisa, moscas enfrentaram o que o cientista chamou de coma alimentar. Porque eles abusaram, né? Elas abusaram, essas moscas, de fontes de proteínas e de sal. Aí deu aquela sonolência. E essa sonolência pode ser um reflexo para regular a assimilação e a digestão dos nutrientes depois da ingestão de certos alimentos. Outro elemento lembrado por incitar bocejos em horários indevidos é a gordura. Porque, abre aspas, diz ele, assim como a proteína, a gordura demora mais para ser digerida, né? Então não é motivo para você negar a feijoada de quarta-feira ou de sábado com o pessoal do trabalho, mas está aí uma evidência extra a favor da moderação. A gente sempre prima pelo equilíbrio, né? Então nada de exagerar nas refeições. Ah, hoje vai ser o dia do meu lixo, né? Dia do lixo, vou comer, vou enfiar o pé até os tornozelos e vou... Então, você tá por aqui, é?
1: Tô.
0: Olha, gente, eu tava tentando esperar ele aqui, mas quando eu comecei o quadro da dica, que ele chegou com aquela carinha, né, de a Débora vai falar alguma coisa.
1: Exato.
0: Boa tarde.
1: Você disse que não me tira o almoço, né?
0: Boa tarde, a paz do Senhor.
1: Boa tarde, a paz do Senhor.
0: E qual o motivo do seu atraso de alguns minutos?
1: Ah, tem que falar aqui agora.
0: Não, não precisa, depois você me fala, tá bom?
1: Muito bem.
0: Então, só terminando aqui a dica de saúde, só mais uma. Fuja do junk food. O que é junk food? É aquela comida que não é boa, é aquela comida fast food, é aquela comida que é muito gordurosa, é muito calórica, né? A gente deve prestar atenção à qualidade dos nutrientes, dos alimentos, por mil motivos. E um deles seria justamente a influência em nossa disposição. Um estudo feito na Universidade da Califórnia comprovou em cobaias que seguir uma dieta cheia de comida calórica e gordurosa, que é popular junk food, por 2 meses seguidos, impactou de forma significativa na disposição dos bichos. Eles demoravam muito para cumprir tarefas pelas quais recebiam recompensas. Cortar esses alimentos da rotina leva a melhoras dramáticas. Você quer de sair do emprego e passar num fast food, pegar um sanduíche ali cheio de gorduras, tal, cuidado, hein? Nessa junção aí entram falta de energia, sensação de cansaço e, para o pesquisador, o padrão alimentar ideal varia de acordo com cada indivíduo, né? Ele, por exemplo, não se dá bem com carboidratos, enquanto outras pessoas lidam mal com gorduras. Mas o denominador comum em dietas saudáveis é o fato de excluírem itens altamente processados, industrializados e gordurosos, tá certo? Falamos aí, não precisa ser radical, mas no dia a dia não é bom você ingerir o junk food. Falamos de saúde aqui no MC.
1: Só pra lembrar o ouvinte que junk em inglês é lixo, né? Então, o dia do lixo é o dia do junk. E já tá dizendo que é bom evitar, né?
0: É, eu já não... A gente come assim, acho que uma vez por ano, né, bem, um junk food. de uma dessas comidas, dessas redes aí de comida processada.
1: Mas a gente vai lá, por exemplo, às vezes a gente vai num desses, eu peço grelhado, né?
0: Então, empanado é pior, né? Muito mais calorias.
1: Eu, graças a Deus, eu tenho alguns pontos que me ajudam, porque eu não gosto de maionese, eu não gosto de nada cremoso, essas coisas cremadas, assim, eu não gosto. Então eu mando tirar tudo. Mas quando vem, eu tiro, então eu como pão com normalmente um frango grelhado. Pode ser que não seja tão bom, sei lá, mas também não é tão ruim, vai.
0: É menos pior, né?
1: Menos pior.
0: Vamos a mais um hino, Vem Espírito Santo, canta Cristina Santana do CD, que traz o título Poder do Sangue.

0: Muito bem, ouvinte amado, como a Débora já falou, né? Cheguei atrasado, acho que eu vou perder a janta, né? Vai me deixar sem salada.
1: É bom hoje. Que você fica sem calorias excessivas, aí você emagrece um pouquinho sem janta.
0: Tudo bem,
1: né?
0: Então você não vai deixar hoje eu comer nem o jiló e nem o piqui, né?
1: Não, só a salada, sem arroz, sem feijão, pra você economizar calorias aí.
0: Olha aí, ouvinte, que maldade.
1: Não, que maldade. Maldade não, isso é saudável, né?
0: É. Pois é. Mas nós vamos meditando, né? Nós, a Bíblia Sagrada fala em Romanos 8, versículo 14, e vai seguindo. Vou fazer um resumozinho, né? Pois todos os que são guiados pelo Espírito de Deus são filhos de Deus. E lá no finalzinho, o próprio Espírito testifica com o nosso espírito que somos filhos de Deus. Aí me veio à memória algumas situações que a gente acaba se deparando com elas. Por exemplo, um avião que saiu de um estado lá no norte. O pessoal começou a assistir um jogo, desligou os equipamentos. Ah, tá no piloto aí, deixa aí. Esqueceram e desligaram alguns equipamentos que orientavam o voo. Quando eles viram, eles estavam em outro estado, muito distante de onde eles deveriam estar. Tivemos também um erro de rota de um voo, não vou dizer empresa, né, pela ausência da necessidade. A rota era 027, colocaram 270, ou era 270, colocaram 027, porque tinha um jogo também, queriam assistir o jogo, caíram na Amazônia. Mas o caso mais interessante que nós acabamos por verificar foi aquele caso daquele avião brasileiro, construção brasileiro Legacy, né? Que os americanos compraram, vieram buscar o avião. E eles fizeram o quê? Desligaram o tal de transponder. Desligaram o tal de transponder. E aconteceu que esse jato acabou também colidindo no ar com outro avião brasileiro e morreu todo mundo do outro avião. Vale dizer a você, ouvinte, que quando esse equipamento está desligado, até onde eu entendi, a torre de controle interna não pode monitorar esse avião, não pode contactar esse avião, e o jato fica sujeito aos seus próprios sistemas e instrumentos e às limitações, e quem sabe um pouquinho a habilidade do piloto.
1: É cortada, né?
0: Totalmente.
1: Tudo é cortado.
0: Então a colisão foi fatal, né? Os passageiros do avião que caiu, infelizmente morreram. E eles estavam tudo certo ali também, né? Com seus equipamentos, quanto à rota, o plano de voo. E por causa de um outro jato que vinha com o seu transponder desligado, infelizmente, sem poder ouvir a orientação, acabaram colidindo e mataram um monte de gente. Quem tem ouvidos é para ouvir. Se você tem um transponder espiritual, tem que estar sempre ligado para ouvir as orientações, para saber de repente as questões de tráfego, para saber as questões de controle de rota, não é? Mas muitos crentes, muitos líderes, muitos pais, muitos jovens, muitos velhos estão infelizmente andando às cegas, andando cegamente, porque infelizmente não estão tendo contato, permito-me dizer, com a torre, né? Vou dizer a torre, mas com Deus, com o Espírito Santo, com o céu. Porque simplesmente estão desligadas à voz, à orientação, ao plano, à rota que Deus tem estabelecida para cada pessoa. Deus tem uma rota. Jesus fala, eu sou a rota, a verdade e a vida. A rota é o caminho, não é verdade? Assim é. E a partir do momento que você não é guiado pelo Espírito, você pode incorrer em muitas situações graves. Quem é filho de Deus tem que ser guiado pelo Espírito Santo. E a Bíblia fala claramente, pois se você não é guiado pelo Espírito Santo, você não é filho de Deus. Se você for guiado pelo Espírito Santo, mesmo que esteja em perigo ou em rota de colisão, pode ter certeza que você será avisado em tempo hábil e você será guardado do mal. Mas para que isso aconteça, cada filho de Deus precisa estar com o seu sistema de segurança ligado. Porque você precisa dessa conexão com Deus. Sem essa conexão, você pode estar em perigo. Quem anda com essa conexão desligada não percebe quando o Espírito Santo está falando, quando o Espírito Santo está alertando. Essa pessoa não consegue esse contato com Deus, então ela não ouve, ela não percebe. Mas vai andando, segundo o seu próprio entendimento, segundo os seus próprios instrumentos, segundo o seu desconfiômetro, o seu simitocômetro, o seu achismo, o seu subjetismo, e aí vai. Não dá para você estar numa rota de, que tem perigo de perder a vida e falar, eu acho que é por aqui. De repente, você está na contramão da sua própria existência. E uma colisão pode terminar por exterminar para sempre o seu ser. Não dá para você andar conforme os seus próprios instrumentos. Não dá para nós acharmos que podemos nos locomover, cada um confiando em si mesmo e andando cada um na sua própria direção, porque isso é muito perigoso. A palavra diz que maldito o homem que confia no homem, que confia em si próprio. Mas bendito o homem que confia no Senhor e cuja esperança é o Senhor. Muitos não querem ser guiados pelo Espírito Santo, contrariando os ensinos que a palavra de Deus nos deixa, desligam o seu contato com Deus, ou seja, desligam os seus transponders, anulam o contato com o Espírito e perde o contato com o radar central do reino dos céus, e aí não consegue nem mesmo comunicação com Deus, nem com outras pessoas, nem com pessoas que podem avisar sobre um eventual perigo, sobre um eventual pane, sobre uma rota errada. Sem a intermediação do Espírito Santo, nós andamos feito barato. Patas tontas, nós vamos a qualquer momento dar uma cabeçada. Se você está assim, porque você desligou de propósito esse contato com Deus, já não tem mais o Espírito de Deus, já não. Olha, cuidado que um acidente pode matar você espiritualmente e até mesmo não espiritualmente. Então, restabeleça o contato com Deus. Peça perdão. Volte-se para o Senhor. Nós temos a absoluta necessidade de estarmos debaixo da direção do Espírito Santo. Ele é quem sabe o que é melhor para nós. Ele é quem sabe onde é seguro para nós. Ele é quem nos guia, quem nos fala o caminho a esse, andai nele. E digo aqui só para encerrar a mensagem. Muitas pessoas acham que para que possam ser bem-sucedidas espiritualmente, tem que estar debaixo do crivo, tem que estar debaixo da palavra do pastor todo dia, e o pastor é quem tem que falar isso não, isso sim, isso não, isso sim, isso não, isso sim. Eu quero dizer a você que o pastor é o mensageiro, a mensagem não é dele. Você precisa do Espírito Santo. Tem irmãos que acham que quem tem que medir salto, quem tem que medir saia, quem tem que medir cabelo, quem tem que medir, enfim, quem tem que falar o que é que se faz é o pastor. O pastor prega a mensagem universal da palavra de Deus. Se você tem o Espírito de Deus, você é guiado pelo Espírito. E quem é guiado pelo Espírito jamais sairá do caminho, porque a partir do momento que pisar o pé fora do caminho, o mesmo Espírito vai tocar e vai falar, epa, e não, transponder desligado, meu querido, é por aqui. Então quem é guiado pelo Espírito é filho de Deus. O próprio Espírito testifica. Quem é guiado pelo Espírito é filho de Deus. Que o Senhor te conceda graça e plena comunhão com o Espírito Santo, hoje e sempre.
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1: Deus está comigo. Esta canção está no CD Abraço o Reino e a gente ouve agora com Caterine Magalhães.

0: Aqui é o Erivaldo, da cidade de Dourados, Mato Grosso do Sul. Quero dizer que sou ouvinte do programa Mensagens Cantada. Que Deus possa abençoar esse trabalho maravilhoso que é o programa Mensagens Cantadas. Deus abençoe.
1: Aqui é a Lúcia de Itambi, município de Itaboraí, Rio de Janeiro. Gosto muito da minha vida no passado. Fica com Deus. Um abraço.
2: Aqui é Ana Cristina, Salvador, Bahia. Eu quero dizer para vocês que eu fico muito feliz em ouvir esse programa. É muito edificante para a nossa vida espiritual, para a nossa família. Eu quero agradecer a Deus pela vida deste casal, por muitas palavras que tem nos edificado, por este programa que é lindo.
3: Aqui quem fala é o irmão Jorge Floriano, da cidade de Carazinho, Rio Grande do Sul. Quero mandar um alô para todos os irmãos que ouvem o programa e quero dizer que sou ouvinte desse programa há 30 anos. Admiro muito esse programa, também o programa da irmã Ireni e também da irmã Rosa Tenório. Deus abençoe e fique com Deus, em nome de Jesus.
4: Os irmãos vão participando da nossa programação. Não se esqueça de mandar a sua cartinha pro quadro Minha Vida no Passado.
5: Você tá vendo, né? Aí, bem, eles gostam do quadro Minha Vida no Passado. Mas é tão difícil a gente gravar esse programa. Porque as cartas.
4: De cartas, né?
5: Chega carta até, né? Mas os testemunhos são muito resumidos, né? Tem que ter um pouquinho mais de detalhes e tal.
4: É.
5: Então nós estamos pedindo, vocês que gostam do quadro Minha Vida no Passado, colaborem com ele, mandando seus testemunhos.
4: Tá certo. E antes dos nossos prefixos, algumas curiosidades para vocês. A gente sabe que guerras ou motivações de guerra sempre causam muita polêmica, né? Tanto no aspecto bíblico como também em qualquer sentido, né? Guerra aqui e ali, matar gente não é uma boa ideia, melhor seria realmente o diálogo. Mas na Bíblia Sagrada nós vemos guerras sangrentas. Por exemplo, Débora, aquele bisneto de Salomão, o rei Asa, né? Ele marchou contra o etíope Zara e a Bíblia Sagrada fala que ele matou mais de 1 milhão de pessoas com um exército muito menor. Essa guerra foi sangrenta, hein?
5: Muita gente, né? 1 milhão.
4: Pois é.
5: De pessoas mortas.
4: Exato. Mas lembro vocês que em nossos dias não tem sido diferente. Muitas pessoas querem dizer, não, imagina os bárbaros daquele tempo e Deus apoiava. As guerras nunca terminaram e continuam aí. São milhões de pessoas que são massacradas todos os anos aí no mundo inteiro. Quer dizer, isso aí não muda nunca. A paz verdadeira só quando estivermos na glória do Senhor. Prefixos, já voltamos.

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0: Uma hora.
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4: Uma e um.
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4: 13:03.
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4: 1 e 5.
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1: E agora nós vamos a mais um hino na nossa programação. Quem me dera voar, a Ângela vai cantar, do CD Promessa de Vitória.

0: Vocês acompanharam Quem Me Dera Voar, a Ângela cantou do CD Promessa de Vitória. Olival, eu queria fazer aqui o momento da família agora.
1: Você queria ou você quer?
0: Eu queria e quero.
1: Muito bem, à vontade, jovem.
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0: Então vamos falando de família. Eu leio Provérbios 31:12, que diz sobre a mulher virtuosa. E diz o versículo assim: ela, a mulher virtuosa, só lhe faz o bem e nunca o mal todos os dias de sua vida. Eu começo essa meditação fazendo uma pergunta. Será que você já parou para pensar que o fato de obedecermos à palavra de Deus pode fazer uma enorme diferença em sua vida familiar? Eu creio que nós, esposas, deveríamos nos perguntar: será que eu estou contribuindo para a vida de meu marido ser melhor? Será que estou sendo uma pedra de tropeço no seu ministério, na sua carreira? Será que eu sou uma auxiliadora idônea? Provérbios capítulo 3, versículo 27, aconselha: quando lhe for possível, não deixe de fazer o bem a quem dele precisa. Também na passagem de 1 Pedro 3, versículo 1, a seguir diz que nós encontramos instruções em primeiro lugar para as esposas e depois para os maridos. Ainda no mesmo capítulo, no versículo 8, 9, 10, 11 e 12, Pedro concentra suas exortações aos dois, ao casal. Eu queria que vocês lessem essas passagens com cuidado e pensando e comparando a sua vida. Eu acredito que a maioria dos cônjuges deseja, claro, fazer o bem ao seu amado, à sua amada. Mas eu fiz essa pergunta de retórica: será que você já parou para pensar que o fato de você obedecer à palavra do Senhor pode fazer uma enorme diferença na sua vida familiar? É claro que a maioria de vocês disse: não, irmã Débora, eu faço bem ao meu amado, à minha amada, todos os dias. Agora, algumas pessoas pensaram duas vezes antes de responder. Aí eu faço a pergunta: por que é tão difícil agirmos fazendo o bem? Por que às vezes somos tentados a fazer-lhes o mal e não o bem? Poderia ser devido à nossa raiz de amargura que permitiu invadir o nosso coração? Em Hebreus 12:15 nos adverte sobre as consequências que enfrentamos quando a raiz de amargura brota em nós. Quantas consequências ruins quando a raiz de amargura está ali plantada em nossa vida, em nosso coração. Porque essa raiz causa perturbação, contaminando muitos da nossa família. Eis então porque devemos apaziguar a nossa ira antes que o sol se ponha. Não temos de deixar a ira permanecer todo dia, passar um dia, passar em dois, três. Pedro está nos encorajando a ficar distantes da mágoa, da maldade, do ressentimento, da dificuldade em perdoar, da vingança. Tudo isso não pode se interpor entre você e o seu cônjuge, não. A consequência vai vir na vida familiar. Mas se obedecermos aos ensinamentos da palavra, vamos abençoar um ao outro, controlaremos melhor o que falamos e nos empenharemos em manter a paz dentro da nossa casa. Satanás é muito astuto, é sutil, como bem sabemos. Muitas vezes, sem que percebamos, a gente começa a colocar em prática os princípios estabelecidos pelo próprio Satanás. E muita gente vai absorvendo aquilo, vamos dizer, subliminarmente, através das diversas facetas da mídia, jornais, revistas, internet, rádio. E essas pessoas vão se esquecendo que estas coisas se contrapõem aos princípios de Deus. Então, estejamos alertas contra a esperteza de Satanás. As consequências de desobedecermos ao Senhor nesta área são muito sérias. E talvez você está colhendo essas consequências até os dias de hoje. Pedro avisa que nossa vida de oração será afetada se não cuidarmos de nossos relacionamentos conjugais. Pense nisso. Você tem a chance de escolha. Você quer fazer o bem ao seu marido, à sua esposa ou não? Como você pode abençoá-lo hoje Como você tem contribuído para promover a paz em sua casa, nos seus familiares? Sua vida conjugal está afetando sua vida de oração? É para você pensar. É Deus falando com as famílias. Penso na cruz, mensagem bonita, chegando ao seu coração na voz de Débora. CD É Assim Que Adoro.

programa Mensagens Cantadas de hoje você vai ficar sabendo que no início eram os padres quem estabeleciam os nomes e os sobrenomes dos recém-nascidos. Essa era uma influência católica. Evidente que não tinha como alcançar todas as pessoas, né? Mas no início da colonização portuguesa do Brasil, eram os padres que estabeleciam a maioria dos nomes e sobrenomes dos recém-nascidos. Nessa época, nomes de origem indígenas e também africanos eram rigidamente censurados. Em Portugal, esse costume chegou a ser uma lei. Não pode, em Portugal não podia. E essa influência predominou até a proclamação da República em 1889, quando até então o catolicismo reinou absoluto como religião oficial do Brasil. Todavia, ainda hoje é comum dar-se nomes aos filhos por ter eles nascido nos dias de determinados santos católicos. Muitas mulheres, por exemplo, se chamam Rita de Cássia, exatamente porque nascem ou nasceram no dia 22 de maio, considerado o dia de Rita de Cássia. Ademais, quem não conhece, por exemplo, alguma Maria Aparecida, Maria das Graças, Maria das Dores, Maria de Lourdes, Maria do Carmo, Maria do Rosário, e até Maria Encarnação, Conceição, todos esses são referências à Senhora Aparecida, que é, sem dúvida alguma, católica, né? Assim, tipo... Então, só para você ficar aí inteirado, né? Você que não sabia, e a gente vai sabendo também, aprendendo com o programa Mensagens Cantadas, que a gente aqui no programa aprende como vocês aprendem aí em casa. Algumas coisas a gente já sabia, algumas coisas não. De qualquer maneira, o programa Mensagens Cantadas, além de ser um programa espiritual, é um programa também que traz a você cultura, tá bom? Vamos ouvir mais um hino, A Casa do Pai. Ricardo Heller vai cantar esse hino bonito do CD Verdadeiro Dom. Vamos ouvir.

0: São Paulo, nós escutamos a sua programação todo santo dia. Eu gosto muito.
1: Eu sou a Suelen aqui de Balneário Piçarra, Santa Catarina. Eu quero dizer que eu gosto muito do Mensagens Cantada, eu gosto muito do programa, eu e a minha filha escutamos todos os dias. É um canal de bênção no meu lar, tem edificado muito a minha vida, eu tenho aprendido muito com vocês. Esse casal abençoado, que Deus continue abençoando a vida de vocês e que vocês sempre venham ser um canal de bênção para nossas vidas. Amém? Fiquem com Deus e a paz do Senhor Jesus.
2: Quem vos saúda é vosso irmão Roberto Teófilo. Falo diretamente da cidade de Pecém, no estado do Ceará. E nesse momento eu venho uma vez mais parabenizar os nossos irmãos, né, por esta programação abençoada, MC, Mensagens Cantadas, que é muito edificante, né, para todos nós que ouvimos esta programação, aprendemos mais e mais da palavra de Deus, nós aprendemos também a como cuidar da nossa saúde, né? Que Deus continue a usar os servos do Senhor.
3: Olha, Débora, depois de todos esses depoimentos de ouvintes, né, que nos animam, né, tudo, acho que não dá nem para falar muito, mas nós temos hoje no nosso quadro. Uhum. O que você pretende fazer nesses minutinhos, já que o quadro tem aproximadamente 30
4: minutos? Eu tenho aqui uma curiosidade bíblica, né, de alguns detalhes importantes que a Bíblia traz. Muitas palavras na Bíblia têm mais de um significado. Depende do contexto, do capítulo, né? A gente não pode retirar o versículo daquela importância, daquele contexto, significado, né, inteiro daquele capítulo, né? E nós vemos aqui a palavra ouvido, ela é muito citada na Bíblia Sagrada, né? E seu uso na Bíblia é frequentemente empregado com diferentes conotações. Por exemplo, quando a gente lê, não tenha seus ouvidos agravados, significa não está prestando atenção ao que se diz, principalmente ao que Deus diz. Quando a Bíblia fala abrir o ouvido, significa prestar atenção ou dispor-se a obedecer. Uhum. Já ouviu falar sobre ouvidos incircuncisos? Uhum. São aqueles que não têm sensibilidade para ouvir e tampouco obedecer à palavra de Deus. E tem um versículo que diz assim, ó, quero falar alguém no ouvido. Interessante, isso é falar um segredo. Interessante, né? Inclinar-se ou fazer-se ajoelhar. O ouvido, como está no original, é dispor-se a ouvir e obedecer. Isaías disse que Deus despertava, entre aspas, seu ouvido e que também o abria. No Apocalipse, o escritor sagrado está sempre repetindo: quem tem ouvidos para ouvir, ouça que o Espírito diz às igrejas. Jesus disse nos evangelhos: quem tem ouvidos. Em Lucas, onde encontramos a frase: ponde estas palavras em vossos ouvidos, no original é: deixem essas palavras afundarem em seus ouvidos, ou seja, para obedecer, praticá-las.
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6: Nós vamos ouvir, ouvintes amados, mais um lançamento da gravadora MC Music. Nós vamos ouvir do CD Mil Motivos com o Grupo Paz. Louvado seja. Vamos ouvir esse bonito hino. A gente já volta com vocês.

0: Que bom! Aqui estamos em mais um programa Sessão da Criança! Aqui estamos chegando, estou muito animada. Olha, nossa história hoje é muito linda.
1: Tá na hora da historinha.

0: senhora morava com seu esposo numa cidade chamada Palo Alto, no estado da Califórnia, nos Estados Unidos. E eles tinham um filho. Este filho, ele foi muito bem criado e muito bem educado. Este casal, eles tiveram a oportunidade de levar o seu filho para estudar numa das faculdades mais conceituadas, não somente dos Estados Unidos, mas do mundo inteiro, que até hoje existe, que é a Universidade de Harvard, na cidade de Boston, no estado de Massachusetts. Este casal era um casal muito simples. E um certo dia, ela se levantou pela manhã, ela colocou um vestido que ela gostava muito e que ela usava muito. Um vestido de algodão, e ele já estava bem desbotado. O seu marido também, muito simples, não se importava muito de colocar roupas de marca ou roupas novas. Ele vestia o que lhe caía bem ou que estava confortável. E ele então foi até o seu quarto, abriu o guarda-roupa e pegou o primeiro terno que lhe veio à mão. Mas que terno velho! Mas mesmo assim, ele não se importou. Ele não ligava para isso, nem ele e tampouco a sua esposa. Eles vestiam as roupas que eles gostavam de usar, não importando se eram bonitas, feias, novas ou já velhinhas. E então foram direto para o terminal de trem da sua cidade de Palo Alto, lá na Califórnia. A estação estava cheia de gente e o trem chegava, outro trem partia, e era aquela movimentação propriamente de um terminal de trem. E assim, pegaram o trem que ia diretamente para a cidade de Boston, ainda nos Estados Unidos. Eles sabiam que seria uma longa viagem. Eles iam cruzar todo o país, todos os Estados Unidos, para chegar na cidade de Boston. Mas, tia Débora, o que este casal foi fazer nessa cidade? Eles poderiam pegar um avião, não é verdade? Ah, eles foram para a cidade de Boston porque nesta cidade até hoje existe a faculdade chamada Harvard. E eles queriam chegar até este local. E passaram várias horas, dias, e eles estavam ainda viajando. Eles sabiam realmente que ia demorar muito para chegar, mas o que eles iriam fazer era muito, mas muito importante para eles. Assim, finalmente chegaram à cidade de Boston, no estado de Massachusetts, no norte dos Estados Unidos. Novamente desceram na estação e havia muita gente. Gente partindo para outras cidades, gente chegando, como eles, na cidade de Boston. E assim se dirigiram rapidamente e com muita timidez para a Universidade de Harvard. Ah, eles queriam falar com o presidente desta universidade. E eles vinham de tão longe, não é? Ah, o presidente vai nos receber. Afinal de contas, nós estamos vindo de Palo Alto, outro lado do país, lá no estado da Califórnia. Ah, a gente não marcou entrevista, mas a gente vai ser bem recebido. Afinal de contas, o nosso filho estudou aqui. E eles saíram então da estação de trem apressados, porque eles queriam voltar no mesmo dia para a sua cidade. Chegaram então no hall da universidade de Harvard, ali em Boston. Ali deram de cara com a secretária e, num relance, ela achou que aqueles dois, com aparência de caipiras do interior, nada tinham a fazer ali naquela universidade. Afinal de contas, as pessoas ali estavam bem vestidas, todas falando um inglês muito bem falado, e aqueles dois pareciam dois caipiras que mal sabem andar na cidade grande.
1: Queremos falar com o presidente.
0: Ah, disse ele em voz baixa. Aí a secretária respondeu muito rispidamente: ah, ele vai estar ocupado o dia todo, vocês quererem falar com o presidente? Como assim?
1: Nós vamos esperar.
0: Aquela secretária que atendia ali, na entrada da universidade, os desprezou, os ignorou, e eles ficaram sentados horas e horas, esperando que o presidente os atendesse. Ah, aquela secretária, ela estava esperando que o casal finalmente desistisse e fosse embora. Não, mas eles ficaram ali. E a secretária ali, os ignorando por completo, como se não tivesse ninguém ali. Mas o que estava acontecendo? Aquela secretária estava desprezando aquele casal. Mas como assim? É, ela viu a mulher com um vestido desbotado, um vestido simples, o marido dela com um terno velho, meio rasgado, meio puído. Eu não quero nem saber, pensou a secretária. Eu não quero nem saber desse casal. O que eles vieram fazer aqui numa faculdade tão importante do nosso país? E ela ficou torcendo para que eles fossem embora. Aí, quando ela percebeu que eles não desistiam, ela resolveu então ir até a sala do presidente da universidade. Ia em passos apressados, ela subiu as escadas e, de repente: senhor presidente, por gentileza, com licença.
2: Pois não, pode falar.
0: É o seguinte,
2: o que está acontecendo? A senhora me parece tão, tão agitada.
0: É o seguinte, tem um casal aí, mal vestido, sabe? Caipira, não sabe se arrumar, parece muito pobre, sabe? E eles, sabe, estão insistindo em falar com o senhor, e se o senhor falar com eles apenas por alguns minutos, talvez eles resolvam ir embora. E o presidente suspirou com irritação e bateu na mesa.
2: Tá bom, então manda o casal entrar.
0: A secretária desceu as escadas correndo e se dirigiu ao casal que ainda esperava o atendimento. Enquanto a secretária ia buscar o casal para ser atendido, o presidente começou a pensar.
2: Puxa vida, alguém da minha importância, presidente de uma universidade, ter que atender um povo desse tipo, vestidos desbotados, ternos puídos, todos eles rasgados, no meu escritório. Mas tudo bem, vamos ver o que eles querem.
0: Crianças, quanto desprezo este casal recebeu, não é? Aquela secretária ela pecou contra Deus, porque ela julgou aquele casal pela roupa que estava vestindo. E nós não podemos julgar as pessoas pelo que ela come, pelo que ela veste. Isso é pecado. Isso desagrada a Deus. Será que você despreza o seu amiguinho porque ele não tem um tênis da marca que você usa? Será que você despreza aquela pessoa que é vizinha da sua casa porque tem uma casa muito pobre na comunidade? A Bíblia fala em Romanos 3:23 que todos nós pecamos, todos nós somos pecadores e fomos afastados, separados de Deus. E novamente, aquele casal insistindo, seguiu a orientação da secretária e foram em direção ao escritório do presidente daquela universidade. O presidente olhou assustado ao ver aquele casal tão mal vestido, tão simples e...
3: Pode se assentar,
0: disse ele. É, aquele presidente não tinha um coração bom, não é? Mas deixa eu falar uma coisa. Mesmo sendo mal, fazendo acepção de pessoas, Deus o amava assim mesmo. Deus não ama somente pessoas boas, sabia? Deus ama todas as pessoas. Deus ama a todos. É a Bíblia quem fala. Porque Deus amou o mundo de tal maneira. Não podemos expressar o quanto Deus amava aquele presidente, amava aquele casal e também a secretária, assim também como ama você e a tia Débora. E aquele casal tão simples, do interior, se sentou diante do presidente da Universidade Harvard. Então aquele homem começou a falar a sua história.
1: Senhor presidente, nós tivemos um filho que estudou em Harvard durante um ano. Ele amava Harvard e foi muito feliz aqui.
0: Aí entra a esposa dele falando. Mas um ano atrás o nosso filho morreu num acidente e a gente gostaria de levantar um monumento em honra ao nosso filho em algum lugar aqui dentro da faculdade. O presidente até perdeu o fôlego e disse:
3: minha senhora, me desculpe a franqueza. Não podemos erguer uma estátua para cada aluno que passou por aqui e faleceu? Se nós levantarmos uma estátua, vai parecer ou um museu ou um cemitério. Faça-me o favor. Esse seu pedido não tem cabimento. A senhora não deve estar a pensar muito bem da sua cabeça.
0: Aquele casal ficou desolado, muito abatido. Será que Jesus maltrataria aquele casal como assim fez o presidente daquela universidade? Jesus, o único filho de Deus sem pecado, jamais faria isso. Com certeza. Bem pelo contrário, as pessoas iam atrás de Jesus por onde ele passava, porque ele trazia paz. Ele abraçava as pessoas, as tratava bem e não... Jesus, o único filho de Deus sem pecado, jamais faria isso. Com certeza. Bem pelo contrário, as pessoas iam atrás de Jesus por onde ele passava, porque ele trazia paz. Ele abraçava as pessoas, as tratava bem e não as desprezava. Depois que o presidente falou com tanta estupidez aquele casal, a senhora tentou explicar novamente para ele a história. Não, senhor presidente. Nós não queremos erigir, levantar uma estátua. A gente gostaria de doar um edifício, um prédio para essa faculdade, em nome do nosso filho. Esse prédio, esse edifício, teria, né, o nome do nosso filho. presidente, com os olhos arregalados, olhou para o vestido desbotado da mulher. Olhou também para o velho terno do marido dela e exclamou:
3: A senhora falou um edifício? A senhora sabe o que é um edifício? Os senhores não estão sabendo o que estão falando?
4: Não, presidente, nós sabemos que nós estamos falando, sim.
3: Não, minha senhora, eu já falei. A senhora sabe quanto é erguer um edifício? Vocês não têm a mínima ideia?
4: Nós temos, sim, senhor.
3: A senhora sabe quanto custa um prédio desses de universidade? Por favor, minha senhora, nós temos aqui a Harvard mais de 7,5 milhões de dólares. Não me peça uma coisa dessas. Isso parece impossível.
0: Um grande silêncio pairou naquele escritório. E então, o marido disse para o presidente:
1: Ah, mas se você está falando que para fundar um prédio é só 7,5 milhões de dólares, mas é só isso que custa para fundar uma universidade? Ah, por que não termos então a nossa própria universidade? Então...
0: Naquele momento ele olhou para sua esposa e completou a sua ideia.
1: Então, querido, se ele está dizendo que é só isso que custa para levantar um prédio para fazer uma faculdade, por que erguer só um monumento? Vamos construir então a nossa própria faculdade. O que que você acha?
0: Ah, crianças, o que o presidente da universidade não tinha a mínima ideia era de que aquele casal, que vestia roupas velhas, não tinha aparência de pessoas cultas, eram multimilionários. Eles eram pessoas muito, mas muitíssimo ricas. E vejam, aquele presidente julgou que eles fossem pobres, caipiras, analfabetos, porque vestiam roupas simples. Vocês estão vendo, criança? Vocês estão vendo aí? Não podemos julgar os outros pelo que ela veste. Não podemos julgar os nossos amiguinhos ou os nossos colegas por onde eles moram. Ah, muitas vezes a gente diz: ah, aquele garoto mora na comunidade, ele é ladrão. Você não pode julgar a pessoa e dizer o que ela é, o que deixa de ser, por onde ela mora. As pessoas são diferentes. Nem todo mundo é como você imagina ser. Vocês viram que o presidente da universidade não imaginava que diante dele havia um casal multimilionário, muito mais rico que ele mesmo. Como a gente se engana. Ah, sabe o que a palavra diz? É, a Bíblia Sagrada, sabe o que Deus fala? Julguei segundo a aparência, e sim pela reta justiça. Capítulo 7, versículo 24 do livro de João. Ah, então já entendi, tia Débora. Sim, é isso mesmo. Em outras palavras, Deus quer que você, criança crente, ame quem quer que seja. A criança pobre, a criança com deficiência física, a criança rica, a criança que não tem pai, a criança que tem os pais, enfim. Nós não podemos fazer acepção de pessoas. Deus quer que nós demonstremos amor com todas as pessoas, independente onde elas estejam morando, o que elas estejam vestindo. Deus quer que nós amemos a todos de igual modo. Sabem por quê? Porque isso agrada a Deus. Ah, vejam, crianças, a nossa história de hoje. Nós aprendemos muito
4: que não devemos olhar para a aparência, porque nós, homens e mulheres, crianças, jovens, a Bíblia fala que nós, humanos, olhamos a aparência. Ainda bem que Deus vê o nosso interior, o que vai lá dentro, os nossos pensamentos, o nosso coração. Ainda bem que Deus olha para nós desta maneira. Se não fosse assim, nós estaríamos perdidos, não é mesmo? Porque muita gente nos julga pelo que vestimos e pelo que comemos. Mas Deus quer que amemos a todos de igual maneira, independente do que sejam e onde estejam. Amém. 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

0: e eu gosto das suas historinhas.
1: Oi, tia Débora, tudo bem? Gosto muito das suas historinhas. Meu nome é Kézia, tenho 8 anos, sou aqui de Ferraz de Vasconcelos.
2: Oi, tia Débora, eu sou Gustavo Henrique da Silva de Souza e eu moro em Marajó, Goiás, e gosto muito da sessão da criança. Um beijo, tchau.
3: Vamos agora a mais uma música do meu CD. Tem tantas músicas bonitas lá. Você pode adquirir hoje o nosso CD na plataforma digital ou aí na Igreja Deus e Amor da sua cidade. Ah, e tem uma história linda. Tem a história da criação, como tudo Deus fez. Não percam, muitas histórias e o playback para você também cantar aí na sua igreja, tá bom?

0: Chegou a nossa hora. Nossa hora de nós irmos embora. Até rimou, né? Chegou a nossa hora de nós irmos embora. Porque o nosso amigo relógio está nos avisando, nos ajudando, que chegou a hora de nós darmos um espaço para outro programa. Um beijo, um abraço forte da tia Débora. Na paz do Senhor!
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8: 14:05.
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9: 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A paz do Senhor.
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10: Pela permissão do Senhor, estamos chegando com mais um Espaço Eu Mais Um. É um programa totalmente voltado para ensinar, apoiar e caminhar junto ao novo convertido. Eu saúdo a Débora Miranda na paz de Cristo Jesus. E aqui estamos para mais uma aula, onde nós vamos continuar falando sobre o dever. Aquilo que o Senhor tem deixado a nós. Nós, como discípulos de Cristo, temos deveres e estamos aqui a serviço do Senhor. Queremos falar um pouquinho sobre a evangelização, que é um dever de todo cristão. Ou seja, é um mandamento dado pelo próprio Jesus. E Jesus deu esta ordem e este dever aos discípulos. Assim como também os outros 70, eles foram enviados com a mensagem de Deus. Não somente aos discípulos, mas também aos apóstolos e também a todos os crentes, ele nos mandou a pregar o evangelho a toda criatura. Na grande comissão, há um mandamento explícito de ir e fazer discípulos de todas as nações. Está em Mateus 2819.

0: inclusive este versículo é realmente o versículo áureo, o principal que nós usamos neste projeto Eu e Mais Um. Ide e fazei discípulos de todas as nações. É o que nós estamos fazendo. Estamos fazendo discípulos. Você já veio a Jesus, você aceitou a Cristo e agora você está sendo ensinado, discipulado, sendo discípulo de Jesus, aprendendo de seus mandamentos. E quando Jesus estava já a ponto de subir aos céus, ele mandou que seus seguidores fossem testemunhas dele desde Jerusalém, ao que ele diz aqui, até os confins da terra. Por isso que este evangelho chegou aqui no Brasil. Por isso que você ouviu a palavra do Senhor, porque aqueles seguidores lá no tempo de Jesus obedeceram esta ordem de pregar o evangelho de Cristo, não somente em Jerusalém, mas até os confins da terra. Então veja que nós temos que ser testemunhas de Cristo. E o que é isso? É contar a outras pessoas as grandes coisas que Deus tem feito em nossa vida. E é um mandamento corroborado pelos apóstolos. Eu tenho aqui em minhas mãos a palavra de Deus em Romanos, capítulo 10, versículo 13 até o 15. E é um versículo maravilhoso que eu queria compartilhar com vocês, quando Paulo, ele faz uma convocação, podemos dizer assim, uma convocação para que, urgente, né? Para que a evangelização, ela acontecesse no meio dos romanos. E eu leio aqui no livro de Romanos, capítulo 10, versículo 13 ao 15. Porque todo aquele que invocar o nome do Senhor será salvo. Versículo 14. Como, pois, invocarão aquele em quem não creram? E como creram naquele de quem não ouviram? E como ouvirão se não há quem pregue? E como pregarão se não forem enviados? Como está escrito, quão formosos os pés dos que anunciam a paz, dos que anunciam coisas boas. Vejam, é um dever. Nós precisamos falar aos nossos amigos, à nossa família, o que Deus tem feito em nossas vidas. O que Jesus tem feito na sua vida? Você precisa compartilhar. E Paulo está pedindo aqui, fazendo um chamado urgente, para que eles evangelizem, que eles falem, para que eles possam propagar o evangelho de Cristo, essas pessoas ouvirem este evangelho e serem salvas, crerem nele e serem salvas. Não somente o apóstolo Paulo, mas também Pedro, que está na sua primeira carta, no capítulo 3, no versículo 15, quando ele recomenda que nós precisamos estar preparados para que possamos dar a mensagem a todas as pessoas acerca da esperança que há em nós. Eu leio para vocês, está dizendo assim: antes, santificai a Cristo como Senhor em vosso coração, e estais sempre preparados para responder com mansidão e temor a qualquer que vos pedir a razão da esperança que há em vós. Você que é novo convertido, você vai enfrentar momentos difíceis, situações difíceis, até mesmo dentro da sua casa, com aquelas pessoas que ainda não entenderam e não ouviram e não creram no evangelho. Você vai ter que ter paciência, mansidão, para poder responder a eles esta esperança que é Cristo que está em você. Muitas vezes você pode ficar desanimado porque você fala uma vez, eles até zombam de você. Outras vezes você vai falar com alguém lá do trabalho e já surgiu aquele assunto de que você não é mais a mesma pessoa, que você agora teve uma lavagem cerebral, que você agora virou para a lei dos crentes, como dizem eles. Mas não se desanime, ore por eles. E se você falou uma vez, espere. A semente caiu no coração deles, assim como caiu no seu. E o próprio Espírito Santo fará o crescimento desta semente, daquilo que você pregou, daquilo que você falou da palavra de Deus. Por hoje é só. Nós teremos uma nova aula na próxima edição e aguardamos o seu contato pelo 11 98292 3392. Se despede Débora Miranda, na paz do Senhor, e até a próxima edição.
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0: 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Vazamentos de dados. Entenda os riscos e saiba como se proteger. Nos últimos anos, os vazamentos de dados pessoais se tornaram cada vez mais comuns, afetando milhões de usuários em redes sociais, bancos, lojas virtuais e até órgãos públicos. Essas falhas expõem informações sensíveis como CPF, senhas, endereços e dados bancários, podendo resultar em fraudes, golpes e até roubo de identidade. Então, para se proteger, é importante adotar hábitos de segurança digital no dia a dia. Utilize senhas fortes e diferentes para cada conta, ativando a verificação em duas etapas, sempre que possível. Evite clicar em links suspeitos ou fornecer dados pessoais por mensagens, e-mails ou sites que não sejam oficiais. E mantenha antivírus e softwares atualizados, também ajuda a evitar ataques e invasões. Além disso, é recomendável verificar as suas informações se elas foram expostas, usando ferramentas seguras e oficiais ou plataformas de monitoramento de vazamentos. Primeiros socorros. O que fazer em casos de emergência? Agir em situações de emergência pode salvar vidas. Casos de engasgo, cortes, queimaduras ou desmaios exigem calma e atenção imediata. Os especialistas em primeiros socorros orientam que, antes de qualquer ação, é fundamental garantir a própria segurança e acionar o serviço de emergência como o SAMU pelo telefone 192. Enquanto o socorro não chega, pequenas atitudes podem fazer diferença. Em casos de sangramento, deve-se aplicar pressão sobre o ferimento com um pano limpo. Já em situações de desmaio, é indicado deitar a pessoa de lado e verificar a respiração. No caso de queimaduras, nunca se deve aplicar pomadas ou substâncias caseiras, apenas água corrente por alguns minutos. Aprender essas técnicas, que são básicas de primeiros socorros, é uma forma de cidadania e responsabilidade social. Escolas, empresas e órgãos públicos podem oferecer treinamentos para capacitar a população. A informação é muito importante, o preparo são as melhores formas de transformar o pânico em ação eficaz. Então, além do aprendizado técnico, é importante manter a calma e agir com empatia em qualquer emergência. A presença de uma pessoa tranquila e preparada pode evitar complicações graves. Por isso, investir em conhecimento e conscientização é fundamental para uma sociedade mais segura.
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2: 2:18.

0: 14 horas com 19 minutos, agora em Curitiba, queridos ouvintes. E com os acordes musicais do Hino Galileu, nós já estamos chegando com todos vocês com o programa A Voz da Libertação da Igreja Pentecostal Deus e Amor no seu rádio. A direção geral desta programação em Igreja Deus e Amor está a cargo da serva do Senhor, irmã Ereni Miranda, com a sede mundial das Igrejas Deus e Amor em São Paulo, na Avenida do Estado 4568, na Liberdade, São Paulo, capital. A nossa sede estadual do Paraná, Igreja Deus e Amor, aqui em Curitiba. Ela está na rua Pedro Ivo 744 e a supervisão local está a cargo do servo do Senhor, pastor Jerry Borchard. Queridos ouvintes, recebam a paz do Senhor Jesus, desse seu amigo, também irmão em Cristo, Sidney Gonçalves. Que a paz do Senhor Jesus esteja na sua vida, no seu lar, com a sua casa e com a sua família. Estamos com todos vocês nessa esta tarde abençoada, tarde de terça-feira, 15 de setembro do ano da graça de 2026. A metade do mês, já chegamos na metade do mês de setembro. Estamos nesta tarde louvando e engrandecendo ao santo nome do eterno Deus. Eu, Sidney Gonçalves, aqui no estúdio, agradecendo Osvaldo Vieira, lá na cidade das águas, que é Piraquara. Agradecendo a você, o senhor, a senhora, pelo carinho da sintonia para com a nossa programação local. Até às 15 horas, programa Voz da Libertação, falando unicamente e exclusivamente das grandezas que há em Cristo Jesus, o Senhor nosso Deus. Fiquem conosco.
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1: 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Queridos ouvintes, 14 horas 24 minutos, 14 horas com 24 minutos. Agora em Curitiba, vamos seguindo com a nossa programação. Eu agradeço a você, o senhor, a senhora, pelo carinho da sintonia para com a nossa programação nesta tarde. Lembrando que o culto desta tarde prossegue. É o cooperador Taliba, diácono Milton Pires, nesta tarde, para pregar a palavra de Deus e orar em favor de todos pelos dons do Espírito Santo. Venham para cá, venham para cá. A bênção de Deus grande, certa e garantida para todos. Ainda dá tempo para vocês estarem presentes, visto que o culto começou agora, às 14 horas, o culto desta tarde, uma poderosa campanha com os servos do Senhor, diácono Milton Pires e cooperadora Taliba, aqui na Pedro Ivo 74. Venham pra cá!

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Queridos ouvintes, hoje é terça-feira e o nosso assunto é para logo mais às 18 horas. Eu quero falar com vocês agora acerca da oração que já começa às 18 horas hoje, terça-feira, aqui em nossa sede estadual.

0: E atenção, Grande Curitiba em região, hoje terça-feira, logo mais às 18 horas, começa a oração para o quarto e último culto desta terça-feira aqui em nossa sede estadual do Paraná, aqui mesmo na rua Pedro Ivo, 744, no centro de Curitiba. E aqui vai um convite todo em especial para o ouvinte que está ligadinho aí na nossa programação nesta noite. Evangelista Maria Lorena pregando a palavra de Deus, orando em favor de todos pelos dons do Espírito Santo. E esta noite, uma noite especial com vários louvores ao Senhor nosso Deus nesta noite, aqui na nossa sede estadual do Paraná. Anotou o endereço? Anotou o local da sua bênção? Anotou o local da sua vitória? Igreja Pentecostal Deus e Amor, Rua Pedro Ivo, 744, no centro de Curitiba. Nesta noite, Deus tem uma bênção, Deus tem uma vitória especial para entregar em suas mãos. É a bênção de Deus que nos enriquece, é a bênção de Deus que nos enriquece sem acrescentar nenhuma dor. A todos que estão ligadinhos na nossa programação, vamos para este comunicado importante para a noite de hoje.
1: Saudar os ouvintes e casei o grupo Jesus Vai na Frente com a gloriosa paz do Senhor Jesus. Desde já agradeço pelas orações e nesta terça-feira estaremos com todos vocês pregando a palavra do Senhor, orando pelos mais excelentes dons de Deus e o nome do Senhor Jesus sendo glorificado. Juntamente comigo estará o irmão Edmar, o irmão Moisés, a família Santos, louvando ao Senhor. Que Deus abençoe, não perca nesta terça-feira. A oração começa às 17 horas. Estaremos junto com vocês na oração e também nesse grande culto de adoração a Deus. E a tua bênção fica no endereço Pedro Ivo 744. Que Deus abençoe a todos em nome de Jesus.
0: Então está aí a confirmação com a serva do Senhor, Evangelista Maria Lorena, para a noite de hoje, aqui em nossa sede estadual do Paraná. Ela vai estar juntamente com o servo do Senhor, presbítero Francisco Gonçalves. Vai estar também com a equipe Jesus Está na Frente, a equipe do evangelismo Jesus Está na Frente, que já às 18 horas a equipe do evangelismo já se prontificam ali para um momento da oração. Venham para cá, queridos ouvintes, para a nossa sede estadual do Paraná, Rua Pedro Ivo 744, no centro de Curitiba. A bênção, a vitória de Deus, com certeza, grande, certa e garantida para todos. Evangelista Maria Lorena, presbítero Francisco Gonçalves, irmão Edmar dos Santos, o Moisés Santos também, a família Santos aqui louvando ao santo nome do eterno Deus na noite de hoje, aqui na Rua Pedro Ivo 744, no centro de Curitiba. Todos são bem-vindos em nome do Senhor Jesus, pois é ele quem tem a bênção, é o Senhor Jesus quem tem a vitória para todos, aqui na Rua Pedro Ivo 744, nesta noite, a vitória de Cristo grande, certa e garantida em sua vida. O maior interessado em te abençoar é o Senhor nosso Deus, e por certo, ele tem a vitória para todos. Bênçãos de Deus para a vida daquele que crê. Bênçãos de Deus para a vida daquele e daquela que confia. Quem crê no poder extraordinário que há em Cristo Jesus, o Senhor nosso Deus, vem para cá, para a Igreja Pentecostal Deus é Amor. Sede estadual do Paraná, aqui em Curitiba, localizado na rua Pedro Ivo 744, no centro de Curitiba. Esse é o local da sua bênção, esse é o local da sua vitória, é o local que o bom Deus e Pai Todo-Poderoso já preparou para o ouvinte estar conosco aqui, adorando a Deus em espírito e em verdade, pois a bênção, a vitória é de Deus, grande, certa e garantida para todos. Venham para cá, Igreja Pentecostal, Deus é amor. A bênção de Deus é certa, a bênção de Deus é garantida para todos. Amanhã, quarta-feira, teremos quatro horários de bênçãos, teremos quatro horários de vitórias, quatro horários em que o Senhor Deus e Pai Todo-Poderoso tem a bênção, tem a vitória para todos. Amanhã, quarta-feira, poderosa campanha, Deus nos dará o melhor da terra. 9 horas da manhã, evangelista Maria Lorena pregando a palavra de Deus, orando em favor de todos pelos dons do Espírito Santo. No culto do meio-dia, 1 hora da tarde, diácono Geraldo da Costa pregando e orando pelos dons do Espírito Santo. No culto das 14 horas, presbítero Fernando Zelinski pregando e orando pelos dons do Espírito Santo. E a bênção, a vitória de Cristo, grande, certa e garantida para todos. O abençoador é o Senhor Jesus, sim. O abençoador é o Senhor Jesus, que por certo tem bênçãos, tem vitórias para todos. A bênção de Deus é aquela bênção que nos enriquece sem acrescentar nenhuma dor. Venham para cá nesta quarta-feira, pois a vitória de Deus é grande, certa e garantida para todos. Vamos para esta chamada toda em especial? Vamos para este convite todo em especial na voz da serva do Senhor, evangelista Maria Lorena.
2: E atenção, moradores da Grande Curitiba e região metropolitana, está chegando mais uma quarta-feira de milagres, mais uma quarta-feira onde os dons de Cristo se manifestarão em nossa Igreja Pentecostal Deus e Amor, na rua Pedro Ivo, 744. Estamos prosseguindo a poderosa campanha Deus me dará o melhor da terra. Venha participar, ouvintes. Já a partir das 6:45, a serva do Senhor, irmã Maria Lorena, já estará em oração, porque estamos neste dia com a intercessão global. Temos oração, temos o clamor, que vai até às 9:30 da manhã. E na sequência, começa o culto com as bênçãos de Deus para você e toda a sua querida família. Jesus tem a vitória que você tanto precisa. E nada melhor do que agora ouvirmos uma palavra de fé da serva do Senhor que já está conosco, evangelista Maria Lorena, para confirmar a sua presença para esta quarta-feira no culto da manhã. A paz do Senhor, irmã Lorena.
1: A paz, senhor Edmar, a paz, senhor ouvintes e casa. Já estamos contando o momento de chegar esta quarta-feira, aonde estaremos trazendo a poderosa palavra, orando pelos mais excelentes dons de Deus. E Deus sempre tem um banquete, o melhor da terra para seus filho e para sua filha, e você não pode ficar indiferente. Deus não te dará migalhas, Deus te dará uma mesa farta. Deus vai abençoar a tua vida espiritual com abundância, a tua vida financeira, a tua saúde, o teu trabalho, aonde tu colocar a palma da tua mão, Deus será contigo para te dar o melhor desta terra. Irmão Edmar, será um culto que ficará marcado em nossos corações.
2: É verdade, irmã Lorena, e sabendo que o milagre de Cristo já está preparado para este ouvinte, a bênção do Senhor já está pronta para esse irmão receber, para esta irmã, para esse ouvinte que está desempregado, Deus vai abrir portas. O Senhor tem feito promessas e tem cumprido, né, irmã Lorena?
1: É muito lindo, depois da oração, já aquele culto, louvor, Deus tem feito maravilhas, câncer tem desaparecido, e Deus, ele sempre nos surpreende com algo novo. Você que está desenganado pelos recursos humanos, Jesus Cristo te dará saúde. Mãe Lorena, numa cadeira de roda, venha de cadeira de roda, que você vai vir com ela, vai voltar carregando ela, em nome de Jesus. Será nesta quarta-feira, e o término do culto, irmão Edmar, vai ser às 11h15 da manhã.
2: Olha aí, ouvintes, então chega cedo, porque 11h15 já estará terminando o culto. Deus tem uma bênção para você. Venha com fé, porque o milagre é certo. Irmã Lorena, onde fica a nossa Igreja Pentecostal Deus de Amor, aqui no centro de Curitiba?
1: É na Pedro Ivo 744. É uma quadra do terminal do Guadalupe.
2: Que bênção. Então esperamos todos vocês, hein, ouvintes? Todos vocês que querem a bênção de Deus, que querem o melhor da terra, Deus tem para você. É sobre receber em nome de Jesus. Muito obrigado, evangelista Maria Lorena, pela sua participação aqui. E voltamos a qualquer momento, irmã Lorena.
1: Em nome de Jesus, Deus abençoe, mãe de mar, e que a gloriosa paz permaneça sobre todos, em nome de Jesus.
0: Então está aí a confirmação com a evangelista Maria Lorena, queridos ouvintes, para amanhã desta quarta-feira, aqui em nossa sede estadual do Paraná, na Pedro Ivo 744, no centro de Curitiba. Esse é o endereço da sua bênção, esse é o endereço da sua vitória. Todos são bem-vindos em nome de Jesus. E atenção, ouvintes, para este comunicado muito importante. Sábado vai acontecer um evento especial aqui na nossa sede estadual, ao Equitins. É um culto especial para os adolescentes aqui em nossa sede estadual do Paraná. E nesta data, pastor Jerry Borchardi, nosso pastor estadual, estará pregando a palavra de Deus e orando em favor de todos. Bênção de Deus, grande, certa e garantida em sua vida. Um rápido break na nossa programação e eu volto na sequência com todos vocês com testemunhos, depoimentos de fé na nossa programação. Fiquem conosco.
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4: Como controlar uma crise de ansiedade? Crise de ansiedade é uma reação exagerada do organismo a uma situação desagradável. O gatilho, aquilo que desencadeia a crise, varia de pessoa para pessoa. Coração acelerado, suor excessivo, tremores, dor no peito, tontura e falta de ar são alguns dos sintomas. Normalmente uma crise dura entre 15 e 40 minutos. Mas existem algumas técnicas que podem ajudar a controlar a crise. Tente focar na respiração. A hiperventilação faz com que a sensação de desespero aumente. Procure respirar devagar e de forma tranquila. Desvie a atenção do que está causando a crise. Pense em momentos em que você estava se sentindo bem e relaxada. Busque sons e texturas que a acalmem. Tente ouvir uma música relaxante ou passar a mão em um tecido de que você goste. Relaxe a musculatura. Faça alongamentos e movimentos circulares para aliviar a tensão dos braços, ombros e pescoço. É comum achar que a crise vai durar para sempre e que você vai parar no hospital por conta dos sintomas. Fique tranquila. Toda crise é passageira. Se essas dicas não funcionarem na primeira tentativa, insista. Repita cada uma delas. Se as crises estão sendo repetitivas, recorrentes, procure ajuda profissional. Quando não tratadas, elas podem piorar e ter impacto na qualidade de vida.
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1: 2:43. 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
4: O meu nome é Sandra Piedade Monteiro dos Santos. E o meu netinho, ele tinha um problema no umbigo dele, que é, aleluia, uma hérnia. E a gente não sabia, irmão. E a gente trouxemos ele aqui, só tava inchado e tinha um carocinho tamanho de um arroz, né? Eu falei pra minha filha, vamos levar ele, você crê que Jesus vai operar ele nesta tarde. Nós viemos na campanha do pastor Dorival. Quando nós chegamos aqui e o irmão levantou a igreja, oração para Deus curar os enfermos. E ali, aleluia, Jesus, eu orei com tanta fé. E o irmão, aleluia, colocou a mão na cabeça do meu netinho. Quando nós chegamos na minha casa, nós fomos constatar o milagre do Senhor. Não tem mais nada para a honra e a glória do Senhor. O Senhor, aleluia, é maravilhoso. Meus irmãos, vale a pena estar servindo Jesus nesta igreja. É a igreja, aleluia, que o Senhor preparou, a igreja dos milagres, onde acontece maravilha, aleluia, porque aqui tem os irmãos, servos do Senhor, que está orando para que Deus, aleluia, venha curar também, meus irmãos. Sou muito feliz, mais uma benção rapidinho, aleluia, Jesus, do meus filhos, que vivia nas drogas, e eu falava assim: Senhor, sou tua serva, não aceito isso, Pai, porque, Senhor, todas as enfermidades o Senhor curou dos meus filhos. E o Senhor, eu creio que o Senhor vai libertar os meus filhos. Meus filhos tomavam crack, maconha, pedra. Meus irmãos, eu ficava, meus irmãos, muito triste, porque eu vinha na igreja e meus filhos estavam praticando essas coisas, dormia fora, na rua, perderam o emprego, né, devido a esse problema. Aí eu orando o Senhor, e eu vim nesta campanha com o irmão Dorival, chegando aqui, meus filhos foi pra frente, Satanás caiu por terra, saiu da vida dos meus filhos, aleluia. Agora, Deus, primeiro dia, um filho foi liberto, no segundo dia da campanha, o outro meu filho foi liberto para a honra e glória do Senhor. Aceitaram Jesus, estão comigo lá, congregando, e vão descer as águas batismal. Não, é muita vitória para mim. É com choro, aleluia, que eu conto, porque é uma bênção muito maravilhosa do Senhor. E eu

7:05. E eu agradeço ao Senhor e agradeço aos irmãos por ter me dado, aleluia Jesus, esses momentos para mim justificar a minha bênção, aleluia, qual recebi do Senhor. Amém?

0: Vamos então, seguindo com o programa Voz da Libertação da Igreja Pentecostal Deus e Amor. Queridos ouvintes, está aí o testemunho da nossa irmã Sandra. Ela contou, na verdade, dois testemunhos, né? Uma cura divina e também libertação com transformação. Ela começa o seu testemunho dizendo que o seu neto, seu netinho, tinha um problema no umbigo. Na verdade, a criança tinha uma hérnia no umbigo, mas eles não sabiam do que se tratavam. A criança sempre enfermo, sempre doentinho. A irmã Sandra conta que levou o seu neto para a igreja, em um culto, onde estava nosso pastor Lorival pregando a palavra de Deus. Na hora em que levantou a igreja em oração, a oração da cura divina, aqui na igreja Deus é Amor, querido ouvinte, nós cremos no Deus que cura, nós cremos no Deus que liberta. Pastor Lorival, juntamente com a igreja, levantou aquele clamor, foi levantado aquele clamor. E a irmã Sandra conta que o pastor colocou a mão na cabeça do seu netinho e repreendeu aquela enfermidade. E ela conta que a criança tinha um carocinho no umbigo, e esse carocinho pequeno. Só que ela conta que após a oração, quando chegou em casa, foram verificar como que estava o umbigo da criança, aquele caroço desapareceu. Aquela hérnia que estava no umbigo da criança, do netinho da nossa irmã Sandra, desapareceu. Ela dá testemunho do milagre que Deus realizou e ela diz: vem para a igreja Deus e Amor. Deus levantou esta obra porque Deus cura aqui na igreja Deus e Amor. Ah, querido ouvinte, de fato, Deus cura as pessoas que adentram a igreja pentecostal Deus e Amor. E não ficou só nisso, não. A irmã Sandra conta também que tinha dois filhos, que os seus filhos estavam nas drogas. Ela conta que os seus filhos haviam sido curados de enfermidade. Jesus já tinha curado os filhos da irmã Sandra de enfermidades, mas eles eram viciados em drogas. Tudo quanto é tipo de drogas, os filhos dela usavam. Usavam drogas tão terrivelmente que foram mandados embora dos empregos. Os filhos da irmã Sandra estavam morando na rua, desempregados e morando na rua por causa dos vícios nas drogas. A irmã Sandra conta que falou um dia: Senhor, eu não aceito essa situação em que meus filhos estão vivendo. Eu não aceito as condições em que os meus filhos estão vivendo. Não. Eu quero que o Senhor mude a história dos meus filhos. A irmã Sandra falando do seu testemunho. Não, eu quero que o Senhor mude a história dos meus filhos. Eu não aceito esta situação em que se encontram os meus filhos. E ela veio para a igreja Deus e Amor. Ela conta que fez uma campanha em favor dos filhos. Fez uma campanha de libertação, porque os filhos dela já estavam curados. Curados, eles já foram, porque Jesus tinha curado todos os filhos da irmã Sandra. E ela veio pedir a libertação para a vida dos filhos. Sabe o que aconteceu, ouvintes? A irmã Sandra, quando testificou aqui no programa Voz da Libertação, quando a irmã Sandra gravou o testemunho dela, ela disse: olha, hoje os meus filhos estão libertos por Jesus, estão congregando comigo na igreja Deus e Amor, estão se preparando para o batismo. Quando ela deu o testemunho, ela conta que os filhos estavam se preparando para o batismo. Eu creio, em nome de Jesus, que os filhos dela hoje já são membros do corpo de Cristo, membros da igreja pentecostal Deus de Amor, transformados, regenerados pelo poder que é em Cristo Jesus, o Senhor nosso Deus. Ah, ouvinte que me escuta agora, o Deus Todo-Poderoso que curou o netinho da nossa irmã Sandra é o Deus que te cura, é o Deus que entra com a providência na sua vida e te concede a vitória por completo, independente do seu problema. Independente do que você, o senhor, a senhora esteja passando ou enfrentando, Deus é poderoso sim para entrar com a providência na sua vida e te dar vitórias. Venham para cá, para a igreja Deus e Amor, Talvez o que você busca não é a cura divina, mas é sim a libertação. Deus liberta. A irmã Sandra testificou aqui que os dois filhos dela, desempregados, morando na rua por causa dos vícios, das drogas, ela fez uma campanha aqui na igreja Deus e Amor. Deus, o Todo-Poderoso, que ele fez? Libertou os dois filhos da nossa irmã Sandra. Hoje ela dá testemunho do que o bom Deus e Pai Todo-Poderoso realizou na vida dos seus filhos. Venha para cá, querido ouvinte, para a igreja Deus e Amor. Venham para cá, venham adorar a Deus em espírito e em verdade conosco aqui. As portas da igreja Deus e Amor estão abertas a todos, para que todos aqui possam comparecer e desfrutar das bênçãos de Deus. O endereço: Igreja Pentecostal Deus e Amor, sede estadual do Paraná, aqui em Curitiba, Rua Pedro Ivo, 744, no centro de Curitiba. Nós estamos aqui a 50, quando muito, 70 metros do terminal de ônibus do Guadalupe. Venham para cá, cultos todos os dias, de manhã, à tarde, à noite. Pode vir com os problemas, pode vir com as dificuldades, pode vir com as adversidades desta vida, e vocês vão se deparar, é claro, com um Deus de amor, bondade e misericórdia infinda, que tenha a bênção, que tenha a vitória para todos. Venham para cá, para a igreja Pentecostal Deus de Amor. Ou procure uma de nossas igrejas Deus de Amor espalhado por toda a Grande Curitiba, região metropolitana, Paraná, Brasil e mais de 100 países, aonde se encontra a igreja Deus de Amor. Deus, o Todo-Poderoso, ele tem a bênção, ele tem a vitória para todos. Tá bom, querido ouvinte? Este foi o testemunho da irmã Sandra, aqui no programa Voz da Libertação, que relatou a cura divina do seu neto, relatou a libertação e a transformação dos seus filhos para a glória do Senhor Deus. Que o bom Deus e Pai Todo-Poderoso abençoe grandemente as vossas vidas.
1: Pediu.
2: Pediu. Socorro.
3: Paz, o Edson aqui de Jaú. Nós gostaríamos de ouvir a música Deus Vê Além, da Débora Miranda. Um louvor lindo, maravilhoso, que toca muito nós aqui na nossa casa, que inspira muito a nossa fé. Glória a Deus. É a Mônica, minha esposa, nossos filhos Lucas e Lorena. A paz do Senhor. Muito obrigado.

0: 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Queridos ouvintes, mais uma vez reforçando o aviso para o culto desta tarde que está em andamento. Daqui a pouquinho mais com a operadora Taliba, diácono Milton Pires, no Santo Altar de Deus, para pregar e orar em favor de todos pelos dons do Espírito Santo aqui mesmo, na Pedro Ivo 744, no centro de Curitiba. Venham para cá, a bênção de Deus, a vitória de Deus, grande e certa e garantida para a sua vida. Programa Voz da Libertação da Igreja Deus e Amor, direção geral irmã Ereni Miranda, supervisão local pastor Jerry Borchard. Ouvinte, eu coloco uma pausa na minha participação, vamos ao prefixo da emissora, inserções partidárias, na sequência informativo Reviver, daqui a 35, 40 minutos, eu volto com a nossa programação local e nós vamos até às 18 horas, tá bom? Fiquem conosco, Deus tem bênçãos e vitórias para todos.
1: 6 horas.
0: 3 horas da tarde.
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0: Muitos projetos estamos avançando e hoje, mais uma vez, uma forma também de prestarmos contas a todos aqueles que nos ajudam e também uma forma de divulgar cada vez mais e mais. E como estamos avançando com os projetos, vamos apresentar aqui então os projetos das instituições Reviver. Ontem nós falamos bastante do kit escolar, falamos de como estamos trabalhando em todo o Brasil, nosso objetivo de alcançar cada vez mais crianças, mas hoje nós queremos falar de um outro projeto. Até em um dos louvores, nós falamos ali que nós queremos atender tanto aquele que já tem o idoso, a maior idade, como a criança. E hoje nós queremos falar de uma faixa etária que, em uma das regiões do Brasil, é muito afetada, e a Associação Reviver Help, Deus e Amor, esteve ali naquela região, viu a necessidade e criou mais um projeto. Nós estamos falando do projeto Amparo à Mãe Reviver. Vamos ouvir aí a nossa vinheta e depois explicamos um pouquinho mais do que é o projeto, como estamos atuando e o impacto que já está tendo na comunidade.
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0: Amparo à Mãe Reviver, e é isso que nós estamos fazendo ali na região do Pará. Nós temos uma sede, uma casa que foi adquirida pelas instituições Reviver ali na cidade de Breves, e visitando as comunidades, nós já estamos ali atendendo, socorrendo muitas de adolescência, jovens, como vocês ouviram aí, e grande tem sido o impacto. Nós já temos ali aproximadamente 6 crianças que nasceram de jovens que foram atendidas, jovens que naquela região, adolescentes, acabam tendo ali uma gravidez de certa forma indesejada, já de forma muito precoce, e que são ali adolescentes ou jovens de famílias que não estão estruturadas de forma adequada, jovens essas que não têm ali o mínimo de condição para sua própria saúde, porque não conseguem fazer os exames, não dá para acompanhar, não tem uma alimentação adequada, não tem uma residência adequada, até para fazer os exames contínuos numa gravidez que são necessários, e também a própria saúde da gestante ou da criança que está sendo assistida. E a Associação Reviver Help, Deus e Amor vem desenvolvendo esse lindo trabalho. Nesta casa que foi adquirida, nós temos ali todos os cômodos adequados, onde as jovens têm os seus quartos totalmente equipados com camas, armários, recebem roupa e são ali monitoradas com toda a orientação. A orientação no tratamento da própria saúde, na orientação do tratamento para a própria gestação, a própria criança, como ser tratada, preparando essas adolescentes, essas jovens para a vida após a criança nascer. e um acompanhamento psicológico também. Então essas jovens, elas ficam ali e recebem toda esta orientação e tem sido muita bênção. É um projeto que tem sido

sido tão impactante que ali o próprio conselho tutelar e a promotoria pública, vendo este lindo trabalho da Associação Viver Help Deus e Amor, tem alocado profissionais para que nos ajudem a atender estas jovens. E às vezes nós estamos aqui, você está sintonizado no rádio, não tem nos acompanhado ainda no YouTube, não tem nos acompanhado no Instagram. E se você acessar o Instagram da Associação Reviver Help Deus e Amor, você vai ver ali testemunho destas jovens, você vai poder ver imagens, vai ver ali com detalhe, vai ver a estrutura da casa, como está montada, você vai ver profissionais que atendendo estas jovens. Então tem sido um trabalho maravilhoso. Me recordo que nós tivemos ali a primeira criança nascida, que foi a pequena Eloá, e vendo a mãe ali no hospital, depois a mãe já saindo do hospital, tem todo o enxoval da criança, tendo toda a estrutura para atender a criança e a mãe sendo atendida, é algo maravilhoso. E principalmente as mulheres, aquelas que já são mães, que já viveram aí uma gestação, sabe do quão importante é isso. E principalmente, na verdade, todo esse atendimento com carinho, atendimento psicológico, porque às vezes são situações complicadas e essas jovens vivem de uma forma atípica, uma gravidez atípica, e que se nós sabemos que se não for bem tratada, são traumas que será carregado por toda uma vida. Então, principalmente um acompanhamento psicológico atendendo essas jovens, e é um trabalho maravilhoso. Então, você que tem acompanhado os trabalhos da Associação Reviver Help Deus e Amor, da Fundação Reviver, continue nos ajudando com a sua doação, com a sua contribuição, você também orando através desses projetos, porque são vidas, e é o que nós falamos. Quando nós atendemos vidas, você dá uma nova esperança, você mostra de que há um caminho, há uma possibilidade na vida, para que isso não tenha ali uma vida desregrada, uma vida complicada, uma vida de abandono, um sentimento de não estar participando da sociedade. E estas adolescentes, estas jovens estão sendo muito bem atendidas. Então, acesse ali o Instagram, vai valer a pena, você vai ver imagens para não ficar só no que nós falamos, porque às vezes não dá para transmitir tudo daquilo que é o impacto naquelas vidas, mas são projetos muito importantes que você pode continuar nos ajudando. Então, nos ajude, a sua ajuda é muito importante, e aquilo, Cristo necessita de nós para nós realizarmos o trabalho. É isso que Deus espera do presbítero Nelson, é isso que Deus espera do diácono Armando Mendina, é isso que Deus espera de você que está aí do outro lado nos acompanhando, de estendermos a mão, praticarmos o amor de Deus. Cristo te necessita.

0: Cristo necessita de nós para nós estendermos a mão e socorrer aquelas vidas ao que o próprio Deus nos direciona para socorrer vidas. Mas eu quero aqui chamar o pastor Paulo Martins, que está ali em Teresina, esteve viajando ali em Codota, em Teresina, depois vai para Paulistano, mas o próprio pastor Paulo Martins vai poder falar para nós aqui ao vivo agora de como estão sendo conduzidos os projetos, o que, que ele foi fazer ali em Codó, em Teresina, Paulistano, tem toda uma programação. E já queremos abrir o espaço aqui, o pastor Paulo já está aqui, já o conectamos. Paz do Senhor Jesus, pastor Paulo.
1: Paz do Senhor, irmão Nelson, boa tarde. Paz do Senhor Jesus, queridos irmãos, ouvintes do programa Espaço Reviver. Estamos aqui em Teresina, irmão Nelson. Bênção de Deus.
0: Amém, pastor Paulo. Então estamos aí aqui fazendo a programação e o irmão já foi para a vossa missão deste mês, né? E sabemos que os trabalhos vêm avançando. E o irmão podia descrever um pouquinho para nós aí dos projetos já ali, como que está em Teresina, aqui em breve, em Codó, que em breve vamos fazer a inauguração. O irmão falar um pouquinho aí da continuidade, já que nós temos a casa aberta, temos oásis ali em Teresina, e depois o irmão caminha para Paulistana, né?
1: Exatamente, irmão Nelson. A viagem nossa, essa viagem que fizemos aqui, estou fazendo essa semana, né? Saí na quarta de madrugada aí de São Paulo, para visitar os nossos projetos, Paulistana, Teresina e em Codó. E começamos lá em Paulistana na semana, visitando a Vila Reviver. O professor estava lá vacinando as aves e também já marcando ali as cabritas e fazendo o trabalho. Eu estava acompanhando e o meu intuito era visitar as escolas, porque nós estamos já no planejamento do kit escolar 2027. Então, eu fui visitar algumas escolas que deu na quinta e na sexta-feira e já me dirigi aqui para Codó. Fui direto de Paulistana para Codó, foram quase 9 horas de viagens de veículo, e onde estivemos com os irmãos em Codó nesse final de semana, foi 2 cultos abençoadíssimos, uma bênção, os irmãos ali sentindo a presença de Deus, pessoas recebendo oração, e o intuito foi nós prepararmos a unidade para a inauguração. Já temos ali o logotipo dos projetos, as salas já estão climatizadas, as carteiras e mesas já chegaram, a professora já começou as aulas de alfabetização, reforço escolar e língua portuguesa, e agora vai começar o inglês, e nós já temos em funcionamento o ateliê do projeto 60+, e a fisioterapeuta já está contratada para começar o atendimento de fisioterapia, e a nossa unidade está avançando assim de uma maneira gloriosa. Pastor Erlon e a irmã Angélica estão lá nesse trabalho, muitas crianças, muitas pessoas ali já se beneficiando dos projetos. Agora nós vamos alinhar o restante para a inauguração, se Deus quiser. E hoje eu estou aqui em Teresina, eu estou agora nesse momento na unidade Casa Aberta Oásis, que nós temos aqui uma unidade integrada. Nós temos Oásis, hoje estamos tendo aula aqui de informática, corte e costura, e ontem foi o atendimento dos assistidos do Casa Aberta, e estamos aqui para a glória de Deus fazendo esse trabalho. Hoje tivemos também aqui importantes resoluções e alinhamento de trabalho, e se Deus quiser estarei voltando para Paulistana, onde amanhã, se Deus quiser, tenho mais ainda 8 escolas para visitar. Tenho até quinta-feira para fazer isso. Na sexta, se Deus quiser, eu volto para São Paulo e conversar com as diretoras e as escolas que nós já conversamos, irmão Nelson e irmãos que estão na sintonia do programa. Uma alegria muito grande ter um retorno das diretoras, das coordenadoras, da equipe pedagógica das escolas, enaltecendo o nosso trabalho das instituições Reviver na região. E principalmente quanto as crianças melhoraram no aprendizado, porque tem um material escolar, cada um tem o seu necessário para o aprendizado do ano. Então isso é muito gratificante. Então Então, como todos os anos, nós fazemos esse trabalho no mês de setembro, às vezes já aconteceu de outubro, para visitar as escolas, para nós saber a demanda do próximo ano, visto que há muitas escolas que mudam a quantidade de alunos, outras se tornam integral, e a gente vai fazendo esse trabalho. Então, já estou aí fazendo o levantamento para que possamos entregar esse material escolar em 2027. Com certeza será uma grande bênção, uma grande vitória, em nome do Senhor Jesus, para todos nós. Vamos estar regozijando com alegria. Então é assim o nosso projeto. Quando nós podemos resolver no escritório, através de reuniões online, reuniões com os irmãos, com a equipe, com os gestores, a gente consegue, mas tem situações, principalmente de entrega de materiais, de preparação das unidades, nós precisamos estar pessoalmente. E aí já aproveitamos fazer esse trabalho. E graças a Deus está dando tudo certo aqui, em nome do Senhor Jesus, irmão Nelson.
0: Ah, que bênção, pastor Paulo. Nós ficamos felizes de ouvir, porque os projetos vão avançando, né? Nós temos aí conversado muito, temos feito reuniões com a diretoria, com a presidente, e queremos expandir cada vez mais e mais os projetos. E ontem eu estive falando exatamente sobre o kit escolar, e estávamos falando do compromisso que nós temos, né? Que a irmã Eleni nos deu, que aí são 6 mil kits escolares. Queremos ampliar e alcançar mais vidas. Irmão Paulo, só um minuto, vamos fazer um ajuste técnico aqui, já contatamos

0: estamos acompanhando aí o pastor Paulo Martins falando diretamente ali de Teresina. Estamos só fazendo um ajuste na mesa aqui para uma melhor comunicação com o pastor Paulo, mas nós estamos felizes, os projetos avançando. Normando, pastor Paulo já na linha aí, novamente conectado, então vamos dar continuidade. Pastor Paulo.
1: Amém.
0: Que bom, bom, novamente eu estava falando aqui daquelas, né, do que nós temos aí de planejamento para os projetos avançarem, tanto da Associação Reviver Help Deus e Amor, como da Fundação Reviver, e para o projeto esse que tem sido impactante, principalmente na vida de crianças, que até então não tinham condição, os familiares não tinham condição de comprar os materiais adequados, mesmo escolas, nós temos conseguido avançar. E nós temos para o próximo ano aí, alcançarmos 6.000 crianças, foi uma diretriz que nós recebemos da nossa presidente, nossa irmã Irene Miranda, mas nos últimos 3 anos, pastor Paulo, nós distribuímos mais de 10.000 kits escolares.
1: Exatamente, Wilson, nesses 3 anos que nós já estamos entregando, passou de 10.000 kits, porque foi ampliando e a necessidade é muito grande. Baseando no que a irmã Irene tinha solicitado, né, nós temos já 1.000 kits. Estaremos reservando lá para as regiões ribeirinhas. Então nós estamos 4.000 lá na região de Paulistana, 4.200 por aí. E aí nós teremos mais esses 1.000 na região amazônica ali do Pará, nas regiões ribeirinhas. E também nós temos um outro trabalho que está sendo feito no interior do estado de Alagoas. Na nosso projeto Extensão Batimaré, onde os nossos pastores trabalhando, nós temos uma visita numa região lá em São Luís do Quitumbe, uma região parente, onde já estamos começando tratativas para a gente ajudar uma região lá muito, muito carente. Então estamos avançando em nome de Jesus. Vamos, não sei não, João Nelson, se a gente avançar em quatro necessidades que já estamos adequando aí, 6.000 vai ser o número mínimo para a gente ajudar, mas eu tenho certeza que os ouvintes sempre estão acompanhando a gente aí no trabalho e avançando cada vez mais. Então, eu estava conversando com a diretora do Colégio Bela Vista, em Paulistano, irmão Nelson, e a diretora falando da importância da ajuda que nós damos para a escola de suprimentos. Sabe, ela estava assim muito contente porque eles tinham uma limitação de aprendizado com as crianças. E sempre lembrar, né, sempre falamos, porque às vezes as pessoas não estão inteiradas do kit escolar e a audiência do rádio é muito rotativa. Lembrando os ouvintes que nós, além de um kit para cada aluno da escola, vamos supor, vou dar aqui um exemplo, a escola do Batimaré. A escola do Batimaré, ela tem 530 alunos, né, que estudam ali na escola, no Batimaré, do primeiro ao nono ano e também o EJA. Então são 530. Então esses 530 nós entregamos um kit para cada criança, completo. Caderno de desenho, tudo completo. Completinho, nós entregamos. E aí, além disso, nós entregamos para a escola, que é usado na pedagogia com os alunos. Entregamos 300 cartolinas, entregamos 180 aqueles pincel para quadro branco, entregamos também massa de modelar, guache, além de 5.000 folhas sulfite, isso para que possa ser utilizado com as crianças. Então, irmãos, é um trabalho importante. A escola recebe esse suprimento para poder utilizar com os alunos o cartaz, as cartolinas para fazer o trabalho, sabe? Foi excelente, é muito excelente para as professoras. Então, a professora do Bela Vista estava muito contente. Ela estava dizendo, olha, pastor, nós estamos aqui se beneficiando desse trabalho que vocês nos deram, esses suprimentos. Isso para nós foi assim excepcional, e nós temos ainda um pouco da cartolina, a sulfite foram todos usados, porque eles fazem muito, muito trabalho com os alunos, e ela ficou muito feliz, os pincéis é de muita utilidade, ajudou porque eles não tinham recurso. Então eu fico muito feliz. E todas elas falando que a qualidade do ensino melhorou. Então nós estamos no caminho certo. A Fundação Reviver, as instituições Reviver, Deus mostrou a nossa irmã Irene Miranda sobre esse trabalho do kit escolar e está no caminho correto. As crianças estão sendo beneficiadas. As crianças estão tendo um aprendizado maravilhoso, cada uma com seu caderno, com os lápis, e assim elas vão passando o ano letivo com muita alegria, com a certeza de ter um retorno, né? No final do ano, uma aprovação, um aprendizado maravilhoso. Isso é muito bom. Então, esse trabalho a gente está fazendo em loco, né? Tem mais outros trabalhos também a ser feito. E tá acontecendo também, irmão Nelson, aproveitando algo, né, que está se passando, o caminhão das instituições Reviver, o caminhão da Fundação Reviver, está chegando agora à tarde em Petrolina com roupas, material, e eu estou com o porta-mala do carro aqui cheio de tampinhas. Eu estou com o porta-mala do carro aqui com uma quantidade enorme de tampinhas, porque lá em Podó, não tem onde vender um preço razoável as tampinhas. E aí que eu fiz, os irmãos trouxeram, eu recolhi essas tampinhas, tá aqui na porta, no porta-mala do carro, e eu tô levando para Paulistana, porque na quarta manhã, é amanhã ou na quinta de manhã, o caminhão chega em Paulistana, entregando roupas e partes do material também, e aí nós já vamos carregar o caminhão com tampinhas da região de Paulistana, da região de Petrolina, inclusive os irmãos de Salvador na Bahia me mandaram, eles estão lá com muita tampinha, meu Deus, acho que vai dar ali mais de tonelada de tampinhas em Salvador, o caminhão vai passar lá para pegar também, Euclides da Cunha, Jaguaribara, vai passar ali na região para pegar essas tampinhas voltando para São Paulo. Então, irmãos, é um trabalho que nós fazemos aqui com muito afinco, com muito carinho e da forma mais econômica possível, sabendo administrar os recursos que os irmãos têm ajudado a obra de Deus. E assim vamos, irmão Nelson, fazendo a obra do Senhor aqui para a glória de Deus.
0: Ô, pastor Paulo, que bênção. Ficamos felizes de ouvir tudo o que está acontecendo, porque nós estamos em cadeia nacional agora, pastor Paulo, e o nosso Brasil, ele é de extensão continental. Então, falando do kit escolar, às vezes nós que estamos num centro urbano, ou numa capital, ou em cidades que estão mais estruturadas, não há tanto essa necessidade. As pessoas conseguem ali ter o material escolar. Mas quando nós vamos para o sertão, quando nós vamos para áreas efetivamente de tanta necessidade, olha, essa questão do material escolar é fundamental para o desenvolvimento das crianças, das próprias escolas, e muitas pessoas estão sendo atendidas e nós ficamos felizes de socorrer essas famílias. E ouvir aí, pastor Paulo, como tem avançado em Codó, aí em Teresina, como está lá também em Paulistana, ficamos alegres e queremos agradecer o irmão aí por esta, tá nos atualizando, né, sobre essa missão do irmão Paulo, e a quem está nos acompanhando ter mais noção desses projetos que nós fazemos por todo o Brasil. Pastor Paulo, a saudação final aí do irmão para todos aqueles que estão nos acompanhando, daqui a pouquinho vamos encerrar, vou atualizar só mais um pouquinho sobre os projetos, mas fica a saudação final, a palavra final do irmão aí a todos aqueles que estão nos acompanhando.
1: Amém, amém. Muito obrigado, irmão Nelson, pela oportunidade. Deus abençoe os irmãos internautas, Diácono Armando nos apoiando, a nossa presidente, a irmã Irene Miranda, que sempre tem sido incentivadora, tem nos incentivado cada vez mais a gente fazer aí a obra de Deus. Vamos continuar marchando para a glória do Senhor Jesus. Então, que Deus abençoe, muito obrigado, e uma boa tarde, uma bênção de Deus. Lembrando, quinta-feira nós temos o culto aí na sede mundial, vai ser uma bênção de Deus, mais um dia da campanha, e em todas as nossas igrejas, Deus é Amor, do Brasil, a quinta-feira é o culto especial para as instituições de viver. Bom, Nelson, Deus abençoe, um abraço, e vamos fazer o contrário, né? Ah, essas duas semanas eu estou para cá, e na semana que vem o senhor vem aí para a região de Paulistana para o andamento da, do projeto da Vila Reviver e também do Água para o Nordeste. Um abraço, Deus abençoe.
0: Amém, pastor Paulo, muito obrigado, verdade, vão acabar nos encontrando, né? Só nos encontraremos no final do mês e a obra continua e ficamos felizes. E já são 15:31, você que está ouvindo sobre a obra assistencial da Igreja Pentecostal Deus e Amor, quero lembrar você que toda semana, em todas as nossas igrejas, tem um culto, uma vez na semana, em prol à obra assistencial da Igreja Pentecostal Deus e Amor, onde você pode levar ali sua doação, você vai cultuar a Deus, você vai ali ouvir a palavra de Deus, mas você pode também levar sua doação, você pode levar 1 quilo de alimento não perecível, uma peça de roupa, um calçado que esteja em bom estado, para nós ajudarmos aqueles que são necessitados, em todas as nossas igrejas. Lembrando que, de quinta-feira, nós temos aqui na sede mundial, o nosso culto em prol das instituições Reviver, e a semana passada, quinta-feira, o nosso irmão, o pastor Davi Miranda Filho, trouxe a mensagem, a palavra de Deus, né? Nós estamos na quinta da multiplicação, portas abertas, e você vai ouvir agora um pouquinho aí, o convite para o próprio culto aí que nós temos agora na próxima quinta-feira e na outra quinta-feira, para que você possa vir participar também, você que é da Grande São Paulo, você que é aqui de São Paulo, e como eu disse, não venha de mãos vazias, traga algo para ajudar os necessitados.
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0: Fica o nosso convite então para você aí na igreja mais próxima da sua residência, você participar dos cultos em prol à obra assistencial. E como você ouviu aí na vinheta, aqui em São Paulo, quinta-feira, então venha aqui junto conosco louvar ao nome do Senhor, adorar ao Senhor, ouvir a palavra do Senhor e também trazer os seus donativos para que nós possamos alcançar mais e mais pessoas. 15:34, irmão Armando, o irmão já levantando o óculos aí, já falando, sinalizando o horário, mas eu só queria já passar mais uma mensagem aqui, porque como estamos no Brasil inteiro e todos têm visto, nós temos sido impactados aqui em São Paulo por muitas chuvas, a mudança, e no Vale do Paraíba aqui nós somos muito impactados, e as instituições Reviver, mais uma vez, como nós sempre fazemos quando tem essas necessidades, também socorremos, e a Fundação Reviver e a Associação Reviver Help Deus e Amor, já durante essa, ainda hoje, se possível, vamos aí destinar um caminhão ali para a região de Eldorado, cidade de Eldorado, de Itapeúna, já levando ali cobertores, levando cestas básicas, levando roupas, calçados, para ajudar essa população, que onde as casas ficaram imersas pela água, o grande volume de águas, as comportas não conseguiram suportar tudo. Houve a necessidade de abrir comportas e com isso cidades e vidas foram muito impactadas, e mais uma vez as instituições Reviver, a Igreja Deus e Amor, também entrando e atuando para ajudar. Então, você que pode, nos ajude com doações também ali para socorrermos essas cidades ali, principalmente Eldorado, Itapeúna, que as casas ficaram ali submersas, né, sendo afetadas. Então fica aí mais esse nosso recado daquilo que as instituições Reviver estão fazendo. 15:35 nesta terça-feira, 15 de setembro de 2026. E que pena, irmão Armando, Que pena que já tem que terminar por aqui. É tão bom falar dos projetos quando nós ajudamos as pessoas. Então ajude você também para que nós possamos cada vez mais socorrer vidas, recuperar vidas, estender a mão a pessoas que estão em situação de vulnerabilidade e assim praticar o amor que Jesus Cristo nos diz. Temos que amar uns aos outros e temos que ajudar uns aos outros. Então vamos encerrar aqui, já 15h36, a minha saudação final, presbítero Nelson Santos. Tivemos a participação do pastor Paulo Martins e o nosso irmão diácono Armando Medina aqui na técnica. Obra essa que está, a direção, a programação essa que está sobre a liderança da nossa irmã Irene Miranda, e juntamente com todos vocês que estão sintonizados agora, nós vamos buscar a presença do nosso Deus em agradecimento por tudo que ele tem prosperado, por tudo aquele que ele tem nos dado possibilidade, mas também tem aqueles que durante toda a programação da Rádio Deus e Amor têm apresentado as suas petições. E o Senhor nos diz que aquilo que ligarmos aqui na terra será ligado nos céus, e tudo que pedimos em nome do Senhor Jesus, o Senhor nosso Deus vai nos atender. Então, juntos agora, em comunhão, vamos orar ao nosso Deus. Senhor Deus, Pai querido e Pai amado, mais uma vez nos colocamos na tua santa e divina presença. Te agradecemos, ó Pai, porque cremos que, mesmo nesta programação, falando, Deus, de poder ou de glória, o Senhor está aí visitando pessoas que estão sintonizadas. Meu Deus, sabemos que grande são as maravilhas que o Senhor tem feito, mas também sabemos, Pai, que Tu é aquele que tem a onisciência, a onipresença, e pode, Senhor meu Deus, realizar aquilo que está sendo necessitado por cada um agora, que, sabe, que o Senhor sabe onde está. Pai, nós Te agradecemos da forma como Tu tens prosperado o Teu povo. O Seu povo, meu Deus, com amor no coração tem ajudado, e assim muitas e muitas vidas têm sido alcançadas dos projetos, Pai. São 32 anos da Fundação Reviver, a Associação Reviver Help, Deus e Amor, que vem crescendo em todo o Brasil, socorrendo vidas. É o Senhor quem tem possibilitado, Pai, através de abençoar o Teu povo, que nós possamos alcançar muitas vidas. Continue-os prosperando, Senhor, Pai querido e Pai amado. Mas nós clamamos agora em nome do Teu Filho Jesus, Pai, para que o Senhor contemple os pedidos de oração que estão sendo colocados aí durante toda a nossa programação. Esta pessoa que está clamando por uma porta aberta, Pai, porque já não tem os recursos financeiros. Esta pessoa aqui que não tem o pão sobre a mesa, pela Tua misericórdia, Pai, prepare pessoas de bom coração para que venham o socorro. Ah, Senhor, mas aqueles que estão ali agora, enlutados, entristecidos, por isso já não tem mais um ente querido contigo. Mas que o Teu Espírito Santo visite esses corações, ó Pai, venha consolá-los. Meu Deus, que as Tuas poderosas mãos venham de forma divina operar, meu Deus, sobre aqueles que estão ali desenganados numa UTI, aqueles que estão internados, Senhor, onde mais nada do conhecimento humano pode fazer. O Senhor é o nosso Criador, Pai. O Senhor pode ali tocar e operar de forma maravilhosa e curar esta pessoa, meu Deus, e este familiar voltar com seu ente querido para casa e ali glorificarem ao Teu santo e divino nome. Oh, Pai, visita aqueles que eventualmente estão agora ali encarcerados numa cadeia pública, numa penitenciária, e que estão acompanhando a nossa programação. Que após cumprirem, Senhor meu Deus, ali com a lei da terra, Senhor, vem estar junto de Ti, juntamente conosco em comunhão. O Senhor é o advogado dos advogados, Senhor, o Senhor pode abreviar esta causa, porque o Senhor sabe qual é a necessidade. Graças damos a Ti e pedimos, Senhor, que Tu continue abençoando a vida da nossa líder mundial, nossa irmã Irene Miranda. Venha dar o renovo de vida à Tua filha, Senhor, dê anos de vida para que ela possa contemplar muitos e muitos ainda, Senhor, das realizações dos projetos que o Senhor mesmo revelou. Dai sabedoria, direção, força, graça à Tua filha, meu Deus eterno Pai. Abençoe a nossa diretoria deliberativa da Igreja Pentecostal Deus e Amor, a diretoria executiva também, Pai. São 64 anos, mas que pela Tua permissão, Senhor, oh Pai, centenas de anos sejam contínuos ainda por esta grande obra para alcançar muitas vidas. Abençoe toda a diretoria da Associação Reviver Help, Deus e Amor, a diretoria da Fundação Reviver, e assim, Pai, te agradecemos por mais esta oportunidade. Que o Teu nome continue sendo louvado, glorificado e exaltado, e graças damos a Ti, em nome do Teu Filho Jesus, para a Tua glória. Amém. Muito obrigado, vocês que estiveram aí sintonizados, acompanhando o Espaço Reviver, falando da obra assistencial da Igreja Pentecostal Deus e Amor. Continue sintonizado aí. Rádio Deus e Amor, programa Voz da Libertação. 64 anos falando da palavra de Deus, uma programação só para falar das maravilhas de Deus, para que você receba também as bênçãos deste Deus maravilhoso. Fiquem todos na paz do Senhor Jesus.
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3: Horas com 43 minutos em Curitiba, 3 da tarde, 43 minutos. Queridos ouvintes, vocês estavam acompanhando o informativo Reviver diretamente do Estúdio C São Paulo. Agora seguimos com a nossa programação aqui de Curitiba até as 18 horas, programação local, falando unicamente e exclusivamente das grandezas que há em Cristo Jesus. Muito obrigado a todos, comunicando com todos, Sidney Gonçalves, nos transmissores Oswaldo Vieira. Que Deus abençoe sua vida, vamos seguindo com a nossa programação.
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2: Meu nome é Marcelene, eu moro em Anápolis, de Goiás. Eu vou contar um testemunho no milagre que Deus fez na vida da minha filha, Débora. Tem 16 anos, que ela passava muito mal, a gente vivia com ela no médico. O médico não descobriu o que que era, e ela desmaiava, ela tinha uma dor de cabeça fortemente, e nada parava no estômago, e a gente já não sabia mais o que fazer. E ela vomitava, não parava nada no estômago. Aí eu falei: Senhor, o Senhor que é o médico dos médicos, o Senhor dos senhores, se o Senhor curar a minha filha, aonde eu for, vou contar o testemunho do milagre que o Senhor fez na vida da minha filha. Porque a gente estava desesperado, já não sabia mais o que fazer. Os médicos não descobriram. A gente já tinha feito tomografia e não deu nada. Nesse dia que eu fiz esse voto com Deus, que eu falei com Deus, ela me ligou e disse: ela já está melhor. E a partir de então, Deus curou a minha filha, através de um voto que eu fiz com Deus. Eu quero dizer para todos os pais e as mães que, se os seus filhos tiverem alguma enfermidade ou problema, que vocês possam acreditar que Jesus cura, que Jesus salva e que Jesus liberta. Que Ele é o Deus da providência, é o Deus do livramento, é o Deus de milagres.

0: E seguindo com o programa Voz da Libertação da Igreja Pentecostal Deus e Amor, está aí, queridos ouvintes, o testemunho da irmã Marcilene, contando o depoimento, né, da vitória de Deus para a vida da sua filha Débora. Com 16 anos de idade, a vida dela era viver dentro de um hospital. A vida dela era viver no hospital. Até aí tudo bem, né? Não é tudo bem. Mas até aí estava no hospital, estava sendo cuidada pelos profissionais da área da medicina. Mas aí que está o problema de todos os problemas. Ela não saía do hospital, mas os médicos não conseguiam diagnosticar a origem daquele problema. Ela desmaiava, ela vomitava, ela sentia dores pelo corpo e os médicos não conseguiam dar um diagnóstico preciso. Olha, é tal problema, é esse problema, e para esse problema precisa de tal tratamento. Então, os médicos precisam, ouvintes, diagnosticar qual é a enfermidade, qual é o problema, para eles poderem tratar ou tentar ajudar de alguma forma a pessoa com medicamento, com tratamento, e assim vai. Mas a filha da irmã Marcilene, mesmo internada, fez tomografia, os médicos não achavam nada. Nada, nada. Quando você sente uma dorzinha no dedo, aí essa dorzinha no dedinho, na unha encravada aqui, está incomodando. Vou procurar um profissional da medicina. A unha do dedinho, o minguinho do pé tá encravado. Ah, vou procurar um podólogo que vai dar um jeito e assim vai. Agora, duro quando você está com dor, está com uma enfermidade e vai até o profissional da área da medicina que não consegue descobrir aonde está, qual é o problema e por que deste problema, por que desta dor, desta aflição. A irmã Marcilene dizia que estava desesperado, todo mundo em casa desesperado, e não é por menos. Foram no médico, não conseguiam diagnosticar a origem daquele mal, daquela dor, daqueles desmaios. A irmã Marcilene recorreu a Cristo. Ela fez um voto com o Senhor. Senhor, ó, se o Senhor fizer um milagre na vida da minha filha, se o Senhor tirar a minha filha do hospital e ela não ter mais desmaio, ela não ter mais dores e cessar esses vômitos dela, aonde eu vou contar o testemunho. Aonde eu for, na igreja Deus e Amor, aonde que eu pisar os meus pés, eu vou dar testemunho do seu poder. Ah, querido ouvinte, se tem uma coisa que Deus aceita é um coração aquebrantado diante dele. Deus não resiste. Ah, Deus resiste tanta gente. Deus resiste tanta gente, mas um coração aquebrantado, não, não, não, não. Deus não resiste. Deus não resiste um coração aquebrantado diante dele, suplicando, pedindo o Senhor. Ah, Senhor, se o Senhor fizer um milagre na minha vida, na vida da minha filha, na vida do meu ente querido, eu vou dar testemunho do seu poder. Ezequias disse: Senhor, lembra-te de que andei na tua presença, fiz o que era reto aos seus olhos. Lembra-te, Senhor. O Senhor se lembrou e disse para Isaías: volta a Isaías e diz para Ezequias que eu vou acrescentar para ele mais 15 anos de vida, porque Deus sondou o coração dele e aceitou aquele propósito. Ouvinte que me escuta agora, vem para cá, para a igreja Deus e Amor, vem afirmar votos e propósitos com Deus. Deus vai te honrar. Deus tem uma vitória especial para entregar em suas mãos. Procure uma de nossas igrejas Deus e Amor, espalhado por toda a grande Curitiba e região metropolitana. Deus fará coisas grandes acontecer na sua vida. Ele fez acontecer na vida da filha da irmã Marcilene, que testifica aqui no programa Voz da Libertação. Venham para cá. Sede Estadual do Paraná, Igreja Deus e Amor, Rua Pedro Ivo, 744, no centro de Curitiba. Esse é o endereço da sua vitória completa. Eu conto com a sua presença, tá bom, ouvinte? Igreja Pentecostal Deus e Amor. A nossa sede estadual do Paraná, aqui em Curitiba, ela está na Rua Pedro Ivo, 744. Todos são bem-vindos para receber as bênçãos de Deus. as bênçãos de Deus que nos enriquece, sem acrescentarem absolutamente nenhuma dor. Pode vir com os problemas, com as dificuldades, com as adversidades desta vida, e o Senhor Deus e Pai Todo-Poderoso, por certo, tem uma bênção, tem uma vitória especial para entregar em suas mãos, tá bom? Pedro Ivo, 744, Igreja Deus e Amor. Programa Voz da Libertação, da Igreja Deus e Amor, que segue no seu rádio, em AM 1210 kHz, da Super Rádio de Curitiba. A direção geral desta programação, em Igreja Deus e Amor, está a cargo da serva do Senhor, irmã Ereni Miranda. Supervisão local, pastor Jerry Borchardi. Comunicando com todos, Sidney Gonçalves. Nos transmissores, Oswaldo Vieira. Vamos juntos até às 18 horas. Prefixo da emissora, inserções partidárias e, na sequência, culto no lar. Fiquem conosco.
1: 4 horas.
0: 16 horas em Curitiba.
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1: 4 e 5.
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4: Ensino superior. Como conseguir uma faculdade de graça ou com um desconto pelo Enem? O Exame Nacional do Ensino Médio, o Enem, é uma porta de entrada para

governo e por instituições privadas. O principal programa do governo federal para isso é o sistema de seleção unificada que utiliza as notas do Enem para selecionar alunos para vagas em universidades públicas. Além disso, o programa Universidade para Todos, o ProUni, oferece bolsas de estudo parciais e integrais em instituições privadas com base no desempenho, no exame e na renda familiar dos candidatos. Uma outra alternativa para obter desconto ou gratuidade nas faculdades é o FIES, que é o Fundo de Financiamento Estudantil, que também utiliza as notas do Enem como critério. O FIES oferece financiamento para o pagamento de mensalidades em instituições privadas de ensino superior. Além desses programas, muitas universidades privadas também oferecem suas próprias bolsas e descontos com base no desempenho no Enem. Para aproveitar essas oportunidades, os candidatos devem consultar as instituições de interesse, verificar os requisitos e prazos para as inscrições e, em muitos casos, realizar provas ou entrevistas adicionais. Obesidade infantil. Doença afeta mais de 3 milhões de crianças menores de 10 anos no Brasil. Hábitos saudáveis têm mais chances de acompanhar a população durante a vida se começarem logo na infância. Por isso, é preciso chamar a atenção para a qualidade de vida e rotina alimentar balanceada. A estimativa é que mais de 6 milhões de crianças tenham excesso de peso aqui no Brasil e 3 milhões e 100 mil já evoluíram para obesidade. Essa doença afeta 13,2% das crianças entre 5 e 9 anos, acompanhadas no SUS do Ministério da Saúde, e pode trazer consequências preocupantes ao longo da vida. Então, nessa faixa etária, 28% das crianças apresentam excesso de peso, um sinal de alerta para o risco de obesidade ainda na infância ou no futuro. Entre os menores de 5 anos, o índice de sobrepeso é de 14,8%, sendo 7% já apresentam obesidade. A pandemia da Covid-19 também agravou a situação e teve impacto importante na alimentação das crianças e adolescentes, além do aumento do sedentarismo. A interrupção significativa na rotina das crianças pode gerar impacto negativo na saúde mental e bem-estar, o que pode provocar um índice maior de jovens com excesso de peso. No SUS, o atendimento multidisciplinar garante várias abordagens necessárias para o acompanhamento e tratamento da doença, já que isso também envolve uma mudança de comportamento em casa.

0: 4 e 8.
1: E atenção, moradores da Grande Curitiba e região metropolitana. Está chegando mais uma quarta-feira de milagres. Mais uma quarta-feira onde os dons de Cristo se manifestarão em nossa Igreja Pentecostal Deus e Amor, na rua Pedro Ivo, 744. Estamos prosseguindo a poderosa campanha Deus me dará o melhor da terra. Venha participar, ouvintes. Já a partir das 6:45 da manhã, a serva do Senhor, irmã Maria Lorena, já estará em oração, porque estamos neste dia com a intercessão global. Temos oração, temos o clamor que vai até às 9:30 da manhã. E na sequência começa o culto com as bênçãos de Deus para você e toda a sua querida família. Jesus tem a vitória que você tanto precisa. E nada melhor do que agora ouvirmos uma palavra de fé da serva do Senhor que já está conosco, evangelista Maria Lorena, para confirmar a sua presença para esta quarta-feira no culto da manhã. A paz do Senhor, irmã Lorena.
2: A paz, Senhor Edmar, a paz, Senhor Vintes e casa. Já estamos contando o momento de chegar esta quarta-feira, aonde estaremos trazendo a poderosa palavra, orando pelos mais excelentes dons de Deus. E Deus sempre tem um banquete, o melhor da terra para

0: ensine para sua filha. E você não pode ficar indiferente. Deus não te dará migalhas, Deus te dará uma mesa farta. Deus vai abençoar tua vida espiritual com abundância. A tua vida financeira, a tua saúde, o teu trabalho, aonde tu colocar a palma da tua mão, Deus será contigo para te dar o melhor desta terra. Irmão Edmar, será um culto que ficará marcado em nossos corações.
1: É verdade, irmã Lorena, e sabendo que o milagre de Cristo já está preparado para este ouvinte, a bênção do Senhor já está pronta para este irmão receber, para esta irmã, para esse ouvinte que está desempregado. Deus vai abrir portas. O Senhor tem feito promessas e tem cumprido, né, irmã Lorena?
0: É muito lindo, depois da oração, já aquele culto, louvor, Deus tem feito maravilhas, câncer tem desaparecido, e Deus, ele sempre nos surpreende com algo novo. Você que está desenganado pelos recursos humanos, Jesus Cristo te dará saúde. Lorena, tô numa cadeira de roda, venha de cadeira de roda, que você vai vir com ela, vai voltar carregando ela. Em nome de Jesus, será nesta quarta-feira. E o término do culto, irmão Edmar, vai ser às 11h15 da manhã.
1: Olha aí, ouvinte, então chega cedo, porque 11h15 já estará terminando o culto. Deus tem uma bênção para você. Venha com fé, porque o milagre é certo. Irmã Lorena, onde fica a nossa Igreja Pentecostal Deus de Amor, aqui no centro de Curitiba?
0: É na Pedro Ivo 744. É uma quadra do terminal do Guadalupe.
1: Que bênção. Então esperamos todos vocês, hein, ouvintes? Todos vocês que querem a bênção de Deus, que querem o melhor da terra, Deus tem para você. É sobre receber em nome de Jesus. Muito obrigado, evangelista Maria Lorena, pela sua participação aqui, e voltamos a qualquer momento, irmã Lorena.
0: Em nome de Jesus, Deus abençoe, irmão Edmar, e que a gloriosa paz permaneça sobre todos, em nome de Jesus.

0: ouvintes, vamos agora para o culto no lar, a reprise da mensagem da palavra de Deus. Muitas pessoas que moram nos sítios, fazendas, chácaras, pequenos vilarejos, pequenas cidades onde não tem nenhuma igreja para eles cultuar a Deus, mas eles têm um sinal de internet, eles estão conectados agora com o programa A Voz da Libertação e eles vão ouvir agora a reprise da mensagem da palavra de Deus. Vão cultuar ao Senhor nosso Deus neste momento. Culto no lar, a palavra de Deus.
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2: Salve a igreja com a paz do Senhor Jesus, amém. Pegue a sua Bíblia, meus irmãos, pegue a sua Bíblia, você que trouxe a palavra de Deus, Evangelho de Mateus, capítulo 5 e versículo de número 13. Evangelho segundo escreveu o apóstolo Mateus, capítulo de número 5 e verso 13. Quem achou o texto sagrado, Mateus capítulo 5, verso de número 13, fique em pé em reverência à palavra do Senhor para nós meditarmos juntos. Diz assim, Mateus capítulo 5, verso 13, vós sois o sal da terra, e se o sal for íspido, com que há de salgar? Para nada mais presta, senão para lançar fora e ser pisado pelos homens. Vós sois a luz do mundo. Não se pode esconder uma cidade edificada sobre o monte. Amém? Feche os olhos e diga assim, Senhor Jesus, nesta noite eu vim aqui para ouvir e receber a tua palavra. Senhor Jesus, fala ao meu coração, porque o meu coração está aberto para receber do Senhor aquilo que o Senhor tem para a minha vida. Sente-se, meus irmãos, e se você sentir de Deus, de bater palmas, de exaltar, de glorificar o nome do Senhor. Aleluia! Bendito seja o nome de Deus. Meus queridos e amados irmãos, Mateus capítulo 5, verso 13, aqui nós encontramos um momento, o início do ministério de Jesus. Jesus, ele vai para a região da Galileia. Jesus nasce em Belém e ele inicia o seu ministério na região da Galileia, ou seja, Naftali e Zebulon. E aqui Jesus, no Sermão do Monte, ele senta no monte e uma multidão o acompanha para aprender os seus ensinamentos. E no livro de Mateus, capítulo 5, Jesus ele vai fazer uma releitura da lei. Moisés ele recebe a lei no monte. E aqui Jesus ele está sentado no monte, trazendo uma nova reinterpretação da lei. Para quem não sabe, na época de Jesus, os fariseus, os saduceus, eles seguiam à risca aproximadamente mais de 613 leis do Antigo Testamento. E eram leis duríssimas, eram leis com pena capital, olho por olho, dente por dente. E aqui Jesus, ele vai trazer um novo ensinamento. No Sermão do Monte, Jesus, ele vai trazer uma nova revelação. Ele revaloriza a lei. E ele traz ensinamentos práticos no dia a dia para os seus discípulos, para os seus ouvintes. Porque o Evangelho, ele não é teoria. O Evangelho, ele não é apenas escritos, não é palavras lançadas ao vento, não é leis que tem que estar lá, porque às vezes se nós olharmos aqui, quem já ouviu falar da Constituição Brasileira? Quem já ouviu falar? A Constituição Brasileira, ela consta todos os direitos e deveres dos cidadãos brasileiros. Mas a verdade é que muitas das vezes nós não conhecemos e não sabemos. Quem sabe tem pessoas aqui que nunca pegou uma Constituição na sua mão. E ali Jesus estava falando com pessoas que não sabiam nem ler e nem escrever, grande maioria de pessoas pobres que estavam marginalizadas. Jesus, ele vem em uma época em que o Império Romano dominava Israel. O povo vivia em extrema miséria, pagava altos impostos para Roma. O povo pagava altos impostos até mesmo para o templo, para manter o templo do Senhor. Porém, Jesus, ele vem de uma maneira diferente. Ele não vai para o templo, ele não vai para uma sinagoga, mas ele vai para o monte. E lá no monte, ele começa a trazer uma nova revelação. Aleluia! E ele começa a trazer ensinamentos práticos. Ele começa a trazer ensinamentos na qual dizendo, olha, se alguém te ofender, bater no rosto, vira o outro lado também. Se alguém maltratar você, perseguir você, você não vai fazer a mesma coisa, pagar o mal com o mal. Pelo contrário, você vai dobrar os joelhos e interceder por aquela pessoa. Olha que mandamento tremendo. E difícil, porque traz para nós vida prática com Deus. Jesus, ele traz ensinamentos que não eram para ser lançados ao vento, ou que não era para ficar apenas ali no Pentateuco, não. Jesus, ele traz ensinamentos que nós devemos colocar em prática no nosso dia a dia. Jesus começa a trazer ensinamentos práticos da nossa vida diária. Porém, eu gostaria de trazer para vocês dois ensinamentos práticos que Jesus trouxe, que era comum na época de Jesus. Ele vai dizer assim: vós sois o sal da terra. Sal da terra e luz do mundo. Naquela época, o sal, ele era muito importante. O sal, ele tinha a utilidade, não muito tempo, não só na época de Jesus, ainda hoje. Se você vai no Nordeste, se você vai no Norte, nós conhecemos a famosa carne de sol. Quem conhece aí carne de sol? Quem é nortista aí, como eu sou descendente de nordestino, levanta a mão aí. Então você sabe do que eu estou falando. Naquela época não tinha geladeira, não tinha freezer, como nós temos na tecnologia de hoje. Glória a Deus por isso, que podemos congelar e conservar os nossos alimentos. Mas naquela época o sal, ele tinha a função de conservação de alimentos. Salgava-se a carne e depois colocava ao sol para que ela pudesse ser conservada. E Jesus, ele está dizendo para nós que nós somos o sal da terra. Ou seja, enquanto a igreja estiver na face da terra, nós somos a conservação da humanidade. A igreja, ela traz um equilíbrio para a sociedade. Ela preserva os princípios e os preceitos do Senhor sobre uma sociedade que está declinada a viver uma vida de engano e de pecado. E quem é sal da terra, levante as suas mãos e dá um glória a Deus. Nós somos com... Jesus está dizendo, vocês são a conservação. A igreja do Senhor, ela não caminha com o mundo. E os apóstolos vão dizer, por várias vezes, a igreja, ela não combina com o mundo, porque o mundo vive a sua ética. No mundo, algumas coisas se tornam moralmente corretas. mas para a igreja que vive os ensinamentos de Cristo, nós somos o sal da terra e mantemos a conservação dos princípios da palavra de Deus. É normal para o mundo hoje um pai abandonar a sua família. Está se tornando comum um divórcio. É eticamente normal, moralmente normal. É moralmente normal o casamento de pessoas do mesmo sexo, mas perante a palavra de Deus e os princípios de Deus, por isso nós somos sal da terra, porque nós somos a conservação da palavra do Senhor. Oh, alamachura lamai, clandaramaia. A nossa missão é manter os preceitos de Deus, mesmo em meio a uma sociedade deturbada e corrompida. A exemplo de Abraão, que intercede por Ló quando estava em Sodoma, que ele começa a orar. Ele tem um encontro com Deus e ele ora: Senhor, se houver 100 pessoas da cidade justas, o Senhor vai preservar essa cidade. O Senhor fala: eu não destruirei a cidade por conta dos 100. Aí ele diz, ele continua: Senhor, se tiver 50, eu preservarei a cidade por conta dos 50. E se houver 10 justos lá, eu preservarei a cidade, não destruirei ela por conta dos 10. E se houver somente um, eu preservarei a cidade somente por conta desse único um que estiver lá. Oh, alamachura lamai, clanda lamaia, aonde você estiver. Por isso nós somos sal da terra, no nosso bairro, no nosso trabalho, aonde nós estivermos, nós somos a preservação. Porém, Jesus vai dizer assim, ó, se o sal for íspido, para nada serve senão ser pisado. Na época de Jesus, quando o sal, ele era usado de maneira errada, ou se perdia, ou passava, estocavam de maneira errada e perdia o sal, para nada mais servia, porque ele ficava, ele se tornava venenoso. E o que que eles pegavam com aquele sal? Havia uma época em Jerusalém que se fazia muito frio, e as ruas de Jerusalém ficavam tomadas pela neve. E então os sacerdotes, para abrir caminho pelos viajantes, pelas muitas pessoas que vinham para o templo, eles pegavam aquele sal e derramavam sobre as ruas de Jerusalém, para derreter a neve. E quando os viajantes passavam, eles pisavam e ficava aquele barro com sal, aquela mistura esquisita. E por isso que Jesus vai dizer, esse sal, quando se estraga, para nada mais serve senão ser pisado pelos homens. Existem pessoas que eles não têm o senso, irmãos dentro da igreja, que não têm o senso da sua utilidade. Existem aqueles que são conhecidos como os salgadões. Aqueles que são conhecidos na igreja como o irmão salgado demais. E Jesus está dizendo, se for íspido, para nada serve senão ser pisado pelo homem, pelos homens. O crente, ele não deve faltar sal e ele não deve ser salgado demais, mas ele precisa ser temperado. O sal, ele tem uma utilidade fantástica para a comida. Eu sou um bom degustador de churrasco. Quem come churrasco aí, levanta a mão. E um bom churrasco, ele não é temperado com ervas. Tem gente que gosta com temperos. Não, o bom churrasco, a boa carne, ela é temperada apenas com sal, porque senão perde o sabor da carne. Porém, já aconteceu comigo de temperar e passar a mão no sal. passar da conta, jogar sal demais na carne, e a carne ficar tão íspera, tão difícil de comer, de você comer e descer queimando a garganta, porque para nada serve. O sal em exagero, ele vai, pelo contrário, ao invés de temperar a comida, ele vai estragar a comida. E Jesus, ele quer de nós que nós sejamos moderados. Um dos frutos do Espírito Santo em nós é temperança, é equilíbrio. A igreja precisa de equilíbrio. Nós não podemos ser exagerados. Quantos irmãos perderam a família, perderam a sua casa pelos exageros? Quantos membros, obreiros e pastores perderam a sua família por conta dos exageros? Por ser íspido? Pelo sal em excesso? Mas quando nós somos temperados, nós temos sabor. As pessoas veem o fruto do Espírito em nossa vida. A maior pregação do Evangelho não é um bom sermão. A maior pregação não é um bom sermão eloquente, não. A maior pregação do Evangelho é o seu testemunho de vida, é o seu caráter, é como você vive, é como você anda, é como você se comporta com a sua esposa, com o seu esposo, com os seus filhos. Aonde está a nossa família? Eu dirigi uma igreja há pouco tempo atrás em São José dos Campos, pastoreei, e eu perguntava para os meus irmãos, para os meus membros, porque eu olhava, não tinha filhos, não tinha netos, só estavam os irmãos na igreja, e eu dizia: irmãos, cadê a nossa família? E aqui Jesus está dizendo: se o sal for íspido, para nada serve a não ser pisado. Ser pisado é ser humilhado. Ser pisado é estar debaixo de um jugo. E Jesus não quer isso para nós. Jesus, ele não quer isso para você. Jesus, ele quer que você seja uma vida abundante, a sua família esteja na presença do Senhor, a sua casa, a sua vida, você seja uma vida abundante perante o Senhor. Pode bater palmas e glorificar ao Rei. Devemos ser temperados. O sal, ele serve para temperar a comida, dar gosto. E quando Jesus está dizendo: nós somos o sal da terra, nós somos o gosto dessa terra. As pessoas olham para nós e falam: a vida desse irmão e dessa irmã é uma vida, eu preciso ter uma família igual essa. Uma família que vive nos preceitos de Deus. Eu já conheci tantos irmãos, obreiros, pastores que eram temperados, que me compreendiam na minha juventude, porque eu não tive uma juventude tão fácil, eu era terrível. E alguns pastores sentavam comigo e diziam: vem aqui, Miqueias, Jesus tem uma obra na sua vida, um dia você vai ser um pregador do Evangelho, um dia o Senhor vai te chamar para o ministério. Eu te entendo, você está apenas vivendo uma fase, hoje você faz o que quer. É como Jesus disse para Pedro: Pedro, hoje você vai para onde você quer, mas um dia você será levado para um lugar que você não quer. Por quê? Porque você vai estar debaixo da minha vontade, do meu querer. Aleluia. Em Crônicas capítulo 13, verso 5, o rei Abias de Judá, ele afirmou que a aliança feita entre o Senhor e Davi e a sua descendência era um concerto de sal. E aqui o sal, ele tem o sentido de perpetuidade. Ou seja, Jesus está dizendo: nós somos o sal da terra. A igreja, ela tem uma aliança com Cristo para a eternidade. nós temos uma aliança com Cristo para a eternidade. Quem tem uma aliança com Cristo, levante as suas mãos. Perpetuidade. Nós somos o sal da terra, e quando nós, enquanto nós estivermos sobre a face da terra, caminhando pela face da terra, enquanto a igreja estiver na terra, ainda as portas da salvação, as portas para a eternidade estarão abertas, porque nós somos o sal da terra. Pode bater palmas e exaltar a Jesus. Jesus vai dizer no versículo 14, vós sois a luz do mundo. E não se pode esconder uma cidade edificada sobre um monte. Quando nós olhamos para a palavra de Deus, luz na Bíblia, ela tem a perspectiva de uma revelação. Todas as vezes que nós estamos falando de luz, nós estamos falando de revelação. Nós estamos falando de visão, de enxergar, de algo se revelar. Se nós apagássemos a luz aqui, vocês não saberiam quem estaria pregando. Vocês somente poderiam reconhecer pela minha voz. Ou se eu olhasse alguém aqui como pastor Josias ou alguma outra pessoa conhecida, se estivesse apagado eu não conseguiria ver, mas por intermédio da luz eu tenho a revelação do ambiente. E aqui luz é sinal de revelação. Jesus, ele é a revelação do Pai. João capítulo 14, verso 18, Jesus ele fala para Felipe dizendo: Felipe, eu sou a revelação do Pai. Quem olha para mim está olhando e enxergando o Pai. Agora o que eu acho interessante é que Jesus ele transfere a responsabilidade, ele transfere para nós a responsabilidade de sermos os portadores da luz do Senhor. Porque ele vai dizer: vós sois a luz do mundo. Ou seja, nós temos algo a revelar. Paulo, em Atos capítulo 13, verso 47, Paulo, ele era luz para os gentios. Ou seja, o mundo está em trevas, mas nós somos a revelação de Jesus Cristo para a sociedade em trevas. A igreja é a luz do mundo, o mundo já é do maligno, o mundo está em trevas. Mas aonde há igreja, não é o templo, não é essas paredes, não é este grande monumento, não. A igreja é você, aonde há igreja, lá na sua casa, no seu bairro, aonde você mora, você é a luz do Senhor lá. Vós sois a luz do mundo. Nós somos a luz. Ou seja, nós somos o reflexo. Paulo vai dizer: porque como nós olhando para um espelho, nós refletimos a glória de Deus. Essa luz não é própria, mas essa luz, a fonte dessa luz se chama Jesus. Porque um dia ele vai dizer: eu sou a luz do mundo. Ele é a luz do mundo e nós vivemos o reflexo da sua luz. Nós refletimos a glória de Deus para o mundo. Estou sentindo a presença do Senhor aqui. Alamassora, alamacanda, alamaia, alamassoriclanda, alamaia. Nós somos a luz do mundo. E Jesus vai dizer: não se pode esconder uma cidade edificada. O que Jesus está dizendo? Se você esconde a luz, ela perde a sua função, ela perde o seu propósito. Não se pode esconder a luz embaixo da mesa. Não, mas tem que colocar em um lugar de destaque, para que ilumine a casa inteira. A luz geralmente nas casas, ela fica no lugar mais alto. A luz lá na sua casa, ela não tem como você colocar a luz de baixo para cima, porque senão ela perde a sua função, ela perde o seu propósito, ela não vai iluminar suficiente, por conta dos objetos, por conta dos utensílios da casa, vai obstruir a iluminação daquela luz. Mas a luz geralmente ela fica no centro da sala, ela fica no centro da cozinha, ela fica no lugar mais alto e no lugar mais destacado, centralizado, para que venha iluminar a casa toda. E quantas das vezes nós estamos perdendo nosso propósito, nós estamos se escondendo. Nós estamos perdendo o propósito que o Senhor tem para a nossa vida, dizendo, não, eu tenho que me esconder, não, eu sou aquele evangelho de banco, não, meu irmão, Jesus te chamou, levanta-te, resplandece, porque a luz do Senhor vem nascendo sobre ti. Seja a luz da sua casa, seja a luz do seu trabalho. Nós somos a continuidade do ministério de Cristo. Você é luz, você reflete a luz de Cristo, porque a fonte de luz, o gerador de energia que produz essa luz, se chama Jesus de Nazaré. Ele é a fonte de luz, porque ele vai dizer lá em João, eu sou a luz do mundo. Ele é a fonte de luz. E nós vivemos sobre o reflexo da luz de Cristo. E nós refletimos a glória de Deus. Nós somos luz quando nós damos bom testemunho. Em Gálatas capítulo 5, o fruto do Espírito. Ser luz não é somente mover nos sobrenaturais. É bonito pregar, falar em profecia, trazer as profecias de Deus, falar em línguas estranhas, orar e paralítico andar, faz parte do mover sobrenatural, mas a verdadeira luz é o fruto que você dá diariamente, lá em Gálatas 5. É quem você é dentro de casa. Você é a luz para os seus filhos, você é a luz para o seu esposo, você é luz para a sua esposa, você é luz para a sua parentela. Nós somos a luz do mundo. Francisco de Aquino, ele vai dizer assim, ó, pregue o evangelho e quando preciso, use palavras. Como eu disse, a maior pregação é a nossa vida. E quantas pessoas escandalizam o evangelho pelo seu mau testemunho, pregam muito, falam demais do evangelho, mas a sua vida não corresponde àquilo que ele prega. Prega até demais para a sua família, é duro até demais com os seus filhos. Eu já vi irmã parar de falar com a sua filha, parar de falar com o seu filho, porque está passando por um momento de que não quer vir na igreja. Aquele irmão amaldiçoa seu filho, amaldiçoa sua família. E o Senhor está dizendo, não, não use palavras, o seu testemunho vai ser a maior pregação. A minha esposa tem uma tia, uma grande mulher de Deus, daquelas irmãs anônimas de oração. E o filho dela ficou por 25 anos aproximadamente no crack. Chegava em casa bêbado, drogado. E aquela irmã não desistia orando pelo seu filho. Eu estou falando de alguém que eu conheço, mulher de Deus. E quando o filho dela chegava em casa bêbado, caindo da moto, ela corria no quintal. Eu acredito que qualquer mãe, qualquer pai, eu sei que é difícil, bateria no filho, espancaria, falava seu, o que eu fiz para merecer você? Mas aquela irmã, ela pegava o seu filho nos braços, ajudava ele a entrar para dentro de casa, e ele me contando, dizia, minha mãe dizia, filho, um dia você vai ser um pregador, um dia você vai pregar a palavra, você vai ser o pastor, você vai ser um homem de Deus, um dia Deus vai tirar você dessa vida, você vai ser um homem de Deus. E hoje ele está na igreja, e ele testemunha isso, e ele diz, eu estou na igreja por conta dessa irmãzinha aqui, dessa velhinha aqui que orou por mim, e nunca lançou uma palavra de maldição contra a minha vida, pelo contrário, ela profetizou, a boca dela, o testemunho dela, a vida dela, foi luz para a minha vida. Pode bater palmas e glorificar ao Senhor. Quando nós andamos em amor, quando nós andamos no amor, que é o maior mandamento, Jesus vai resumir a lei e os profetas. Os fariseus chegam a Jesus e dizem, Senhor, quais são os maiores mandamentos? São mais de 600 leis. Quais são as maiores desses mandamentos, dessas leis? Quais dessas nós devemos colocar como pelo menos as top 50? Aí Jesus olha para eles e diz assim, a lei e os profetas se resumem em dois grandes mandamentos. E eles ficaram de repente assustados, dizendo, não adulterarás, não roubarás, vai vir uma coisa dessa. E Jesus diz assim, amarás o seu Deus sobre todas as coisas. E o segundo, amará o teu próximo como a ti mesmo. Nós só podemos ser luz quando nós vivemos de fato o amor de Cristo. Quando nós andamos em amor, o Senhor Jesus, ele é revelado no meio de nós. A luz do Senhor, como eu disse para vocês, luz é sinal de revelação. E a revelação só pode vir por intermédio do fruto do Espírito Santo. Quando nós vivemos de fato o fruto do Espírito Santo de Deus em nossa vida. Pedro capítulo 2 verso 9 vai dizer assim, vocês porém são geração eleita, sacerdócio real, nação santa, povo exclusivo de Deus, para anunciar as grandezas daquele que nos chamou das trevas para a sua maravilhosa luz. Nós fomos chamados para viver na luz de Cristo. E não só para viver na luz, mas para ser luz para outras pessoas. Precisamos nos posicionar frente ao mundo. A igreja precisa se posicionar como luz no seu testemunho. A luz, ela tem três características muito importantes. A luz, ela é medida pela sua intensidade, pela sua potência, ou seja, pela sua força. Quanto maior for a intensidade, a potência da luz, mais alcance ela vai ter. Ou seja, quanto mais nós estamos perto do Senhor, quanto mais nós se aproximamos de Jesus, mais intensidade nós teremos na nossa luz. Porque Jesus, ele é a fonte de luz. E quanto mais nós se aproximamos dele, quanto mais nós nos encontramos, quanto mais nós estamos... A Bíblia diz que quando Moisés sobe ao monte, que ele fica cara a cara com Deus. Quando ele desce, a Bíblia diz que o seu rosto brilhava. Porque a intensidade era grande. A intensidade, a proximidade dele com Deus era grande. Quanto mais nós se aproximamos do Senhor, quanto mais nós temos uma vida devocional, entregue ao Senhor, vivemos o caráter de Cristo em nossa vida, temos prazer em viver com Ele, caminhar com Ele, mais intensa será a nossa luz. A luz também, ela é medida pela frequência. Frequência, ela está relativa ao tempo, está relacionada ao tempo. Existem pessoas que, às vezes, está brilhando. Existem pessoas que, às vezes, quem sabe começou na sua jornada e brilhava, tinha uma grande intensidade, mas foi passando o tempo, essa luz, ela foi enfraquecendo, ela foi diminuindo, ela foi, aos poucos, perdendo a intensidade. Quem já viu aquelas luzes antigas, que ela vai ficando fraca e não ilumina nada? Quem já viu? Quem já viu? Aquelas luzes que a gente, às vezes, pegava aquela que era 220, põe na 110 e coloca na 220, perdão, 220 põe na 110 e ela não ilumina nada, ela fica fraca. Assim é a vida do crente, que ele vai se distanciando do Senhor, ele vai parando de viver de fato o caráter de Deus, de ter uma vida intensa com o Senhor, ele vai perdendo a sua frequência, com o tempo ele vai diminuindo até a sua luz apagar. Pastor, e quando é que a nossa luz apaga? Quando nós de fato começamos a viver somente de aparência, que o seu caráter não corresponde mais com os princípios da palavra de Deus. Existem pessoas que não vivem mais o caráter de Cristo, somente tem a reputação, tem o título. Reputação é aquilo que as pessoas olham para nós e veem de nós, olha por fora, julga-nos pela aparência, mas o caráter é aquilo que somente Deus conhece e nos vê. E aí é quando o seu caráter começa a de fato perder, se desvirtuar. É um sinal de que nós estamos ficando distante de Jesus. Mas nessa noite Jesus está te chamando, vem para perto de novo. Vinde a mim, vem para perto. Porque quanto mais perto você estiver, quanto mais perto, mais intensidade você estiver com Ele, a sua luz vai ter um alcance, uma potência gigante. Porque nós somos o reflexo da luz de Cristo em nossas vidas. Fique de pé, né? Em Isaías capítulo 60 e versículo 1 diz assim: põe-te de pé, levanta-te, resplandece, porque a tua luz é chegada e a glória do Senhor vem raiando sobre ti. O Senhor está mandando você: levanta-te hoje, põe-te de pé na presença do Senhor. Fala: Senhor, eu preciso da sua luz, eu preciso da sua presença para continuar. Eu sozinho não vou a lugar nenhum, eu sozinho não vou para lugar nenhum, eu preciso do Senhor. Eu sozinho não tenho luz própria, eu não sou autossuficiente, não, mas a minha luz é um reflexo da glória do Senhor em minha vida. Nós não somos autossuficientes. A luz sem fonte de energia, ela não é nada. Ela é apenas um objeto. Se nós cortarmos a energia aqui, nós vamos ficar todo mundo no escuro. É a mesma coisa quando você corta a sua relação com Jesus. Você se apaga. Jesus, ele está nos chamando, te chamando para reatar o seu relacionamento com o Senhor. Ele te chamou, vós sois o sal da terra e a luz do mundo. Ele vai dizer, sem mim nada podereis fazer, eu sou o caminho, a verdade e a vida, ninguém vem ao Pai senão por mim. Ele é o centro de tudo. E eu gostaria de chamar aqui na frente pessoas que você sente que você precisa reatar sua aliança com o Senhor, que a sua luz com o tempo foi se apagando. Vem aqui na frente que eu quero orar por você. Você que de alguma maneira tem vivido uma vida de aparência, vem na igreja, mas não é mais o mesmo. Você ouvinte, você meu irmão internauta, minha irmã, que está nos acompanhando pelos as nossas mídias sociais, você que quer aceitar Jesus, você que quer refletir a glória de Deus na sua família, você que está vivendo um verdadeiro inferno dentro da sua casa, e você precisa de uma mudança, vem aqui na frente. Você que está vivendo um inferno na sua vida, você que sabe que precisa do Senhor, que depende do Senhor, vem aqui na frente, porque Jesus tem mudança para você. Ele quer refletir a glória dele na sua vida. Reconcilie agora, aproveite, o tempo é hoje, o momento é agora. Jesus, ele te chama. Temos uma pessoa aqui na frente, tem mais alguém que você quer reatar sua aliança com Jesus? Se você quiser, vem aqui que a igreja vai orar por você. Venha aqui na frente. E você que está aceitando Jesus aí na sua casa, escreva nos comentários: pastor, quero aceitar Jesus, eu quero me reconciliar, eu não posso me afastar desta fonte de luz que é Jesus. Feche seus olhos, nós vamos orar por esses irmãos que estão aqui na frente. Aleluia, fecha os seus olhos, liga o seu pensamento no céu. Aleluia, tem mais um irmão vindo aqui, três pessoas, aleluia, que sente a necessidade de reatar a sua aliança com o Senhor. Quem pode dar glória a Deus por isso? Quem pode dar glória a Deus? Você que de alguma maneira entristeceu o Senhor, perdeu as forças, vem aqui na frente. Você que sabe que não está mais refletindo a glória de Deus, você que sabe que foi interrompida a conexão com Jesus, que de alguma forma você entristeceu, saiu da presença do Senhor, Jesus está te chamando de volta. Tem alguns irmãos aqui, Jesus vai restaurar a vida desses irmãos. Jesus vai te restaurar também, você meu irmão ouvinte do programa Voz da Libertação, você meu irmão internauta que nos acompanha em todo o Brasil, em todo o mundo. Jesus tem restauração para você. Fecha os seus olhos. Senhor meu Deus e meu Pai, nesta noite eu quero orar pela vida dos nossos irmãos que estão reconciliando, Pai, que estão agora aceitando o Senhor como único suficiente Salvador. Pai, eu não sei o que foi que interrompeu a comunhão.

0: Querido ouvinte, você, o senhor, a senhora que ouviram a palavra do bom Deus, ouviram a pregação do Evangelho de Cristo e aceitaram a Jesus como Senhor e Salvador da sua alma, eu pediria para vocês agora o mais rápido possível, procure uma de nossas igrejas Deus e Amor. Chegando na igreja Deus e Amor, fale com os pastores, fale com os obreiros, diga que vocês aceitaram a Jesus através do programa Voz da Libertação e querem deixar os seus nomes no livro da oração. A igreja vai estar orando por vocês. O povo de Deus vai estar clamando a Deus em seu favor, pedindo a bênção de Cristo para a sua vida, tá bom? A todos quanto aceitaram a Jesus e também reconciliaram com ele, de uma maneira especial, sejam todos bem-vindos à Igreja Pentecostal Deus e Amor. 17 horas pontualmente em Curitiba, programa Voz da Libertação da Igreja Deus e Amor, direção geral irmã Ereni Miranda, supervisão local, pastor Jerry Borchard, comunicando com todos, Sidney Gonçalves, nos transmissores Oswaldo Vieira. Até às 18 horas, programação local, falando unicamente e exclusivamente das grandezas que há em Cristo Jesus, o Senhor nosso Deus. Permaneçam conosco, Deus tem bênçãos e vitórias para todos. Prefixo da emissora, já volto.
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setor das ideias. O setor da economia criativa gera renda valorizando a cultura e a inovação. A economia criativa é formada por negócios que usam a imaginação como principal matéria-prima. Áreas como artesanato, gastronomia, música e design fazem parte desse setor incrivelmente produtivo. É a verdadeira riqueza surgindo no talento humano e da capacidade de criar algo único e de grande valor. Festivais locais e feiras de cultura movimentam as cidades e atraem muitos visitantes de outras regiões. Eles impulsionam forte o turismo, lotando pequenos hotéis e aquecendo a venda nos restaurantes. O pequeno artesão consegue vender suas lindas peças e garantir o sustento que sua família merece com dignidade. O setor também abriga programadores de tecnologia e criadores de conteúdo educativo para a internet. Então, muitos jovens exportam seus serviços digitais para outros países, trabalhando do conforto de dentro de casa. Esse dinheiro que entra no Brasil fortalece as reservas do nosso país e movimenta firme o consumo interno. Valorizar a cultura e as ideias locais é o caminho

Mente brilhante do povo como o maior tesouro de toda a nação. Turismo rodoviário. As viagens de ônibus ganham força e estimulam a economia do interior. Quanto o preço cobrado nas passagens aéreas mudou completamente os planos de férias de milhares de famílias. O turismo rodoviário voltou a ser a principal escolha para quem deseja viajar com mais e melhor economia. Os novos ônibus oferecem muito conforto, poltronas largas e internet, tornando a viagem bem mais agradável. Essa preferência crescente estimula o turismo regional e leva dinheiro novo para cidades do interior do país. Pequenas pousadas, guias turísticos e restaurantes locais comemoram a chegada constante dos visitantes. A economia de muitas dessas cidades gira em torno da recepção acolhedora e dos atrativos naturais que oferecem. O transporte rodoviário diário conecta regiões que muitas vezes não tem modernos aeroportos próximos. Isso democratiza bastante o turismo, permitindo que a riqueza circule por todo o vasto território brasileiro. Plataformas de venda de passagens pela internet também facilitaram e baratearam muito a busca por rotas. Viajar pelo país fortalece o conhecimento da nossa própria cultura rica e das nossas belezas naturais imensas. A

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1: 5 e 8. 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

já estamos de volta com mais adoração. Deus é amor. 5:13. 17 horas, 13 minutos. Vamos com o programa Voz da Libertação até às 18 horas.

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Queridos ouvintes, hoje é terça-feira e o nosso assunto é para logo mais às 18 horas. Eu quero falar com vocês agora acerca da oração que já começa às 18 horas hoje, terça-feira, aqui em nossa sede estadual.

0: E atenção, Grande Curitiba em região, hoje terça-feira, logo mais às 18 horas, começa a oração para o quarto e último culto desta terça-feira aqui em nossa sede estadual do Paraná, aqui mesmo na rua Pedro Ivo, 744, no centro de Curitiba. E aqui vai um convite todo em especial para o ouvinte que está ligadinho aí na nossa programação nesta noite. Evangelista Maria Lorena, pregando a palavra de Deus, orando em favor de todos, pelos dons do Espírito Santo. E esta noite, uma noite especial com vários louvores ao Senhor nosso Deus, nesta noite, aqui na nossa sede estadual do Paraná. Anotou o endereço? Anotou o local da sua bênção? Anotou o local da sua vitória? Igreja Pentecostal Deus e Amor, Rua Pedro Ivo, 744, no centro de Curitiba. Nesta noite, Deus tem uma bênção, Deus tem uma vitória especial para entregar em suas mãos. É a bênção de Deus que nos enriquece, é a bênção de Deus que nos enriquece sem acrescentar nenhuma dor. A todos que estão ligadinhos na nossa programação, vamos para este comunicado importante para a noite de hoje.
1: Saudar os ouvintes e casa e o grupo Jesus vai na frente com a gloriosa paz do Senhor Jesus. Desde já agradeço pelas orações e nesta terça-feira estaremos com todos vocês pregando a palavra do Senhor, orando pelos mais excelentes dons de Deus e o nome do Senhor Jesus sendo glorificado. Juntamente comigo estará o irmão Edmar, o irmão Moisés, a família Santos, louvando ao Senhor. Que Deus abençoe, não perca nesta terça-feira. A oração começa às 17 horas. Estaremos junto com vocês na oração e também nesse grande culto de adoração a Deus. E a tua bênção fica no endereço Pedro Ivo 744. Que Deus abençoe a todos em nome de Jesus.
0: Então está aí a confirmação com a serva do Senhor, Evangelista Maria Lorena, para a noite de hoje, aqui em nossa sede estadual do Paraná. Ela vai estar juntamente com o servo do Senhor, presbítero Francisco Gonçalves. Vai estar também com a equipe Jesus está na frente, a equipe do evangelismo Jesus está na frente, que já às 18 horas a equipe do evangelismo já se prontificam ali para o momento da oração. Venham para cá, queridos ouvintes, para a nossa sede estadual do Paraná, Rua Pedro Ivo 744, no centro de Curitiba. A bênção, a vitória de Deus, com certeza, grande, certa e garantida para todos. Evangelista Maria Lorena, presbítero Francisco Gonçalves, irmão Edmar dos Santos, o Moisés Santos também, a família Santos aqui louvando ao santo nome do eterno Deus na noite de hoje, aqui na Rua Pedro Ivo 744, no centro de Curitiba. Todos são bem-vindos em nome do Senhor Jesus, pois é Ele quem tem a bênção, é o Senhor Jesus quem tem a vitória para todos. Aqui na Rua Pedro Ivo 744, nesta noite, a vitória de Cristo, grande, certa e garantida em sua vida. O maior interessado em te abençoar é o Senhor nosso Deus, e por certo, Ele tem a vitória para todos. Bênçãos de Deus para a vida daquele que crê. Bênçãos de Deus para a vida daquele e daquela que confia. Quem crê no poder extraordinário que há em Cristo Jesus, o Senhor nosso Deus, vem para cá, para a Igreja Pentecostal Deus é Amor, sede estadual do Paraná, aqui em Curitiba, localizado na Rua Pedro Ivo 744, no centro de Curitiba. Esse é o local da sua bênção, esse é o local da sua vitória, é o local que o bom Deus e Pai Todo-Poderoso já preparou para o ouvinte estar conosco aqui, adorando a Deus em espírito e em verdade, pois a bênção, a vitória é de Deus, grande, certa e garantida para todos. Venham para cá, Igreja Pentecostal, Deus é amor. A bênção de Deus é certa, a bênção de Deus é garantida para todos. Amanhã, quarta-feira, teremos quatro horários de bênçãos, teremos quatro horários de vitórias, quatro horários em que o Senhor Deus e Pai Todo-Poderoso tem a bênção, tem a vitória para todos. Amanhã, quarta-feira, poderosa campanha, Deus nos dará o melhor da terra. 9 horas da manhã, evangelista Maria Lorena pregando a palavra de Deus, orando em favor de todos pelos dons do Espírito Santo. No culto do meio-dia, 1 hora da tarde, diácono Geraldo da Costa pregando e orando pelos dons do Espírito Santo. No culto das 14 horas, presbítero Fernando Zelinski pregando e orando pelos dons do Espírito Santo e a bênção, a vitória de Cristo, grande, certa e garantida para todos. O abençoador é o Senhor Jesus, sim. O abençoador é o Senhor Jesus, que por certo tem bênçãos, tem vitórias para todos. A bênção de Deus é aquela bênção que nos enriquece sem acrescentar nenhuma dor. Venham para cá nesta quarta-feira, pois a vitória de Deus é grande, certa e garantida para todos. Vamos para esta chamada toda em especial? Vamos para este convite todo em especial na voz da serva do Senhor, evangelista Maria Lorena.
2: E atenção, moradores da Grande Curitiba e região metropolitana, está chegando mais uma quarta-feira de milagres, mais uma quarta-feira onde os dons de Cristo se manifestarão em nossa Igreja Pentecostal Deus e Amor, na rua Pedro Ivo, 744. Estamos prosseguindo a poderosa campanha Deus me dará o melhor da terra. Venha participar, ouvintes. Já a partir das 6:45, a serva do Senhor, irmã Maria Lorena, já estará em oração, porque estamos neste dia com a intercessão global. Temos oração, temos o clamor, que vai até às 9:30 da manhã. E na sequência, começa o culto com as bênçãos de Deus para você e toda a sua querida família. Jesus tem a vitória que você tanto precisa. E nada melhor do que agora ouvirmos uma palavra de fé da serva do Senhor que já está conosco, evangelista Maria Lorena, para confirmar a sua presença para esta quarta-feira no culto da manhã. A paz do Senhor, irmã Lorena.
1: A paz, Senhor Edmar, a paz, Senhor Vintes e casa, já estamos contando o momento de chegar esta quarta-feira, aonde estaremos trazendo a poderosa palavra, orando pelos mais excelentes dons de Deus, e Deus sempre tem um banquete, o melhor da terra para seus filho e para sua filha, e você não pode ficar indiferente. Deus não te dará migalhas, Deus te dará uma mesa farta. Deus vai abençoar a tua vida espiritual com abundância, a tua vida financeira, a tua saúde, o teu trabalho, aonde tu colocar a palma da tua mão, Deus será contigo para te dar o melhor desta terra. Irmão Edmar, será um culto que ficará marcado em nossos corações.
2: É verdade, irmã Lorena, e sabendo que o milagre de Cristo já está preparado para este ouvinte, a bênção do Senhor já está pronta para este irmão receber, para esta irmã, para esse ouvinte que está desempregado, Deus vai abrir portas. O Senhor tem feito promessas e tem cumprido, né, irmã Lorena?
1: É muito lindo, depois da oração, já aquele culto, louvor, Deus tem feito maravilhas, câncer tem desaparecido, e Deus, ele sempre nos surpreende com algo novo. Você que está desenganado pelos recursos humanos, Jesus Cristo te dará saúde. Mãe Lorena, tô numa cadeira de roda, venha de cadeira de roda, que você vai vir com ela, vai voltar carregando ela. Em nome de Jesus, será nesta quarta-feira. E o término do culto, irmão Edmar, vai ser às 11h15 da manhã.
2: Olha aí, ouvintes, então chega cedo, porque 11h15 já estará terminando o culto. Deus tem uma bênção para você. Venha com fé, porque o milagre é certo. Irmã Lorena, onde fica a nossa Igreja Pentecostal Deus de Amor, aqui no centro de Curitiba?
1: É na Pedro Ivo 744. É uma quadra do terminal do Guadalupe.
2: Que bênção. Então esperamos todos vocês, hein, ouvintes? Todos vocês que querem a bênção de Deus, que querem o melhor da terra, Deus tem para você. É sobre receber em nome de Jesus. Muito obrigado, evangelista Maria Lorena, pela sua participação aqui. E voltamos a qualquer momento, irmã Lorena.
1: Em nome de Jesus, Deus abençoe, irmão Edmar, e que a gloriosa paz permaneça sobre todos, em nome de Jesus.
0: Então está aí a confirmação com a evangelista Maria Lorena, queridos ouvintes, para amanhã desta quarta-feira, aqui em nossa sede estadual do Paraná, na Pedro Ivo 744, no centro de Curitiba. Esse é o endereço da sua bênção, esse é o endereço da sua vitória. Todos são bem-vindos em nome de Jesus. E atenção, ouvintes, para este comunicado muito importante: sábado vai acontecer um evento especial aqui na nossa sede estadual, a Wake Teens. É um culto especial para os adolescentes aqui em nossa sede estadual do Paraná, e nesta data, pastor Jerry Borchardi, nosso pastor estadual, estará pregando a palavra de Deus e orando em favor de todos.
3: Temos aqui, né, um comunicado muito importante. Está aqui conosco, né, Monsélio? Ele com a irmã Adriana são os responsáveis pelo Teens Paraná. Nós vamos saber da boca dele agora o que é o Teens Paraná, homem de Deus.
4: A paz, senhor, queridos ouvintes, aqui irmão Célio, sou o primeiro conselheiro, né, dos Teens, Awake Teens, né? Awake Teens, que foi formado há pouco mais de um ano aqui. Nós estamos assim numa situação muito boa. Os Teens têm crescido. Nós começamos com poucos membros agora, mas temos aí, para o nosso congresso já confirmados, mais de 250 teens. Né? Nós temos as camisetas que foram compradas ainda, e tenho certeza que esse número tende a crescer, porque temos divulgado muito assim a participação, né? Os jovens têm se interessado muito, muito mesmo assim, e Deus tem alcançado esse jovem. Esse jovem que ele não tinha sido alcançado, não havia o departamento dele, mas hoje nós temos o departamento chamado Awake Teens. E vão perguntar para mim, o que é Awake Teens? Awake Teens quer dizer desperta jovem, então desperta jovem para a obra, desperta jovem para Deus. Awake Teens formado agora, e nós estamos aí chegando, irmãos, teremos agora o nosso congresso. Esse congresso vai se realizar sábado, dia 19 de setembro. Eu já quero aproveitar os irmãos e convidá-los todos para estarem conosco aqui na nossa sede, na Pedro Ivo 744, primeiro congresso dos Teens, Awake Teens. Será no sábado, dia 19 de setembro, a partir das 18 horas. E você já está convidado para estar conosco aqui, viu? Você já está convidado, esse jovem que está, de repente, isolado, que está desanimado. Diga para ele que agora ele tem a oportunidade de ter um departamento só dele. Nós tínhamos o pequeno Galileu, né? E agora a expansão, e agora temos o Awake Teens.
3: Que bênção! Querido irmão, sério, explique para nós aí até que idade a pessoa pode entrar, o jovem, né? Porque agora os pais estão ouvindo. Atenção, atenção, todos os pais aqui da Grande Curitiba, região metropolitana, você que tem jovens, né? Jovenzinhos, de que idade a pessoa pode participar do Teens? Eu sei que do culto, todo mundo, né? Da jovem até de 80 anos pode participar, né? Mas qual é a idade, irmão? E explique para nós aí qual a idade e o que que o Teens está fazendo aqui, qual é o ensinamento que é dado, o que que o Teens faz com os jovens aqui na capital do estado do Paraná.
4: Então, a idade dos teens, assim, é compreendida dos 12 anos aos 16, até 17, né? Mas 16 porque ele já pode se batizar, né? Quando temos essa permissão de batismo aos 16 anos, então, vamos dizer que até os 12 aos 16. Esse jovem compreendido nessa faixa etária, ele pode participar do Teams aqui. Nós temos as nossas reuniões toda sexta-feira aqui na sede estadual, a partir das 20 horas. Nós temos aí a participação junto com o PEMU. Os jovens participam da oração. E após a oração, ele sobe para nossa sala no primeiro andar aqui e nós temos o culto. Esse culto, ele tem uma variedade de coisas. Nós temos ensinado os jovens a orar, a jejuar, nós temos dinâmica, nós temos palestras, então é bem diversificado. Nós temos ensinado esse jovem a entender o Senhor Jesus, a ele glorificar o nome do Senhor Jesus, a ele ser grato a Deus, a ele buscar e se inteirar da palavra de Deus também. As pregações são também todas semanais e esse jovem, ele está recebendo de Deus, porque nós vivemos um momento hoje em dia que os jovens, eles têm se fixado muito na internet. E a internet, sabemos que ela é uma faca de dois gumes. Ela tanto pode ajudar como prejudicar. Mas o jovem em formação muitas vezes se deixa levar por esse vício e acaba se distanciando da presença de Deus. E nós queremos que isso aí venha, né, confirmar o que Deus está falando na vida dele.
3: Fale aí, querido pastor, sobre sábado. O que vai acontecer sábado? Quais são as programações para sábado? O que essa pessoa tem que fazer para estar aqui? Né? Que horas? Porque é necessário falar do horário, né? Porque pode a igreja superlotar e daí as pessoas não terem lugar para se aproximar. Então, qual vai ser a programação? Quem vai ser os cantores? O que vai acontecer nesse dia? Quem vai ser o pregador da Santa Palavra?
4: Ótimo, perfeito. Então, o horário do culto oficial é a partir das 18 horas. Quero deixar bem frisado isso, a partir de 18 horas. Mas eu espero que você chegue antes, porque a expectativa é grande. Nós teremos caravanas do litoral, temos a caravana de Foz do Iguaçu, que já se programaram, já confirmaram sua presença. Então, venha bem antes, para que você consiga lugar aqui, porque nós temos certeza que a sede vai ficar muito pequena. A programação será, nós teremos diversas participações de centrais que vão cantar. Nós teremos o grupo de louvores também, a banda já foi confirmada, a orquestra também. Nós teremos várias programações ali no correr do dia, né? Dessa tarde e dessa noite. O nosso pastor será, né, o pastor Jerry Borchat. Convidamos ele porque nada mais justo, porque foi ele o idealizador, foi ele que nos convidou há um pouco mais de um ano atrás para que pudéssemos assumir a direção dos teams. Então será uma festa muito grande, né? De louvores, de adoração, de palavra. E eu convido você que está desanimado, esse jovem que está na sua casa aí, que muitas vezes ali se sente desanimado, desesperançoso, muitas vezes até depressivo. Há uma oportunidade para ele estar na presença. Eu quero convidar para que ele venha receber de Deus essa palavra, venha se renovar nos louvores e venha ser abençoado por Deus. Venha. É o primeiro congresso dos teens que nós teremos e a festa vai ser grandiosa. Eu tenho certeza que a nossa sede será pequena para esse evento.
3: Que bênção de Deus, então, está aí, né? Olha, quantos jovens necessitados da grande bênção de Deus. Atenção, atenção, Curitiba e região metropolitana, né? Venham para esse conclave, né? Vai ser uma bênção muito grande, vai ser, olha, traga aqui, você, mas a entrada é franca, né? A entrada é franca aqui na Igreja Pentecostal Deus Amor, e você pode vir tranquilamente, olha, você que chegar nas redondezas, você vai deixar o seu carro ali na antiga sede estadual, na rua João Negrão, 595, e ali tem lugares para aproximadamente 500 carros. Então você já anote aí no teu bloco de nota, no teu celular aí, anote aí o endereço do estacionamento. É muito importante para que você já vá diretamente até o estacionamento, que é rua João Negrão, 595. Você chega até ali, deixa o seu carro, tem guarda, e você vem até aqui, desloca duas quadras, né? É bem pertinho do Terminal Guadalupe, da estação central. A entrada é franca, pode chegar, traga sua família, traga jovens aí que estão necessitados da misericórdia de Deus, venha porque a bênção vai ser grande. Irmão Célio, então, suas considerações finais aí, né? Sobre os teens, né? E já queremos aqui parabenizar o irmão, a irmã, por esse esforço dos irmãos, irmãos são muito esforçados na obra. Irmão Célio, suas considerações finais.
4: Sim, irmãos, eu quero dizer uma coisa para finalizar tudo isso. Nós já temos implantado jovens nas centrais, nas igrejas regionais e locais, então você jovem que está numa igreja aí, procura, está perto, próximo à igreja aí, procura o dirigente, procura o responsável aí, muitos líderes já estão sendo formados aí nas centrais, nas regionais e locais, então os teams estão a todo vapor, há uma oportunidade para você. Antes não havia, mas agora há. Esse departamento foi criado porque nasceu do coração de Deus, para que você, jovem, possa conseguir o teu lugar espiritual, para que você possa visitar essa igreja, e Deus está preocupado, porque Ele te ama. Nasceu primeiro no coração de Deus, e Deus está preocupado com você. Erga a tua cabeça, Vá em direção a Deus, Ele está esperando por você. Ele criou esse departamento porque Ele se preocupou com você. Quero te dizer, você é especial para Deus. Você é especial para Deus. E Deus está preocupado com a tua vida. Então se volte para Ele, venha na presença dEle. Nós estamos de braços abertos esperando aqui, as igrejas estão abertas esperando com o projeto Teens, Awake Teens. Desperta, jovem, e Deus quer despertar você para a obra dEle. Que Deus abençoe a todos, né? Que Deus acrescente grandes bênçãos nas suas vidas, jovem. Que você possa se erguer diante da presença de Deus com esse projeto que chegou por causa da preocupação de Deus com a sua vida, né? Que Deus abençoe a todos, em nome de Jesus.

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1: Eu sou o Roque Lisboa Feitosa, moro na Água Funda. Eu fiz um voto com Deus na questão da minha aposentadoria que estava demorando para sair. Então, nesse voto que eu fiz, eu entreguei nas mãos de Jesus. Eu dei entrada na minha aposentadoria em 2009. O INSS deu como tempo indeferido por falta de tempo para o benefício. Então, como eu recebi essa carta que não tinha o tempo completo, eu entrei com uma ação no Juizado Especial Federal e foi aí onde eu pedi a Deus, entreguei nas mãos de Jesus para que resolvesse essa causa para mim. Foi em 2013, saiu o benefício, o juiz me deu a causa ganha. Confiei em Jesus, eu fiz campanha e na campanha que eu fiz também um voto. Foi logo que eu recebi o valor que tinha que ser recebido. Aquilo ali podia demorar 15, 20 anos. E em menos de 2 anos eu recebi para a honra e a glória do nome do Senhor Jesus. E agora eu estou aqui contando o meu testemunho. O valor que eu recebi foi de R$100.400. Só tenho a dar glórias a Deus por todas essas bênçãos que Ele tem me dado. Foi Deus quem me deu a vitória. Amém.

Vamos seguindo com o programa Voz da Libertação da Igreja Pentecostal Deus e Amor. Queridos ouvintes, está aí o testemunho do nosso irmão Roque aqui na nossa programação. Ele relatando a bênção, a vitória recebida da parte de Deus. A porta que se abriu em favor dele, em especial da aposentadoria. Quando eu falo o assunto é aposentadoria, tem muitos irmãos que estão ouvindo agora e estão dizendo, eu estou aguardando, eu estou esperando, irmão Sidney. Irmão Roque conta que fez um voto com Deus, Senhor, eu vou dar entrada na minha aposentadoria e eu creio que o Senhor vai entrar com a providência na frente. Peço para o Senhor Deus entrar com a providência. Ele foi, deu entrada na aposentadoria e ali a pouco chegou para ele a notícia. A notícia de que foi indeferido. Foi indeferido. O que quer dizer? Aposentadoria foi indeferido. Seu pedido de aposentadoria foi indeferido, você deve verificar o motivo da negativa na notificação do INSS, que pode ser encontrado através do aplicativo ou do site do meu INSS. Depois você tem três opções: entrar com recurso administrativo no próprio INSS, geralmente até 30 dias, apresentar um novo pedido corrigindo as pendências ou entrar com uma ação judicial com a ajuda de um advogado. Foi o que nosso irmão Roque fez. A última opção, entrou com uma ação. Entrou com uma ação na justiça porque foi dado como indeferido a aposentadoria dele. E quando ele entrou com essa ação na justiça, ele pediu, Senhor, se o Senhor entrar com a providência agora, eu faço um voto contigo. Eu faço um voto contigo, o Senhor entra com a providência e me dá a vitória, eu vou fazer um voto em ajudar a sua obra. Em ajudar a sua obra, e este voto é para o crescimento da sua obra, Senhor. Ele fez este voto com Deus. E ele conta que isso poderia durar 10, 15 anos para frente, mas ele conta, em menos de 2 anos, saiu para ele a aposentadoria. O juiz deu para ele causa ganha. E ele conta que fez uma campanha aqui na Igreja Deus e Amor e fez um voto. E ele conta que na época, ouvinte, em que ele recebeu esse dinheiro que estava retido, porque quando a pessoa dá entrada na aposentadoria, se demorar 6 meses, 1 ano, 2 anos, 3 anos, 5 anos, a pessoa vai receber todo esse período atrasado, né? Desde quando deu a entrada na aposentadoria. E ele conta que na época em que ele fez este voto com Deus e que recebeu essa ação, deu R$100 mil. Isso na época que ele fez isso. Hoje, 100 mil é muito dinheiro. R$100 mil é muito dinheiro, não é pouco dinheiro. Ainda mais na época que ele fez este voto com Deus aí, não sei se foi há 2, 3, 5 anos atrás, mas na época que ele fez este voto com Deus, já hoje, nos dias atuais, já é muito dinheiro. R$100 mil já é muito dinheiro. Então ele recebeu uma quantia excelente. E hoje está aposentado, louvando e glorificando ao santo nome do Senhor nosso Deus. E ele atribui isso a uma providência de Deus, ao agir do Deus Todo-Poderoso em favor dele. Querido rádio ouvinte que me escuta agora, o Deus Todo-Poderoso é o Deus também que peleja por você, é o Deus que entra com a providência na sua causa e te concede a vitória. Eu não sei em que área da sua vida você precisa, o Senhor, a senhora precisa do agir do Deus Todo-Poderoso. Uma certeza eu tenho, Deus sim é poderoso para agir em seu favor e te conceder a vitória. Conceder aquilo que deseja o seu coração, pois aquilo que deseja o seu coração, segundo a vontade e o querer do Deus Todo-Poderoso, ele realiza em sua vida pelo seu extraordinário e maravilhoso poder, tá bom? Venha para cá, você,
Venha para cá, o Senhor, a Senhora, para a Igreja Deus e Amor. Vocês vão ver o que Deus, o Todo-Poderoso, vai realizar também em sua vida. Eu estou falando agora com tantas pessoas que estão buscando a aposentadoria, tantas pessoas que deram a entrada junto ao INSS para receber a aposentadoria, até agora não teve um retorno, está aguardando. Muitos deles já foi recebido o retorno como indeferido, não sabe o que fazer. Vocês têm uma das três opções aí, na qual eu citei aqui na nossa programação. Tem pessoas que foi negado já, com certeza, a aposentadoria. Tem pessoas que está correndo atrás de papelada, documentação, nas documentações a que foi necessário, que foi solicitado para poder retornar novamente com a aposentadoria. E tem muita gente também que já foi beneficiado pelo Deus Todo-Poderoso também com a aposentadoria que já veio. Que Deus abençoe você, o Senhor, a Senhora, que já foram beneficiados com a aposentadoria. Trabalharam bastante, né? Agora é momento de usufruir do trabalho de vocês. Outros já trabalharam bastante. Muitos estão impossibilitados até de trabalhar, mas estão lutando aí, correndo atrás dos papéis, da documentação para se aposentar. Entra no voto, no propósito com Deus, irmãos. Deus vai agir em seu favor. Mão Sidney, eu dei entrada na aposentadoria, fiz um voto, fiz um propósito com Deus. Então espera aí que no tempo do Senhor, a vitória de Deus chegará em suas mãos, tá bom? Assim como chegou para o nosso irmão Roque, que hoje glorifica e exalta o Deus Todo-Poderoso por mais esta grande bênção, esta grande vitória recebida do Senhor nosso Deus. Este foi o testemunho do irmão Roque, aqui no programa Voz da Libertação, que contou a bênção e a vitória da aposentadoria. Que o bom Deus e Pai Todo-Poderoso abençoe grandemente as vossas vidas. Venham para cá, para a Igreja Deus e Amor. Lembrando a todos que a nossa sede estadual do Paraná, aqui em Curitiba, está na Pedro Ivo 744. Venha para cá, para a Igreja Deus e Amor, fazer votos, propósitos com Deus. Deus tem bênçãos, Deus tem vitórias para todos. Que Deus te abençoe.

0: Igreja Pentecostal Deus e Amor, sede estadual do Paraná, aqui em Curitiba, na rua Pedro Ivo, 744, no centro de Curitiba. Todos são bem-vindos, todos são os nossos convidados para estarem conosco recebendo as bênçãos e vitórias de Deus. O abençoador é o Cristo vivo que tem bênçãos e vitórias para todos. E agora na nossa programação, no quadro Minuto com Deus, mudanças radicais. Pastor Fábio Lúcio com a palavra aqui na nossa programação.
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2: Ouvintes, recebam a paz do Senhor Jesus, do seu irmão, pastor Fábio Lúcio. Eu estou aqui para deixar a vocês uma breve meditação da palavra de Deus. O tema hoje é mudanças radicais. Algumas situações na vida nos pegam de surpresa quando menos esperamos. Algo muda de forma radical e ficamos sem saber o que fazer. Mas hoje o Senhor tem uma palavra para você. Ele quer te ajudar. Caso você se encontre perdido nesse momento, eu quero ler com você em Marcos, Evangelho de Marcos, capítulo 4, a partir do versículo 39 até o 41, que diz: e ele, levantando-se, repreendeu o vento e disse ao mar: cala-te, aquieta-te. E cessou o vento e fez-se grande bonança. Então lhes perguntou: por que sois assim tímidos? Ainda não tendes fé? E encheram-se de grande temor e diziam uns aos outros: quem porventura é este que até o vento e o mar lhe obedecem? Amado irmão, querido ouvinte, a maioria dos cristãos conhecem a passagem onde Jesus acalma a tempestade. E hoje eu quero refletir nela sob uma nova perspectiva. Nenhum dos discípulos que estava no barco queria uma tempestade. Na verdade, quando se está em um barco, a última coisa que queremos é algo assim. Só que a tempestade aconteceu. Ela pegou todos de surpresa e os deixou atordoados. Algumas mudanças em nossa vida são assim, muito fortes e radicais, e nos deixam sem chão, sem esperança e sem saber o que fazer. Todos nós gostaríamos de ser como aquelas pessoas que superam tudo com facilidade, que vivem sem se sentirem sufocadas pelos imprevistos que acontecem. Mas, infelizmente, a maioria de nós sempre é pega de surpresa e se sente paralisada quando algo muda repentinamente. Precisamos entender que quando as coisas mudam, quando o mar se agita e quando tudo parece ter chegado ao fim, Jesus continua em nosso barco. Jesus não muda. Ele continua tranquilo e não nos abandonará quando as coisas ficarem sombrias em nossas vidas. Toda mudança que você tem dificuldade de enfrentar, Deus encara de uma forma tranquila e natural, pois ele não é pego de surpresa. Ele não se assusta mesmo diante das maiores tempestades. Deus quer que você se expresse, que você chore se for preciso, que ore de coração, mas com um coração quebrantado. E se você não souber como orar, derrame as suas lágrimas diante dele. Talvez essa seja a única oração que você consiga fazer nesse momento. Mas Deus também quer que você não se esqueça que ele está no controle. Ele te ama. Ele não abandonou o seu barco, mesmo em meio às piores tempestades que você estiver enfrentando. Pense nisso. Creia que ele está contigo, pois ele disse que estaria contigo todos os dias, até a consumação dos séculos. Que esta palavra surta efeito no teu coração e que Deus te abençoe grandemente, em o nome de Jesus.
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0: Sim. Queridos ouvintes, ligadinhos no programa Voz da Libertação. E assim eu vou encerrando a minha participação por hoje aqui nesta programação, para voltar amanhã, quarta-feira, às 14 horas, com todos vocês. Programa Voz da Libertação, da Igreja Deus e Amor. Direção geral, irmã Ereni Miranda. Supervisão local, pastor Jerry Borchardi. Despede na comunicação, Sidney Gonçalves, agradecendo Oswaldo Vieira lá nos transmissores e agradecendo você, o senhor, a senhora, pelo carinho da sintonia para com a nossa programação. Saia daí não, prefixo da emissora, inserções partidárias e na sequência a oração das 18 horas. Deus abençoe, Deus guarde a todos, fiquem todos na paz do Senhor Jesus.
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25: Neste corpo, Deus Todo-Poderoso, aquela pessoa que está completamente enfadada da sua vida, amargada, Pai, porque está colhendo os terríveis momentos, Pai, que está enfrentando, que está passando nesta hora, mas nós pedimos pelo teu favor, pela tua misericórdia, nós pedimos pela tua bondade e compaixão. Coloca, Senhor, sobre nós as tuas mãos.

do pecado, caia por terra agora diante de ti, Pai amado, e o teu nome seja glorificado na vida dos teus filhos, oh Pai de amor, ó Deus querido. Nós oramos neste momento porque temos a companhia, Senhor, do teu Espírito, dos nossos irmãos, Pai, aquela multidão que hoje completou 889 dias de orações ininterruptas, de orações 24 horas, Pai, apresentando este país, entregando esta nação nas tuas mãos, meu Deus. A campanha, Senhor, que hoje já está completando mais um dia desde o seu início. E agora, Pai, nós queremos te louvar, oh Rei da Glória.

aquelas vidas que irão cumprir a justiça divina, elas tenham em ti a força, elas recebam em ti a graça, elas possam triunfar. Ori kalamana suri alamaia, Deus Todo-Poderoso, ah, Deus maravilhoso, está escrito que a oração de um justo pode ir muitos em seus efeitos, e agora são milhares, são milhões, ó Pai, de intercessão de justos, Pai, porque estão debaixo do sangue que foi derramado para a sua salvação, e eles estão clamando, estão orando, crendo na sua justiça, que é o Senhor neste momento desfazendo, que é o Senhor rompendo, oricalamandaramassúria, percalamacantalabaia, Deus Todo-Poderoso, Deus maravilhoso, Rei eterno, meu Deus, vai operando maravilhas, vai confirmando a tua obra, Senhor, agora opera o teu grande livramento, opera, Pai Santo, a graça do teu sustento diário, porque nós precisamos da tua graça todos os dias. Este trabalhador, Senhor, que está empenhado para se manter, trabalhando, Senhor, a todo momento.

todas as dificuldades, Senhor. Ó Deus de glória, ó Pai de amor, nós oramos a Ti. Joga por terra estas legiões do inferno,

que a vontade do Senhor para nós é a nossa santificação, é a nossa comunhão, meu Pai, é a nossa intimidade contigo, e por isso nós pedimos, Ori Kalamassuri Alamaia, opera, Pai, prodigiosa e poderosamente, meu Deus, entregamos aqueles teus filhos que estão orando, Pai, esperando agora a cura divina, a solução dos céus chegar, meu Deus, tenha de misericórdia, não deixa, Senhor, falhar o propósito espiritual que foi o Senhor

perdendo tudo, meu Deus. Eles estão perdendo tudo, meu Pai. Já não há mais dinheiro para pagar. Ó Deus, o próprio subsídio, o próprio viver, o próprio se manter, meu Pai. Ó Deus, porque tudo está sendo devorado. Aquele demônio maligno do pecado tomou ocasião, Senhor, e agora

glória neste momento, ó eterno ajudador do teu povo. Eu apresento, Pai, e oro pelos novos convertidos, aqueles, Pai querido, que o Senhor escolheu, aqueles que o Senhor separou, a que masturi alamaia, ó Deus, para estar já, Pai, neste fim de semana próximo, ó Deus, no dia 27 pela manhã, se batizando nas águas, cumprindo a justiça divina, vencendo o mundo, vencendo o pecado, ó Deus amado, alamandaramacalamaia, ajuda, Senhor, esta moça, ajuda este jovem, ajuda, Pai, esta pessoa anciã, ajuda, Senhor, este ancião, ajuda este adolescente também, ajuda esta família a se unir agora, porque o inferno, as mirilhas das trevas se uniu contra a vida deste novo convertido.

fundo do abismo e do poço, mas nós oramos, ó Deus poderoso, dai o livramento para aqueles, ó Pai, que estão entendendo que este momento não se vence com dinheiro, que este momento não se vence com estabilidade financeira. Este momento só poderemos vencer, ó Deus, através da oração, através da comunhão contigo e da comunhão do teu povo com o Senhor, ó Rei de glória.

aleluia. Mas o Senhor nos manda clamar, dissipa toda a angústia, dissipa todo o mal, dissipa toda a legião infernal e guarda-nos, ó Pai, debaixo dos teus

máxima ali no interior do estado, aqui também em São Paulo, nas capitais brasileiras, naquele presídio feminino, naquela colônia penal, ali naquele centro de triagem, Pai, meu Deus, acobertai com teu sangue santo, porque o Senhor é poderoso, o Senhor é maravilhoso, Pai, ele está sendo consumido pela ansiedade, lá atrás das grades, ó Pai, esta pessoa chega a arrancar sangue do próprio corpo, não consegue parar, ó Pai, aqueles ataques de pânico, aqueles ataques malignos do inferno, ó Deus, que vem para desgovernar a mente daquele presidiário, que vem para desorganizar

amado, oh Pai amado, repreende estas legiões do inferno que alvoroçam os presídios, que alvoroçam as cadeias, que faz alvoroçar aqueles que estão nas ruas com a violência, Pai, ó Deus, com aquelas forças diabólicas e infernais para causar acidente, para causar mortes, para causar males, meu Deus. Olha esta pessoa cheia de medo, cheia de pânico, cheia, Senhor, ó Deus, destes sintomas malignos, ó Deus, que ficou na sua mente, Pai da glória, porque aqueles remédios para tratar a vida psicossomática desta pessoa não está adiantando nada, Pai, porque são setas espirituais que são renovadas lá no âmago das trevas, lá nas profundezas daquelas terreiras, para atingir as famílias, para atingir as vidas, Pai, e o Senhor sabe que é através do pecado que Satanás, ele entra no meio dos lares, no meio das famílias, no meio dos matrimônios, no meio dos filhos, oh Pai querido, mas agora nós te pedimos, agora destrói esta maldição do pecado, esta maldição da mentira, esta maldição da prostituição, esta maldição da inveja, esta maldição das trevas, da bruxaria, da feitiçaria, deste vudu maligno, Pai, vai queimando esta maldição diabólica e vai libertando aquelas vidas que estão dando lugar ao teu Espírito Santo, orimikalamaste kandalabaya, aquelas almas que estão se inclinando para ti, aquelas vidas que estão buscando o teu rosto, ó Deus poderoso, aqueles que estão temendo ao Senhor agora, e é pela luta, Pai, é por causa da prova, é por causa da dificuldade que eles estão temendo a ti agora, e o Senhor tem a vitória, e alá, masturi alamaia, e Deus de glória, Pai de amor, eu trago meu Salvador aos teus cuidados. Eu trago, Pai amado, nas tuas mãos, o Senhor que é solução, o Senhor que é poder, o Senhor que sabe fazer o impossível, opera o impossível pela vida daqueles que estão agora orando, Pai, clamando por uma porta de emprego, clamando por uma solução financeira, clamando, Pai, por um socorro do alto, oh Deus amado, aquele homem, Pai, que ficou desempregado há poucos dias e a angústia lhe tomou, Pai, o desespero

precisa ser que ele mandar a Surialamaia. Oh Deus te glória, oh Rei de amor, confirma meu Salvador neste momento, confirma Pai Santo. Confirma, Deus eterno, aqueles que agora estão orando, aqueles que agora

daqueles debates, disputas, daquelas afrontas, porque, ó Pai, o inimigo luta para colocar aquele homem nas ruas, para colocar aquela mulher na rua, para fazer perecer os seus filhos, sem o pão, sem o alimento, sem condição. Mas em nome de Jesus Cristo, Pai eterno, agora nós pedimos a vitória, agora nós pedimos o socorro. Oricalamaia Súria, ó Deus Todo-Poderoso, sai Satanás da miséria, sai Satanás das trevas, sai legião do inferno. É você que quer humilhar este homem, é você que quer abater esta mulher, é você que quer ferir, atingir este lar. Toda esta casa está sofrendo agora, Satanás, por causa das tuas setas, por causa da tua corrupção, o teu engano nas mentes e nos corações, tem levado as vidas, as famílias, à destruição. Mas nós te repreendemos, legião, pelo poder que há no sangue de Jesus. Caia por terra, perca tuas forças agora, Satanás. Oh, meu Pai, oh, meu Deus querido, em nome de Jesus Cristo, nós oramos nesta hora, Pai eterno, venha nos acobertar com o sangue bendito e divino e neutraliza aqueles dardos inflamados que foram lançados.

vida, o matrimônio, a família. Meu Deus, nós oramos pelas famílias que estavam sendo atingidas, as famílias que estavam sendo prejudicadas, as famílias que estavam sendo bombardeadas, Pai da Glória, porque de todos os lados Satanás bombardeava a casa e o lar, levantando, Pai, tropeços, levantando atrapalhos, levador e micandalabandarabassúria. Mas o Senhor é poderoso, Pai, para capacitar este homem, esta mulher, para confiar, para crer, para buscar do Senhor. Ô, Rei de amor, ô, Pai eterno, opera, Pai, nesta hora a tua vitória, opera nesta hora, meu Deus, o teu milagre, opera nesta hora o teu livramento. Olha quantos estão agora sofrendo, Pai, esperando atendimento, porque não tem o dinheiro, ó Deus, para pagar aquela consulta, para medicar, para tratar, para fazer os exames, para passar pelo acompanhamento. Mas em nome de Jesus Cristo, Pai eterno, vai queimando, vai desfazendo toda a obra do inferno, vai jogando por terra agora as trevas do inferno. Sai, Satanás, o sangue de Jesus te repreenda, o sangue de Jesus te queima, meu Deus poderoso, meu Deus glorioso, meu Pai eterno. Nós oramos a ti neste momento para pedir, livra este

sente, ó Pai, mas a fé está dentro dele para persistir e para continuar, mas ele não suporta mais, ó Pai, tenha de misericórdia, Senhor, tenha de misericórdia aquela família que agora entrou, Senhor, nesse déficit, está devendo, Pai, está sendo

Aquele esposo, aquela esposa que caiu doente, desequilibrou tudo, Senhor, colocou tudo em xeque lá dentro daquela casa, mas o Senhor nos manda clamar, o Senhor nos manda orar para que haja provisão. Envia, Senhor, a provisão para que o azeite da botija não se acabe, para que a farinha da panela se multiplique. Espírito Santo, Espírito de Deus, socorre, Pai, aqueles que agora estão orando, estão chorando, pedindo alta daquela UTI. Olha quantas vidas internadas, Pai, as lutas, Pai, na casa, se pode intermediar, as lutas financeiras se negocia, mas e agora, Senhor, este câncer que da perna se alastrou para os órgãos hepáticos deste homem, Pai, este câncer que está alastrado, estes miomas, estes cistos, estes pólipos, ó Pai, que tem tomado todo o organismo, o intestino deste homem, desta criança, desta mulher, meu Deus, cura, Senhor, envia agora, ô Jesus querido, passa a tua mão ensanguentada agora, sobre aqueles corpos deitados, aqueles corpos caídos, aqueles corpos que foram atingidos pelas dores, pelas enfermidades, sejam elas espirituais, naturais, sejam físicas, Pai, enfermidades hereditárias, postiças, queima agora, Jesus, joga por terra agora, queima estas enfermidades malignas, Pai. Ah, nós queremos ouvir o teu povo testemunhando, Pai. Olha este homem que já está tateando dentro de casa, está ficando cego, esta diabetes está cegando a ele. Esta diabetes está deixando ela cega, meu Deus. Esta diabetes está deixando ele cego, meu Pai. Mas o Senhor é o Deus da vida. Mas o Senhor é o Deus de poder. Mas o Senhor é o Deus que pode fazer um milagre instantâneo agora e limpar, ó Deus, este

0: agora, volte a sorrir, volte a viver, volte a se alimentar, oh meu Deus, aqueles que estavam na sonda, aqueles que já não podiam mais, meu Pai, alabas, te candalabassúria, te calamacandalabaia, Deus Todo-Poderoso, Deus maravilhoso, Criador dos céus e da terra, é agora, Papai, que nós pedimos ao Senhor o milagre, meu Salvador, para os que clamam, que oram conosco também, aqueles que estão em casa, aqueles que estão, ó Pai, nas igrejas, aqueles que estão no trânsito, olha quantas pessoas voltando para o seu lar, pedindo ao Senhor para dar um retorno tranquilo, para os guardar no trânsito, meu Deus, vai operando o socorro, o escape, o livramento, meu Pai, agora nós oramos, apresentando, Pai, aqueles que hão de ministrar a tua palavra nesta noite, aqueles que hão de pregar o poder do seu evangelho, hão de compartilhar as boas novas com os oprimidos, ô Pai Santo, Deus bendito, agora nós entregamos tudo, oricala, masterianda, é nas tuas mãos, Pai, o Senhor é Deus de resposta, de milagres, de compaixão, e não há como o Senhor para operar, e agora eu peço, Pai, pelos dizimistas, eu peço pelos ofertantes, eu peço pelos ajudadores, te calamassuri alamaia, te candalamanassuri alabaia, oh meu Deus, oh meu Senhor, meu Salvador, opera gigantesca e prodigiosamente, nós pedimos, Pai Santo, que seja o Senhor neste momento, ouvindo, respondendo e nos concedendo a resposta, Pai de amor, tudo aquilo que não soubemos ou que não tivemos capacidade para colocar, que o Senhor, através do teu sangue, venha nos dar e confirmar em nome de Jesus. Aleluia! Louvado, bendito seja o nome do Senhor. Ouvinte, Senhor, Senhora, a presença de Deus é muito forte aqui nos nossos estúdios e a libertação dele é ainda maior. Por que continuar neste sofrimento? Irmão, irmã, você que está perdendo tudo, e é uma luta em cima da outra, é uma dificuldade em cima da outra. Será que você não entendeu que o inimigo, ele já deu a voz de comando para te destruir por completo? E que a misericórdia de Jesus está te mantendo de pé? E que o nosso Jesus requer é o seu retorno, é a sua entrega, para ele te livrar destas angústias presentes e confirmar a salvação eterna. Levante as tuas mãos, diga comigo: Senhor Jesus, com toda a minha alma, de todo o meu coração, eu imploro, perdoa os meus pecados, sela-me com o teu sangue divino que foi derramado lá no Gólgota para minha salvação. Recebe em teus braços, em tuas mãos, a minha vida, a minha alma e o meu ser. Eu encomendo ao Senhor. Amém. Aleluia! Bem-vindo à vida, Senhor. Bem-vindo à vida, Senhora. 18 horas e 29 minutos. Hoje é o dia da mudança. Hoje é o dia do milagre. Dia 15 de setembro, dia da tua vitória. E agora, você vai entrar em contato conosco. Hoje tem culto nesta igreja, Deus e Amor, aí no teu país, aí na tua cidade, bem próximo de você. Pelo Direto com Deus, nós vamos prosseguir com a oração ali no santuário. Pelas emissoras Informativo Reviver. E você que acabou de aceitar a Cristo, prefixo 11. Número 9-5094-4645, entre em contato. Eu volto na madrugada com vocês, dando prosseguimento à campanha de oração, hoje 15º dia da intercessão desta campanha pela obra de Deus e pela sua família. Orou com você e por você o seu irmão em Cristo, Kleber de Oliveira. Deus abençoe São Paulo, Deus abençoe Brasil.
1: Que o ímpio abandone o seu caminho e o homem mau os seus pensamentos. Volte-se ele para o Senhor, que terá misericórdia dele. Volte-se para o nosso Deus, pois ele dá de bom grado o seu perdão. Isaías 55:7.
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0: Uma ótima tarde para você. Está no ar mais um informativo Reviver, na maior rede de rádio do país. Boa tarde, a paz, irmã Eliana.
1: A paz do Senhor Jesus, a paz, querida família de Jesus, que está nos ouvindo agora, que está nos acompanhando a partir de agora. É sempre muito bom estar com vocês, fazendo o quê? Falando de coisas boas. Além disso, o que mais? Espalhando o amor. Já espalhou o amor hoje? Onde quer que você passar, preste bem atenção. Você precisa ser o quê? Um mensageiro de Jesus Cristo. E nós somos mensageiros de Jesus Cristo com as nossas atitudes diárias. É, não vou escolher um dia para fazer o bem, não. Vou fazer o bem agora. Eu estive recentemente, por exemplo, num laboratório fazendo uns exames. E aí, eu sempre digo que eu fico muito atenta, viu, Cido? Fico muito atenta, porque o Senhor, ele nos dá a oportunidade de fazer o bem diariamente. Nós só precisamos ficar atentos e aceitar aquele momento como um momento do Senhor, para que nós possamos, então, refletir a Jesus Cristo. Porque quando nós temos boas atitudes, nós refletimos a Jesus Cristo, né?
0: Verdade.
1: E, assim, eu sempre fico atenta para ver, não deixar passar uma oportunidade de fazer o bem, né?
0: E é interessante porque às vezes a oportunidade, ela bate na porta assim.
1: Exatamente.
0: Né? A pessoa involuntariamente fala, moça, como é que tá? Às vezes uma enfermeira vai lá, tira o exame de sangue, por exemplo.
1: Exatamente.
0: Aí, como é que tá seu dia? Ah, esse, ah.
1: É, já assim, é uma introdução,
0: já,
1: né?
0: Fala, olha, eu não sei o que você está passando, mas eu tenho certeza que, de acordo com quem ou o que você acredita, alguém pode mudar o seu dia, mudar a tua história.
1: Exatamente.
0: Aí a pessoa já fala, peraí, ela já muda, a afeição da pessoa
1: já
0: muda, cria
1: totalmente
0: uma expectativa. É onde a gente aproveita, né?
1: Eu gosto de fazer esse tipo de comentário com as pessoas, conversar, eu gosto de falar, né? Então, já viu?
0: Sabe como é uma comunicadora, né? Nata.
1: O povo já está acostumado comigo, que eu sou boa de fala mesmo. E aí, nisso, a pessoa já me dá a introdução, eu já começo a falar. Você sabe que às vezes eu saio de determinados lugares, a pessoa contou a vida dela toda para mim. E isso, eu me sinto grata, eu aproveito essas oportunidades para poder, e depois eu agradeço, eu falo pro Senhor, obrigado, porque o Senhor hoje me deu a oportunidade de fazer uma gentileza que seja para alguém. E eu cheguei, né? E chegou, eu estava lá sentada esperando, e o consultório foi enchendo tudo ali o espaço, e aí chegou uma senhorinha. E tinha, assim, pessoas mais novas do que eu, e aí ela chegou e já olhou tudo assim e falou, e presta atenção, eu ali mexendo no celular, mas atenta, sabe que o ouvido não está sempre atento ao que está acontecendo. Então ela já olhou e falou assim, nossa, tá tudo tão cheio aqui. Na mesma hora, catei minha bolsinha e falei, senhora, pode sentar aqui no meu lugar.
0: Olha.
1: Que se eu tenho essa oportunidade, cheguei depois lá na fila, tinha que pegar uma senha lá para poder fazer um outro exame. Fui lá, um senhorzinho, sabe, que tava assim com andador, coitado. Minha vontade era de pegar uma cadeira e colocar ele sentado ali e dizer, ó, só espera aqui, deixa que o resto a gente faz, né?
0: É, verdade.
1: Mas eu também tava ali como paciente, então, o que eu fiz? A oportunidade que eu tinha é de ceder a minha vez, porque eu estava na frente dele. Então, falei, pode passar. Falei para a senhorinha, esposa dele, falei, pode passar na minha frente, não tem problema, eu espero. Eu tenho tempo para esperar. Talvez ele não tenha tanto tempo, né?
0: Verdade.
1: Então, eu tenho tempo.
0: E se a gente não faz, já reparou? Às vezes a gente dá uma. A gente marca uma bobeira. Aí, quando a gente sai da... Eu podia ter feito. Ah, Senhor.
1: Mas sabe o que é isso?
0: É.
1: O Espírito Santo nos incomodando.
0: Verdade.
1: Ele nos incomoda. Ele nos faz pensar o seguinte. Por que você não fez tal coisa?
0: Por que você não fez?
1: Você podia ter feito e você não fez. E falando de coisas boas, eu não posso deixar de falar das instituições Reviver. Exatamente. O nosso trabalho aqui acontece todos os dias, inclusive nas quintas-feiras, toda quinta-feira, exatamente no horário das 15 horas nós temos o quê? O nosso culto aqui na nossa sede mundial. Sempre tem ali um pregador, uma pregadora, instruído na palavra de Deus, ousado na presença do Espírito Santo, para que possa estar dando crédito a essa ousadia, né? Que eu digo, sim, pregar o evangelho, nós lemos lá um versículo e pregamos ali o evangelho, tem que ser ousado. Se não for ousado, né? Então, assim, na ousadia do Espírito Santo, eles pregam a palavra do Senhor, oram pelas pessoas que precisam de milagres, precisam de cura, de bênçãos, todas as quintas-feiras aqui na nossa sede mundial. Mas não é só aqui na nossa sede mundial que isso acontece, tá bom? Isso acontece em todas as igrejas pentecostal Deus é Amor. Tem uma igreja aí na sua cidade? Então vai acontecer. E todos, anteriormente era assim, cada igreja determinava o dia que ia ser o seu culto da fundação. Agora não, agora ficou estabelecido que toda quinta-feira tem culto da fundação. O que diferencia são os horários. Às vezes é de manhã, às vezes é à tarde, às vezes é à noite. Aqui na nossa sede mundial acontece às 15 horas. Mas você pode se informar aí na sua cidade, na sua região, e estar participando. Mas faça uma coisa que vai mudar a sua vida, acredite, vai mudar a sua vida. Não vá de mãos vazias, né? De mãos abanando. O Senhor tem sido tão misericordioso para conosco. Ele tem nos dado primeiro. Toda vez que você acorda de manhã, você diz: Senhor, muito obrigado, porque o Senhor tem me dado a oportunidade de acordar nesse dia, de respirar esse ar, né? Ainda que meio poluído, porque São Paulo... São Paulo é poluído, viu? É. Mas não importa, não importa. O Senhor também restaura aí o pulmão, vai, né? Ele acrescenta, ele só acrescenta. Então... todos os dias nós precisamos dar graças a Deus, dizer muito obrigado. E existem várias maneiras de dizer obrigado. A gratidão agrada a Deus de tal maneira, de uma forma tão especial, tão chama a atenção de Deus, né? A gratidão. E temos várias formas de sermos gratos. Podemos ser gratos dizendo muito obrigado, Senhor Jesus, consagrando tudo que nós temos a Ele. Eu consagro tudo, gente. Eu consagro o quarto, eu consagro a cama, eu consagro a casa inteira, eu consagro o carro, eu consagro... cada célula do meu corpo, o sangue que está correndo nas minhas veias, eu consagro cada palavra que eu vou dizer aqui com vocês, para vocês, eu consagro a Deus. Porque é Ele que conhece cada um de nós, né? Ele que sabe o que vocês precisam ouvir. Eu aqui sou só um instrumento. E um instrumento amador ainda.
0: Não. As palavras, elas tocam o coração de tal forma que acalentam a alma.
1: Exatamente.
0: Às vezes a pessoa, e até a ausência dela, quando você está cheia do Espírito Santo, só de tocar no ombro da pessoa e ela falar: você está aqui comigo.
1: E isso é muito interessante, porque sabe que esse é um feedback que as pessoas me dão. Elas falam isso, elas dizem isso, elas falam: irmã Eliana, quando a irmã fala lá, eu sinto a presença de Deus na minha casa.
0: Glória a Deus.
1: Então, é isso aí. Então, olha, glorifica Deus mesmo, exalta o nome do Senhor. Se você está trabalhando, glorifica, porque você está trabalhando, Ele te deu saúde para isso. Então, se você está aí atribulada, arrumando a sua casa, né? Ai, não gosto muito dessa palavra, mas eu falei. Porque tem aqueles dias, hoje foi um dia desses que eu acordei, a minha sobrancelha estava toda para cima, assim, eu falei: meu Deus do céu, ainda bem que ninguém viu. Então tem uns dias assim, né?
0: Ah, mas aí... tem a nossa parte humana.
1: Exatamente.
0: Né? Eu brinco muito, até falo com a minha esposa, ela fala assim: ah, mas você acorda bem todo dia. Ela fala: me dá um motivo para acordar mal?
1: Exato.
0: Que aí fala assim: ah, mas é meio incomum, porque eu acordo. Eu falei: Deus é caprichoso. Ele põe uma pessoa bem alegre e uma pessoa que fica mal-humorada
1: para dar um equilíbrio, né?
0: Imagina dois risonhos em casa.
1: Não daria certo.
0: Aí a cachorrinha até fala: não quero morar aqui, não.
1: É isso aí. Mas o nosso Deus é maravilhoso, e verdade. Ele tem cuidado de nós. Então, por isso, nós precisamos ser gratos o tempo todo. E você pode ser grato indo a um dos nossos cultos, levando aí o quê? Um quilo de alimento não perecível, leve aí já algo que você possa estar abençoando a vida de alguém. Mas preste atenção, se você está aí na sua casa e quer também abençoar a vida de alguém, quer ser grato ao Senhor Jesus porque Ele te deu primeiro, preste muita atenção como você faz, porque nós temos vários meios, viu? Ó, tem sim, tem vários bancos também. Preste atenção como você faz.
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0: Motivos, caminhos existem. O que falta muitas vezes é só atitude, né?
1: Exatamente isso. E eu sempre, eu gosto de dizer às pessoas o seguinte, que às vezes nós criamos, né, a atitude, nós, vamos dizer assim, nós criamos a situação, não é? Nós criamos. E isso, o ser humano faz isso mesmo. Às vezes cria aquela situação que não vai ser boa, que vai ser uma situação ruim, que vai te trazer aborrecimentos. Mas nós também podemos criar situações que sejam diferenciais, que sejam diretrizes nas nossas vidas. E nós fazemos isso como? Praticando bem, tendo boas ações, tendo boas atitudes e fazendo com que as pessoas que estão ao nosso redor também sejam direcionadas através das nossas atitudes. Sim, porque às vezes, olha, tem uma coisa, um versículo bíblico que eu gosto muito, eu gravo ele, tá no meu coração, assim, nos momentos que, sabe aqueles momentos que a gente precisa respirar, contar até 10 para poder falar? Então, entra aí esse versículo, que a palavra branda desvia o furor. Então, às vezes, nós estamos passando por alguma situação e se nós levarmos, né, a ferro e fogo, assim por dizer, se alguém fala alguma coisa para nós e nós já mandamos lá na lata, pronto, já é um motivo para acabar com o nosso dia, para acontecer ali, né, uma discussão desnecessária, alguma coisa que realmente vai nos aborrecer, nos entristecer. Mas se nós agirmos com parcimônia, com uma inteligência do Espírito Santo, porque eu digo que essa inteligência nós humanos não temos, não conseguimos,
0: temos,
1: né?
0: Não temos.
1: Mas quando é o Espírito Santo que nós damos crédito para ele, então aquela palavra vinda em um momento oportuno, ela vai mudar a situação não só do seu dia, mas daquela pessoa,
0: daquela
1: também.
0: Pessoa.
1: Vai mudar a atitude daquela pessoa,
0: né? É porque,
1: né?
0: A pessoa é a chama nesse momento. E às vezes nós somos o combustível, a reação nossa é o combustível para inflamar ainda mais essa chama.
1: Muito bem.
0: E quando a gente é brando, ele não tem o combustível para se inflamar. Às vezes a pessoa, quando uma pessoa te ofende, você que está ouvindo agora, talvez esteja passando ou passou por isso. Quando uma pessoa te ofende com palavras, às vezes nem é. Muitas vezes fala, eu não queria ter dito isso.
1: Uhum.
0: O que a pessoa te ofendeu? Para, fala, você está num dia ruim, já aconteceu isso, eu sou testemunha ocular disso. A pessoa tá, falei, olha, você está num dia ruim, você está num dia ruim, a gente pode conversar depois, mas não passou 15 minutos, falando, desculpa. sabe?
1: É isso mesmo.
0: Então a gente não inflama mais a pessoa, porque às vezes o que a pessoa tá brava, ela tá ofensiva, ela tá agressiva, mas o que ela tá precisando na hora? Só uma palavra de afeto, ou às vezes só silenciar e agir com sabedoria nesse momento.
1: Nós precisamos viver cada dia com intensidade, como se fosse um último dia da nossa vida. E no último dia da nossa vida, nós não podemos deixar nada para o dia seguinte. Então, nós precisamos aproveitar cada minuto desse dia para perdoar as pessoas que estão ao nosso redor, que precisam do nosso perdão, a perdoar nós mesmos. Porque, às vezes, nós mesmos nos sobrecarregamos culpando pelas nossas atitudes. Então, nós precisamos perdoar o outro, perdoar a nós mesmos, demonstrar o amor que nós sentimos. Então, talvez você ainda não teve a oportunidade, né? E eu digo assim, eu tive uma questão que ficou comigo durante muitos anos na minha vida. Eu precisei fazer terapia, inclusive, para poder resolver essa situação, porque eu queria ter abraçado meu pai. Meu pai é aquela pessoa, assim, bem tradicional. Então, filho a partir dos 5 anos não sentava no colo, ele não abraçava mais. E aí, eu sempre dizia, um dia eu vou chegar lá e vou dar um abraço no meu pai, de surpresa. E o que aconteceu? Quando eu realmente tomei essa atitude, foi tarde, porque eu iria vê-lo no mês de julho e ele partiu no mês de fevereiro. Então, temos que viver como se fosse o último dia, tanto nosso quanto das pessoas que estão ao nosso redor. Hoje é um dia oportuno, propício para você perdoar, para você se perdoar e para você perdoar qualquer pessoa que esteja do seu lado, que precise do seu perdão, e dizer para quem está próximo a você o quanto essa pessoa é importante, o quanto você a ama, o quanto ela faz falta. Tem alguém que está distante aí, você não fala há algum tempo, né? Sem motivo, ou talvez por um motivo, cortou o seu vínculo. É momento de você resgatar isso. Liga para a pessoa, diz para ela que você sente falta dela, porque talvez você pode não ter oportunidade de fazer isso depois. Então aproveite o seu dia hoje para terminar um dia agradável, um dia que realmente venha fazer um diferencial na sua vida e na vida de outros. Nunca devemos perder a oportunidade de fazer o bem. Todo tempo é tempo oportuno. E eu quero ler aqui um versículo que está lá no livro de João, capítulo 4, versículo 35, que diz o seguinte: não dizeis vós que ainda há 4 meses até que venha a ceifa? Eis que eu vos digo: levantai os vossos olhos e vede as terras que já estão brancas para a ceifa. Exatamente. Não sabemos o dia, não sabemos a hora, não sabemos o tempo do Senhor. Sabemos que um dia ele ceifará, ou um, ou dois, né? Ou 10, ou todos de uma vez. Esse dia vai chegar para todos nós. De alguma forma vai chegar. E nós não podemos deixar coisas atrasadas, assuntos pendentes para resolver. Nós precisamos sentar com as pessoas que nós convivemos, e se temos alguma coisa que não está indo bem, que está machucando, resolver essa situação. Da mesma maneira que nós, servos de Deus, aprendemos que o diálogo com Deus resolve os nossos problemas, as nossas atitudes, então a palavra de Deus também nos instrui a dialogarmos com as pessoas que estão ao nosso redor. Porque às vezes acontece de você estar magoada, de outra pessoa estar magoado, e tudo é porque nós temos um pensamento, né? Cada um tem um pensamento de uma forma, mas quando as pessoas se juntam, aí na verdade elas acertam as situações, aparam as arestas, e ali elas acabam descobrindo que na verdade os pensamentos eram muito parecidos. Só faltava
4: se encaixar. Só faltava um tempinho ali para coordenar, conversar e resolver aquela situação, né? Então faça isso hoje, não deixe para depois, não, porque o arrependimento é a maior dor que nós podemos carregar. Então eu sempre digo assim, olha, quando eu perdi a minha mãezinha, eu fiquei em paz. Como você fica em paz ao perder alguém, né? Ainda mais a mãe, que é a minha raiz, né? Então, mas eu fiquei em paz porque eu não deixei nenhum assunto pendente. Eu tinha tudo certinho com ela. Tudo que eu podia fazer por ela enquanto ela estava viva, eu fiz. Então, faça você da mesma forma, porque nós não sabemos qual será o dia e nem a hora, mas sabemos que um dia virá para todos nós. E como nos diz a palavra de Deus, que é melhor ir à casa onde há pranto, onde há choro, do que onde há festa, porque este é o fim de todos nós. Então, é para se observar que sim, este dia chegará para nós. Estamos chegando ao fim do nosso programa e quero dizer a todos vocês, eu amo a todos vocês no amor do Senhor Jesus Cristo. Somos um em Cristo, somos uma família, somos um povo. E assim como a minha alma anseia pela salvação, também ela anseia pela salvação de todos vocês. Que Deus abençoe a todos vocês e lembrando que todos os dias, no horário das 18h30, nós temos um encontro marcado, Informativo Reviver. Cedo as suas despedidas e eu já despeço em nome do Senhor Jesus. Fiquem todos com Deus.
0: Eu agradeço você que deu espaço no seu dia, na sua casa, no seu trabalho, no seu carro pra gente. Que fazemos esse quadro, esse programa com tanto carinho. Que Deus abençoe. Até amanhã.
4: Até amanhã, se Deus quiser.
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0: 18:55.
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3: 19 horas.
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3: 19 horas e 1 minuto.

0: 7:03.
1: 7:03, programa Voz da Libertação. Este programa que é um órgão oficial e informativo da Igreja Pentecostal Deus e Amor, chegando até você nesta terça-feira abençoada. Temos a sede mundial localizada na Avenida do Estado, número 4568, na direção mundial da presidente, nossa querida irmã Ereni Miranda. E a nossa sede estadual, localizada aqui em Curitiba, na rua Pedro Ivo, número 744, na responsabilidade do pastor Jerry Borchardt. Receba, querido ouvinte, a mais perfeita paz do Senhor Jesus. Saudações de sua irmã em Cristo, Aline Neves. Agradecendo pelo carinho da tua audiência. E nos transmissores, eu agradeço, desejando que Deus abençoe nosso irmão Edson de Moraes. Hoje, 15 de setembro de 2026. Juntos iremos até às 23 horas. E eu começo convidando você para fazer-se presente nesta noite. Corre, querido ouvinte, ainda dá tempo de você estar conosco. Nesta terça-feira, noite abençoada, contaremos com a presença da evangelista Maria Lorena, dando aqui o encerramento na campanha de terça-feira com a equipe Jesus Está na Frente. E nós vamos já ouvir aqui a confirmação, o convite na voz da serva de Deus. Então você que está ainda na tua casa, chegou do trabalho, ou está aí saindo do trabalho, decidindo se vem para a igreja ou vai direto para casa, venha buscar a tua bênção, venha receber de Deus a tua grande vitória. Vamos aqui ao convite com a evangelista Maria Lorena.
2: Saudosos ouvintes de casa e o grupo Jesus Vai na Frente, com a gloriosa paz do Senhor Jesus, desde já agradeço pelas orações e nesta terça-feira estaremos com todos vocês pregando a palavra do Senhor, orando pelos mais excelentes dons de Deus e o nome do Senhor Jesus sendo glorificado. Juntamente comigo estará o irmão Edmar, o irmão Moisés, a família Santos, louvando ao Senhor. Que Deus abençoe. Não perca nesta terça-feira. A oração começa às 17 horas. Estaremos junto com vocês na oração e também nesse grande culto de adoração a Deus. E a tua bênção fica no endereço Pedro Ivo 744. Que Deus abençoe a todos em nome de Jesus.

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0: Aqui com a igreja, oração começou às 5 horas da tarde, daqui a pouco mais às 19h30, encerra a intercessão global e já inicia o culto nesta noite abençoada de terça-feira. Aí você ouviu a serva do Senhor falando que contaremos com a presença do vocal Shekinah, também nosso irmão Edmar dos Santos e a família Santos, louvando e adorando a Deus nesta terça-feira. É hoje, esta noite abençoada, e contaremos aqui com a presença na programação, já dando aqui o convite, né, deixando uma palavra de fé, a nossa irmã Mirna Santos, com a família, louvando a Deus também, ela que é uma integrante do vocal Shekinah. Paz, senhora irmã Mirna, Deus te abençoe, seja bem-vindo ao programa esta noite.
1: Paz do Senhor, Maline, paz do Senhor, queridos ouvintes, é um prazer estar aqui com todos vocês. Estou aqui para fazer um convite especial, né? São 19 horas e 9 minutos, ainda dá tempo de você comparecer aqui em nossa Igreja Pentecostal Deus Amor, na Pedro Ivo 744, onde o culto já se iniciou, acabamos de orar, né? Estávamos na oração da intercessão global com a evangelista Maria Lorena. E agora iniciou o culto e você é o nosso convidado especial para receber uma bênção de Deus. Você que está triste, abatido, desanimado, você que está enfermo, você que está depressivo, você que está com uma causa na justiça, este é o momento de você comparecer e ser abençoado por Deus. Não perca esta oportunidade. Não está chovendo, irmã Aline, não está frio, né? Muito frio. Dá para o ouvinte sair de casa, aproveitar. Corra e venha receber a sua bênção nesta noite, irmã Aline.
0: Sim, irmã Mirna. Inclusive, a irmã é um exemplo. Sai direto do trabalho e já vem para o culto, vem para a igreja. Qual é a palavra que a irmã diz aí para o ouvinte que está saindo do trabalho, ou já saiu, fica ali dividido, vai para casa, vem para a casa de Deus?
1: Olha, irmã Aline, o convite é que ele se esforce e venha. Porque assim, se você for em casa, você não volta. Eu tenho esse exemplo. Se eu for em casa, o corpo pede para ficar em casa. Então, aproveite. Eu saí de casa hoje 6h30 da manhã e estou aqui até agora. Vou chegar em casa lá por 10h30. É sacrifício? É. Mas se nós queremos ser abençoados por Deus, precisamos fazer sacrifícios, né? Adorar a Deus, buscar a Deus e glorificar a Deus por tudo, em todo o tempo, né, Maline?
0: Isso mesmo. E às vezes o ouvinte sai um pouquinho cansado do trabalho, mas chegando aqui na casa de Deus, o cansaço vai embora, a pessoa é renovada e volta depois para o lar abençoado após o término do culto.
1: Com certeza, porque aqui tem oração, tem louvor, os irmãos levantam, os irmãos sentam, os irmãos levantam, os irmãos sentam, da glória a Deus, e tem louvores, e depois tem a palavra, tem as divinas revelações do Espírito Santo. Acabamos saindo daqui renovados, irmã Aline. O cansaço vai embora, a enfermidade vai embora, a frieza vai embora e nós recebemos a vitória em nome de Jesus.
0: Amém, louvado seja Deus. Muito obrigada, irmã, aí, pelo convite, a confirmação. Vocal Shekinah hoje adorando a Deus.
1: Isso mesmo, nós estaremos aqui adorando a Deus nesta noite, juntamente com o grupo Jesus Está na Frente. Meu esposo Edmar dos Santos, o Moisés estão adorando ao Senhor também. E vai ser bênção, eu tenho certeza. Você que é de outra denominação, você que é católico, você que não tem nenhuma religião, mas está ouvindo neste momento, te convido, compareça. Faça um propósito com Deus e venha receber uma bênção nessa noite. Talvez você já tenha batido em tantas portas e não recebeu solução ainda para o seu problema, mas hoje eu te garanto que Jesus, ele está presente e ele quer te abençoar.
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0: Bom, o convite está feito e sempre deixamos aquele lembrete. Tivemos uma alteração recentemente no horário da transmissão da Voz do Brasil. Então, o ouvinte que estava acostumado a ficar em casa ouvindo a mensagem na íntegra, agora o interessante é o ouvinte estar na igreja, porque às 21 horas teremos a transmissão da Voz do Brasil e, querendo ou não, o programa, né, a transmissão do culto é interrompida. Então, melhor estar na casa de Deus, né, irmã Mirna?
1: Com certeza, nada melhor do que estar na casa do Senhor. Se você tem condições de estar aqui, se esforce. Porque a gente sabe, irmã Aline, que tem muitas pessoas que são idosas, não têm condições de sair à noite, ou estão enfermas, não têm condições de estar aqui. Mas se você está com saúde, se você...

0: em boa disposição venha, não olhe para o cansaço, porque cansado todos nós estamos, mas olhe para aquilo que o Senhor Jesus já fez na sua vida, venha agradecer, venha, se você não tem nada para pedir, está tudo ok, 100%, não está passando luta na família, nem financeira, não está doente, não tem nenhum problema, mas venha agradecer ao Senhor, agradeça por tudo, tenho certeza que Ele vai te abençoar ainda mais.
1: É verdade, estar na igreja não é somente para buscar e receber, é também para agradecer por tudo que Deus já tem feito. Hoje ainda a irmã Mirna estava no supermercado com o Misael e olhando alguns produtos lá na prateleira e eu vi algo lá que era como um potezinho, assim, uma espécie de um recipiente, um porta-máscaras. Aí eu li lá, num lado era para colocar máscaras usadas e sujas e do outro lado máscaras novas e limpas. Aí eu comentei com o Misael, nossa, isso aqui acho que inventaram na época da pandemia. Disse para ele, será que está vindo coisa difícil de novo? E eu lembrei aqui na época do lockdown, nós queríamos estar no culto, queríamos vir para a igreja e éramos impedidos. Então é como a irmã disse, ficar em casa é só realmente quem não pode vir para a igreja, não é?
0: É verdade, Maline. Nós temos que aproveitar enquanto as portas estão abertas, né? Realmente passamos momentos difíceis, onde as portas de todas as igrejas estavam fechadas. E não foi bom, né? Não foi bom. Nós sentimos o desejo de estar aqui todos unidos, mas o Senhor, Ele nos deu mais uma oportunidade, né?
1: Então vamos valorizar.
0: Vamos valorizar e vamos se esforçar para comparecer na casa de Deus.
1: Isso mesmo. Rua Pedro Ivo 744, bem próximo aqui do terminal de ônibus do Guadalupe, é o endereço da bênção da Vitória. Irmã Mirna, agora são 19h15. Eu gostaria de pedir à irmã que fizesse uma oração pelo ouvinte, com o ouvinte, agora neste momento, para Deus continuar abençoando aqueles que estão a caminho da casa de Deus. Muitos já vêm ouvindo o programa no celular, no carro, e que Deus abençoe a todos que ainda estão em casa se preparando para vir correndinho para a casa de Deus.
0: Senhor, meu Deus e meu Pai, em nome do Teu Filho Jesus, nos encontramos na Tua presença, Senhor, nesta noite, para Te agradecer, ó Pai, por tudo que o Senhor tem feito por nós. Te agradecemos por este dia, Pai, de trabalho. Te agradecemos pela oportunidade de estar na Tua casa. Te agradecemos pela família, pelo alimento. Te agradecemos pelo ar que respiramos, Pai. Te agradecemos pelos grandes livramentos que o Senhor tem nos dado. Te agradecemos, Pai, pela vida de cada ouvinte que está em sintonia com essa programação. Ó Deus poderoso, peço a Ti perdão dos meus pecados em pensamento, obras e em palavras. Peço a Ti, Senhor, que venha nos renovar, nos restaurar, nos fortalecer. Que o Senhor Jesus venha derramar a Tua graça, o Teu Espírito Santo sobre as nossas vidas, para que possamos, Pai, continuar firmes na Tua presença. Que não venhamos olhar as lutas, as provações, que não venhamos olhar para a direita nem para a esquerda, mas olhar somente para Ti, que morreu na cruz do Calvário para perdoar os nossos pecados e nos dar direito de vida eterna. Senhor, eu peço que o Senhor alcance os ouvintes que estão em casa enfermos, que o Senhor possa curar, que o Senhor possa repreender toda a enfermidade, que o Senhor possa repreender o espírito da morte, que o Senhor possa entrar com paz neste lar, nesta casa, nesta família, que o Senhor possa solucionar os problemas, que o Senhor possa dar a grande vitória que este ouvinte está te pedindo, Pai, se for da Tua vontade, que o Senhor possa realizar o desejo deste coração. Aqueles, Pai, que estão hospitalizados, que o Senhor possa alcançar, pois nós sabemos que o Senhor é o dono da vida, o Senhor é o médico dos médicos e o Senhor tem poder para curar. Dá mais uma chance, mais uma oportunidade, Pai. Venha dar sabedoria, Senhor, discernimento, graça para os médicos, para os enfermeiros, para toda a equipe médica, Pai. Aqueles que estão desenganados, aqueles que estão com doenças raras, Pai, aqueles que estão com depressão, aqueles que estão com ansiedade, que o Senhor possa repreender todo o mal. Que o Senhor Jesus possa curar a alma, Pai. Aquele que está aflito, que o Senhor Jesus possa libertar e transformar. Deus poderoso, Deus santo, abençoa esta programação. Usa a Tua serva, irmã Aline. Venha usá-la poderosamente em Tuas mãos. E pedimos a Ti que envie os ouvintes, Pai, para a tua casa nesta noite para serem abençoados. Que o Senhor Jesus possa usar a tua serva, irmã Lorena, que o Senhor possa continuar restaurando a saúde dela. Que por mais que ela esteja enferma, Pai, ela não consegue ficar longe da tua casa e ela está aqui para fazer a tua obra e a tua vontade. Por isso pedimos a ti uma bênção especial sobre a vida dela. Abençoa a minha casa, a minha família, abençoa o pastor Jerry e toda a sua família. Apresentamos a diretoria da nossa igreja, Pai. Venha dar graça, força, venha dar sabedoria. Abençoando a tua serva, presidente desta obra, nossa irmã Irene Miranda, Pai. Livra, guarda e protege, abençoa toda a sua família. Em nome de Jesus, apresento todos os missionários, todos os evangelistas, todos aqueles que saem, Pai, em busca das almas. Aqueles que colocaram o desejo no coração, Pai, de buscarem aqueles que estão perdidos, aqueles que estão afastados, aqueles que estão desanimados, aqueles que estão nas drogas, nos vícios, que o Senhor Jesus possa continuar abençoando, Senhor, que eles possam sair em busca dessas almas que custaram um preço tão caro, Pai. Venha derramar, Senhor, a tua vitória, venha abençoar os irmãos dos transmissores, venha abençoar o irmão Sidney, o meu esposo, venha abençoar a irmã Aline e sua família, Senhor. Venha abençoar todos aqueles que ofertam na tua obra também, os dizimistas, ofertantes, aqueles que fazem votos, aqueles que ajudam com amor e alegria. Fica conosco, em nome do Pai, do Filho e em nome do Espírito Santo de Deus, nós pedimos e te agradecemos. Amém, Jesus.
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0: Deus abençoe a irmã Mirna, Deus abençoe você, querido ouvinte, que orou juntamente com a serva de Deus. E amanhã, quarta-feira, irmã Mirna, amanhã mais um dia de bênçãos, de vitórias. Pela manhã, logo cedo, a intercessão global. E como a irmã orou falando com Deus, evangelista Maria Lorena, mesmo quando ela se depara com algumas enfermidades, algumas dificuldades, mesmo assim a serva de Deus, ela não se contenta em ficar em casa, ela sempre ama estar na casa do Pai fazendo a obra dele.
1: É verdade, Maline. Nós sabemos que, por mais que nós servimos a Deus, nós não estamos livres de ficar doentes, de pegar alguma enfermidade, mas nós temos aquela fé de que o Senhor Jesus vai curar. E que aquele momento é um momento passageiro e que nós vamos receber a vitória. Da mesma forma, a serva do Senhor, né? Tem passado por momentos de dificuldade na saúde, mas ela está ali, se esforçando, fazendo a parte dela, porque ela sabe que tem almas que ainda precisam do trabalho dela. Então, nós temos que nos esforçar também e fazer a obra do Senhor. Aí você pode dizer, ah, mas eu não sei fazer nada. Mas você pode estar na casa do Senhor, você pode convidar alguém para estar na casa do Senhor. Você pode orar por alguém. Você pode ouvir a palavra de Deus e depois transmitir para um colega de trabalho, para um familiar. E assim o Senhor vai abençoando. E você pode orar também, e o Senhor Jesus, ele pode te capacitar para que você também possa ganhar almas para o Senhor. E a nossa irmã Lorena está aí. 72 anos, irmã Aline. Sábado, dia 26, é aniversário dela. Ela está com 72, vai fazer 73. Mas ela está ali, firme, gemendo ou chorando. Ela não desanima, ela não desiste. O inimigo, ele até tenta nos parar. Mas é aí que nós temos que pedir a misericórdia do Senhor e continuar, porque nós sabemos que quando ele se levanta é porque a nossa vitória está perto de chegar, né, irmã Aline?
0: Isso mesmo. E um exemplo que a evangelista Maria Lorena nos deixa da oração e também de que mesmo não estando assim tão bem fisicamente, não é motivo para ela faltar com o compromisso com Deus. E também é um exemplo de fé, irmã Mirna, porque mesmo a serva de Deus com essa idade, firme na rocha, firme na presença de Deus, fazendo a obra dele e sendo um canal de bênçãos para a nossa vida. E lembrando, irmã Mirna, amanhã vai ser a campanha Deus nos dará o melhor desta terra. E temos também aquela campanha que iniciou em agosto, dia 3, a campanha Os 300 Valentes de Gideão. Então, o ouvinte que ainda não colocou o nome no livro, a evangelista Maria Lorena sempre está na intercessão global, nas orações, em todos os dias, nos cultos também, os pregadores estão apresentando esse livro. E olha só, então a irmã Mirna falando aqui do aniversário da irmã Lorena, ela tem recebido esse presente de Deus, né, esse dom, esse talento de orar, de clamar e Deus operar milagres. E o ouvinte tem que aproveitar. Enquanto a serva do Senhor está aqui, agora ultimamente ela está mais conosco no Brasil, é aqui em Curitiba, mas tem vezes que a serva de Deus viaja, com, apesar da idade e tudo, o físico da serva do Senhor já está um pouco
1: cansado,
0: porque a nossa carne ela cansa, imagina 72 anos, que benção, né, irmã Mirna? E mesmo assim ela está aqui. Se pudesse, eu acredito que ela está aqui praticamente todos os dias agora com a intercessão global, né?
1: Sim, irmã Aline, a intercessão global, ela é segunda, quarta e sexta das 7 às 9:30 da manhã e terças e quintas das 17 às 19 horas.
0: E o círculo de oração no sábado, que ela está aqui também.
1: Isso, o círculo de oração no sábado das 8 às 10. Então ela está a semana inteira.
0: E eu tenho visto também, eu acredito que a irmã Mirna, o ouvinte vê, os banners que ela faz a obra na região metropolitana, no litoral, aqui no Paraná, onde Deus prepara, abre as portas, ela recebe o convite, acho que ela nunca rejeita, irmã Mirna.
1: Olha, é difícil, às vezes até 2 cultos no mesmo dia. Ela fica dividida, acaba marcando 2 cultos no mesmo dia, mas é aquele desejo de estar fazendo a obra do Senhor e estar atendendo todos os convites, mas a gente sabe que ela é uma só e que às vezes acontece, né? Ocorre o momento em que acaba sendo agendado dois cultos num dia só, mas Deus, ele sabe, conhece, né, o desejo de cada coração e sabe que a serva do Senhor tem se esforçado. E amanhã cedo, irmã Aline, ela vai estar aqui a partir das 20 para as 7, ela já está com o joelhinho dobrado ali. E mesmo que ela não esteja com a voz boa, mas é ali, no silêncio com Deus. O importante é estar ali na presença do Senhor. Porque às vezes a pessoa pensa que para orar precisa estar falando, precisa estar de joelho, né, Maline? Não, às vezes você pode estar em pensamento, só no seu coração, você e Deus. Ou você pode estar sentado, você pode estar deitado, você pode estar andando na rua, estar dentro do ônibus, estar dirigindo e falando, estando em contato com Deus. Então, amanhã ela estará aqui nessa intercessão global, desde as 20 para as 7 da manhã, e estará pregando a palavra de Deus a partir das 9:30, Maline. E nós queremos convidar o nosso amado ouvinte, que não tem condições de estar aqui hoje, para estar amanhã cedo e receber, porque realmente Deus, ele tem o melhor da terra para nós. Mas nós precisamos nos esforçar, não adianta ficar sentado esperando que... A única coisa que cai do céu é a chuva, né? Que a gente fica esperando. Mas mesmo assim a gente ainda tem que pedir. Quando começa a faltar a água ou está muito calor, a gente começa a pedir também. Mas o ouvinte precisa se esforçar e amanhã estar aqui. Eu tenho certeza que vai ter multidão. Todas as quartas o Senhor tem enviado o povo, Deus tem usado a sua serva poderosamente. E temos a campanha dos 300 valentes. É um livro grande, amado ouvinte, você que não sabe, você que acabou de ligar o rádio. É um livro grande, não sei dizer o tamanho dele certo, mas é grande. Que você pode deixar ali seu pedido de oração. E todos os cultos, os pastores têm orado para que o Senhor Jesus venha abençoar e resolver o seu problema, solucionar, dar a cura, operar um milagre que você precisa. Então, se você ainda não está nessa campanha, você é o nosso convidado para estar presente a partir de amanhã cedo, né? E buscar ao Senhor Jesus. Então, o nosso endereço é muito fácil, é aqui na Igreja Pentecostal Deus e Amor, na Pedro Ivo 744, bem pertinho do terminal do Guadalupe, Maline.
0: Isso mesmo, é o local onde Deus está abençoando, operando maravilhas. E nós vamos ouvir um testemunho agora, a Cibele contando a bênção que recebeu através de estar participando desta campanha.
2: Como é o nome da irmã?
3: Cibele.
2: Ô, Cibele.
3: Que eu recebi, né, quando eu vim fazer a campanha.
2: A senhora entrou na campanha nesse mês?
3: No começo da campanha, eu vim, eu nem sabia que era a campanha que estava fazendo.
2: No mês de setembro?
3: No começo da campanha, quando começou, sim, né? Daí eu falei assim, eu não ia fazer a campanha, né? Mas daí Deus me tocou que era para mim fazer. E eu fiz essa campanha em favor do meu filho que estava doente, internado. Fazia 4 anos que eu não via ele, daí ele foi encontrado... E ele estava no hospital internado de São Julião de Curitiba. E eu fui ver ele, eu fiquei muito triste porque ele estava muito doente. Daí eu pedi para a irmã Maria Lorena orar por ele, ela levantou a mão e orou. Agora ele recebeu a cura, está curado e está em casa, está comigo em casa e não tem mais nada.
2: Peraí, deixa eu entender, ele ficou 4 meses no hospital?
3: Encontraram ele...
2: No hospital?
3: Encontrar ele lá em Rio Grande do Sul, daí ele estava internado no hospital lá.
2: Qual era a enfermidade, irmã, sabe?
3: Ele tinha problema de drogas e estava em alcoolismo. Eu fiz a campanha, comecei a campanha e eu pedi para a irmã orar para ele. E daí ele foi curado. Deus me deu uma revelação no sonho que ele estava curado. E quando eu cheguei no hospital, ele não tinha mais nada. Agora recebeu o alta e está em casa.
2: Já recebeu a bênção no primeiro mês?
3: No primeiro mês. E muitas mais outras bênçãos. Deus abriu as portas de serviço para mim. E muita mais coisa. Me curou de várias enfermidades, de câncer, do meus rins que estava podre. Deus me deu 2 rins novinhos, como fosse de uma criança.
2: Que maravilha! O que a irmã diria para as pessoas que estão nos ouvindo?
3: Eu diria que as pessoas podem vir na campanha e que tenha muita fé que Deus opera maravilhas. Para ele nada é impossível. Para ele tudo é possível, aquele que crê nele.
2: Amém. Confirma só o nome da irmã.
3: É a irmã Cibele.
2: Deus abençoe a irmã Cibele por este lindo testemunho. Amém?
0: A Cibele recebeu a benção, irmã Mirna. A Cibele recebeu a benção para ela, para o filho. E ouvinte, eu acredito que tem pessoas que vêm hoje, vêm amanhã. Quem, como a irmã Mirna disse, não pode estar hoje, já se prepara e vem amanhã cedo. Estar na casa de Deus é sinônimo de receber a vitória, é garantia de bênçãos.
1: Verdade, irmã Aline. Então, amado ouvinte, não perca a oportunidade, porque Deus, ele tem bênçãos para todos nós. Então você precisa se esforçar e comparecer. Convide um vizinho, um parente, convide um colega de trabalho para estar aqui, porque eu tenho certeza que a vitória será grande em nome do Senhor Jesus. Irmã Aline, já vou deixando as minhas palavras finais, porque já vamos ter o break e eu já vou, nós vamos dar uma passadinha no hino ali no vocal e vamos descer para o culto. Deus abençoe, amados ouvintes. Fiquem todos na paz do Senhor Jesus.
0: Amém. Deus abençoe a irmã Mirna pela presença, pela participação e até uma próxima oportunidade. Vamos ao break, já eu volto com você.
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5: 19:30. 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
3: Portanto, eu digo: tudo o que vocês pedirem em oração, creiam que já o receberam, e assim sucederá. Marcos capítulo 11, versículo 24.
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4: 19 horas e 34 minutos.
5: Já estamos de volta com mais adoração.

7:36. Ajoelhado, belíssimo louvor aqui no retorno com adoração após o break. Na voz de Pedro Magalhães, esse belíssimo louvor da gravadora MC Music. É um louvor cover. E olha só, querido ouvinte, o povo está chegando e o presbítero Francisco Gonçalves, a equipe Jesus Está na Frente, está aqui com muita alegria recepcionando o povo. E nós vamos ouvir aqui algumas participações, o povo chegando com a fé e a certeza que a vitória do Senhor é certa e garantida nesta noite de terça-feira. Nós vamos ouvir aqui a palavra, o povo chegando com alegria, com fé no coração. E o endereço para você que está a caminho, você que está saindo aí do ponto de partida onde você se encontra. Rua Pedro Ivo, 744, é endereço da bênção da vitória nesta noite de terça.

0: Paz do Senhor, queridos ouvintes do programa Voz da Libertação. Nós já estamos aqui na Ipedreada Pedro Ivo. E olha só, queridos ouvintes, hoje é o encerramento da campanha. Da campanha O Poder da Oração. E olha que vai estar conosco aqui, a serva de Deus já está aqui, né? Evangelista Internacional Maria Lorena, ela já está por aqui, porque hoje é dia da oração a partir das 17 horas. E nós vamos ter aqui também, né, os músicos, o Edmar dos Santos, que já está por aqui, né? O Edmar dos Santos chegando aqui, vai dar uma participação aqui, fazer um convite, último convite, porque ele já falou hoje na rádio bastante sobre essa campanha. Campanha essa que também é, eu faço parte dos 300 de Gideões. Queridos ouvintes, o Edmar dos Santos está chegando por aqui, vamos ver como é que está a empolgação desse homem de Deus, ele que vai tocar a viola hoje, hein? E você, ó, dá tempo de você vir, pode vir tranquilamente, porque agora está apenas começando a oração. E olha só, ouvintes, bom demais do Santos já está por aqui. Bom demais.
1: Que bênção, Deus abençoe o presbítero Francisco Gonçalves, já ali com a palavra, nosso irmão Edmar dos Santos, irmã Mirna Santos já deu uma passadinha aqui no estúdio, e agora ali de baixo o som, a participação, presbítero Francisco Gonçalves, irmão Edmar dos Santos, que bênção.
0: Edmar dos Santos, a paz do Senhor Jesus.
2: Paz do Senhor, presbítero Francisco, a paz do Senhor aos ouvintes também. Já estamos aqui sentindo a alegria do Senhor, já estamos aqui glorificando, já estamos aqui na fé do que Deus vai fazer nesta noite aqui, irmão presbítero Francisco.
0: Olha aí, ouvintes do programa Voz da Libertação, irmão Edmar dos Santos, 28º dia dessa campanha, né? É, essa campanha que foi feita em quatro etapas. Primeiro fizemos 7, daí 14, 21 e agora fechando 21. O Grupo Jesus da Frente já esteve em Santo Jejum hoje, né? Então, hoje Deus vai usar poderosamente, Modimar dos Santos, Evangelista Internacional Maria Lorena, e o Shekinah conosco também, Modimar. Dá aquele último convite teu, já que você já está aqui, na Pedro Ivo 744, para que esse ouvinte venha buscar a presença de Deus, receber o milagre. Mas que eles não venham sozinhos, Modimar. Quem vê, que ele trabalhe de bom samaritano.
2: Exatamente, dá tempo ainda, ouvintes. Corre para cá, traga um enfermo, traga uma pessoa que precisa de Jesus, traga uma pessoa que está sofrendo, ouvintes. É, as pessoas que estão aí sendo atacadas pelo inimigo, convide essas pessoas, venha para a igreja, estamos aqui esperando você nesta noite, é aqui na rua Pedro Ivo 744, é a grande campanha O Poder da Oração, que hoje, né, está encerrando, e já para começar uma nova campanha, ouvintes, vamos guerrear o gigante, ele vai cair por terra. Se você não pôde vir nessa campanha que está encerrando agora, já se prepare, porque vamos ter uma nova campanha para você vir e receber a tua bênção. Então, estamos aqui esperando por todos hoje, nesta terça-feira, hoje mesmo, neste dia que Deus preparou, 15 de setembro, Pastor Francisco.
0: Olha aí, queridos ouvintes do programa Voz da Libertação, olha aí, a família Santos já está por aqui, né? Irmão Moisés também está aqui, ó, já vai fazer um convite aí para você que é jovem, né? Porque o irmão Moisés é jovem. Moisés, hoje então, louvor e adoração por nome santo do Senhor, e você já está preparado também para receber a bênção aqui na Pedro Ivo 744.
3: A paz do Senhor, irmão Francisco, a paz do Senhor a todos os ouvintes do programa Voz da Libertação. É isso aí mesmo, hoje é o dia da sua grande vitória, estaremos aqui adorando ao Senhor, eu e meu pai estaremos aqui glorificando o nome do Pai Eterno, e cremos que vai ser uma bênção. A irmã Lorena já está ali de joelho dobrado e vai ter cura para tudo que é lado, irmão Francisco, hoje aqui. E o fogo cai.
0: Deus abençoe, irmão Moisés, está aí ouvindo o programa Voz da Libertação. Evangelista Maria Lorena já está de joelho dobrado junto com o Grupo Jesus está na frente, e Deus já está operando sinais, prodígio, maravilha. Então está aí o convite da família Santos, que já está por aqui hoje, irmã Maria Lorena, no Santo Altar do Senhor, a partir das 19 horas. A partir das 19 horas, grande vitória aqui na Igreja Pentecostal de Jabor. Queridos ouvintes, volto a qualquer momento com vocês, diretamente aqui da porta central da Igreja Pentecostal. Deus é amor.
1: Amém. Deus abençoe o presbítero Francisco. Deus abençoe nosso irmão Edmar dos Santos, também o Moisés. Servos de Deus já estão ali preparados para louvar a Deus com você, querido ouvinte. E de volta aqui a palavra do presbítero Francisco Gonçalves, diretamente ali da entrada principal da igreja, aqui na rua Pedro Ivo 744.
0: Paz do Senhor, queridos ouvintes do programa Voz da Libertação, nós estamos aqui na porta principal da Igreja Pentecostal Deus de Amor. Está chegando aqui um casal responsável, né? E a mãe Raquel está chegando por aqui. Nós queremos ver agora se o Shekinah vai cantar mesmo hoje o vocal aqui na sede estadual de Curitiba. Paz do Senhor, serva de Deus.
4: A paz do Senhor Jesus, presbítero Francisco, a paz do Senhor Jesus, amados ouvintes. Sim, confirma a presença do vocal Shekinah. Já estamos nos preparando ali, né, nos últimos ensaios para descer e adorar a Deus juntamente com Jesus está na frente hoje.
0: Tá aí, queridos ouvintes, confirmação da serva de Deus, grupo Shekinah, Deus abençoe, irmã, grupo Shekinah com todos nós aqui, e você que ainda não saiu de casa, não se preparou, se prepare, porque dá tempo de vir buscar a presença de Deus aqui na Igreja Pentecostal Deus e Amor, da rua Pedro Ivo 744. Hoje, o último dia dessa poderosa campanha, o poder da oração, o poder da oração, aqui na rua Pedro Ivo 744, agora mesmo, né, irmã Raquel, confirmando o presença do grupo Shekinah, juntamente com a evangelista internacional Maria Lorena, e também louvado o Edmar dos Santos, família Santos louvando a Deus aqui na Pedro Ivo. Daqui a pouquinho dá tempo de você vir buscar a presença de Deus. Voltamos a qualquer momento da porta principal da Igreja Pentecostal Deus é Amor. A paz do Senhor, homem de Deus.
5: Paz do Senhor.
0: Como é que é o nome do servo de Deus?
5: Carlos.
0: O Carlos está vindo da onde aqui para essa poderosa campanha dessa noite, o poder da oração? Da onde o irmão está vindo?
5: Um Pilarzinho.
0: Pilarzinho, seja bem-vindo. Hoje a vitória é grande aqui na Igreja Pentecostal Deus de Amor.
5: Glória a Deus, amém. Recebo.
0: Deus abençoe, irmão Carlos. Seja bem-vindo, então, para a poderosa campanha aqui na Igreja Pentecostal Deus e Amor.
1: Vem louvar a Deus juntamente com o nosso irmão Edmar dos Santos, vocal Shekinah, grupo Jesus está na frente, a igreja unida em um só amor, um só espírito, louvando e bendizendo o nome do Senhor nesta noite de terça-feira, hoje 15 de setembro de 2026, estamos na metade de setembro e Deus ainda tem muitas bênçãos para você, querido ouvinte. Aproveitando você que ainda não colocou o teu nome no livro dos 300 valentes de Gideão, chega aqui, já coloca o teu nome ali, já entra no propósito e a bênção de Deus é certa e garantida. Faça com o nosso irmão Carlos, que já chegou ali do Pilarzinho, também tem mais pessoas chegando, tem mais vidas se aproximando aqui nesta noite abençoada de terça-feira, presbítero Francisco.
0: A paz do Senhor, ouvintes do programa Voz da Libertação, voltamos aqui, ó, pela porta principal da Igreja Pentecostal Deus de Amor. Como é o nome da serva de Deus?
6: Rafaela.
0: Mãe Rafaela, tá vindo da onde aqui buscar a presença de Deus nessa poderosa campanha?
6: Santa Felicidade.
0: Santa Felicidade, tem certeza da grande bênção?
6: Certeza da minha vitória hoje.
0: Dá tempo dessa pessoa vir ainda para casa de Deus, buscar a presença do Senhor aqui na Igreja Pentecostal Deus de Amor?
6: Dá sim, venha correndo.
0: Venha correndo, porque a vitória é grande em nome de Jesus. Paz do Senhor, nome de Deus.
7: Paz do Senhor, irmão, tudo bem?
0: Tudo bem, como é o nome do servo de Deus?
7: William.
0: Tá vindo de onde, irmão William?
7: Santa Felicidade.
0: Também de Santa Felicidade? Está fazendo a campanha O Poder da Oração?
7: Com certeza.
0: Hoje a serva de Deus, evangelista Maria Lorena, aqui diretamente, orando por milagres, e também o Edmar dos Santos e o vocal Shekinah. Hoje é muita bênção aqui?
7: Muita vitória, muita bênção.
0: Dá tempo dessa pessoa vir buscar a presença de Deus aqui na Igreja Pentecostal, Deus de Amor?
7: Com certeza, venha correndo buscar a sua vitória.
0: Tá aí, ouvintes do programa Voz da Libertação, mais um homem de Deus chegando diretamente aqui da Igreja Pentecostal, Deus de Amor, e nós estamos aqui. Estamos já empolgados. A serva de Deus, Maria Lorena, já está 2 horas e meia de oração. 2 horas e meia de oração. Eu tenho certeza que Deus vai operar sinais, prodígio, maravilha aqui na Igreja Pentecostal. Deus é Amor.
1: Amém. Deus abençoe presbítero Francisco, que daqui a pouco mais volta com mais participação. O povo chegando. Ainda dá tempo, querido ouvinte, para você estar conosco. Agora são 19h47.
8: 7:47.
1: Isso mesmo, 7h47. Corre pra cá. Rua Pedro Ivo 744. Estamos localizados aqui na quadra que fica entre a Rua João Negrão e a Travessa da Lapa. Você é o nosso convidado. Traga mais alguém, convide mais alguém. E venha juntamente conosco adorar a Deus e receber do Senhor a vitória. A evangelista Maria Lorena já está aqui em oração. E Deus vai usar a vida da serva dele mais uma vez para abençoar a tua vida, querido ouvinte. E eu também já quero chamar a tua atenção para amanhã. Amanhã, quarta-feira, já comentamos um pouquinho antes aqui, juntamente com a irmã Mirna, que passou no estúdio também, deixar aqui um convite especial ao ouvinte. E agora, querido ouvinte, vamos então a esta chamada para esta quarta-feira, amanhã, dia 16 de setembro, no culto da manhã.
8: E atenção, moradores da Grande Curitiba e região metropolitana. Está chegando mais uma quarta-feira de milagres. Mais uma quarta-feira onde os dons de Cristo se manifestarão em nossa Igreja Pentecostal Deus e Amor, na rua Pedro Ivo, 744. Estamos prosseguindo a poderosa campanha Deus me dará o melhor da terra. Venha participar, ouvintes. Já a partir das 6:45 da manhã, a serva do Senhor, irmã Maria Lorena, já estará em oração, porque estamos neste dia com a intercessão global. Temos oração.

0: quarta-feira, no culto da manhã. A paz do Senhor, irmã Lorena.
1: A paz, Senhor Edmar, a paz, Senhor ouvintes e casa. Já estamos contando o momento de chegar esta quarta-feira, aonde estaremos trazendo a poderosa palavra, orando pelos mais excelentes dons de Deus. E Deus sempre tem um banquete, o melhor da terra para seus filho e para suas filhas, e você não pode ficar indiferente. Deus não te dará migalhas, Deus te dará uma mesa farta. Deus vai abençoar a tua vida espiritual com abundância, a tua vida financeira, a tua saúde, o teu trabalho, aonde tu colocar a palma da tua mão, Deus será contigo para te dar o melhor desta terra. Irmão Edmar, será um culto que ficará marcado em nossos corações.
0: É verdade, irmã Lorena, e sabendo que o milagre de Cristo já está preparado para este ouvinte, a bênção do Senhor já está pronta para este irmão receber, para esta irmã, para esse ouvinte que está desempregado. Deus vai abrir portas. O Senhor tem feito promessas e tem cumprido, né, irmã Lorena?
1: É muito lindo, depois da oração, já aquele culto, louvor, Deus tem feito maravilhas, câncer tem desaparecido, e Deus, ele sempre nos surpreende com algo novo. Você que está desenganado pelos recursos humanos, Jesus Cristo te dará saúde. Mãe Lorena, uma cadeira de roda, venha de cadeira de roda, que você vai vir com ela, vai voltar carregando ela, em nome de Jesus. Será nesta quarta-feira, e o término do culto, irmão Edmar, vai ser às 11:15 da manhã.
0: Olha aí, ouvintes, então chega cedo, porque 11:15 já estará terminando o culto. Deus tem uma bênção para você. Venha com fé, porque o milagre é certo. Irmã Lorena, onde fica a nossa Igreja Pentecostal Deus de Amor, aqui no centro de Curitiba?
1: É na Pedro Ivo 744. É uma quadra do terminal do Guadalupe.
0: Que bênção. Então esperamos todos vocês, hein, ouvintes? Todos vocês que querem a bênção de Deus, que querem o melhor da terra, Deus tem para você. É sobre receber em nome de Jesus. Muito obrigado, evangelista Maria Lorena, pela sua participação aqui, e voltamos a qualquer momento, irmã Lorena.
1: Em nome de Jesus, Deus abençoe, irmão Edmar, e que a gloriosa

0: Querido ouvinte, vem lançar teus problemas, tua ansiedade aos pés do Senhor e venha receber de Deus o melhor da terra sobre a tua vida.
1: Minhas lutas.
0: É, venha receber a vitória, a bênção de Deus é garantida nesta manhã de quarta-feira. E vamos voltar à palavra com o nosso irmão presbítero Francisco Gonçalves, diretamente ali da porta, na chegada da igreja, o servo de Deus, falando com os ouvintes, falando com o povo chegando, presbítero Francisco.
2: A paz do Senhor, ouvintes do programa Voz da Libertação, a paz do Senhor, irmãos dos estúdios, voltamos aqui diretamente da porta central da Igreja Pentecostal Deus e Amor, e o povo está chegando para a grande campanha O Poder de Deus. Evangelista Internacional Maria Lorena pregando a palavra, irmão Edmar dos Santos louvando a Deus, e também o grupo Shekinah nesta noite. Está aqui já um querido irmão chegando. Meu seu nome, homem de Deus?
3: Marcos Rodrigues.
2: Marcos Rodrigues, ainda onde para a campanha dessa noite?
3: Tatuquara.
2: Tatuquara? Dá tempo dessa pessoa vir buscar a Deus ainda hoje na Igreja Pentecostal do Deus e Amor, irmão Marcos?
3: Dá sim, vem, que a bênção é completa, vem.
2: Seja bem-vindo, irmão Marcos, e a serva de Deus, como é o nome da serva de Deus?
4: Raquel.
2: Irmã Raquel, vem da onde, irmã Raquel?
4: Tatuquara.
2: Também do Tatuquara, é a esposa do irmão Marcos, né? Estamos chegando os dois juntos aqui. Irmã, hoje dia de milagre na Igreja Pentecostal do Deus e Amor, não só hoje, mas todos os dias. Mas faz um convite especial para essa pessoa que está ouvindo agora o programa A Voz da Libertação.
4: Rapaz, seu irmão Diácono Francisco, o convite é para cada um que está ouvindo nós neste momento que vem, ainda dá tempo, né? Para estar aqui conosco, para receber as bênçãos e a vitória. Eu creio que a vitória já está garantida.
2: A bênção é grande, mas Deus abençoe, irmã, pela essa. O convite é para os ouvintes do programa Voz da Libertação. Queridos irmãos e irmãs, daqui a pouquinho retornaremos de novo aqui na porta central da Igreja Pentecostal. Deus é amor.

0: paz do Senhor, queridos ouvintes do programa Voz da Libertação, retornamos aqui diretamente da entrada principal da Igreja Pentecostal Deus de Amor, sede estadual de Curitiba. Nessa noite, noite de muita vitória, evangelista internacional Maria Lorena estará daqui a pouquinho, ela já está desde as 17 horas em oração, e o povo de Deus está chegando aqui. Como é que é o nome da serva de Deus?
1: Lourdes, irmã Lourdes.
0: Lourdes está vindo da onde, serva de Deus?
1: Está vindo aqui do centro mesmo, irmão.
0: Tem certeza da grande vitória hoje na Igreja Pentecostal Deus de Amor?
1: Certeza da grande vitória que Jesus já dá para nós, né?
0: E a outra serva de Deus aqui, como é o nome da serva de Deus?
2: Marisa.
0: Mãe Marisa, está vindo da onde nessa terça-feira aqui na casa do Pai?
2: São José dos Pinhais.
0: Olha aí, povo de São José dos Pinhais. Dá tempo do pessoal vir de lá ainda hoje, irmã?
2: Sim, com certeza.
0: Dá tempo. Olha aí, povo de Deus de São José dos Pinhais. Duas servas de Deus chegando aqui, ó. Uma daqui do centro de Curitiba e outra lá de São José. Atenção, atenção, toda a região metropolitana de Curitiba. Hoje dá tempo ainda de você vir na casa do Pai. Se arrume e venha buscar a presença de Deus. Uma grande festa aqui na Igreja Pentecostal Deus de Amor. Hoje nós teremos o irmão Edmar dos Santos, a família Santos. O vocal Shekinah e a pregação da Santa Palavra de Deus, irmã evangelista Maria Lorena, no último dia da campanha O Poder da Oração. Venha. Daqui a pouco mais a serva de Deus já vai estar no santo altar e a bênção de Deus será grande na casa do Senhor. Voltamos a qualquer momento aqui da entrada central da Igreja Pentecostal. Deus é amor. Queridos ouvintes, voltamos aqui ao vivo com os queridos irmãos da porta central da Igreja Pentecostal Deus de Amor. Como é que é o nome da serva de Deus?
3: Almerinda.
0: Mas Almerinda está vindo buscar a presença de Deus. A irmã está nessa campanha, o poder da oração?
3: Estou na campanha.
0: Hoje Deus vai usar poderosamente a irmã Lorena aqui na sede estadual de Curitiba?
3: Vai usar, tremendamente.
0: Ainda dá tempo do povo vir ainda, mas faz um convite especial para o povo que está aguardando essa vitória da parte do Senhor.
3: Venha buscar, meus irmãos, a grande vitória. Deus tem uma benção para cada um. Vem buscar o milagre de Deus.
0: Graças a Deus. Então está aí, ouvintes. Hoje nós estamos no final da campanha O Poder da Oração. Explosão de milagre. Venha você que está doente, você que está enfermo. Venha você representar a sua família. Venha buscar a presença de Deus aqui na Igreja Pentecostal. Deus é amor. Ainda dá tempo. Venha correndo para a casa do Senhor. Evangelista Maria Lorena vai estar 8h20 e 8h25 no Santo Altar do Senhor. E a vitória é muito grande nessa noite de terça-feira. Final de campanha O Poder da Oração. Vai estar uma bênção porque o grupo Shekinah estará louvando a Deus. Mão de Marcos Santos, louvando o Senhor e benção muito grande aqui na Igreja Pentecostal Deus de Amor. E o acesso é bem facinho, rua Pedro Ivo 744. É o endereço, bem pertinho do Terminal Guadalupe, também da Estação Central de Curitiba. Bem pertinho. Nós temos um amplo estacionamento na rua João Negrão, 595. Você pode vir tranquilamente, deixa o seu veículo ali. Tem vaga para aproximadamente 500 pessoas aqui, né? 500 pessoas, esse estacionamento na rua João Negrão, 595. Você anda duas quadras, vira à esquerda e já chega na Igreja Pentecostal do Amor. Ainda dá tempo, venha correndo para a casa do Pai.
4: Amém, Deus abençoe, presbítero Francisco Gonçalves. Daqui a pouquinho mais já retornaremos com mais participações do irmão e também do povo chegando para o culto desta noite. São agora 19h59. Ainda dá tempo para você, querido ouvinte, chegar aqui e receber a tua bênção, a tua vitória. Como disse o presbítero Francisco, muito fácil o endereço para você encontrar, para você chegar aqui e sair daqui ricamente abençoado, em nome de Jesus. Nós vamos aos prefixos, na sequência já vem aí a propaganda partidária obrigatória no rádio. E depois estaremos de volta com mais participações diretamente aqui da entrada principal da Igreja Pentecostal Deus e Amor, rua Pedro Ivo 744.
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20: Oito e um.

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24: 20:05. 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
1: Muito bem, agora são 20 horas com 7 minutos.
2: 8 e 7.
1: 8 horas da noite com mais 7 minutos. 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Programa Voz da Libertação, órgão oficial informativo da Igreja Pentecostal Deus é Amor. Com a sede mundial na capital paulista e aqui em Curitiba, a sede estadual localizada na rua Pedro Ivo, número 744, sob a responsabilidade do pastor Jerry Borchardt. Deus abençoe, querido ouvinte, você que já está...

0: para você que acabou de sintonizar. Saiba que estamos já a partir das 19 horas com a Voz da Libertação, programa local. Então, assim que termina a oração do entardecer, já vem o momento, o espaço informativo Reviver. E antes começava a Voz do Brasil e agora é a Voz da Libertação. A transmissão da Voz do Brasil ficou para as 21 horas até as 22 horas, nas noites aqui de segunda a sexta-feira. Vamos, ouvinte, voltar aqui ouvindo a participação do presbítero Francisco Gonçalves, com algumas pessoas chegando para o culto dessa noite, agradecendo a Deus, com a expectativa para o culto dessa noite. Você que está a caminho, continue, prossiga em frente, só pare quando chegar aqui na rua Pedro Ivo 744. É, às vezes alguém sai para, com objetivo, né, sai para estar na casa de Deus e no meio do caminho toma outro rumo e acaba não vindo para cultuar ao Senhor. Mas você que já está a caminho, siga em frente. Você que está saindo de casa, corre, dá tempo ainda de você estar nessa noite abençoada de terça-feira, presbítero Francisco Gonçalves.
1: A paz do Senhor Jesus, queridos ouvintes do programa Voz da Libertação, retornamos aqui diretamente da entrada central da igreja. Está aqui conosco um varão que pertence ao grupo Jesus está na frente. Como é seu nome, homem de Deus?
2: Vanderlei.
1: Está fazendo a campanha aqui, o poder da oração?
2: Sim.
1: Você recebeu alguma bênção aqui na igreja pentecostal do Deus de Amor?
2: Sim, eu recebi.
1: Faça um convite especial, ainda dá tempo do povo que está ouvindo agora vir para a casa do Pai, para a igreja pentecostal do Deus de Amor.
2: Você que está em casa, não, né, está aí com dor, está aí com enfermo, né, ou até mesmo teus filhos, o filho na droga, a filha também, venha clamar por eles, venha interceder por eles, que Deus, ele pode dar a resposta para você. Você que tem pessoas que está lá dentro do presídio, ou que está lá dentro do hospital, só Deus que tem a solução para poder ir de alcance aquela pessoa e tirar lá de dentro do hospital e até mesmo lá dentro do presídio.
1: Deus abençoe, meu Vanderlei, tá aí, povo de Deus, tá aí, povo de Deus, venha ainda essa noite na igreja pentecostal, Deus de Amor, dá tempo. Evangelista Maria Helena já está posicionada e também o Modimar dos Santos já se encontra aqui na igreja pentecostal, Deus de Amor, então venha, dá tempo de você pegar o ônibus, ouvir mesmo, até mesmo de Uber, venha, é Pedro Ivo 744, retornaremos daqui a alguns minutinhos aqui diretamente na porta de entrada da igreja pentecostal, Deus de Amor, o lugar da tua bênção.
0: Amém. Deus abençoe presbítero Francisco Gonçalves. Nesta noite, presente aqui, evangelista Maria Lorena. Lembrando que a serva de Deus estará amanhã pela manhã, nesta quarta-feira, aqui dando prosseguimento na campanha Deus nos dará o melhor desta terra. Pode prosseguir aí, presbítero Francisco, com o povo chegando.
1: A paz do Senhor Jesus, queridos ouvintes do programa Voz da Libertação, retornamos aqui diretamente da entrada central da Igreja Deus de Amor. Vamos ver de onde está vindo esses dois varão. Paz do Senhor, homem de Deus.
3: A paz do Senhor Jesus.
1: Como é que é o teu nome, homem de Deus?
3: Adriano.
1: O Adriano tá vindo da onde?
3: Lá do Vila Torres.
1: Está na campanha O Poder da Oração?
3: Estamos aqui no Poder da Oração.
1: Dá tempo dessa pessoa vir ainda buscar a presença de Deus hoje?
3: Com certeza. Venha mais que depressa receber a tua vitória.
1: Aí, o nosso filho Adriano, como é o nome do servo?
3: Valdecir.
1: O Valdecir, tá vindo da onde, homem de Deus?
3: Da Vila Torres.
1: Olha, da Vila Torres. Dá tempo ainda dessa pessoa vir buscar a presença de Deus hoje ainda? Evangelista Maria Lorena aqui na sede central de Curitiba. Dá tempo ainda?
3: Dá tempo, com certeza.
1: Então tá bom, Deus abençoe. Ouvinte do programa Voz da Libertação, retornamos a qualquer momento aqui diretamente na entrada principal da Igreja Pentecostal. Deus é amor.
0: Amém, Deus abençoe o presbítero Francisco, o povo chegando, o povo animado, alegre, com muita gratidão a Deus pelas bênçãos. E não será diferente amanhã, quarta-feira, Deus operando através da oração, através do clamor. Lembrando que a evangelista Maria Lorena já se fará presente às 7 horas da manhã na intercessão global nesta quarta-feira. E a partir das 9h30 a oração termina e o culto já começa ali a primeira parte. E Deus operando maravilhas através do clamor da oração.

0: oração da serva do Senhor. Vamos ouvir testemunhos. Deus tem usado a vida do evangelista Maria Lorena para abençoar o povo que aqui tem comparecido.
1: Qual é o seu nome, minha irmã?
2: Geni Maria.
1: Mas Geni, conta uma vez que a irmã já recebeu aqui na igreja pentecostal, Deus e amor.
2: Esse dia eu cheguei muito mal aqui na igreja, bem doente, e aí eu pedi oração para a irmã Lorena, eu fui curada na hora, instantânea.
1: Meu Deus, na hora o milagre aconteceu?
2: É, na hora eu recebi minha bênção, minha cura da irmã Lorena.
1: E esse milagre é grande ou pequeno, irmã?
2: É, muito grande.
1: A irmã tá feliz, minha irmã?
2: Estou muito feliz que Deus tem feito na minha vida e na vida do meu filho, da minha família, dos meus parentes, dos meus vizinhos.
1: Que benção, deixa o seu nome e seu endereço.
2: Meu nome é Geni Maria e moro na Autódromo.
1: Amém, Deus abençoe.
2: Cajuru.
1: Deus abençoe, irmã.
2: Amém.
0: É, irmã Geni Maria, feliz. Chegou na igreja muito doente e ela pediu oração. E prontamente a evangelista Maria Lorena orou pela irmã Geni Maria e ela foi milagrosamente curada na hora. É, querido ouvinte, não deixe que nada atrapalhe e impeça de você estar no culto. Está doente, vem receber o teu milagre, a tua cura. Está desempregado, está passando aí por problemas no lar, na família, com vícios, com situações difíceis. Aqui você encontra a vitória através da oração, da palavra do Senhor, que será pregada. E Deus nos dará o melhor desta terra, é o tema da campanha, e esse é o propósito que Deus tem na tua vida e na tua família. Presbítero Francisco Gonçalves, com mais alguém ali para dar uma palavra, para falar a expectativa, o culto dessa noite. É, vamos aqui então ouvir mais uma vez o servo de Deus ali diretamente da porta principal de entrada de acesso aqui na rua Pedro Ivo 744.
3: Paz do Senhor, ouvintes, voltamos aqui diretamente da porta central da Igreja Deus de Amor. Está aqui uma serva de Deus chegando. Qual é o nome da serva de Deus?
4: Eu sou a irmã Leila, moro em Piraquara, no Guarituba.
3: Tá vindo lá de Piraquara pra cá, irmã? Ainda dá tempo dessa pessoa vir buscar a bênção de Deus aqui no último dia da campanha, O Poder da Oração?
4: Dá, venham, meus irmãos, que eu já fui curada, já recebi um monte de bênção. Se eu for contar todas as bênçãos aqui, meu Deus, eu fui curada do meu ouvido, que eu tava surda, eu fui curada da minha garganta, fui curada de gastrite, tudo nessa campanha, tá uma bênção, venham, meus irmãos, que tá uma maravilha de Deus.
3: Deus abençoe, Leila, olha aí, povo de Piraquara, ainda dá tempo de você vir buscar a presença de Deus aqui na Igreja Pentecostal Deus e Amor. Deus abençoe, voltaremos a qualquer momento aqui na Igreja Pentecostal Deus e Amor, sede central de Curitiba. Hoje, prosseguimento da campanha, O Poder da Oração. O poder da oração hoje aqui, então venha, dá tempo ainda, pode se arrumar, a evangelista Maria Lorena vai assumir o altar, 8:30, já está por aqui o Modimar dos Santos e também o vocal Shekinah, que daqui a pouco vai adorar o nome santo do Senhor. Deus abençoe a todos vocês.
0: Amém, Deus abençoe presbítero Francisco, Deus abençoe povo de Deus chegando, alegre, animado. Como acabamos de ouvir, a irmã Leila, feliz, grata ao Senhor pelas curas. Como ela própria disse, se for contar tudo o que recebeu, nem dá tempo de tantas bênçãos que ela tem recebido através de participar desta campanha. Então amanhã, quarta-feira, pela manhã, mais uma vez presente aqui, evangelista Maria Lorena, no culto da manhã. E assim que o culto da manhã encerra, logo, logo já chega o culto do almoço com Cristo, das 12 às 13 horas. E já temos também a confirmação, a presença do servo de Deus, Diácono Geraldo da Costa, para o culto do almoço com Cristo. Daqui a pouco já ouviremos a palavra aqui do Diácono Geraldo da Costa, o servo do Senhor, que está nas quartas-feiras, do meio-dia até a 1 da tarde. Deus abençoe o ouvinte participando, pedindo oração, mandando mensagem. Quero agradecer aqui a cada um. Eu tenho recebido nesta noite a mensagem aqui da Rosângela da Silva, aqui de Curitiba mesmo, e ela diz: a paz do Senhor Jesus, irmã, tudo bem? Amém, tudo bem, graças a Deus. E ela diz assim: neste momento quero pedir oração em favor da minha família, principalmente para minha criança, que saiu da escola para a UPA, com dor de cabeça e dor no peito. Ore em favor dele, irmã. Se chama Anderson Henrique da Silva Ribeiro. Deus abençoe, irmã. Amém, irmã Rosângela. Vamos orar, sim, pela tua criança, o Anderson Henrique da Silva Ribeiro, que na saída da escola já foi direto para a UPA. É, com esses sintomas aí, com dor de cabeça e dor no peito. E nós vamos orar para Deus dar a vitória, dar o livramento, dando saúde para o Anderson. É, Deus abençoe também aqui a Catarina, lá da mineração próximo do campo de Criciúma, em Santa Catarina, deixando áudios aqui, participando conosco, pedindo oração, e nós vamos também orar pela Catarina. O Anderson Francisco de Assis, na Lapa, também participando aqui, confirmando que está na escuta, pedindo novamente oração por ele, pela família. Ele que é do bairro Olaria, na Lapa. Deus abençoe, Anderson, você e toda a tua querida família. A Marisete Aguilera, contando a bênção, já está gravando o testemunho, está grata ao Senhor. E o irmão José de Almirante Tamandaré, vamos orar também por ele, para a saúde e por toda a família, pela filha dele, Ágata e Tainá. Toda a família em Almirante Tamandaré, no bairro Jardim Gineste, ligadinhos conosco aqui na Voz da Libertação. Deus abençoe, são agora 20 horas, 20 minutos, daqui a pouco estaremos orando, estaremos também acompanhando diretamente do altar o culto dessa noite, um pouco, né, do culto, porque 20 horas com 55 minutos, teremos aquela interrupção para a propaganda partidária obrigatória, gratuita no rádio, e depois às 21 horas teremos a transmissão da Voz do Brasil. Vamos aqui então ao convite com o nosso irmão Geraldo da Costa, diácono da Casa do Senhor, servo de Deus, que estará nesta quarta-feira com muita alegria, com muita fé, para fazer a obra de Deus nesta quarta-feira do milagre.
5: Do Senhor a todos os ouvintes do programa

Santana. É aqui mesmo, sede estadual de Curitiba, Rua Pedro Ivo, 744. Convite todo especial. Quarta-feira, dia 16 de setembro, ao meio-dia até às 13 horas. Grande

0: presença do Senhor. Marcos 5:27, a mulher do fluxo de sangue ouviu falar de Jesus, ela determina com ela, vou no meio da multidão e vou tocar em Jesus, serei curada. Ela determina, tem a fé e ação. Ouvinte, venha pra cá, grande Curitiba, regiões metropolitana. É nesta quarta-feira, o horário, ouvinte, é o meio-dia até às 13 horas. Já quero também deixar aquele convite todo especial para todos os irmãos e as irmãs que estarão na primeira concentração das 9 horas. Fica o convite para o culto com esse disso, almoço com Cristo. Não perca, venha grande Curitiba e venha regiões metropolitana. Venha colocar os teus pedidos, os teus projetos na mão de Deus e receber a boa notícia no grande mover de Deus. Deus abençoa todos os ouvintes. Amém, Senhor Jesus.
1: Amém. Deus abençoe o diácono Geraldo da Costa com esse convite todo especial para você, querido ouvinte. Não perca, esteja conosco nesta quarta-feira, como servo de Deus mesmo reforça aí, para você estar de manhã já vem preparado para ficar também no culto do almoço com Cristo, e a bênção do Senhor é em dobro. Olha só, vocal Shekinah louvando e adorando a Deus nesta noite de terça-feira.

0: É, daqui a pouquinho já retornaremos novamente, direta ali do interior da Igreja Pentecostal do Zé Moura, aqui mesmo na Pedro Ivo 744. Agora são 20 horas 25 minutos, nós vamos a um breve intervalo, o break, utilidade pública, e já já estaremos de volta. Pegue a tua Bíblia, querido ouvinte, para daqui a pouco mais você acompanhar conosco a mensagem da Palavra de Deus com a evangelista Maria Lorena.
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2: 20 horas e 25 minutos. 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
5: 20:30.
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0: Querido ouvinte, o Senhor, Ele cuida de nós, Ele nos ama com um verdadeiro amor. Ele próprio é amor, nosso Deus é amor, Ele é maravilhoso e opera em nossas vidas mediante a nossa fé. Nós vamos ouvir aqui a participação, o testemunho que a nossa ouvinte Marisete escreveu aqui, que gostaria de contar a bênção, e ela gravou aqui o áudio. Vamos ouvir, para a glória de Deus, a participação da nossa irmã Marisete, dando testemunho da bênção que recebeu de Deus, recebeu da mão de Deus para a vida dela. Paz, Senhor, irmã Marisete.
1: A paz do Senhor, irmã Aline. Então, eu sou a irmã Marisete. Eu quero testemunhar uma bênção que eu recebi do Senhor Jesus. Foi a semana retrasada. Irmã, eu fiquei quase um mês com uma dor na garganta, uma dor muito forte na garganta. Fui pro médico, o médico me deu medicamento, tomei aquele medicamento, a dor de garganta foi embora. Mas, passados uns 3-4 dias mais ou menos, eu sentia que na minha garganta tinha algo que estava me atrapalhando. Parecia ter algo que estava ali me atrapalhando, e quando eu engolia o alimento, até mesmo o saliva, a água, eu sentia que ardia. E do nada eu resolvi olhar no espelho, abri minha boca. Quando eu olhei, na minha garganta, no final da língua e dentro, eu vi um monte de bolhas. Tinha muitas bolhas vermelhas. E voltei ao médico. O médico não soube explicar o que estava acontecendo comigo. Aí voltei para casa. Na terça-feira à noite, eu estava na minha mesa, jantando. Só que eu não conseguia engolir, de dor que eu tinha. E naquele momento, a irmã Aline estava fazendo o programa. E eu estava escutando o programa Voz da Libertação. E a irmã fez uma oração. E quando a irmã fez aquela oração, eu inclinei a minha cabeça na mesa. E eu pedi para Jesus, falei: Senhor, me cura dessa enfermidade. Através da oração da tua serva, da irmã Aline, eu irei testificar do teu grande poder. Arranca essa enfermidade da minha garganta. Pedi para que o Senhor viesse fazer uma obra, e para a honra e a glória do nome do Senhor Jesus. No outro dia, que foi na quarta-feira, eu acordei pela manhã, quando engoli a minha saliva, eu já não sentia mais nada. Aí eu levantei e disse: eu vou tomar um copo d'água para mim ver. Fiz aquele teste para glorificar o nome do Senhor. A dor não tinha mais nada, Jesus me curou através do programa Voz da Libertação, a oração da irmã Aline Neves. E não tenho mais nada. Jesus me curou. Jesus me deu saúde através da oração da irmã. Foi bênção do Senhor.
0: Amém. Deus abençoe mais e mais, irmã Marisete. Agradecendo a Deus. Aquilo que a gente fala, né? O ouvinte pede oração, a gente ora, Deus abençoa. E o ouvinte volta em breve contar a bênção, agradecer a Deus. Muito obrigada, irmã Marisete, pelo testemunho, por compartilhar conosco fé e esperança. Maravilha, louvado seja Deus. Deus abençoe também conosco aqui, pedindo oração, a Lilian de Campina Grande do Sul. E ela diz: paz do Senhor, Maline, peço oração em nosso favor, principalmente para nosso filho, para Deus entrar com providência numa causa dele, com urgência. Rogo muita oração em nosso favor. Amém. Vamos orar, irmã Lília. Creia também na vitória. A Maria do Rocio, ela diz: paz do Senhor, peço oração para Mauro, que sentiu uma forte dor no peito e mal-estar e salivação. Deus abençoe a irmã. Amém. Vamos orar, sim, pela vida do Mauro, para Deus dar aí o livramento e dar saúde em nome de Jesus. Também a Lindinalva, da Vila Zumbi, pedindo oração. Ela diz: paz do Senhor, Maline, peço oração pela minha vida, saúde, e minha sogra, Rosinha Straub, ela com a neta dela, precisam de oração, né? Vamos orar em nome de Jesus. Também pelo Valdeci Gonçalves, que tem problema com bebida, para que Deus possa libertá-lo. Amém. Vamos orar por toda a família da Lindinalva, para Deus entrar com providência em cada situação, dando solução. E também na vida da Lindinalva, com muitas bênçãos, como ela almeja e precisa do Senhor nosso Deus. Agora são 20h38 e eu lembro também você, querido ouvinte, que nesse sábado teremos aqui uma festividade. Será o Congresso Teens. É o Congresso com os adolescentes. É um trabalho maravilhoso que Deus tem preparado aqui para a juventude, para os adolescentes, para meninos e meninas que compreendem a idade entre 12 e 17 anos, têm sido abençoados com esse projeto Teens. E sábado, então, às 18 horas, teremos aqui essa festividade. Depois, ao longo da programação, nós teremos aqui o momento onde vamos ouvir a palavra do servo de Deus, nosso irmão Célio Machado, ele que esteve ontem aqui no programa com a equipe Jesus Está na Frente. E dialogou um pouquinho com o nosso irmão presbítero Francisco Gonçalves, falando os detalhes desse trabalho que vai acontecer sábado.
2: 8h40.
0: 20h40. Daqui a pouquinho vamos, né, conforme a disponibilidade de tempo aqui, transmitir a mensagem, a palavra ali com a evangelista Maria Lorena. Agora, nesse instante, ainda as oportunidades, os louvores. Nosso irmão Edmar dos Santos louvando a Deus com a família, com Moisés, com a igreja, com o povo de Deus. Vamos ouvir um pouquinho.

Fica, pode adorar, pode, pode. Deus abençoe, presbítero Francisco, pelo convite, para nós estar aqui hoje. Quem gostou do louvor? Quem crê que o nosso papai recebeu? Quem crê? Deus abençoe a fé do povo aqui da equipe Jesus, está na frente, e vamos continuar marchando, né, meus irmãos? Amém? Levanta todos em pé aí na presença do Senhor. Já vou voltar a palavra para o servo de Deus. Mas eu quero escutar esse grupo aqui cantar. Ó, bonita assim, ó. Quando eu cheguei aqui, meu Senhor. Vamos lá, vamos lá.

0: Abençoa, meu de Marcos Santos. Queridos irmãos, já estamos de pé, né? Já vamos então receber a serva de Deus, evangelista Maria Lorena, que já vai também fazer uma oração especial pelos ouvintes do programa Voz da Libertação. Ouvintes do programa Voz da Libertação, aceitem a paz do Senhor Jesus. Estamos no final da campanha, né? O poder da oração está uma benção. O vocal Shekinah está aqui, já vai louvar a Deus novamente aqui. Louvado seja Deus. Está o grupo Jesus está na frente. Dom Edmar dos Santos, uma verdadeira festa. E a serva de Deus, evangelista Maria Lorena, vai assumir o altar agora. Levante a mão para o céu, aquela salva de palma bem alegre, mais alegre, mais alegre, mais alegre, para receber o seu
1: líder. Mais alto, mais alto, da glória rica, uma sirena, quem tá feliz, dá o teu louro. Dá o glória, igreja. Dá o glória. Aleluia. Quem está feliz mesmo, levanta a mão e dá o glória. Aleluia. Capítulo 4. Vamos ler apenas um versículo. Quem crê que Deus fala com uma palavra? Aleluia! Segundo Reis, capítulo 4, e o verso 28. E disse ela: pedia eu ao meu Senhor algum filho? Não disse eu, não me enganes. Fala comigo, meu Deus. Eu creio que o Senhor me dará o melhor. Fala, meu Deus. É noite de resposta. Palma e glória. Aleluia, palma e glória. Bem alto. Deus, ele tem prazer em nos dar o melhor. Aleluia. Se você pediu algo para Deus hoje, te prepara que ele não vai te dar apenas

0: além do que faz. Deus lhe sempre enxerga uma maneira de nos recompensar pelas mínimas coisas. Quem crê, dá um glória. Aleluia, dê um glória, que você dá e te recompensa. Uma oração feita com sinceridade, ele ouve e ele recompensa. Muitas vezes o inimigo põe na nossa cabeça: o que adianta orar tanto? Mas eu te digo, quanto mais você ora, maior é a tua vitória. Levanta a mão e dá um glória. Deus, ele fala pouco, mas ele age muito. Mas ele dá muito. Quem crê, dá o meu nome. Deus está falando. Não é uma hora de mensagem que Deus vai falar. Deus fala com duas ou com três palavras. Ele resume tudo e entrega. Quem crê? Eu não vi nenhuma parte da Bíblia Deus precisar de uma hora para falar. E olha que eu mexo a Bíblia da glória. Eu vejo Deus falar tão pouquinho. Abraão, sai para fora. Preciso de contador de estrela, Abraão. Dá uma olhada para o céu, Abraão. Começa a contar estrelinha, vai. Dá glória. Assim, Abraão, será tua descendência. Dá glória. Será tão numerosa que você não vai poder contar. Acabou a mensagem. Dá o meu lote. Preciso de duas horas de púlpito para Deus sacudir. Vai sair sacudido, porque Deus faz tudo no minuto.
1: Get it!

0: fucking lot.
1: Deus, ele vai surpreender 18 famílias com uma promessa que ele já fez, ó. Levanta tua mão. Tu vai ser surpreendido. Tu vai dar glória como tu nunca deu, diz o Senhor. Quem crê, levanta a mão. Na hora que aquela menininha louvava o Senhor, eu vi um câncer sendo queimado.

0: glorificou através de uma menininha. E essa menininha, ela chora quando ela não pode vir para a igreja. Cadê essa pessoa da glória? Pode chorar, pode fazer o exame, porque o câncer já foi queimado. Quem crê, dá o glória. Tem duas pessoas, Deus tem um particular com vocês. E Deus quer glorificar o nome dele através de vocês no trabalho. Deus vai fazer algo que vai chamar atenção.
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3: 20:54.
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8: 20:58. 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
7: 8:59.
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9: 5,26, 2,6% a mais em relação à anterior.
10: E produção de carnes deve ultrapassar 34 milhões de toneladas em 2026 e 2027. Natália Kozlik.
11: De acordo com a Conab, o resultado permitirá um aumento nas exportações sem comprometer o abastecimento do mercado interno.
9: Um refúgio científico no meio da Amazônia.
10: As margens do Lago Tefé, biblioteca reúne mais de 28 mil obras. Da região. Cleide Lopes.
12: Localizada em uma região cercada por áreas protegidas, ela é o único local com conteúdo científico em um raio de mais de 500 quilômetros.
9: Hoje na apresentação, Luciana Vasconcelos e Nazi Bruno.
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9: Regime especial de tributação para serviços de data centers, o Redata.
10: A lei prevê incentivos fiscais e suspende a cobrança de tributos federais para a compra de equipamentos destinados à instalação, ampliação e modernização dos centros de tecnologia, os data centers.
9: Uma das obrigações das empresas é o compromisso com a sustentabilidade e o uso de energia limpa.
10: Mas você sabe o que são os data centers? Vamos entender na reportagem de Pablo Mundim.
13: Data centers são estruturas que armazenam, processam e gerenciam grandes volumes de dados e aplicações digitais. O Brasil passa a ter um regime especial de tributação para estimular a instalação de data centers no país. A nova lei cria incentivos fiscais para a compra de equipamentos usados nesses centros de processamento de dados. Para ter acesso aos benefícios, as empresas terão de cumprir contrapartidas, entre elas, reservar pelo menos 10% da capacidade de processamento para o mercado interno, utilizar energia de fontes limpas ou renováveis e investir no país. Também haverá exigências de eficiência no uso da água para o resfriamento dos equipamentos. O executivo do Ministério da Fazenda, Rogério Seron, destaca o papel dessa medida na indústria 4.0.
14: É uma crítica muito recorrente quando se discute data centers, a questão do consumo excessivo de água e que isso pode ser um problema. As novas soluções, já que se chamam de circuitos fechados, o projeto endereça isso de adequada. Então, o consumo de água não será um problema. E a energia, a nossa energia, sim, esses data centers consomem muita energia. Diferente do resto do mundo, aqui a gente produz energia limpa, de baixo carbono e renovável. Então, novamente, isso não vai ser um gargalo, vai ser uma grande oportunidade.
13: A nova legislação também contempla serviços de computação em nuvem e operações de inteligência artificial, como treinamento e geração de respostas por modelos de IA. Segundo o ministro do Desenvolvimento, Indústria, Comércio e Serviços, Márcio Elias Rosa, o regime prevê a suspensão por 5 anos de na compra de componentes eletrônicos e outros equipamentos de tecnologia da informação e comunicação.
15: Há uma suspensão dos tributos federais. Temos a expectativa de que estados nos acompanhem, municípios nos acompanhem, mas o fato é que há uma suspensão dos tributos federais. Se o produto não tiver produção nacional, ao equivalente, desde que seja destinado para o ativo, né, imobilizado desses investimentos, e vale por 5 anos. Ou seja, nós estamos em face de uma grande inovação.
13: A entrada no programa dependerá de autorização do Ministério da Fazenda e as empresas precisam estar em dia com os tributos federais. Reportagem Pablo Mundim.
9: Acabou de falar dos incentivos aos data centers, aqueles galpões gigantes, verdadeiros supercomputadores que fazem a mágica da internet acontecer hoje em dia, guardando nossas fotos e fazendo funcionar a inteligência artificial.
10: Mas para entender como a gente chegou até aqui, vale a pena voltar um pouquinho no tempo e ver como a internet evoluiu ao longo das décadas.
9: Quem é dessa época vai lembrar, 30 anos atrás, navegar na web era aquela novela da conexão de